0: Papa Leão, mensagem do Papa Leão 14, tudo isso e muito mais no programa de hoje que só está começando. E participe pelo telefone WhatsApp 11 98904 3747, ou também no 0 11 4397 6520. Conosco também em rede a web rádio Fé e Luz da cidade de Campinas em São Paulo e rádio São José FM da cidade de Macapá no Amapá pelo 100,5 FM.
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0: É o programa Igreja no Rádio e olha, gente, como é importante esse momento de oração, né? Como é importante nós estarmos em oração, rezando, colocando em oração aqui todas as pessoas que nos acompanham, né? Às vezes, como eu sempre digo, né? A gente carrega uns fardos que não são nossos muitas vezes, acumulamos cansaço, ansiedade, o medo do amanhã, mas a palavra de Deus nos faz um convite manso e suave. Acho que no Evangelho de Mateus diz assim: vinde a mim todos os que estáis cansados e oprimidos, e eu vos aliviarei. Hoje, nessa terça-feira, na presença de Deus, claro que é um momento único de nós pedirmos a sua proteção, entregarmos cada dificuldade, cada ansiedade nas mãos de Jesus. Tudo aquilo que a gente não conseguiu resolver no dia de hoje, que nós possamos entregar nas mãos de Deus. Se algo deu errado, entregue nas mãos de Deus. Se o coração está aflito, confie em Deus. A beleza desta terça-feira está na certeza de que Deus já preparou para nós algo muito melhor, algo que nós nem imaginamos. Então, gente, que o dia de hoje seja um dia blindado pela oração, iluminado pela fé, cheio da presença do Espírito Santo. E lembre-se, você não está sozinho, sozinha. Deus está cuidando de tudo. Se o coração está apertado, está aflito, nunca se esqueça, Deus está cuidando de tudo. Que nós possamos sempre estar na paz do Senhor. E que vocês, claro, continuem ligados no programa Igreja no Rádio. Pai nosso que estais no céu, santificado seja o vosso nome. Venha a nós o vosso reino. Seja feita a vossa vontade, assim na terra como no céu. O pão nosso de cada dia nos dai hoje. Perdoai as nossas ofensas, assim como nós perdoamos a quem nos tem ofendido. E não nos deixeis cair em tentação, mas livrai-nos do mal. Amém. Ave Maria, cheia de graça, o Senhor é convosco. Bendita sois vós entre as mulheres e bendito é o fruto do vosso ventre, Jesus. Santa Maria, Mãe de Deus, rogai por nós, pecadores, agora e na hora de nossa morte. Amém. Glória ao Pai, ao Filho e ao Espírito Santo, como era no princípio, agora e sempre. Amém. Vamos ouvir aí música bonita. Medley de Maria.

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1: Não são as armas atômicas que geram a paz, mas sim o desarmamento. Esta verdade, que parecia clara nas últimas décadas, durante as quais assistimos a uma desescalada nuclear, foi obscurecida por uma corrida armamentista que hoje assusta e aterroriza.
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1: Vamos ouvir agora Joana. Nós queremos paz.

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1: Rede Imaculada de Comunicação, Evangelho em primeiro lugar, agora 21h18 pelo horário de Brasília. Deixa eu mandar um abraço aqui pro pessoal que tá na escuta, a Joselice, Jequié na Bahia, a Yolanda da Silva de Maceió, Alagoas, o José da Silva do bairro Itaim Paulista, São Paulo, a Edna Almeida de Fortaleza, Ceará, a Isabel de Santo André, também com a gente, muita gente já mandando mensagens, inclusive já colocando também algumas orações, né? Como o João lá de Mirassol, o Antônio Maragogi de Alagoas, a Jusilene lá de Clevelândia, no Paraná, a Leninha de Maceió, Alagoas, a Maria José de Campo Alegre, também Alagoas, a Maria José de Campo Alegre, ela mandou aqui no WhatsApp a foto dela com o Alex Ricardo. Olha que bacana, que maravilha, Maria José. Um grande abraço para você aí. Aí ficaram bonito na foto os dois aqui, hein? A Suzete Monte de Fortaleza, no Ceará. Deixa eu ver. A Maria José da Serrinha, Bahia, também com a gente. José Carlos da Silva de Petrolândia, Pernambuco. Enfim, já tem muita gente, inclusive, pedindo oração aqui. Ó, o Pedro Piffer de Atibaia. Boa noite, Gil. Gostaria de ouvir Jardim da Fraternidade, João Paulo II. Ah, é aquela música, né? Aquela música que ele pediu outro dia, né? Aquela música do Jardim da Fraternidade, João Paulo II. Então, vamos ver se a gente acha essa música aí, tá bom? Pedro, muito obrigado pela sua audiência aí em Atibaia, tá bom? A Nilza Helena de Jequié, na Bahia. Muito obrigado, viu, Nilza? Obrigado mesmo pelo carinho. É o pessoal que está sempre na escuta aqui da Rede Imaculada. Deixa eu ver quem mais. Depois eu coloco sonoras. Luiz Carlos de Florianópolis, Santa Catarina, também com a gente. Deixa eu ver. Ah, tá. O Pedro tá falando. Ah, essa é outra. Ah, tá. Se não tiver, pode tocar Acalma Minha Tempestade, do Frei Gilson. Acalma Minha Tempestade, do Frei Gilson. Vamos ver. Eu acho que essa tá mais fácil, viu, Pedro? Obrigado, viu, aí de Atibaia. Obrigado pelo carinho aí. Obrigado pela sintonia, tá bom, gente? Muito obrigado mesmo. E olha, eu quero, na oportunidade, lembrar você que nós teremos o quadro Ouvindo Você, Rezando por Você. Daqui a pouco, com o padre José Ailton. Então, você também já pode ir apresentando aí as suas intenções, tá bom? Então vamos ouvir a música do Pedro, Acalma Minha Tempestade, Frei Gilson.
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0: 21h31, 21h31 pelo horário de Brasília. 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Quero agradecer as emissoras que estão em rede conosco. Aliás, são tantas emissoras que retransmitem a nossa programação, além das nossas emissoras próprias, em Atibaia, 107.1, também em Maceió, né, 92,3 FM, Rádio Imaculada e tantas outras rádios, Rádio Queluz FM, Rádio Divinópolis, Rádio Santa Cruz, Rádio Pajeú, Rádio Estilo. Enfim, os ouvintes vão passando para a gente. Nós vamos agradecendo a todas essas emissoras. A Difusora Arco-Íris, da cidade de Araputanga, do Mato Grosso, pelos 900 AM. E Clube FM, da cidade de Pirajuí, de São Paulo, pelos 90,1 FM. Bom, chegou aquele momento do ouvindo você, rezando por você. E hoje, com o nosso querido padre José Ailton Teixeira, que está em missão, né, na diocese do Crato, no Ceará. E ele está à sua disposição para te ouvir, para rezar por você. No finalzinho, nós vamos cantar o Pai Nosso, como já é parte, já é tradicional, já há muitos anos, né? O ouvinte espera esse momento e nós vamos cantar juntos com o padre, né, José Ailton, e depois a Ave Maria, e aí a gente tem a bênção também. Então, ele está à sua disposição para te ouvir e rezar por você. Seja bem-vindo mais uma vez. Boa noite, padre José Ailton.
1: Boa noite, meu querido. Que alegria mais uma vez estarmos nos encontrando aos pés da mãe. Isso é que é o mais importante, né? É aos pés da mãe que a gente se encontra, essa mãe tão terna, tão amável, e uma mãe que não mede esforço nem sacrifício, né, meu querido? Para a gente, então, se encontrar com ela, né? Então, isso é o que realmente nos enriquece e nos fortalece na nossa caminhada. Você sabe que é uma alegria muito grande. Já peguei, assim, uma certa caminhada com você e ao mesmo tempo, uma grande confiança, não é pequena confiança não, viu? Uma grande confiança. Não é o Gil Brasil, mas é o Gil...
0: Ortiz.
1: Eu disse só o Gil, só para ouvir você dizer, né? Não é o Gil Brasil, mas o Gil...
0: Ortiz.
1: Toda terça-feira eu faço isso com você, né?
0: É verdade. Eu tô acostumado já. E é muito bom poder. Eu gosto muito desse momento, padre, assim, com a sua participação com o senhor, viu? Gosto muito.
1: Não mereço. Agora, como dizia Dom Hélio Câmara, quando tecia elogios aí, ele dizia assim: não mereço, mas agradeço, viu? Não mereço.
0: Maravilha, agradeço, padre, viu? Maravilha. É isso aí, gente. Olha, você pode mandar mensagem pro padre no nosso WhatsApp 11 98904-3747, é uma mensagem do WhatsApp, ou também pode falar conosco ao vivo no 0 operadora 11 4.

0: 3397-6520. Muito bem. Bom, as mensagens já estão chegando, viu,
1: né,
0: padre?
1: Gil, porque... Estamos à disposição, né, meu querido? É, né?
0: Isso
1: nós
0: mesmo.
1: Nós estamos à disposição de todos, né? Todos têm vez e voz. Concorda comigo?
0: Com certeza, concordo muito. Muito, muito, padre. É. Inclusive, todos a Leninha de Maceió, Alagoas, já mandou mensagem aqui pra gente. Vamos ouvir. Alô, Leninha, boa noite.
2: Oração pro meu pai. Ele continua internado.
0: Sim.
2: Eu peço oração por ele. Os poderes de Nossa Senhora Aparecida, os poderes do Divino Pai Eterno de Jesus Cristo. Boa noite. Salve, salve. Maria Imaculada, Nossa Mãe Santíssima.
1: Meu querido, saiba, tenha certeza que nós, ele está na porta, ele está na mão de Deus, e Deus está olhando por ele compassivamente, vai dar a saúde necessária, porque Deus não se cansa de olhar para nós diante de nossas carências e necessidades. Por isso, não tenha medo nenhum de que ele não está sozinho. É seu pai, né? Ele não está sozinho, está na posse de Deus. E como dizia São Paulo, escrevendo aos Efésios, se Deus é por nós, quem será contra nós? Isso é que nos enriquece, nos fortalece, é a certeza de que nunca estamos sós. Deus caminha conosco, porque Deus é Pai. Tá bem, meu irmão? Deus abençoe. Muita paz.
0: Maravilha. O João de Mirassol, São Paulo, também pede orações para ele, para a família. Saúde e paz para todos nós aqui também. Rezamos também pela Edna Almeida de Fortaleza, no Ceará, né, que sempre pede orações. O José da Silva, do bairro Itaim Paulista, pede oração por ele, por toda a família. Deus abençoe também a noite toda, a nossa noite. Muito bem. A Yolanda da Silva, de Maceió, Alagoas, também aqui rezando conosco. A Joselice de Jequié, na Bahia, rezo pelo pessoal da Venezuela. Peço oração para minha saúde, família, escolas, igrejas, crianças, o Papa, guerras, pelos desamparados, desempregados, pelo meu trabalho. Salve Maria Imaculada. É a Joselice de Jequié, na Bahia.
1: Então, dona Joselice, conta com o nosso apoio, né, meu irmão. A gente está em sintonia, em comunhão, em partilha, principalmente quando nossas famílias, nossas pessoas, nossos amigos e irmãos depositam essa confiança. E toda terça-feira, para mim, eu te digo toda a sinceridade, meu irmão, que cada terça-feira para mim é sempre um motivo de alegria, de esperança. E vejo que a pessoa, às vezes nem conhece a gente pessoalmente, só pelo programa, mas depositam uma confiança inabalável, uma confiança inesquecível, né? De que realmente a gente vai rezar. E aquela oraçãozinha do Pai Nosso que a gente canta, aquilo realmente transforma a vida e os corações das pessoas, né? Por isso, meu querido Jairo, então vamos caminhar confiante na esperança de que Deus não nos abandona. Se Deus é por nós, como dizia São Paulo escrevendo aos Efésios, se Deus é por nós, quem será contra nós? Tudo posso naquele que me fortalece. Quem nos fortalece? Jesus Cristo, caminho, verdade e vida. E no final do programa, como fazemos toda terça-feira, cantaremos então o Pai Nosso, como sempre, terminando com a Ave Maria e a bênção final, não é isso?
0: Isso mesmo.
1: É muito importante.
0: É verdade. O Luiz Carlos de Florianópolis, Santa Catarina, também deixou uma mensagem pra gente. Vamos ouvir. Boa noite, Luiz.
3: Boa noite, Gil.
0: Boa noite.
3: Peço oração pra mim e pra minha família.
0: Tá.
3: Principalmente pra mim que tem problema de sono.
0: Sim.
3: Salve Maria Imaculada.
0: Salve.
3: É o Luiz de Florianópolis.
0: Luiz de Florianópolis. É problema de
1: Luiz,
0: sono.
1: Realmente, então, olha, pra você... Claro que você não falou meu nome, mas nada impede. O importante é que eu vou justamente junto com o Gil, que não é o Gil Brasil, mas é o outro Gil do coração, nós vamos estar juntos, né, Gil? Rezando pela saúde e o bem-estar do papai. É papai dele, né? O papai dele que necessita.
0: Isso mesmo.
1: E os demais membros da família, né? Afinal de contas, todos nós precisamos da oração, né, Gil? Isso é indispensável. É impensável a gente não precisar de Deus. Juras, porque, como dizia São Paulo, escrevendo aos Efésios, se Deus é por nós, quem será contra nós? Ninguém. Ninguém, jamais, né?
0: É verdade.
1: E olha, eu estou vendo uma riqueza muito grande. Não é só nós aqui do Nordeste que tem que acompanharmos e fazemos. Olha o que tem de gente do Sul também, da região Norte, e não só aqui do Nordeste, e mesmo em São Paulo, mas você veja como está assim, é o Brasil. Onde a rádio chega, de chegar a programação, as pessoas estão se manifestando com confiança, viu, Gil? Com confiança inabalável. Isso é que me deixa mais feliz ainda, viu? Salve Maria Imaculada.
0: Salve Maria Imaculada, isso mesmo, padre. Muito bem.
1: Realmente.
0: Olha, mais algumas mensagens chegando aqui, ó. Cícera Guimarães de Maceió, Alagoas. Cícera, boa noite, Gil. Boa noite, padre José Ailton. Gratidão, peço a bênção, padre José Ailton, proteção, livramento de toda inveja da vida do meu filho, Almir Guimarães. Também por uma graça particular para Araci Guimarães. Muito bem.
1: Olha aqui. Araci, né? Oi, Araci.
0: Isso.
1: Araci.
0: Araci. Araci,
1: dona Araci, tenho certeza que nós vamos, daqui a pouco, no final do programa, nós vamos cantar o Pai Nosso e vamos colocar com todas as suas intenções, todos os seus pedidos, com essa confiança inabalável que a senhora está demonstrando. Vejo que, de fato, a senhora tem uma confiança inabalável. Mas é aquilo que eu disse há pouco e repito agora para a senhora. Se Deus é por nós, quem será contra nós? Isso nos afirmava São Paulo, escrevendo aos Efésios ou aos que estão de Éfeso. É o que nós vamos fazer daqui a pouco, quando cantarmos o Pai Nosso. E além disso, viu, Gil, amanhã, não sei se você está lembrado, amanhã é um dia muito importante para a igreja e para nós. Dia 22 de julho, nós celebramos Santa Maria Madalena, ou Santa Maria de Magdala, aquela que tinha levado uma vida irregular e quando encontrou Cristo, que lavou os cabelos, com as suas lágrimas, chorando o seu pecado, lavou os pés de Cristo com as suas lágrimas, enxugou, diz a tradição, o Evangelho também fala, que enxugou com seus longos cabelos. Ela diz que ela tinha um cabelo longo, que batia abaixo da traseira, assim, da cintura, e ela enxugou os cabelos, não com a toalha, enxugou os pés do Cristo, não com o cabelo, não com a toalha, mas com as próprias. Lavou com as lágrimas e os enxugou com seus cabelos. Olha, que bonito. Só a nossa igreja para mostrar uma alegria, uma perenidade dessa, viu, Gil?
0: Verdade.
1: Qual é outra religião que mostra isso? Ninguém. Não tem Macumbe, não tem Zabumbe, não tem ninguém que faça isso. Por isso, Paulo diz, se Deus é por nós, quem será contra nós? Portanto, minha querida, fica certeza de que a graça de Deus é abundante. Isso é uma Santa Maria da Madalena, vamos fazer com ela, chorando nossos pecados, nossas deficiências, com as lágrimas, lavemos os pés do Cristo e enxuguemos com nossos cabelos. Salve Maria Imaculada.
0: Salve Maria Imaculada, olha aí. A Cida de São Caetano do Sul, boa noite Gil e equipe, Padre José Ailton, a sua bênção, minhas orações por todos os enfermos. Peço por uma vizinha que está internada, que Jesus cuide dela desse momento. E aí a Cida até colocou aqui, Gil, minha foto de ontem. Foi maravilhoso estar aí na missa em ação de graças pelo dom da vida do Frei Sebastião Benito Quali, que ontem foi aniversário do Frei. E a gente teve uma celebração.
1: Sim, intensamente, viu?
0: É. Que legal. Oh, ela mandou a foto aqui. Muito bem, ela mandou a foto aqui, colocou no WhatsApp. Obrigado, viu, Cida? Muito legal. Bonita a foto aqui, viu? Hã?
1: Diga pra ele, 17 de setembro é o meu, 80 anos.
0: Setembro, padre?
1: Dia 8, 17 de setembro. Vou completar 80 anos. Vou me tornar, viu, Gil, um homem octogenário, viu?
0: Octogenário.
1: Quer dizer, 80 anos, viu?
0: Cara, octogenário. Olha que legal. Que bênção de Deus, em 80 anos. Será? Eu não sei se eu chego nos 80, viu, padre?
1: Você, com essa saudação que você tem, essa espontaneidade, além de saudação, você é espontâneo. Eu não conheci pessoalmente, mas já, para mim já faz uma vida toda que nós nos conhecemos. Você é muito. Desculpa a expressão em público, você é muito simpático, viu?
0: Obrigado, padre. Muito obrigado. Eu digo a mesma coisa para o senhor, assim, em tão pouco tempo fazendo ao vivo com o senhor, eu já te ouvia, porque certo. eu trabalhava em São Roque, na Rádio Imaculada de São Roque, então eu ouvi o senhor em família. Já ouvi o senhor em família, com o Denis, cantando Pai Nosso. Isso. A gente sempre acompanhava.
1: O Denis, com o menino lá, que está agora de madrugada, como é o.
0: Leandro.
1: O Leandro, né?
0: Então eu já acompanhava, mas assim, eu nunca imaginei que um dia eu fosse fazer ao vivo com o senhor. Então, para mim, está sendo uma alegria muito grande.
1: Tá vendo? Isso, como é que se chama isso, meu querido? Ironia da vida.
0: Ironia isso da vida, olha aí.
1: Se tivesse programado, não tinha dado tão certo, viu?
0: É verdade.
1: Não tinha dado certo. E espontaneamente nós estamos aqui nessa caminhada, né?
0: É verdade. Pois é. Muito bem. Nós rezamos também. Pois não, padre?
1: Eu tô dizendo, e a gente foi o Espírito Santo que encaminhou a você a mim e eu a você, né?
0: Exatamente.
1: E assim nós estamos nos encontrando num momento tão alfável. E sem contar que toda essa programação que nós fazemos é em vista da Imaculada Conceição. Ela também não nos abandonou. Ela, ao contrário, como mãe, o que ela faz? Quando encontra os filhos desencaminhados, ela coloca todos no colo. Não faz diferença de ninguém.
0: É verdade.
1: Não, não colocou no colo só Jesus, filho, o Filho de Deus Santo, por excelência, porque já foi nascido para isso. Mas a nós todos. Independente do nosso estado de vida, ainda mais você é casado ou solteiro?
0: Solteiro.
1: Esse jovem é espontâneo, mas de tanta força de vontade.
0: Muito obrigado, padre.
1: Se Deus é por nós, quem será contra nós? Você mesmo à distância nos conhecemos pessoalmente, mas psicologicamente, religiosamente, espiritualmente, nos conhecemos. Você me conquistou. Espero também o conquiste também. Você me conquista a mim também.
0: Com certeza, já desde o primeiro programa já, viu, padre?
1: Então, com o conhecimento, como dizia aqui, quando as mocinhas se encontram com o rapaz na mole, assim, foi amor à primeira vista, né?
0: É verdade.
1: Aí me nasceu com 11, 12 anos, dizia, mas, me contei como foi amor à primeira vista, né?
0: É isso mesmo. Olha, tem mais um pedido de oração.
1: Você me conquistou, viu? Nossa.
0: Legal, padre. Ó, a Nilza Helena, de Jequié, na Bahia, também deixou a mensagem aqui. Vamos ouvir a mensagem da Nilza. Boa noite, Nilza.
4: Gil, a semana passada eu mandei
0: Cadê aqui? Aqui, ó.
4: Boa noite, menino amado, filho de Jesus, Maria e José. Aqui é a Nilza de Jequié. Eu estou desejando feliz aniversário ao Frei.
0: Foi ontem.
4: Sebastião.
0: Isso.
4: Que Deus abençoe ele com muita bênção, saúde, paz na presença do Senhor Jesus.
0: Amém.
4: Nem ele sabe a responsabilidade que ele tem com o mundo e com o Brasil. Quando ele abre a boca para orar por nós. Tá bom? Quero perguntar também para esse menino amado se pegou o meu endereço. Tá bom?
0: Tá.
4: E pedir bênção e paz para o nosso Papa, nosso Bispo, nossos padres, nossas comunidades, nossas pastorais, tá bom? Nossos grupos de oração, a Imaculada Conceição, todos vocês que trabalham aí na Imaculada, que Deus derrama sempre bênção, saúde, paz.
0: Amém.
4: Na presença do Senhor Jesus, que estejam sempre cobertos com o manto de Nossa Senhora. Todo esse pessoal que ora na madrugada, que reza o texto das 4 horas da manhã, todos esses que estão pedindo oração, que Jesus Cristo escuta e derrama a bênção e a paz e a saúde.
0: Muito bem. A Nilza Helena de Jequié, na Bahia. Agradecemos.
1: Dona Nilza, ou Dona Nilza, conforme seja, parabéns, muito obrigado. Fiquei atento, escutando a sua conversa. Foi uma verdadeira pregação, né, Gil? Foi uma verdadeira pregação que ela fez, uma catequese hermenêutica, viu? Catequese hermenêutica, chamada, viu? Essa que ela fez, né? Veja, ela não fez acepção de ninguém, ao contrário, ela acolheu a todos e a todos ela quis transmitir a mensagem do Evangelho. É justamente aquilo que Paulo dizia. Eu vim para que todos tenham a vida e a tenham abundância. E se Deus é por nós, quem será contra nós? Ninguém.
0: Ninguém.
1: Jamais.
0: É isso aí, então, padre.
1: Jesus faz tudo para nos salvar, para nos redimir e nos reunir cada vez mais. Em partilha e em comunhão, na solidariedade do amor, junto da graça de Deus. Salve Maria Imaculada.
0: Salve Maria Imaculada. A gente reza também pelo João Batista de São Raimundo Nonato, o Liz Gontijo de Divinópolis, Minas Gerais, pede oração aqui por toda a família, né, pelo padre José Hilton, o Paulo César de Itabira, Pernambuco, ele também pede oração por todos da família, por todos os nossos ouvintes, o José Ferreira de Maceió, Lagoa, boa noite, estou ouvindo a Imaculada, também estou rezando com vocês, com o padre José Hilton, esperando o Pai Nosso no finalzinho. A Maria Ferreira de Maceió, Alagoas. Vamos ouvir a Maria Ferreira. Boa noite, Maria.
5: Boa noite, José Ortiz.
0: Boa noite.
5: Boa noite, Padre José Maria. Peço oração por mim, toda a minha família, meu esposo, filhos e netos, e genros, e nora, por meus irmãos, pelas almas do purgatório, pela Santa Igreja Católica, e por todos os militantes e vocês do plantão da Maria Santa Imaculada. Salve Maria Imaculada. Reze o Pai Nosso,
1: Salve Maria,
5: toda a minha família.
0: Amém.
1: Vamos cantar, pode ficar tranquila, minha querida, aqui no Pai Nosso, nós vamos cantar por todos eles, concluindo com a Ave Maria, não podemos esquecer Nossa Senhora, jamais, porque ela, além de ser mãe, é mestra e, acima de tudo, amor. Deus carica essa, Deus é amor. Quem ama permanece em Deus e Deus permanece nele. Salve Maria Imaculada.
0: Salve Maria Imaculada. Rezamos pelo Cícero e Aparecida de Afogados da Engazeira, Pernambuco, pedindo a bênção ao Padre José Hilton. Ele está falando Deus que saiu agora pouco do terço. Isso. Saíram agora de pouco do Terço dos Homens, da paróquia de São Francisco de Assis.
1: Olha, rezamos. Que bênção, né?
0: Maravilha, né, Padre? O Alceu da Vila Verde, em Umas, Goiás, também está pedindo oração pela saúde dele. Ele está enfrentando uma luta contra a obesidade, que acabou trazendo outras complicações, como diabetes, pressão alta, ele fala que precisa muito emagrecer, né? Recuperar a qualidade de vida, né? Tá certo.
1: Mas ele tem certeza que Deus vai olhar para ele compassivo, porque ele está demonstrando muita força de vontade, muito amor, muito empenho e muita compreensão. Isso é que é mais importante, né? Essa certeza de que Deus está com ele. Se Deus é, repito, se Deus é por nós, quem será contra nós, né? Jamais, ninguém, né?
0: Isso mesmo. O Leonardo, também aqui, ó, padre, meu nome é Leonardo, sou de Santana do Ipanema, Alagoas, quero rezar para o meu pai Silvio, para minha mãe, meus irmãos, meu avô, Balê, minha avó Maria dos Santos, Antônio, para o meu avô, e a avó Aparecida. A Cícera de Santana do Ipanema também está pedindo oração aqui, deixa eu ver quem mais. O Gilson Rodrigues, de Minas Gerais, também pede oração por ele e por toda a família. A gente coloca aqui também nesse momento. E agora nós vamos chegando aí no finalzinho, né? Chegando no finalzinho, são 21 horas e 53 minutos. Com grande alegria, nós vamos também agora rezar por todos os ouvintes, aqueles que não conseguiram participar, mandar mensagem, mas a gente sabe que está sempre ouvindo, né? Todos os dias, e também às terças, o Padre José Hilton. A gente vai cantar o Pai Nosso e rezar a Ave Maria e receber a bênção agora, né, Padre?
1: Se Deus quiser. E lembrar de que nós não esquecemos. Mesmo aqueles nomes que a gente não cita, eles têm a certeza de que estão em comunhão conosco, em sintonia conosco, porque nós rezamos por todos. É Deus que nos ensina a sermos solidários e fraternos com todas as pessoas que se recomendam às nossas orações. Né? Isso é que nos enriquece e nos engrandece na caminhada da vida, é a certeza de que Deus nos acompanha em cada momento, e nos fortalece na fé, na bondade e na misericórdia. Porque a graça de Deus é abundante na minha, na tua, na nossa vida, na vida de todos nós. Se Deus é por nós, quem será contra nós? Né? Então vamos nos preparar para o Pai Nosso, para não atrasar, porque logo em seguida também tem o texto, não é isso, né, meu irmão?
0: Isso. Então, isso mesmo.
1: Vamos então rezar, vamos cantar o Pai Nosso e vamos cantar o Pai Nosso por Dona Ana e em Mauá, pelo a Benita e o Rui em São Bernardo do Campo, na paróquia São João Batista, o senhor Antônio e Dona Simone com a sua filha, a sua filha e sua netinha, a sua filha Tatiane e a sua netinha também a Tati, e também por todos aqueles que moram, minhas irmãs, meus familiares que moram em Salto, também em Americana, e por todas as pessoas que recomendaram nossas orações, e o casal muito amigo Nelson e Neto, que também nos acompanha nesse momento, e todos aqueles que realmente nos fortalecem com a sua presença. Vamos então cantar o Pai Nosso, no qual Jesus nos dá o direito de chamar-se também seu Pai, de nosso Pai. É isso? Isso que é importante para nós. Pai, Pai, Pai, Pai nosso, que está no céu, o pão nosso de cada dia, santificado seja. Não. Pai, Pai, Pai, Pai nosso, que está no céu, venha. Pai, Pai, Pai, Pai nosso, que estás nos céus, santificado seja o vosso nome, venha a nós o vosso reino, seja feita a vossa vontade, assim na terra como no céu. Pai, Pai, Pai, Pai nosso, que estás nos céus, santificado seja o vosso nome.
6: Venha a nós,
1: do vosso reino, e não nos deixeis cair em tentação, mas livrai-nos de todos os males. Pai, Pai, Pai, Pai nosso, que estás nos céus,

0: Pai nosso que estás nos céus. Agora vamos invocar a proteção de Nossa Senhora por todas as pessoas que se acomodaram às nossas orações e que nos pediram para rezar por elas, que nos acompanham com todas essas intenções, seus pedidos, as manifestações que fizeram. Então, a que todos estejam sob a proteção materna de Maria, ainda mais hoje, amanhã, celebrando Santa Maria Madalena, aquela que foi ao encontro do Cristo e o encontrou ressuscitado. Ave Maria, cheia de graça, o Senhor é convosco. Bendita sois vós entre as mulheres, e bendito é o fruto do vosso ventre, Jesus.
1: Santa Maria, Mãe de Deus, rogai por nós, pecadores, agora e na hora de nossa morte. Amém.
0: Glória ao Pai, ao Filho e ao Espírito Santo.
1: Como era no princípio, agora e sempre. Amém. Muito
0: nossa
1: obrigado,
0: Senhora
1: Padre.
0: Aparecida, Rainha Imaculada. Salve Maria Imaculada.
1: Salve Maria Imaculada. Obrigado, Padre. Até a semana que vem, se
0: Nada,
1: Deus quiser.
0: Deus quiser, estaremos juntos novamente. Se Deus quiser, muito obrigado pela sua parceria e sua presença que é tão marcante. Deus o abençoe. Muito
1: Amém.
0: Bem, Deus abençoe. Até. Amém. Tá.
2: Quero caminhar contigo, Maria.
1: Daqui a pouquinho, a oração do Santo Rosário, gente. Vamos rezar juntos daqui a pouquinho.

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4: Maria torna-se verdadeiramente mãe de todos os crentes, afirmou Bento XVI. Ela nos acolhe com ternura e nos conduz com segurança ao coração de Deus. Sua presença junto à cruz e no Pentecostes é sinal de fidelidade e amor. Seu coração, unido intimamente a Deus, é fonte que jorra água viva. Você também é chamado a viver esse amor puro. Confie-se a Maria e descubra com ela o que é amar de verdade.
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7: Por que estás abatida, ó minha alma, e gemes por mim? Espere em Deus, pois ainda o louvarei. Presença que me salva e Deus meu. Salmo 42.
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0: Deixa eu ver.
1: 22 horas e 3 minutos, pelo horário de Brasília. A partir de agora, nós iniciamos a oração do Santo Rosário, momento tão bonito da nossa programação e do programa Igreja no Rádio, onde o Brasil reza e se consagra a Nossa Senhora, né? O Brasil inteiro que sintoniza a Rede Imaculada de Comunicação. E nós rezamos pelas intenções de todos os nossos ouvintes. Nós rezamos de Maceió, Alagoas, por Bruno Henrique Miranda Crepaldi, de Várzea Alegre, Ceará. Rezamos por Henrique Batista de Souza Neto, da Praia Grande, São Paulo, Rivadavia, Buque Oliveira, Carminha, Ana Paula, Renato. De São Paulo, rezamos por Fernanda Sobral Carneiro, Vitória Felipe. Rezamos também por Delfim e Gino de Maceió, Alagoas. Boa noite, Gil. Frei Sebastião, ele coloca aqui, pede pela saúde dos pais, pede pela família também. A Luciene Santiago de Fortaleza, no Ceará, pede oração pela vida do filho Glauber, pela paz do mundo, por todos que estão rezando o terço. Rosimeire de Pará de Minas, também ela pede orações para ela, para toda a família, pelo filho Gabriel. A Yara Carvalho, do bairro São Mateus, também aqui rezando conosco. Nós colocamos em oração a Maria de Santana do Ipanema, Alagoas. A Zilda Mendes, de São José dos Pinhais, no Paraná, pede oração. Dá um abraço ao Frei por mim, Gil, de feliz aniversário. Rezem por mim, pela minha família. Está colocando a Zilda Mendes também, de São José dos Pinhais. Então, por todas essas intenções, nós rezamos a partir de agora, juntos com o nosso querido Frei Sebastião Benito Coalho, frade menor conventual e guardião internacional do carisma da Milícia da Imaculada, que reza com a gente direto de Atibaia. O Frei Sebastião hoje está em Atibaia, junto com o Wagner, com a Márcia, na casa deles. E boa noite, Frei.
2: Boa noite, Gil.
1: Boa noite.
2: Boa noite. Quem está dormindo aí? Oi, Renato, tudo bem? Tá bom. Chutes, então vamos. Você sabe, todos sabem que aqui em Atibaia temos a rádio coordenada pela missionária Drina, com a ajuda de Armando, Iná e também temos o Diego, né? Que ajuda muito. E temos um casal muito precioso que dá a sua assistência, que é aqui Wagner com a Márcia. Em nome do Pai, do Filho e do Espírito Santo, renovemos juntos a nossa fé, renovando assim, rezando. Creio em Deus Pai, Todo-Poderoso, Criador do céu e da terra, em Jesus Cristo, seu único Filho, nosso Senhor, que foi concebido pelo poder do Espírito Santo, nasceu da Virgem Maria, padeceu sob Pôncio Pilatos, foi crucificado, morto e sepultado, desceu à mansão dos mortos, ressuscitou ao terceiro dia, subiu aos céus, está sentado à direita de Deus Pai Todo-Poderoso, onde há de vir a julgar os vivos e os mortos. Creio no Espírito Santo, na Santa Igreja Católica, na comunhão dos santos, na remissão dos pecados, na ressurreição da carne, na vida eterna. Amém. Pai nosso que está no céu, santificado seja o vosso nome. Venha a nós o vosso reino, seja feita a vossa vontade, assim na terra como no céu. O pão nosso de cada dia nos dai hoje, perdoai as nossas ofensas, assim como nós perdoamos a quem nos tem ofendido. E não nos deixeis cair em tentação, mas livrai-nos do mal. Saudemos a Virgem Santa, Filha predileta do Pai, Mãe do Verbo Eterno, Esposa do Espírito Santo, Nossa Mãe, que nos acompanhe no caminho da fé, da caridade e da esperança. Ave Maria, cheia de graça, o Senhor é convosco. Bendita sois vós entre as mulheres, bendito o fruto do vosso ventre, Jesus.
1: Santa Maria, Mãe de Deus, rogai por nós, pecadores, agora e na hora de nossa morte. Amém.
2: Ave Maria, cheia de graça, o Senhor é convosco. Bendita sois vós entre as mulheres, bendito o fruto do vosso ventre, Jesus.
1: Santa Maria, Mãe de Deus, rogai por nós, pecadores, agora e na hora de nossa morte. Amém.
2: Ave Maria, cheia de graça, o Senhor é convosco. Bendita sois vós entre as mulheres, bendito o fruto do vosso ventre, Jesus.
1: Santa Maria, Mãe de Deus, rogai por nós, pecadores, agora e na hora de nossa morte. Amém.
2: Glória ao Pai, ao Filho e ao Espírito Santo.
1: Como era no princípio, agora e sempre. Amém.
2: Gil Ortiz, antes de meditarmos os mistérios dolorosos, quero fazer uma leitura do Evangelho de hoje, que é Mateus, capítulo 12, do versículo 46, 50. Naquele tempo, enquanto Jesus estava falando às multidões, sua mãe, seus irmãos ficaram do lado de fora, procurando falar com ele. Alguém disse a Jesus: olha, tua mãe e teus irmãos estão aí fora e querem falar contigo. Jesus perguntou àquele que tinha falado: quem é minha mãe? Quem são meus irmãos? E estendendo a mão para os discípulos, Jesus disse: eis minha mãe e meus irmãos, pois todo aquele que faz a vontade de meu Pai, que está nos céus, esse é minha mãe, meu irmão, minha irmã é minha mãe. Evangelho muito precioso. Portanto, Cristo mostra a verdadeira família. Sem dúvida alguma, ninguém fez o que Cristo disse, como Nossa Senhora, que foi mãe dele em todos os sentidos. Ela fez a vontade de Deus, seu fim. Então, com Maria Santíssima, vamos hoje formar a família de Jesus. Ele vai ficar muito contente. E vamos rezar por toda a humanidade possa ser a família de Jesus. Por isso, a nossa oração não vai se limitar às paredes da nossa casa, mas vai abranger a humanidade inteira, que queremos que seja a família de Deus. Por isso, meditemos o primeiro mistério doloroso, a agonia de Jesus.
1: Sim.
2: Jesus, para tornar a humanidade a família do Pai, ele enfrentou o sofrimento da paixão e morte na cruz. Vamos dar o lado de Jesus. Ele, sua sangue, vendo o que lhe esperava, ele pediu até que o Pai afastasse a cruz, mas disse: não, seja feita a tua vontade. E Jesus se submeteu a esse sofrimento para tornar o mundo a família de Deus. Quem vai nos acompanhar?
1: Vamos saber quem vai rezar conosco, Frei. Alô, boa noite.
0: Boa noite, salve Maria Imaculada, com a paz de Jesus e a mãe de Maria, benção a papai e benção a mamãe, sua gratidão, sua benção, meu Frei. Frei, tudo lindo que todos nós precisávamos escutar e ler, que eu já li, meu Frei, essa passagem. E essa passagemzinha que para mim eu também falo passagem, mas é a palavra na Bíblia. Tão lindo, né, meu filho? Eu só tenho que dizer só gratidão a Deus, mas quando é doloroso, como eu disse, meu Beto, que é se a boa, é doloroso para mim, eu sofro também. Estou aqui morrendo de dor, mas eu não sei explicar, mas eu chorei, já fiquei alegre. Então, mas vai passar de tudo, né, meu Frei? Então, vamos rezar por todo mundo da família. Todos nós somos irmãos. Cada um tem seu irmão de sangue, mas todos nós, pelo papai e a mamãe do céu, todos nós somos irmãos, né, Frei? Então, amém, um beijo e um abraço. Vamos rezar. Amém.
2: Muito bem. Colocando as suas intenções e as de todos vocês que estão rezando conosco. Pai nosso que estais nos céus, santificado seja o vosso nome, venha a nós o vosso reino, seja feita a vossa vontade, assim na terra como no céu.
0: O pão nosso de cada dia nos dai hoje, perdoai nossas ofensas, assim como nós perdoamos a quem nos tem ofendido. Não me deixa, papai, cair em tentação, mas me livrai do mal. Amém.
2: Ave Maria, cheia de graça, o Senhor é convosco. Bendita sois vós entre as mulheres. Bendito o fruto do vosso ventre, Jesus.
0: Santa Maria, Mãe de Deus, rogai por nós, pecadores, agora e na hora da nossa morte. Amém.
2: Ave Maria, cheia de graça, o Senhor é convosco. Bendita sois vós entre as mulheres. Bendito o fruto do vosso ventre, Jesus.
0: Santa Maria, Mãe de Deus, rogai por nós, pecadores, agora e na hora da nossa morte. Amém.
2: Ave Maria, cheia de graça, o Senhor é convosco. Bendita sois vós entre as mulheres. Bendito o fruto do vosso ventre, Jesus.
0: Santa Maria, Mãe de Deus, rogai por nós, pecadores, agora e na hora da nossa morte. Amém.
2: Ave Maria, cheia de graça, o Senhor é convosco. Bendita sois vós entre as mulheres. Bendito o fruto do vosso ventre, Jesus.
0: Santa Maria, Mãe de Deus, rogai por nós, pecadores, agora e na hora da nossa morte. Amém.
2: Ave Maria, cheia de graça, o Senhor é convosco. Bendita sois vós entre as mulheres. Bendito o fruto do vosso ventre, Jesus.
0: Santa Maria, Mãe de Deus, rogai por nós, pecadores, agora e na hora da nossa morte. Amém.
2: Ave Maria, cheia de graça, o Senhor é convosco. Bendita sois vós entre as mulheres. Bendito o fruto do vosso ventre, Jesus.
0: Santa Maria, Mãe de Deus, rogai por nós, pecadores, agora e na hora da nossa morte. Amém.
2: Ave Maria, cheia de graça, o Senhor é convosco. Bendita sois vós entre as mulheres. Bendito o fruto do vosso ventre, Jesus.
0: Santa Maria, Mãe de Deus, rogai por nós, pecadores, agora e na hora da nossa morte. Amém.
2: Ave Maria, cheia de graça, o Senhor é convosco. Bendita sois vós entre as mulheres. Bendito o fruto do vosso ventre, Jesus.
0: Santa Maria, Mãe de Deus, rogai por nós, pecadores, agora e na hora da nossa morte. Amém.
2: Ave Maria, cheia de graça, o Senhor é convosco. Bendita sois vós entre as mulheres. Bendito o fruto do vosso ventre, Jesus.
0: Santa Maria, Mãe de Deus, rogai por nós, pecadores, agora e na hora da nossa morte. Amém.
2: Ave Maria, cheia de graça, o Senhor é convosco. Bendita sois vós entre as mulheres. Bendito o fruto do vosso ventre, Jesus.
0: Santa Maria, Mãe de Deus, rogai por nós, pecadores, agora e na hora da nossa morte. Amém.
2: Glória ao Pai, ao Filho e ao Espírito Santo.
0: Como era no princípio, agora e sempre. Amém.
2: Ó meu Jesus.
0: Ó meu bom Jesus, perdoai-me, livrai-me do fogo do inferno, levar as almas todas para o céu e socorrer principalmente aquela que mais precisai da vossa infinita misericórdia.
2: Ó Maria concebida sem pecado.
0: Ó Maria concebida sem pecado, rogai por nós que recorremos a vós e por todos quantos não recorrem a vós, especialmente pelos inimigos da Santa Igreja e por todos só recomendado. Amém. Boa noite, meu Frei. Salve Maria Imaculada. Amém.
2: Salve Maria Imaculada, minha filha. Deus abençoe e abençoe a todos vocês que estão rezando conosco. Em nome do Pai, do Filho e do Espírito Santo. G. Ortiz, podemos ouvir uma mensagem?
1: Vamos sim, Frei. Vamos ouvir mais uma mensagem. Nós convidamos os nossos ouvintes também para rezarem ao vivo no 0-11-4397-6520. Esse é o telefone. O Luiz Carlos, de Florianópolis, Santa Catarina. Boa noite, Luiz.
3: Boa noite, Gil. Eu peço oração para mim e para minha família, principalmente para mim que tem problema de sono. Salve Maria Imaculada. É o Luiz de Florianópolis.
2: Muito bem. Vamos rezar por todos vocês que estão pedindo socorro, pedindo oração, lembrando que estamos todos juntos no coração de Deus, sob a proteção de Nossa Senhora. Vamos agora meditar o segundo mistério. Cristo se entregou, sabia o que estava esperando, seu sangue. Pensando nisso. E quando foram buscá-lo, se entregou. E levaram a Pilatos. Pilatos apresentou o povo. Não é aquele povo que seguia Jesus, viu? É um povo subvertido pela liderança religiosa da época. Esse povo gritou a Pilatos de crucificar Jesus. Pilato mandou flagelar Jesus, com a esperança que, vendo esse castigo, o pudesse libertar da pena da cruz. E Jesus foi flagelado. O flagelo romano é horrível. O santo sudário chega até mais de 1000 as feridas do corpo de Jesus, coberto de ferida de sangue. Isso Jesus sofreu por nós, por nosso amor. Senhor, diz quem vai nos acompanhar?
1: Muito bem, Frei, nós vamos sim, né? Rezar com mais um ouvinte, né? Que está participando com a gente. Vamos saber quem é, da onde ela fala. Alô, boa noite.
4: Boa noite.
1: Boa noite, com quem eu falo?
4: É Maria da Conceição, de Pará de Minas.
1: Maria da Conceição, de Pará de Minas, Frei.
2: Muito bem, então vamos vir as suas intenções.
4: É da Imaculada, viu?
2: Sim. Pode colocar as suas intenções.
4: Boa noite, Frei Sebastião.
2: Boa noite, minha filha.
4: Saudade do senhor. Muitos dias que eu não rezo com o senhor.
2: Ai, que bom. Então, hoje...
4: Pois é.
2: Conseguiu. Difícil, vamos, né? Lá. Mas coloca as intenções.
4: Eu quero pedir pelo senhor também, pelo universal, senhor, que o senhor tenha muita saúde, muitos anos de vida, e pedir por todos os enfermos aqui da minha cidade, Pará de Minas, pelos meus irmãos, pelos meus 5 filhos, que uns são caminhoneiros, estão viajando. E pedi também, Frei Sebastião, por uma amiga minha que está internada, um problema de coração, a Rosa Pimentel, uma amiga muito querida minha, e de Nossa Senhora, para curar ela, para voltar para casa boa. E por todos que aqui em Pará de Minas, é muita gente que acompanha o senhor na rádio, sabe? O Francisco Pereira, a Ila, a Laila, todos gostam que eu falo pedindo oração para eles, porque eles não conseguem ligar, sabe? Então, eu peço para todo mundo que está, nesse momento, rezando o terço.
2: Estou. Com muito amor e alegria, rezemos com essas intenções e de todos vocês que estão conosco. Pai nosso que estais nos céus, santificado seja o vosso nome. Venha a nós o vosso reino, seja feita a vossa vontade, assim na terra como no céu.
4: O pão nosso de cada dia nos dai hoje, perdoai nossos ofensos, assim como nós perdoamos a quem nos tem ofendido, e não nos deixeis cair em tentação, mas livrai-nos de todo mal. Amém.
2: Ave Maria, cheia de graça, o Senhor é convosco. Bendita sois vós entre as mulheres, bendito o fruto do vosso ventre, Jesus.
4: Santa Maria, Mãe de Deus, rogai por nós, pecadores, agora e na hora da minha morte. Amém.
5: Ave Maria, cheia de graça, o Senhor é convosco. Bendita sois vós entre as mulheres, bendito o fruto do vosso ventre, Jesus.
4: Santa Maria, Mãe de Deus, rogai por nós, pecadores, agora e na hora da minha morte. Amém.
5: Ave Maria, cheia de graça, o Senhor é convosco. Bendita sois vós entre as mulheres, bendito o fruto do vosso ventre, Jesus.
4: Santa Maria, Mãe de Deus, rogai por nós, pecadores, agora e na hora da minha morte. Amém.
5: Ave Maria, cheia de graça, o Senhor é convosco. Bendita sois vós entre as mulheres, bendito o fruto do vosso ventre, Jesus.
4: Santa Maria, Mãe de Deus, rogai por nós, pecadores, agora e na hora da minha morte. Amém.
5: Ave Maria, cheia de graça, o Senhor é convosco. Bendita sois vós entre as mulheres, bendito o fruto do vosso ventre, Jesus.
4: Santa Maria, Mãe de Deus, rogai por nós, pecadores, agora e na hora da minha morte. Amém.
5: Ave Maria, cheia de graça, o Senhor é convosco. Bendita sois vós entre as mulheres, bendito o fruto do vosso ventre, Jesus.
4: Santa Maria, Mãe de Deus, rogai por nós, pecadores, agora e na hora da minha morte. Amém.
5: Ave Maria, cheia de graça, o Senhor é convosco. Bendita sois vós entre as mulheres, bendito o fruto do vosso ventre, Jesus.
4: Santa Maria, Mãe de Deus, rogai por nós, pecadores, agora e na hora da minha morte. Amém.
5: Ave Maria, cheia de graça, o Senhor é convosco. Bendita sois vós entre as mulheres, bendito o fruto do vosso ventre, Jesus.
4: Santa Maria, Mãe de Deus, rogai por nós, pecadores, agora e na hora da minha morte. Amém.
5: Ave Maria, cheia de graça, o Senhor é convosco. Bendita sois vós entre as mulheres, bendito o fruto do vosso ventre, Jesus.
4: Santa Maria, Mãe de Deus, rogai por nós, pecadores, agora e na hora da minha morte. Amém.
5: Ave Maria, cheia de graça, o Senhor é convosco. Bendita sois vós entre as mulheres, bendito o fruto do vosso ventre, Jesus.
4: Santa Maria, Mãe de Deus, rogai por nós, pecadores, agora e na hora da minha morte. Amém.
5: Glória ao Pai, ao Filho e ao Espírito Santo.
4: Assim como era no princípio, agora e sempre, por todos os séculos dos séculos. Amém.
5: Ó meu Jesus.
4: Ó meu bom Jesus, perdoai e livrai-me do fogo do inferno. Levai as almas todas para o céu e socorrei principalmente aquelas que mais precisar da vossa infinita misericórdia.
5: Ó Maria concebida sem pecado,
4: rogai a Deus por nós que recorremos a vós e por todos quanto não recorrem a vós, especialmente pelos inimigos da Santa Igreja e por todos quantos são a vós recomendados.
5: Muito obrigado, minha filha. Deus te abençoe. Abençoe cada um de vocês que estão rezando conosco. Somos a família de Jesus, a família de Deus. Nossa Senhora é a mãe de todos nós. Por isso, te abençoo e abençoo todos vocês que estão rezando conosco em nome do Pai, do Filho e do Espírito Santo. Salve Maria Imaculada. Deus, podemos ouvir mais uma mensagem?
1: Sim, Frei, vamos ouvir mais uma mensagem, os pedidos de oração, convidando também os nossos ouvintes a rezarem ao vivo com a gente no 0 operadora 11 4397 6520. Vamos ouvir o pedido de intenção da Leninha de Maceió, Alagoas.
6: oração pro meu pai. Ele continua internado. Eu peço oração por ele. Os poderes de Nossa Senhora Aparecida. Os poderes do Divino Pai Eterno de Jesus Cristo. Boa noite. Salve, salve Maria Imaculada.
5: Vamos rezar, Nossa
6: Mãe Santíssima.
5: Isso. Por estas intenções e a de todo você, nunca esqueçam a palavra de Jesus: quando dois ou mais estão reunidos no meu nome, eu estarei presente, e tudo quanto você pedir ao meu Pai em meu nome, ele vos dará. Agora, em nome de Jesus, com Nossa Senhora, vamos pedir para cada um de vocês o que cada um precisa, e vamos meditar agora o terceiro mistério doloroso. Jesus, perante Pilato, que lhe perguntou: tu és rei? Jesus disse: tu disse, eu sou. Então, os soldados judiaram de Jesus e ainda caçoaram dele, que se definiu de rei,

0: Que vai nos acompanhar.
1: Vamos saber quem é, Frei. Alô, boa noite.
2: Boa noite.
1: Boa noite, com quem eu falo?
2: Você fala com a Joelita, da Vila Matilde, São Paulo.
1: Joelita, da Vila Matilde, São Paulo. Joelita, eu vou pedir só para você abaixar um pouquinho o volume do rádio e ouvir o retorno pelo telefone, tá bom, Joelita?
2: Sim, já
1: achei
2: o rádio.
1: Ok. Tá bom.
0: Então vamos ouvir as suas intenções, Joelita.
2: Sua bênção, Frei. Primeiramente, a sua bênção.
0: Deus abençoe, minha filha. Pode colocar as suas intenções.
2: Meu aniversário, que ontem eu não consegui ligar, mas que Deus abençoe, lhe dê muita saúde, muita paz. E rezo pela minha saúde, pela saúde do meu filho Vinícius, por todas as bênçãos e graças recebidas. Só tenho que agradecer a Deus, Frei. E por todos nós, por todos nós, pela todos os meus família e pela saúde do Senhor. Amém. Nossa Senhora nos abençoe.
0: Amém. Obrigado. Vamos sim rezar juntos com essas intenções. Pai nosso que estais nos céus, santificado seja o vosso nome. Venha a nós o vosso reino. Seja feita a vossa vontade, assim na terra como no céu.
2: O pão nosso de cada dia nos dai hoje, perdoai as nossas ofensas, assim como nós perdoamos a quem nos tem ofendido. Não nos deixeis cair em tentação, mas livrai-me, Senhor, do mal. Amém.
0: Ave Maria, cheia de graça, o Senhor é convosco. Bendita sois vós entre as mulheres, bendito o fruto do vosso ventre, Jesus.
2: Santa Maria, Mãe de Deus, rogai por nós, pecadores, agora e na hora da nossa morte. Amém.
0: Ave Maria, cheia de graça, o Senhor é convosco. Bendita sois vós entre as mulheres, bendito o fruto do vosso ventre, Jesus.
2: Santa Maria, Mãe de Deus, rogai por nós, pecadores, agora e na hora da nossa morte. Amém.
0: Ave Maria, cheia de graça, o Senhor é convosco. Bendita sois vós entre as mulheres, bendito o fruto do vosso ventre, Jesus.
2: Santa Maria, Mãe de Deus, rogai por nós, pecadores, agora e na hora da nossa morte. Amém.
0: Ave Maria, cheia de graça, o Senhor é convosco, bendita sois vós entre as mulheres, bendito o fruto do vosso ventre, Jesus.
2: Santa Maria, Mãe de Deus, rogai por nós, pecadores, agora e na hora da nossa morte. Amém.
0: Ave Maria, cheia de graça, o Senhor é convosco, bendita sois vós entre as mulheres, bendito o fruto do vosso ventre, Jesus.
2: Santa Maria, Mãe de Deus, rogai por nós, pecadores, agora e na hora da nossa morte. Amém.
0: Ave Maria, cheia de graça, o Senhor é convosco. Bendita sois vós entre as mulheres. Bendito o fruto do vosso ventre, Jesus.
2: Santa Maria, Mãe de Deus, rogai por nós, pecadores, agora e na hora da nossa morte. Amém.
0: Ave Maria, cheia de graça, o Senhor é convosco, bendita sois vós entre as mulheres, bendito o fruto do vosso ventre, Jesus.
2: Santa Maria, Mãe de Deus, rogai por nós, pecadores, agora e na hora da nossa morte. Amém.
0: Ave Maria, cheia de graça, o Senhor é convosco, bendita sois vós entre as mulheres, bendito o fruto do vosso ventre, Jesus.
2: Santa Maria, Mãe de Deus, rogai por nós, pecadores, agora e na hora da nossa morte. Amém.
0: Ave Maria, cheia de graça, o Senhor é convosco. Bendita sois vós entre as mulheres, bendito o fruto do vosso ventre, Jesus.
2: Santa Maria, Mãe de Deus, rogai por nós, pecadores, agora e na hora da nossa morte. Amém.
0: Ave Maria, cheia de graça, o Senhor é convosco. Bendita sois vós entre as mulheres, bendito o fruto do vosso ventre, Jesus.

0: Santa Maria, Mãe de Deus, rogai por nós, pecadores, agora e na hora da nossa morte. Amém.
1: Glória ao Pai, ao Filho e ao Espírito Santo.
0: Como era no princípio, agora e sempre. Amém.
1: Ó meu Jesus,
0: perdoai, livrai-me do fogo do inferno, levai as almas todas para o céu e socorrei principalmente aquelas que mais precisarem da vossa infinita misericórdia.
1: Ó Maria concebida sem pecado,
0: rogai por nós que recorremos a vós e por todos quantos não recorrem a vós, especialmente pelos inimigos da Santa Igreja e por todos quantos são a vós recomendados. A bênção, Frei.
1: Julita. Muito obrigado, Julita, minha filha. Deus abençoe. Abençoe todos vocês que estão rezando conosco. Todos se sintam sob o olhar de Nossa Senhora, sob o sorriso dela, porque somos filhos e filhas dela. Eu te abençoo em nome do Pai, do Filho e do Espírito Santo. Senhor Ortiz, podemos ouvir mais uma mensagem?
2: Sim, Frei, vamos ouvir mais uma mensagem e lembrando que os nossos ouvintes podem rezar ao vivo com a gente no 0-11-4397-6520. Vamos ouvir a Maria da Conceição de São Paulo. Boa noite, Maria.
3: Boa noite, Gil. Eu sou Maria da Conceição.
2: Sim, vamos ouvir novamente aqui a Maria.
3: São de São Paulo. Boa noite, Frei Sebastião, sua bênção.
1: Deus
3: eu peço orações pela minha conversão, pela conversão da minha família, pela alma da minha mãe, pela alma do meu pai. E rezo pelo meu irmão Isaac, pela uma cirurgia que ele vai fazer no dia 24. Reza por ele, Frei. Muito obrigada. E boa noite. Salve Maria Imaculada.
1: Vamos rezar, sim. Uma boa noite. E meditemos agora o quarto mistério doloroso. Pilatos, então, com Cristo Jesus flagelado, coroado de espinhos, apresentou ao povo. Mas o povo gritou ainda, crucificam. Colocou Barabás como um homicida que pudesse ser rejeitado para libertar Jesus. Não, preferiram Barabás e a Cristo crucificam. Pilatos se lavou as mãos. Ele não queria, mas ficou com medo. Ameaçaram ele que seria inimigo de César. Então o entregou para que fosse crucificado. Cristo, flagelado, coroado de espinho, puseram uma cruz pesada nas costas dele. Sereneu para ajudá-lo. Mesmo assim, caiu 3 vezes. Encontrou as mulheres que choravam sobre ele. Encontrou Verônica e enxugou o rosto dele com uma toalha. E Jesus a recompensou, deixando na toalha imprimido o rosto dele, que se chamou Vera Índico, Verônica. Jesus encontrou sua mãe. Você imagina uma mãe ver o seu filho daquele jeito? Meu Deus, que sofrimento. Jesus, que é Deus. Vamos pensar um pouquinho. Não vamos acompanhar assim, nos acostumando. Não, não. Vamos pensar, é Deus encarnado. Está carregando a cruz no nosso lugar, porque Ele quer nos salvar. E agora, Gil Ortiz, quem vai nos acompanhar?
2: Vamos saber quem vai acompanhar. Alô, boa noite.
4: Boa noite.
2: Boa noite. Com quem eu falo?
4: Fala com Francisco de São Paulo.
2: Francisco de São Paulo. Frei, Francisco de São Paulo.
1: Boa noite, Francisco.
4: Boa noite, Frei. Sua bênção.
1: Deus abençoe, meu filho. Pode colocar as suas intenções.
4: Como sempre, agradecer a Nossa Senhora por estar sempre presente em nossas vidas. E também agradecer ela por lhe dar saúde para conduzir nossa milícia da Imaculada. Mesmo com o passar dos anos, o senhor continua atuando com tanta dedicação e energia. Isto é a presença de Nossa Senhora em sua vida e na da milícia da Imaculada. Parabéns pelo seu aniversário, que foi ontem.
1: Obrigado.
4: Parabéns por seu instrumento. Parabéns por ser instrumento nas mãos de Nossa Senhora e nos dar a nossa milícia da Imaculada.
1: Muito obrigado, Francisco. Coloquemos as suas intenções e as de todos vocês que estão rezando conosco. Pai nosso que estais nos céus, santificado seja o vosso nome. Venha a nós o vosso reino, seja feita a vossa vontade, assim na terra como no céu.
4: Pão nosso de cada dia nos dai hoje, perdoai as nossas ofensas, assim como nós perdoamos a quem nos tem ofendido, e não nos deixeis cair em tentações, mas livrai-nos do mal. Amém.
1: Ave Maria, cheia de graça, o Senhor é convosco, bendita sois vós entre as mulheres, bendito o fruto do vosso ventre, Jesus.
4: Santa Maria, Mãe de Deus, rogai por nós, pecadores, agora e na hora de nossa morte. Amém.
1: Ave Maria, cheia de graça, o Senhor é convosco. Bendita sois vós entre as mulheres. Bendito o fruto do vosso ventre, Jesus.
4: Santa Maria, Mãe de Deus, rogai por nós, pecadores, agora e na hora de nossa morte. Amém.
1: Ave Maria, cheia de graça, o Senhor é convosco. Bendita sois vós entre as mulheres. Bendito o fruto do vosso ventre, Jesus.
4: Santa Maria, Mãe de Deus, rogai por nós, pecadores, agora e na hora de nossa morte. Amém.
1: Ave Maria, cheia de graça, o Senhor é convosco. Bendita sois vós entre as mulheres. Bendito o fruto do vosso ventre, Jesus.
4: Santa Maria, Mãe de Deus, rogai por nós, pecadores, agora e na hora de nossa morte. Amém.
1: Ave Maria, cheia de graça, o Senhor é convosco. Bendita sois vós entre as mulheres. Bendito o fruto do vosso ventre, Jesus.
4: Santa Maria, Mãe de Deus, rogai por nós, pecadores, agora e na hora de nossa morte. Amém.
1: Ave Maria, cheia de graça, o Senhor é convosco. Bendita sois vós entre as mulheres. Bendito o fruto do vosso ventre, Jesus.
4: Santa Maria, Mãe de Deus, rogai por nós, pecadores, agora e na hora de nossa morte. Amém.
1: Ave Maria, cheia de graça, o Senhor é convosco. Bendita sois vós entre as mulheres. Bendito o fruto do vosso ventre, Jesus.
4: Santa Maria, Mãe de Deus, rogai por nós, pecadores, agora e na hora de nossa morte. Amém.
1: Ave Maria, cheia de graça, o Senhor é convosco. Bendita sois vós entre as mulheres, bendito o fruto do vosso ventre, Jesus.
4: Santa Maria, Mãe de Deus, rogai por nós, pecadores, agora e na hora de nossa morte. Amém.
1: Ave Maria, cheia de graça, o Senhor é convosco. Bendita sois vós entre as mulheres, bendito o fruto do vosso ventre, Jesus.
4: Santa Maria, Mãe de Deus, rogai por nós, pecadores, agora e na hora de nossa morte. Amém.
1: Ave Maria, cheia de graça, o Senhor é convosco. Bendita sois vós entre as mulheres. Bendito o fruto do vosso ventre, Jesus.
4: Santa Maria, Mãe de Deus, rogai por nós, pecadores, agora e na hora de nossa morte. Amém.
1: Glória ao Pai, ao Filho e ao Espírito Santo,
4: como era no princípio, agora e sempre. Amém.
1: Ó meu Jesus,
4: perdoai-nos, livrai-nos do fogo do inferno, levai as almas todas para o céu e socorrei principalmente as que mais precisarem.
1: Ó Maria concebida sem pecado,
4: rogai por nós que recorremos a vós, e por todos quanto não recorre a vós, especialmente pelos inimigos da Santa Igreja e por todos quantos são a vós recomendados.
1: Muito obrigado, Francisco, pela sua participação. Deus abençoe o Senhor, abençoe um por um todos vocês que estão rezando conosco. Em nome do Pai, do Filho e do Espírito Santo. Salve Maria Imaculada. Tio Ortiz, podemos ouvir mais uma mensagem?
2: Sim, Frei, vamos ouvir mais uma mensagem e convidamos os ouvintes a rezarem conosco o quinto, né? E último mistério de hoje no 0 operadora 11-4397-6520. Vamos ouvir uma mensagem da Maria de Lourdes, de Santana do Ipanema, Alagoas. Boa noite, Maria.
5: Boa noite, tio.
2: Boa noite.
5: Eu não consigo falar seu sobrenome. Sou Maria de Lourdes, Santana do Ipanema, Alagoas. Eu só quero que o Frei me abençoe. Pois estou muito triste. Muito triste. Problema de saúde. Um monte de coisa que eu não posso falar. Que ele me abençoe. Em nome de Jesus e da Imaculada.
2: Tá certo.
1: Estou te ouvindo, ouviu? Tenho certeza. Eu te abençoo. E vamos nesta oração colocar a senhora com todas as suas intenções nesta oração. Agora meditemos o quinto mistério. Irmãos, Cristo chegou coberto de feridas, numa coroa de espinhos, carregando uma cruz, e depois estendido sobre a cruz e pregado nela com pregos nos pulsos, nos pés. Olha um pouquinho isso. A gente grita de dor quando uma agulha fura o nosso dedo. Imagina um prego daquele tamanho, estruturando o osso do pulso, os dois, os pés, levantando a cruz e o corpo de Cristo com seu peso sustentado pelos pregos. Nem podemos imaginar a dor de Jesus. Ele que é Deus ficou 3 horas mais assim, pendurado pelos pregos. Ainda teve palavra de misericórdia: Pai, perdoa eles porque não sabe o que fazem. Eu vou, ladrão, hoje mesmo você estará comigo no paraíso. E ainda, olhando para sua mãe, você já viu uma mãe vendo seu filho crucificado? Parece que ela mesma sentia as mesmas dores. Um discípulo amado, olhando para esse seu filho, e disse: este aqui é teu filho. Esta aqui é tua mãe. Irmãos, quero deixar para vocês essas palavras de Padre Pio, que eu encontrei pessoalmente quando me disse: nunca dei deita antes de beijar o crucifixo, pensando na dor de sua mãe vendo o seu filho crucificado. E diria ainda: só existe uma chave que abre a porta do céu Eu perguntei para ele, qual é esta chave? Ele me disse, a cruz. Vamos olhar. Por que que Jesus morreu na cruz? Porque ele quer me salvar, quer te salvar. Vamos rezar esse mistério, sentindo quanto Deus nos amou e nos ama. Já foi? Quem vai nos ajudar?
2: Vamos saber quem está na linha. Alô, boa noite.
6: Alô, boa noite.
2: Boa noite, com quem eu falo?
1: Boa noite, quem fala?
6: É o João aqui de Joinville, Gil e
1: Príncipe. João, pode colocar as suas intenções.
6: Eu quero colocar a minha intenção, em primeiro lugar, quero parabenizar o senhor pelo seu aniversário que transcorreu agora, ontem, né?
1: Obrigado.
6: Quero que o senhor esteja muito feliz e se Deus possa mandar a Maria Imaculada, possa cobrir o senhor com o seu manto. E também quero quero pedir para todos os funcionários da Eminência da Imaculada aí, né? Sem exceção de ninguém. E eu também quero pedir também pela uma moça, a Juliana, ela está com câncer, que Deus ajude ela e que eu peço para que Maria vá na frente e cure essa pessoa, essa enfermidade dessa mulher, dessa mãe de família. Quero pedir também pela minha família, pela Helenice. Da Helenice, que está ouvindo aí no Itaú também. E pelo, enfim, quero pedir por todos que estão ouvindo nesse momento e por todos os enfermos que estão precisando de uma cura e da bênção de Jesus e do carinho de Maria.
1: Muito bem, João. Colocando estas suas intenções, vamos rezar. Pai nosso que estás nos céus, santificado seja o vosso nome, venha a nós o vosso reino, seja feita a vossa vontade, assim na terra como no céu.
6: O pão nosso de cada dia nos dai hoje, perdoai-nos as nossas ofensas, assim como nós perdoamos a quem nos tem ofendido, e não nos deixeis cair em tentação, mas livrai-nos do mal. Amém.
1: Ave Maria, cheia de graça, o Senhor é convosco. Bendita sois vós entre as mulheres. Bendito o fruto do vosso ventre, Jesus.
6: Santa Maria, Mãe de Deus, rogai por nós, pecadores, agora e na hora de nossa morte. Amém.
1: Ave Maria, cheia de graça, o Senhor é convosco. Bendita sois vós entre as mulheres. Bendito o fruto do vosso ventre, Jesus.
6: Santa Maria, Mãe de Deus, rogai por nós, pecadores, agora e na hora de nossa morte. Amém.
1: Ave Maria, cheia de graça, o Senhor é convosco. Bendita sois vós entre as mulheres. Bendito o fruto do vosso ventre, Jesus.
6: Santa Maria, Mãe de Deus, rogai por nós, pecadores, agora e na hora de nossa morte. Amém.
1: Ave Maria, cheia de graça, o Senhor é convosco. Bendita sois vós entre as mulheres. Bendito o fruto do vosso ventre, Jesus.
6: Santa Maria, Mãe de Deus, rogai por nós, pecadores, agora e na hora de nossa morte. Amém.
1: Ave Maria, cheia de graça, o Senhor é convosco, bendita sois vós entre as mulheres, bendito o fruto do vosso ventre, Jesus.
6: Santa Maria, Mãe de Deus, rogai por nós, pecadores, agora e na hora de nossa morte. Amém.
1: Ave Maria, cheia de graça, o Senhor é convosco, bendita sois vós entre as mulheres, bendito o fruto do vosso ventre, Jesus.
6: Santa Maria, Mãe de Deus, rogai por nós, pecadores, agora e na hora de nossa morte. Amém.
1: Ave Maria, cheia de graça, o Senhor é convosco. Bendita sois vós entre as mulheres. bendito o fruto do vosso ventre, Jesus.
6: Santa Maria, Mãe de Deus, rogai por nós, pecadores, agora e na hora de nossa morte. Amém.
1: Ave Maria, cheia de graça, o Senhor é convosco. Bendita sois vós entre as mulheres. Bendito o fruto do vosso ventre, Jesus.
6: Santa Maria, Mãe de Deus, rogai por nós, pecadores, agora e na hora de nossa morte. Amém.
1: Ave Maria, cheia de graça, o Senhor é convosco. Bendita sois vós entre as mulheres. Bendito o fruto do vosso ventre, Jesus.
6: Santa Maria, Mãe de Deus, rogai por nós, pecadores, agora e na hora de nossa morte. Amém.
1: Ave Maria, cheia de graça, o Senhor é convosco. Bendita sois vós entre as mulheres. Bendito o fruto do vosso ventre, Jesus.
6: Santa Maria, Mãe de Deus, rogai por nós, pecadores, agora e na hora de nossa morte. Amém.
1: Ave Maria, cheia de graça, o Senhor é convosco. Bendita sois vós entre as mulheres. Bendito o fruto do vosso ventre, Jesus.
6: Santa Maria, Mãe de Deus, rogai por nós, pecadores, agora e na hora de nossa morte. Amém.
1: Glória ao Pai, ao Filho e ao Espírito Santo.
6: Assim como era no princípio, agora e sempre, por todos os séculos dos séculos. Amém.
1: Ó meu Jesus,
6: perdoai-nos, livrai-nos do fogo do inferno, levai as almas todas para o céu, socorrei principalmente aqueles que mais precisarem da vossa infinita misericórdia.
1: Ó Maria concebida sem pecado,
6: rogai por nós que recorremos a vós e por todos aqueles que não recorrem a vós, especialmente pelos inimigos da Santa Igreja e por todos aqueles que vão a vós, são procurados.
1: Muito obrigado, meu filho. Deus abençoe. Abençoe cada um de vocês que reza conosco neste momento, esta oração maravilhosa. Nosso Senhor está olhando, sorrindo, abençoando cada um, porque cada um é filho e filha dela. Vamos então olhar para ela cantando. Salve Regina, Mater Misericordiae, Vita Dulcedum,

0: Dulcis Virgo Maria, rogai por nós, Santa Mãe de Deus, para que sejamos dignos das promessas de Cristo. E agora, com amor, vamos ouvir esta mensagem que preparo todos os dias para renovar a nossa consagração à Nossa Senhora. Usamos.
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2: Salve Maria Imaculada. Pensamento de Padre Giuseppe Simbola. Maria é a Imaculada Conceição, criada porque desde o primeiro instante da sua concepção, o Espírito Santo vive na sua alma. E graças a esta especial presença do Espírito Santo, ela pode se tornar a Mãe do Verbo. E Maria, templo especialíssimo do Espírito Santo, tornada cheia de graça, imaculada ao mesmo tempo Mãe de Deus pelo Espírito Santo, se realiza o vértice do amor. O Espírito Santo, de fato, é todo o amor da Santíssima Trindade, enquanto Maria é todo o amor criado. E assim, na união do Espírito Santo com Maria, o céu se une com a terra, todo o céu com toda a terra, todo o amor incriado com todo o amor criado. Este pensamento nos estimula para olhar pela Virgem Santíssima com tanto amor e confiança, pois ela deu por unidade o Verbo encarnado. A Mãe do Amor, renovemos a nossa consagração.
0: Virgem Imaculada, minha Mãe Maria, eu renovo hoje e sempre a consagração de todo o meu ser, para que disponhais de mim para o bem de todos. Somente peço que eu possa, minha Rainha e Mãe da Igreja, cooperar fielmente com a vossa missão de construir o reino do vosso Filho Jesus no mundo. Para isso vos ofereço minhas orações, sacrifícios e ações. Ó Maria, concebida sem pecado, rogai por nós que recorremos a vós e por todos quantos não recorrem a vós, especialmente pelos inimigos da Santa Igreja e por todos quantos são a vós recomendados. Pela intercessão da Virgem Imaculada, Nossa Mãe, abençoe-vos, ó Deus Todo-Poderoso, Pai, Filho, Espírito Santo. Agora vamos abençoar água. Assim você pode tomar esse copo de água e, se puder, descansar. Mas guarde um pouco dessa água numa garrafinha, porque é um sacramental. É muito importante ter água benta dentro de casa. O inimigo foge e a proteção divina se torna uma realidade permanente. Vamos, portanto, abençoar a água que você já tem no teu copo, na tua garrafa, em nome do Pai, do Filho e do Espírito Santo. A nossa proteção está no nome do Senhor. O Senhor esteja convosco. Senhor, vos pedimos que abençoe esta água que agora vamos tomar no vosso santo nome. Dá, Senhor, a esta água uma energia que refaça em nós as forças físicas, mentais e espirituais. E dá, Senhor, a esta água abençoada o poder de afastar de nós a angústia, o medo, vazio, solidão, depressão, mágoas, doença, desânimo, e aumentai, Senhor, em nós, com esta água abençoada, a serenidade interior, a alegria do espírito, a paz do coração. Senhor, abençoai esta água, todas as pessoas que vivem conosco, que vivem no nosso coração, sim. Abençoa o nosso trabalho, Senhor. Dá trabalho para quem não tem. Abençoa os instrumentos de trabalho, a roupa que usamos. Senhor, abençoa o nosso alimento, que nunca falte. E abençoa a nossa saúde, física, mental e espiritual. E dá-nos, Senhor, força, luz, coragem para viver com alegria a nossa fé, o amor e a esperança, em nome do Pai, do Filho e do Espírito Santo. Beba!

0: Sim, com todos, abençoados e amados por Deus, por Nossa Senhora. Vocês todos são filhos e filhas que ela ama, porque vocês estão amando o seu filho Jesus. Muito obrigado, Gil Ortiz.
1: Obrigado, Frei.
0: Pela tua atuação maravilhosa. Bem, obrigado, Renato, pelo teu trabalho indispensável, silencioso. Ninguém te vê, mas sem você não funciona nada, viu, Renato?
1: É mesmo.
0: Que Deus abençoe Quitéria, não é?
1: Sim.
0: Que Deus abençoe cada um de vocês. E peço uma bênção para o casal que me acompanhou, o Wagner e Márcia. E Jonas, amanhã, o neto dela, vai fazer aniversário, tá bom? Olha, que todos se sintam amados, protegidos por Nossa Senhora. Obrigado mesmo. Salve Maria Imaculada.
1: Salve Maria Imaculada.
0: Nosso Senhor Jesus Cristo.
1: Para sempre seja louvado. Valeu, Frei. Obrigado, Frei Sebastião. Agradecemos ao Frei, frade menor conventual e guardião internacional do carisma da Milícia da Imaculada. Seguimos com a Igreja no Rádio.

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2: Uma pessoa sem fé não traz metas para sua vida, vive sem perspectiva. 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
4: De todo o coração eu te procurei. Não deixeis que me afaste de teus mandamentos. Cumprir tua vontade é minha delícia. Não me esqueço de tua palavra. Salmo 118.
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6: Olá, ouvinte da Rede Imaculada de Comunicação, eu sou Alex Ricardo e chego aqui no programa Igreja no Rádio da Rede Imaculada de Comunicação. Está no ar o Conexão CNBB e hoje nós continuamos a nossa conversa com o Bispo de Jardim, no Mato Grosso do Sul, Dom Frei Pedro Cesário Palma, sobre o ano jubilar franciscano. Muito bem, Dom Pedro, explorando um pouco mais aqui, aproveitando a sua presença aqui conosco, sobre os estigmas, né, de São Francisco. Em que momento da vida dele foi perceptível esses estigmas? O senhor pode falar para a gente?
7: Isso, foi exatamente um ano antes da sua morte. Ele morreu no dia 3 de outubro, aliás, prefere-se dizer a Páscoa de São Francisco em vez de morte, não é? Porque a sua passagem foi tão serena que prefere-se dizer a Páscoa de São Francisco. Então, um ano antes da sua passagem, ele recebeu os estigmas. E ele estava, então, no Monte Alverne, em oração. De repente, ele percebeu um serafim, quer dizer, um anjo que veio e impregnou nele os estigmas. Os estigmas nas suas mãos, nos seus pés, no seu lado. E aqueles estigmas o fez sofrer muito mesmo. Por um ano, mais ou menos, ele carregou aqueles estigmas que sangravam constantemente, que traziam dores horríveis. Mas ele zelava daqueles estigmas como pérolas preciosas que ele havia recebido de Jesus Cristo. E ele entendia que aquilo era a sua configuração com Jesus Cristo. Ele que sempre quis viver uma vida semelhante à de Jesus, também quis viver uma vida semelhante à de Jesus na paixão de Cristo. Então, os estigmas que ele carregou. Muitas vezes se fica muito na parte assim física deste fenômeno, não é? Mas ele ultrapassa essa parte física. Ele vai para uma dimensão espiritual, para uma dimensão de vida, de seguimento a nosso Senhor Jesus Cristo em todas as situações. Aquilo que São Paulo também dizia, já não sou eu que vivo, mas é Cristo que vive em mim. Outra passagem, São Paulo vai dizer que ele já recebeu no seu corpo os estigmas de São Francisco. Neste caso, os estigmas espirituais. E que significado tem isso para nós? para nós tem o significado de que nós devemos, na nossa vida cotidiana, que também as cruzes estão presentes, quem de nós não passa por dificuldades, por alguma perseguição, por uma situação difícil na família, na vida profissional, na vida econômica, algum conflito, seja pessoal, seja comunitário, seja social, quem de nós não carrega alguma cruz na vida? Então, devemos também dar um sentido a esta situação, porque é uma maneira da gente se configurar a nosso Senhor Jesus Cristo.
6: Muito bem, Dom Pedro. Agora, durante este ano jubilar franciscano, né, os fiéis eles podem receber a indulgência plenária. O que ela significa, né, dentro da tradição da Igreja?
7: Isso, dentro da tradição da Igreja, e também falando especificamente agora, dentro do ano jubilar, a indulgência plenária tem um significado de purificação das penas que nós ficamos com elas a partir do pecado. Não que seja somente um perdão dos pecados, porque um perdão dos pecados a gente já os recebe pelo sacramento da confissão, sobretudo. Mas ficam as penas temporais. E com a indulgência plenária, então, essas penas são purificadas. Para dar um exemplo bem simples para a gente entender, é como alguém que quebra um vaso. E este alguém que quebrou já pediu perdão, quer dizer, já recebeu, já está perdoado, não é? Mas o vaso precisa ser restituído, restaurado. Então é isso que acontece com a nossa vida de pecadores. O pecado, ele traz uma quebra na nossa vida. Mas a gente, pela misericórdia de Deus, pelos sacramentos, sobretudo pela confissão, a gente já vai sendo perdoado, mas fica a marca que precisa ser restituída. Então, essa restituição, ela é feita pela indulgência plenária, que a Igreja tem o poder de fornecer aos fiéis, não é? Mas assim, não é só para restituir o vaso quebrado, mas é também no sentido de um convite à conversão, de um convite a uma vida cada vez mais unida a Jesus Cristo, unida a Deus, unida aos irmãos. Então, a indulgência plenária não é uma coisa estática, mas é uma coisa dinâmica que vai envolvendo a nossa vida no sentido de uma vivência cada vez mais autêntica da nossa fé.
6: E quantas pessoas, né, Dom Pedro, vivem, né, passam anos e anos sem perdoar por algumas situações até banais, não é? E acabam até mesmo adoecendo, não é verdade?
7: Sim, exatamente. A falta de perdão, ela traz um desequilíbrio muito grande para a nossa realidade humana, principalmente, né? Humana e espiritual, porque traz essa divisão, essa divisão do nosso ser. Então, quando a gente vive reconciliado, quando a gente perdoa e é capaz de perdoar, a gente leva uma vida mais equilibrada, uma vida mais alegre, mais feliz, né? Uma vida mais livre, mais leve também, né? Para com a gente mesmo e para com os outros. Mas eu gostaria ainda de dizer assim, que a indulgência plenária, neste contexto do ano jubilar franciscano, ela quer nos convidar a viver com mais intensidade os valores que São Francisco viveu. Por exemplo, o valor da fraternidade. Né? Receber a indulgência plenária é se comprometer a uma vida mais fraterna, vencendo o egoísmo forte que está por aí. É a gente se comprometer com uma vida mais de paz, porque São Francisco foi um arauto da paz. Ele foi até um sultão para poder reconciliar aquela sociedade que estava em guerra, em conflito, e ele foi até o sultão lá no Egito, né, e conseguiu dialogar. Então, num mundo tão dividido, tão polarizado, de tanto ódio, receber a indulgência plenária é a gente se comprometer com a paz, e se comprometer com a esperança, com a fé e com todos aqueles valores franciscanos, de uma vida mais simples, mais alegre. É tudo isso.
6: Sem dúvida. O senhor fala a respeito, infelizmente, hoje em dia, né? Isso está muito presente na vida de todos. A violência, polarização, a intolerância, né? E a fraternidade universal vivida por São Francisco pode inspirar muitos caminhos, não é verdade?
7: É isso mesmo. Nós precisamos estar abertos a isso. Não só ficar admirando São Francisco neste ano jubilar, mas poder também assumir alguns valores que ele viveu com tanta intensidade. E o nosso mundo, como o Alex falou muito bem, vive muito esta divisão, esta intolerância. Parece que cada um tem a sua verdade, e a sua verdade é absoluta. Temos dificuldades de dialogar, de aprender também do outro. Temos dificuldades de ser menor, de ser humildes, como São Francisco foi. E isso gera uma série de descontrole na nossa vida, na nossa sociedade, até na nossa igreja, não é? Até na nossa igreja. A gente precisa aprender mais com São Francisco de Assis.
6: Verdade, Dom Pedro. Agora, para finalizar, né, que convite o senhor faz aos fiéis, né, para que aproveitem este momento, este ano jubilar franciscano, como um tempo de conversão, reconciliação e também da renovação da fé?
7: Primeiramente, que possamos ir fazer uma peregrinação a uma igreja franciscana designada para oferecer a indulgência plenária aos fiéis, né? Porque o Papa, ele determinou assim que no ano franciscano os fiéis poderiam receber a indulgência plenária indo a uma igreja franciscana designada para isso e realizando aqueles preceitos normais, não é? Que são de rezar pelo Papa, de participar, de fazer a sua confissão, participar da Santa Missa, recebendo a comunhão. Então, são essas as condições, né, para receber a indulgência plenária. E uma outra coisa, que a gente pudesse conhecer um pouco mais sobre a vida de São Francisco, a vida dos franciscanos, da família franciscana, porque a família franciscana era composta por uma multidão de gente, né? Tem os frades da primeira ordem, tem as irmãs da segunda ordem, mas também tem os leigos da terceira ordem, da ordem secular franciscana, tem a Tor, que é a terceira ordem regular. Mas não só estes pertencem à família franciscana, todos os simpatizantes também estão incorporados na família franciscana. E desta maneira, então, você que está nos escutando, que está nos vendo, que está acompanhando, também pode ser franciscano e franciscana, levando uma vida assim mais radical de seguimento a Jesus Cristo, de compromisso com o Evangelho, de compromisso com a igreja, de compromisso com as pessoas, sobretudo as mais pobres, os pequenos, como São Francisco fez. Então, esta é a mensagem do ano jubilar franciscano para todos nós.
6: Que maravilha, Dom Pedro. Olha, muito obrigado pela participação aqui com a gente e peço sua bênção a todos nós, a todos nossos ouvintes e telespectadores.
7: Então vamos dar a bênção que São Francisco de Assis gostava de dar aos frades e às pessoas. O Senhor esteja convosco, Ele está no meio de nós. Que o Senhor vos abençoe e vos guarde, que Ele vos mostre a sua paz e se compadeça de vós. Volva para vós o seu olhar e vos dê a paz. Desça sobre vós a bênção de Deus Todo-Poderoso. Pai, Filho e Espírito Santo. Amém.
6: Amém, muito obrigado, Dom Frei Pedro Cesário Palma, ele que é da Ordem dos Frades Menores Capuchinhos, Bispo de Jardim, no Mato Grosso do Sul. Até uma próxima oportunidade.
7: Até a próxima, paz e bem.
6: Paz e bem.
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8: 23 horas, 22 minutos pelo horário de Brasília. Quero mandar um abraço para Helena Santos, de São Paulo, a Rosângela Fernandes, de Mauá, também pedindo oração. Paulo Amaral, de Fortaleza, Ceará, também sempre apresentando as intenções. Também eu quero falar aqui da Luciene Alves, de Dois Riachos. Zé Carlos, de Campina Grande. Estamos rezando muito aí pelo seu sogro, né? É situação muito difícil, né? Mas vamos continuar em oração, vamos continuar rezando, tá bom? Grande, obrigado. Vamos ouvir agora a próxima música. Acredita, Filhos de Davi.

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2: Acolhe teu servo, viverei e cumprirei tua palavra. Abre meus olhos para que eu veja as maravilhas de tua vontade. Salmo 117.
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1: Olá, meu amigo, olá, minha amiga ouvinte. Eu sou o Padre Ezequiel. Esse é o momento de despertar para o amor. Eu gostaria de falar hoje sobre insucesso, a bênção do insucesso. Você acha que só o sucesso é bênção? O que seria um insucesso, então? Uma experiência muito importante no caminho de nossa vida são os fracassos, mesmo quando gostaríamos de tê-los evitado. E num primeiro momento sentimos-nos mal e infelizes por causa deles. Na verdade, é perigoso acreditar que poderíamos excluir da vida os nossos fracassos e conseguir tudo aquilo que a gente quer, bastando para isso utilizar os meios e estratégias corretos. É aquilo que muitas vezes se ouve nos influencers. Se você fizer isso, vai dar certo, você vai ganhar dinheiro, você vai ter sucesso. Só que os fracassos são importantes. Existe a assim chamada escola do pensamento positivo, que é importante, mas não é o todo, que nos sugere que podemos modelar tudo a nosso favor. Basta aplicarmos corretamente a força do nosso pensamento. Mas isso não é toda a verdade. E muitas vezes pode ser até uma fantasia. Por isso, caro ouvinte, insucessos são uma parte necessária, inevitável e extremamente proveitosa para o nosso caminho, para o nosso crescimento, para nos tornarmos melhores, mais maduros e sermos mais conscientes da vida. O insucesso pode nos conduzir à verdadeira vida e também pode nos conduzir a experimentar depressões e momentos dolorosos, mas que superados e compreendidos podem ter um efeito muito positivo para a minha felicidade, para a felicidade de cada um. Rezemos. Deus Pai de amor, sintonizando com o teu amor, com a tua graça, nós queremos colocar a nossa vida, o nosso caminho, as coisas boas, as coisas menos boas, nossas vitórias, mas também nossos fracassos. Que possamos aprender com eles e sejamos sempre mais conscientes do valor de tudo na vida para o nosso bem. Deus abençoe, em nome do Pai, do Filho e do Espírito Santo. Amém.
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1: Estamos vivendo o mês da amizade. Como é bonito sentir alguém que ama, alguém que se preocupa com você. Vamos hoje olhar mais com atenção as pessoas que ficam ao nosso redor. Vamos perceber que todos precisam de amor. E nós aqui, com a Milícia Imaculada, queremos expandir no mundo a dimensão do verdadeiro amor que é Deus. Levar as pessoas a se identificar nesse Deus como filhos e filhas. Portanto, algo que Deus ama acima de tudo. Hoje quero dizer a você que a atenção de Deus é permanente em tua vida. E Ele te deu a mãe que Ele mesmo escolheu para o seu filho, a Virgem Santíssima. Esta missão, a tua riqueza, é a plataforma da tua realização. Neste mês, queremos pedir a paz, o amor, a amizade. Eu quero te dizer uma coisa. Você é muito preciosa para a nossa milícia. Você é alguém que a carrega no coração. Ela vem em frente. Persevera nisso. Em nome do Pai, do Filho e do Espírito Santo, te abençoo com toda a tua família, em todo o mundo que você carrega no coração. Obrigado por ser milite.
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2: 23:39, Rede Imaculada, Evangelho em primeiro lugar. Conosco, Rádio A Voz do Rincão FM, da cidade de Bonito, no Mato Grosso do Sul, pelos 87,9 FM. Rádio Alvorada FM de Londrina, no Paraná, pelos 106,3 FM. E a Mucuri, da cidade de Teófilo Otoni, de Minas Gerais, pelos 1320 AM. E vamos ouvir uma música bonita, Valmir Alencar. Ah,

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1: E vamos agora com o nosso grande amigo Padre Alex Nogueira.
2: Boa noite, meu Jesus.

Chegamos à noite desta terça-feira e queremos com você elevar o nosso coração a Deus e através do Salmo 5, versículos 2 e 3, rezar. Escutai, ó Senhor Deus, minhas palavras, atendei o meu gemido, ficai atento ao clamor da minha prece, ó meu Rei e meu Senhor. O que nós queremos apresentar a Deus nesta oração da noite, devemos fazê-lo com confiança, mas também com a certeza de que se for da vontade de Deus e para nossa salvação, no tempo oportuno, Deus nos concederá. Muitas vezes é necessário a paciência e compreender a providência de Deus à luz dos acontecimentos de nossa vida. Assim, rezemos com fé. Em nome do Pai, e do Filho, e do Espírito Santo. Amém. Anjo da guarda, minha doce companhia, não me desampare nem de noite nem de dia, até que me entregues nos braços da Virgem Maria. Sob a proteção de nosso anjo da guarda, ao encerrar esta terça-feira, ouçamos a palavra do Senhor. Leitura da carta de São Paulo aos Romanos, capítulo 14, versículos de 19 a 23. Portanto, busquemos tudo o que contribui para a paz e a edificação de uns pelos outros. Por causa de um alimento, não destruas a obra de Deus. Certamente, tudo é puro, mas é errado comer alguma coisa, sendo motivo de tropeço. É melhor abster-se de carne e de vinho e de qualquer coisa que possa fazer o teu irmão tropeçar. Guarda para ti diante de Deus a fé que tens. Feliz é quem, ao aprovar alguma coisa, não se condena a si mesmo. Aquele, porém, que come, estando com dúvidas, é condenado, porque a sua ação não procede da fé. E todo ato que não procede da fé é pecado. Palavra do Senhor. Graças a Deus. São Paulo continua a falar dos alimentos que eram considerados impuros pelos judeus. Mas alguns se converteram e agora se tornaram cristãos. Entre os cristãos não havia nenhum problema em comer qualquer tipo de alimento e até mesmo do vinho, uma vez que isto fazia parte da vida deles. Porém, alguns judeus que se converteram recentemente, estes poderiam ver esta atitude e começar a cair e fraquejar na fé. Por isso, então, por amor a estas pessoas, São Paulo recomenda que se abstenha por um período até que essas pessoas cresçam suficientemente na fé. Mas lembremos aqui, sejam os alimentos, seja o vinho, tudo deve ser utilizado de maneira temperante. São Paulo em nenhum momento pede que se utilize de tais alimentos de forma gulosa, com bebedeiras, de forma a estar viciado diante dessas realidades. Jamais. Há pessoas que, de fato, não podem nem mesmo com nenhum tipo de bebida que contenha álcool, porque a elas isto é causa de tropeço. Então São Paulo nos pede que tenhamos o reto discernimento diante das diversas circunstâncias. E este discernimento nós só temos com a luz do Espírito Santo. Lembremos aqui que todos os alimentos foram feitos para que nós tomemos, mas nem tudo nos convém diante de certas circunstâncias. Que estejamos abertos à ação do Espírito Santo para o reto discernimento. Façamos agora o nosso exame de consciência. Disse Jesus: amai-vos uns aos outros como eu vos amei. Tenho amado meus irmãos como Jesus nos ensinou? Tenho feito sacrifícios para ajudar o próximo?

0: Nesta terça-feira, unidos na esperança e inspirados na promessa de Nossa Senhora, a Santa Matilde, rezemos as três Ave-Marias pedindo a perseverança final até o último dia de nossas vidas e que Maria, Nossa Mãe, nos livre de cair em pecado mortal. Pelo poder que o Pai Eterno te concedeu, ó Maria, rezemos. Ave Maria, cheia de graça, o Senhor é convosco. Bendita sois vós entre as mulheres, e bendito é o fruto do vosso ventre, Jesus. Santa Maria, Mãe de Deus, rogai por nós, pecadores, agora e na hora de nossa morte. Amém. Pela sabedoria que Deus Filho te concedeu, rezemos. Ave Maria, cheia de graça, o Senhor é convosco. Bendita sois vós entre as mulheres, e bendito é o fruto do vosso ventre, Jesus. Santa Maria, Mãe de Deus, rogai por nós, pecadores, agora e na hora de nossa morte. Amém. Pelo amor que o Espírito Santo te concedeu, rezemos. Ave Maria, cheia de graça, o Senhor é convosco. Bendita sois vós entre as mulheres, e bendito é o fruto do vosso ventre, Jesus. Santa Maria, Mãe de Deus, rogai por nós, pecadores, agora e na hora de nossa morte. Amém. Por vossa conceição imaculada, ó Maria, purificai nosso corpo e santificai nossa alma. Oremos. Ó Deus, que iluminais a noite e fazeis brilhar a luz depois das trevas, concedei-nos passar esta noite livres do tentador e, ao raiar um novo dia, dar-vos graças em vossa presença. Isto vos pedimos por Cristo nosso Senhor. Amém. O Senhor esteja convosco. Ele está no meio de nós. A nossa proteção está no nome do Senhor, que fez o céu e a terra. O Senhor Jesus Cristo esteja contigo para te proteger. Esteja à tua frente para te conduzir e atrás de ti para te guardar. Olhe por ti, te conserve e te abençoe nesta noite. Amém. E a bênção de Deus Todo-Poderoso, Pai e Filho e Espírito Santo, desça sobre vós e permaneça para sempre. Amém. Com Deus me deito, com Deus me levanto, com a graça divina do Espírito Santo. Abençoada noite a você e sua família.
1: Boa noite, meu Jesus.
2: Valeu, Padre Alex Nogueira, obrigado pela participação no nosso programa, Renato Figueiredo também na sonoplastia, você ouvinte da Rede Imaculada que nos acompanhou, muito obrigado, continue na sintonia, eu volto amanhã a partir das 8 da noite. Salve Maria Imaculada!

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2: A fé nasce da esperança em acreditar sem ver. Esperança não é somente esperar por alguma coisa, é olhar para aquilo que o Senhor já realizou. Acreditar que Deus vai agir em nossa vida, não da nossa maneira, mas do jeito dele, que é sempre o melhor modo para nós. Por isso, não se entregue ao desânimo. Acredite, vai dar tudo certo.
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0: e a Nossa Senhora as suas intenções, hein? E da sua família. Então reze conosco, tá? Vai participando, mandando áudio ou escrevendo, por gentileza. Nós vamos rezar pelas suas intenções. Daqui a pouquinho também o Padre Zezinho com palavras que não passam. Por isso desejamos um dia lindo, cheio de paz, de saúde e de alegria em nossos corações. Deus ilumine o seu dia sob a intercessão de Nossa Senhora e também de Santa Maria Madalena. É o programa Igreja no Rádio que está apenas começando. Fique conosco.
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0: E desejamos bom descanso para o Renato Figueiredo, para o Gil Ortiz, que estiveram conosco até agora, até a meia-noite. Bom descanso e até mais tarde, né? Com a graça de Deus. Iniciando este dia, abrindo nosso coração, e vamos ler aqui a mensagem de hoje de São Maximiliano Kolbe. Todo dia nós meditamos um escrito de São Maximiliano. Hoje, o 940... Não devemos nos admirar se as pessoas que vivem ao nosso redor possuem não somente virtudes, mas também vários defeitos. Não devemos nos admirar se as pessoas que vivem ao nosso redor possuem não somente virtudes, mas também vários defeitos. Já pensou o quanto profundo é o amor que a Virgem Imaculada tem por você? Uma pergunta bonita, né, para nós hoje fazermos. Padre Kolbe ensinava assim: não tenham medo de amar demasiado a Imaculada. Jamais poderemos igualar o amor que teve por ela o próprio Jesus. E imitar Jesus é nossa santificação. Lindo demais e muito importante para nós. Diante dos nossos tropeços da vida, dificuldades, na hora que nós achamos que somos o último, a última pessoa da face da terra, né, que merecemos ser amado, não. Somos amados. E se amamos tanto Nossa Senhora, não podemos ter medo de amar esta mãe querida, pois jamais vamos amá-la como Jesus a amou e a ama. Maria ama os filhos mais do que todas as mães do mundo inteiro juntas. Alguns dizem: Maria é nossa mãe, creio que nos ama. Mas é difícil para muitos crerem de verdade. Que nos ama tanto assim é simplesmente inacreditável. Não apenas tanto quanto Santa Mônica amou Santo Agostinho. Não apenas 10 vezes mais, mas milhões de vezes mais. Portanto, da mesma forma, ao chamarmos Maria de mãe, o exemplo, mãe do perpétuo socorro, descobrimos que dia e noite, em cada situação, ela anseia em nos dar a sua ajuda, todo o seu poder e graça, toda a sua luz e força em abundância. Padre Kolbe vivia uma intimidade extraordinária com a Mãe Imaculada, e ele nos ensina que é importante nos comprometer a fazer uma correção constante, ou seja, em outras palavras, devemos olhar sem cessar e mais profundamente para o coração da Imaculada e pedir-lhe que nos guie ao segredo do seu coração. Por isso, abandonemo-nos dia a dia ao amor desta mãe, inseparável do amor de Cristo, para crescermos no nosso amor e entrega total a ela. Possamos a cada dia, né, melhorar, crescer como uma plantinha que foi desde a semente, né, plantada com carinho, com esperança, sendo regada, cuidada pela mãe natureza, né, a chegar um dia a ser uma grande árvore, como a semente de mostarda que vamos meditar nesta semana. Então vamos entregar este dia as nossas dificuldades, nossos anseios, nossos medos. A mãe, ela conhece os seus filhos, sabe do potencial de cada um deles, do nosso potencial, sempre na régua do amor, né? ela sabe

onde nós amamos, o porquê amamos tais coisas, escolhemos tais coisas, e ela está do nosso lado, não para nos julgar, mas nos proteger, nos amparar. Rezemos por você e sua intenção também. Ave Maria, cheia de graça, o Senhor é convosco. Bendita sois vós entre as mulheres, e bendito é o fruto do vosso ventre, Jesus. Santa Maria, Mãe de Deus, rogai por nós, pecadores, agora e na hora de nossa morte. Amém. E vamos ouvir Maria do Rosário e o Padre Aguinaldo José. Eu te amo, Nossa Senhora.

0: Agora 0:17 no horário de Brasília. Muito bom dia, obrigado pela sua audiência, pela sua companhia tão boa. E estamos juntos, começando esse dia bonito. Agradecemos a participação dos nossos ouvintes através das emissoras que compõem a Rede Imaculada de Comunicação. Um abraço para você que ouve a Rádio Dom Bosco FM de Fortaleza, no Ceará. Bom dia também aos nossos irmãos de Delmiro Gouveia, Alagoas, através da Rádio Educativa FM. Bom dia para você. Também em São Raimundo Nonato, no Piauí, pela Rádio Cultura FM. A Rádio Alvorada de Londrina, no Paraná. Também temos os nossos ouvintes pela web rádio Sua Melodia, na cidade de Santa Rita da Paraíba. Bom dia. Bom dia também em São Carlos, no interior de São Paulo, a web rádio O Precursor. Bom dia aos ouvintes da Rádio Capital FM em Cianorte, no Paraná. Você que está também com a gente pelo aplicativo Imaculada Play, pela Alexa e também no áudio da TV Imaculada. Que bom estar com você aí no site miliciadaimaculada.org.br. E agora recebemos a catequese, a mensagem tão especial do Padre Zezinho, Palavras que não passam.
1: Irmão, irmã, façamos catequese. Na religião, essa é a nossa catequese de hoje, fala de um Deus ocioso, um Deus velho, um Deus longe, um Deus alto, um Deus que não se importa. Mas também existe na religião aqueles que falam do Deus que age, o Deus sempre presente, não longe, e o Deus que se importa. Então, para entendermos uma religião, precisamos imaginar que Deus não está longe. Ele está presente, mas ele transcende, ele é mais do que nós. Só que temos que, de vez em quando, ir mais longe para chegar mais perto dele. Ele não está longe, mas nós é que estamos longe. E depende de nós avançar um pouco mais, porque ele está sempre ali e ele é atingível. Nós é que às vezes somos inatingíveis, achamos que não vai dar certo, então não cremos um Deus misericordioso que está perto, está aqui. A gente o quer mais longe. Na hora da necessidade, aí o chamamos. Mas, no contrário, a gente não tem um trato diário com Deus. Cantem comigo.

Dia bonito para você que sintoniza a Rede Imaculada de Comunicação. Vamos lembrar aqui nossa perguntinha para você participar do programa. Hoje nós celebramos o dia, a festa, né, de Santa Maria Madalena. Ela foi a primeira a anunciar a ressurreição do Senhor. Qual é a boa notícia de Jesus que você sente que precisa anunciar para alguém neste dia? Fique à vontade, mande aqui o seu oi, o seu alô, o seu bom dia. Fale para nós como é importante anunciarmos o Evangelho, né, a toda criatura, como o Senhor pediu e nos mandou. Possamos então, todos os dias, abrir o coração para o Evangelho, levar a boa nova do reino a tantos corações que precisam, especialmente aqueles que mais sofrem, não é? E nós vamos rezar daqui a pouquinho a coroa de São Maximiliano Kolbe. Então mande aqui o seu alô, o seu áudio, escreva, apresente suas intenções. 11 98904-3747. Agradecemos a sua companhia e agora vamos ouvir mais uma linda canção. Vou oferecer para Suzete Monte em Fortaleza, também em Fortaleza, Carmelita. Bom dia, Carmelita. Bom dia, Lucinete Alves de Calcaia, no Ceará. O povo de Calcaia está com a gente. Um abraço carinhoso. Também a Milena Rosângela de São Paulo, capital. Bom e abençoado dia para vocês. Também para o José Basílio, de Santo André, São Paulo, e a Maria Gorete, de Fortaleza. Vamos ouvir Filho do Céu, com o padre Fábio de Melo.

0: 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Quero ver mesmo é achar um Francisco para sua Clara, um Paulo para o seu Timóteo. A amizade é um dom tão bonito que nem mesmo os santos conseguiram ficar sem. Eles uniram potências, deram as mãos e trilharam um caminho de fé, admiração e oração. Qual amigo mais te aproxima de Deus? Você já rezou por ele hoje? Bota o joelhinho no chão e não deixa para depois.
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2: 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Quando acolhemos esse amor divino, a caridade se torna espontânea e fecunda. 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

0: primeiro lugar. E vamos dar bom dia aqui para esse povo de Deus. Obrigado pela sua companhia. Você que está nos ouvindo pelas emissoras que compõem a Rede Imaculada de Comunicação. Um abraço para os nossos irmãos de Araraquara, no interior de São Paulo, pela Rádio Católica, Web Rádio Católica. A Rádio Colmeia FM de Cascavel, Paraná. Bom dia também para você que está com a gente, acompanhando a Rádio Esperança de Novo Horizonte, no interior de São Paulo. E também agradecemos você que ouve a Rádio Vida Nova FM de Jaboticabal, no interior de São Paulo, e a Div FM de Divinópolis, em Minas Gerais. E agradeço você que já está mandando aqui também o seu pedido de oração. Daqui a pouquinho vamos rezar. A Giselda de Fortaleza, bom dia. Obrigado, Giselda, pela mensagem. A Ieda de Cascavel, no Paraná, bom dia, Ieda. E o Vanderlei Mendes de Fortaleza. Por enquanto, Fortaleza está ganhando aqui de participações. E você? Você aí está nos ouvindo por emissora, pela internet, mande aqui o seu bom dia, registre suas intenções, tá? 11 98904-3747 é o nosso WhatsApp, WhatsApp da Rádio Imaculada.
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0: E o Papa Leão escreveu nas redes sociais: a paz é uma responsabilidade. Se o nosso primeiro instinto, ao nos depararmos com um problema, uma tensão, uma ofensa, for o de julgar os outros, acusá-los e até condená-los, seria inevitável que primeiro a indiferença e depois o ódio se instalem ao nosso redor. Há uma maneira de enxergar a realidade que destrói em vez de construir. A paz começa por mim, começa por nós. Também disse: um mundo em que as máquinas, por mais sofisticadas e rápidas que sejam em relação a nós, decidam bombardear pessoas indefesas seria verdadeiramente assustador. A consciência de um único homem pode valer o mundo inteiro. E também disse: não são as armas atômicas que geram a paz, mas sim o desarmamento. Essa verdade, que parecia clara nas últimas décadas, durante as quais assistimos a uma desescalada nuclear, foi obscurecida por uma corrida armamentista que hoje assusta e aterroriza. Possamos rezar pela paz junto com o Papa Leão XIV.
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agora 0:35, nosso muito bom dia para você que está conosco pela Rede Imaculada. Vamos rezar a coroa de oração em louvor a São Maximiliano Maria Kolbe, fundador da Milícia da Imaculada, mártir da caridade. Possamos rezar pedindo a sua intercessão pelas nossas intenções e as intenções de toda a igreja. Rezemos com fé, amor, confiança. Para isso, todos os dias, nós rezamos meditando um pensamento extraído dos seus escritos. E hoje, já o segundo pensamento, sempre nós fazemos um no começo e um agora. Está no escrito 1284. Padre Kolbe diz: ser sempre mais da Imaculada, aprofundar a pertença a ela e, em consequência, abrir sempre mais as asas do amor, sobretudo ao Santíssimo Coração de Jesus e as manifestações do seu amor. Hoje estamos meditando o amor, né? Possamos continuar assim, vivendo o amor em cada instante da vida e, sobretudo, através da oração, retribuir esse amor de Deus a nós e ao próximo, né? Então vamos pedir a intercessão de São Maximiliano e de Nossa Senhora. São 14 invocações onde você

0: também pode rezar aí da sua casa, do seu trabalho, gravando áudio, tá? Ou escrevendo para o WhatsApp. 11 98904 3747. Em nome do Pai, do Filho e do Espírito Santo. Amém. Lembrai-vos, ó Puríssima Virgem Maria, que jamais se ouviu dizer que algum daqueles que têm recorrido à vossa proteção, implorado o vosso auxílio e reclamado o vosso socorro, fosse por vós desamparado. Animado com igual confiança a vós, Virgem das Virgens, como a mãe recorro, a vós me aproximo, e gemendo sob o peso dos meus pecados, me prostro aos vossos pés. Não desprezeis as minhas súplicas, ó Mãe do Filho de Deus, mas antes as atendei e ouvi propícia. Amém. Vamos rezar nessa primeira invocação por você, pela sua intenção particular, pela sua família, aqueles que pediram orações para você. Rezamos por cada ouvinte da Rede Imaculada de Comunicação, pelas ondas do rádio, chegando a tantos lugares diferentes, graças a Deus. Queremos assim entregar a nossa vida a Deus pelas mãos da Mãe Imaculada e sob a intercessão de São Maximiliano. Eu vou incluindo aqui a Patrícia Fernandes de Campina Grande, na Paraíba, e sua família, sua irmã Joelma, pela sua saúde. Também as irmãs Kalina e Verônica, o filho Júlio César, a sua nora Gabriele e o seu esposo João André. Também reza pela saúde da sua mãe Arlete. Deus abençoe Patrícia. Também rezamos pelo Miguel de Belo Horizonte, em Minas Gerais, e ainda pela Cícera Guimarães de Maceió, Alagoas. São Maximiliano, Maria Kolbe, rogai por nós. Ó Maria concebida sem pecado, rogai por nós que recorremos a vós e por todos quantos não recorrem a vós, especialmente pelos inimigos da Santa Igreja e por todos quantos são a vós recomendados. Rezemos também pela união e a santificação de todas as famílias. Reze pela sua família. Reze pelas famílias do mundo inteiro. Rezamos pela família da Suzete Monte de Fortaleza. Bom dia, Suzete. Tudo de bom para você também. Um dia iluminado, saúde, muita paz e proteção para você. Para a Carmelita de Fortaleza, Ceará, também, que está com a gente. E para Giselda Coelho, também de Fortaleza. O povo de Fortaleza está animado aqui participando. A Giselda Coelho, que está na escuta. Bom dia para você, Giselda. E também nos unimos às intenções do Diego de Pará de Minas, em Minas Gerais. São Maximiliano, Maria Kolbe, rogai por nós. Ó Maria concebida sem pecado, rogai por nós que recorremos a vós e por todos quantos não recorrem a vós, especialmente pelos inimigos da Santa Igreja e por todos quantos são a vós recomendados. Vamos rezar também pelas vocações sacerdotais, religiosas e leigas, pela nossa vocação. E vamos ouvir a intenção da nossa ouvinte Maria Pereira, de Campo Grande, no Mato Grosso do Sul. Bom dia, Maria Pereira. Ainda boa noite, né, em Campo Grande.
1: Bom dia, Rivaldo. Bom dia, Robinho. Bom dia. Ai, meu Deus, esqueci seu nome, meu amor. Mas não tem nada. Boa noite a você que está aí trabalhando e todos os que estão trabalhando.
0: Obrigado.
1: Todos aqueles que precisam de oração. Maria Pereira, estou aqui em oração também por todos vocês, por todos aqueles irmãozinhos que rezam por mim, meu filho, neto, bisneto, todos os seus filhos, netos, bisnetos, e todos aqueles que pedem oração por todos. Amém. Vamos rezar.
0: Amém. Deus abençoe então os seus filhos, netos e bisnetos, que coisa boa, família grande. Agradecemos a Deus pelas nossas famílias, né? E no próximo domingo vamos rezar por todos os vovôs e vovós. É o dia do avô e da avó. Maravilhoso, né? E o dia de todos os nossos irmãos idosos. São Maximiliano, Maria Kolbe, rogai por nós. Ó Maria concebida sem pecado, rogai por nós que recorremos a vós e por todos quantos não recorrem a vós, especialmente pelos inimigos da Santa Igreja e por todos quantos são a vós recomendados. Rezamos também pelo Papa Leão XIV, sua missão, sua saúde. Rezamos por todas as dificuldades também, né? Nessa busca incessante pela paz, pela fraternidade no mundo inteiro. Rezamos pelos sacerdotes do mundo inteiro, reze pelo seu pároco, pelos padres que você conhece da sua diocese e pela igreja no Brasil e no mundo, por toda a igreja que sofre. Vamos rezar aqui com as intenções da Gorete de Fortaleza, Maria Gorete, bom dia. Também rezamos pela Joselice de Jequié, na Bahia, bom dia para você. Rezas pedindo saúde, paz, proteção para todas as comunidades, todas as igrejas, pelas escolas também, as crianças. Reza pelo Papa, pelos enfermos, pelos desempregados, pelo seu trabalho também. Vamos rezar, né, pelas crianças, pelos estudantes, já vão voltar à escola, né? Pelo menos minha filha já volta na quinta-feira para a escola, e que tenha um bom retorno. São Maximiliano Maria Kolbe, rogai por nós. Ó Maria concebida sem pecado, rogai por nós que recorremos a vós, e por todos quantos não recorrem a vós, especialmente pelos inimigos da Santa Igreja, e por todos quantos são a vós recomendados. Acolhemos também as intenções da Júlia de Santos, São Paulo. Bom dia, Júlia. Bom dia. Que você tenha um dia abençoado também. Obrigado. Que alegria. E a nossa, nossos ouvintes, poder ter a sua companhia. Muito obrigado. Ouvir as suas palavras. Sábias palavras? As que eu leio, sim, são sábias, viu? Para acalmar, trazer conforto para os corações mais sofridos. Você é uma bênção. Amém. Para você também, um grande abraço. Obrigado, Júlia, por esse apoio, né, que nós temos de cada um de vocês, ouvintes, amizade e as orações que sustentam a nossa vida. Muito obrigado. Também para o Francisco, nosso ouvinte de Juazeiro do Norte, Ceará, o Francisco Lima. Pede oração para a sua saúde em especial. Então rezemos por essa intenção e também por nossa conversão pessoal e a conversão de todos os pecadores. São Maximiliano Maria Kolbe, rogai por nós. Ó Maria concebida sem pecado, rogai por nós que recorremos a vós, e por todos quantos não recorrem a vós, especialmente pelos inimigos da Santa Igreja, e por todos quantos são a vós recomendados. Vamos rezar também com as intenções do Vanderlei Mendes de Fortaleza. Bom dia, Vanderlei. Pede orações pela paz no mundo inteiro. Pede orações por um evento que vai ter aqui, chamado Hallelujah. Muito lindo, né? Muito grande, especial. Por todos da minha família. Obrigado, Vanderlei. Rezemos pelo Hallelujah, que é sempre um evento maravilhoso. Pela Ieda de Cascavel, no Paraná, e sua saúde e sua família. Muito obrigado pela participação, Ieda. Pela Milena Rosângela, de São Paulo, capital, e sua família. Também rezamos por toda a Ordem Franciscana Secular que ela participa. Rezemos. E ela coloca aqui, na sua resposta de hoje, que seja manso e humilde de coração. Que ela deseja a notícia, né, boa notícia de Jesus, que ela sente que precisa anunciar para alguém hoje. É que esta pessoa seja manso e humilde de coração. Amém. Obrigado. São Maximiliano Maria Kolbe, rogai por nós. Ó Maria concebida sem pecado, rogai por nós que recorremos a vós, e por todos quantos não recorrem a vós, especialmente pelos inimigos da Santa Igreja, e por todos quantos são a vós recomendados. Vamos também ouvir a intenção de Samuel, Samuel de Divinópolis, Minas Gerais. Bom dia, Samuel.
2: Boa noite, Leandro. Boa noite, Melissa da Imaculada, que é de Samuel de Divinópolis. Eu venho só pedir que eu vou rezar com vocês, agradecer por nós todos, nossas famílias, amigos, parentes, nós todos. Samuel Divinópolis. Salve Maria Imaculada.
0: Salve Maria Imaculada. Samuel, muito obrigado, viu? Vamos rezar juntos então pela Ministra da Imaculada, por todos os nossos mirites colaboradores, representantes, voluntários e funcionários. E vamos rezar aqui por Renata Mendes, de São Bernardo do Campo, São Paulo, que no dia de ontem, né, dia 21, se tornou milite. Muito obrigado pelo seu sim. Foi ontem à tardezinha. Deus abençoe imensamente. Também vamos rezar pela Lucinete Alves, de Calcaia, no Ceará. Bom dia para você, Lucinete, e toda a sua família. Ela coloca aqui em oração pela saúde, em especial para o Alisson, reabilitação de saúde causado pelo álcool. Pede também pelo pai dele, que é o Cláudio, pedindo a sua restauração da saúde, por toda a sua família. E o Robinho está cedo, né, às 7h30 da manhã aqui na rádio, tá bom? Tá bem, graças a Deus, tá animado, como sempre. E com a Vera Levisky, a partir das 7h30, você pode baixar o nosso aplicativo Imaculada Play e ouvi-los logo cedinho, tá bom? Às 7h30 da manhã até 12h30, ele também reza o Terço da Misericórdia, 12h, depois da oração do Ângelus, tá bom? Obrigado pela mensagem. Vamos rezar pelo Robson Cardoso, pela Vera, por todos os nossos irmãos da Rádio Imaculada, nossos companheiros de jornada. Também rezamos pela Irani Carmo. Ela é de Morro do Chapéu, na Bahia. Bom dia para você também. E ela pede oração pela saúde e a sua família e por todos os milites. Então rezemos, né, pela nossa família consagrada da Milícia da Imaculada, nesse mês da amizade. Anteontem celebramos o aniversário do Frei Sebastião. E vamos agradecer por você fazer parte dessa família consagrada, você se dedicar, né, neste tempo. Pode ser agora, começou agora, pode ser você que está há muitos anos na Milícia da Imaculada, que você tenha certeza que é um instrumento nas mãos de Nossa Senhora neste mundo. São Maximiliano Maria Kolbe, rogai por nós. Ó Maria concebida sem pecado, rogai por nós que recorremos a vós e por todos quantos não recorrem a vós, especialmente pelos inimigos da Santa Igreja e por todos quantos são a vós recomendados. Nós unimos também as intenções da nossa ouvinte Carol de Ananindeua, no Pará. Obrigado, Carol, pelo bom dia. Também para o Henrique Ponciano, de Fortaleza, no Ceará. Bom dia para você também, nobre amigo. Obrigado. Vamos rezar ainda pela Lucidalva Monteiro, de Belém do Pará. Reza pela sua saúde, proteção, paz, força aí para você e para sua família. São Maximiliano Maria Kolbe, rogai por nós. Ó Maria concebida sem pecado, rogai por nós que recorremos a vós e por todos quantos não recorrem a vós, especialmente pelos inimigos da Santa Igreja e por todos quantos são a vós recomendados. E vamos também colocar em oração todos os enfermos, pedindo a saúde do corpo, da alma e da mente. Rezemos pelos profissionais da saúde, rezemos também por todos que enfrentam alguma doença, que estão internados, estão na UTI. Rezemos pelas crianças também que estão na UTI. Rezemos por todos que estão nos hospitais. Vamos rezar também com a intenção da Maria Lúcia de São Vicente, litoral de São Paulo. Bom dia.
3: Bom dia, Leandro, e a todos os ouvintes da rádio. São Maximiliano Maria Kolbe, rogai por nós. Ó Maria concebida sem pecado, rogai por nós que recorremos a vós e por todos quantos não recorrem a vós, especialmente pelos inimigos da Santa Igreja e por todos quantos são a vós recomendados. Salve Maria Imaculada.
0: Amém. Obrigado, Maria Lúcia. Salve Maria Imaculada. Obrigado pela participação com a gente. Também rezamos pelos nossos irmãos em situação de rua, todos os marginalizados na nossa nação, no mundo inteiro. Rezamos com as intenções da Cícera Guimarães, de Maceió, Alagoas. Também rezamos pelo José Basílio de Santo André, São Paulo, pela sua esposa, pelos seus familiares e aposentadoria também. Que dê tudo certo. Rezamos para Helena de Santos, litoral de São Paulo também, e para Rosângela Fernandes, de Mauá, São Paulo. São Maximiliano Maria Kolbe, rogai por nós. Ó Maria, concebida sem pecado, rogai por nós que recorremos a vós e por todos quantos não recorrem a vós, especialmente pelos inimigos da Santa Igreja e por todos quantos são a vós recomendados. Vamos rezar também mais uma vez pela paz do mundo inteiro, pelos refugiados, pelos cristãos perseguidos. Vamos rezar com as intenções do Daniel Rodrigues, de Divinópolis, em Minas Gerais. Deus abençoe, Daniel. Vamos pedir a São Maximiliano Kolbe, a Nossa Senhora, pela sua saúde, da sua filha Júlia, da sua esposa da Dilva, da sua mãe. Rezamos com fé, confiança, para que Deus conforte você e sua família, né? Pela alma do Lucas Teles, o seu genro, e das almas da sua família. Também está rezando conosco a Fátima de Rio Largo, Alagoas. Bom dia para você, Fátima.
4: Olhando, bom dia. Peço oração do São Maximiliano Maria Kolbe para minhas amigas de Olivência, a Lúcia, o Cícero, a Sônia, outra Lúcia que tem, e todas as minhas amigas de Olivença, por padre de lá. Que Jesus abençoe vocês todos aí e toda a minha família, amém? Leandro, manda essa música para mim.
0: Ixi, agora, qual que era a música, hein? Será que era Filho do Céu? Um abraço para você, obrigado, Fátima, pela participação, viu? Ela sempre pede aqui para mandar o link no YouTube da música para ela ouvir de novo. Então, um abraço carinhoso. Então, rezemos por você e sua família. Agradecemos também. E rezamos pelas intenções da Luciana, da Praia Grande. Obrigado. Rezando com a gente também por toda a família, pelo seu esposo que é motorista e caminhoneiro. Rezamos por todos os motoristas, todos os caminhoneiros. Dia 25 está chegando, né? A festa de São Cristóvão. Rezando por todos os motoristas. Também pelo Gilson de São Paulo, pela Luciene Alves de Dois Riachos em Alagoas. Também pelo Paulo Amaral de Fortaleza, no Ceará. Pela Sara Dávila, pelo Zé Orlando, pela Celiana, Andréia, Nazareno, Leina e todas as famílias. Ambiente de trabalho também, e felicidade na vontade e no temor de Deus. Amém, Paulo. Deus abençoe. São Maximiliano Maria Kolbe, rogai por nós. Ó Maria concebida sem pecado, rogai por nós que recorremos a vós, e por todos quantos não recorrem a vós, especialmente pelos inimigos da Santa Igreja, e por todos quantos são a vós recomendados. Rezemos também pelos desempregados, por todos que estão endividados, pela vida financeira, né, de todos nós, todas as nossas famílias. E vamos ouvir a Maria Ferreira de Maceió, Alagoas. Bom dia.
5: Boa noite, José Ortiz. Boa noite, Padre José Maria. Peço oração por mim, toda a minha família, meu esposo, filhos e netos, e genros e nora, por meus irmãos, pelas almas do purgatório, pelo Santo.
6: Bom dia, Leandro. Aqui é Maria Pira de Maceió. Peço oração do São Maximiliano de Maria Kolbe por minha saúde, por toda a minha família, pela paz do mundo inteiro e por todos que precisam de oração. São Maximiliano de Maria Kolbe, rogai por nós. Ó Maria concebida sem pecado, rogai por nós que recorremos a vós e por todos quantos não recorrem a vós, especialmente pelos inimigos da Santa Igreja e por todos quantos são a vós recomendados. Amém. Salve Maria Imaculada.
0: Amém. Deus abençoe. Obrigado, viu? Tinha colocado o áudio da noite. Agora sim, Deus abençoe então você e sua família. Maria Ferreira. Também colocamos em oração todas as famílias, pedindo conforto. Você que se despediu, né, de um ente querido. Vamos pedir forças, força, né, que fique só apenas a saudade e nunca a tristeza, pois eles estão vivos na presença de Deus, pelo conforto de todas as famílias, pelas almas dos milites e ouvintes, pelas almas do purgatório. Nós estamos rezando, também rezando pelas intenções de Lucidalva, que é de Belém do Pará, está respondendo aqui também a pergunta, daqui a pouquinho a gente fala. Obrigado. Vamos colocar em oração também os nossos irmãos que estão no trabalho agora. Que Deus proteja você que está nas estradas, está no trabalho, rezando com a gente. São Maximiliano Maria Kolbe, rogai por nós. Ó Maria concebida sem pecado, rogai por nós que recorremos a vós, e por todos quantos não recorrem a vós, especialmente pelos inimigos da Santa Igreja, e por todos quantos são a vós recomendados. Vamos para a última invocação, agradecendo, muita gratidão no coração, pelo dom da vida, pela saúde, por tudo que temos e somos, pelas graças e bênçãos alcançadas em nossas vidas. E nesta última invocação temos uma intenção aqui da Cida Norberto, de São Bernardo do Campo, São Paulo. Bom dia, Cida.
7: Bom dia, Leandro, e todo o pessoal daí da rádio. Meu nome é Cida, aqui do Taboão, São Bernardo. Vem pedir oração pelo meu sobrinho que ontem sofreu um acidente de carro muito grave, acabou falecendo ele, a esposa, a filha e a sobrinha que estavam no carro. Graças a Deus, elas se salvaram. Eles moram em BH, e esse acidente aconteceu, né? Eles indo para Ipatinga, é da família Viana. Então, eu peço oração por eles e pela família, né? Que está todo mundo arrasado, e faz um ano que perdeu o pai e agora aconteceu isso. Então, eu peço que oração, para que Deus conforte o coração de todos, da mãe, dos irmãos, das irmãs, e a gente sente muito. E só a Deus mesmo, tem que entregar nas mãos de Deus. Muito obrigado, um bom dia.
0: Deus abençoe, Cida, nossos sentimentos, nossas orações, que Deus conceda o descanso eterno e dê toda força, né, todo conforto para essa família, com uma morte tão abrupta, né? Rezemos por todas as vítimas de violência, do trânsito, que é também uma forma de violência, né? Rezemos por todos que sofrem a perda de um ente querido. São Maximiliano Maria Kolbe, rogai por nós. Ó Maria concebida sem pecado, rogai por nós que recorremos a vós, e por todos quantos não recorrem a vós, especialmente pelos inimigos da Santa Igreja, e por todos quantos são a vós recomendados. E agora terminamos com a oração e a bênção do Frei Sebastião Benito Coalho.
8: Ó Deus, que deste à Igreja e ao mundo São Maximiliano Maria Kolbe, sacerdote mártir, ardente de amor pela Virgem Imaculada, inteiramente dedicado à missão apostólica e ao heróico serviço ao próximo, pela sua intercessão, concedei-nos sem reservas, para o bem da humanidade, imitar na vida e na morte o Cristo, teu Filho. Amém. São Maximiliano Maria Kolbe, incansável apóstolo da Imaculada, mártir da caridade, patrono dos nossos difíceis tempos, rogai por nós. Pela intercessão da Virgem Imaculada, nossa Mãe, pela intercessão de São Maximiliano Maria Kolbe, abençoe-vos, ó Deus Todo-Poderoso, o Pai, o Filho e o Espírito Santo. Amém.

0: pessoa sem fé não traz metas para sua vida, vive sem perspectiva. A nossa meta não é o momento presente, mas sim o que estamos construindo. Não podemos olhar para trás e ver as coisas que o Senhor não fez para nós. Devemos ver o que Ele já fez por cada um de nós. E o maior sinal desse amor está na cruz. Tenha fé, acredite.
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1: Uma hora e seis minutos no horário de Brasília. Muito bom dia, acertando o nosso relógio. Que Deus abençoe você neste novo dia. Saúde, paz, muita luz, muita alegria no coração. E que possamos renovar a nossa fé em cada madrugada aqui, acompanhando tantas participações bonitas, reflexões, orações. E estamos aqui juntos, mandando um abraço carinhoso para você que nos ouve pelas emissoras que compõem a Rede Imaculada de Comunicação. Um abraço aos nossos ouvintes de Fortaleza, no Ceará, além da FM Dom Bosco, a Web Rádio Dom Orione. Também em Fartura, no interior de São Paulo, a Rádio Nova Voz FM 91,3. Deus abençoe você, que está aí com a gente também pela Rádio Mucuri de Teófilo Otoni, Minas Gerais. Um abraço também para os ouvintes da Rádio Garças FM de General Carneiro, no Mato Grosso. E em Bonito, Mato Grosso do Sul, a Rádio A Voz do Rincão. E você que está pelo aplicativo Imaculada Play, pelo nosso site miliciadaimaculada.org.br. Bom dia!
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Iniciando o nosso momento, você no coração da mãe. Que bom a sua companhia tão boa, tão abençoada. Você que ouve as nossas rádios e também pela internet. Estamos hoje juntos, graças a Deus, né? Nada é por acaso. Você que acabou de sintonizar, nada nas coisas de Deus, nada é coincidência, sim providência. Então, vamos depositar nossa vida no Imaculado Coração de Maria, que ela seja a nossa salvação, nos mostre o Sagrado Coração de Jesus, que possamos sentir a sua presença nesta manhã, neste novo dia, diante das adversidades da vida, também da alegria de existir, né? De estarmos nesta caminhada bonita. Vamos agradecer a sua intercessão, o seu amor de mãe, e você vai participando com a gente. Nosso WhatsApp é o 11 989 04 3747. E você pode também fazer aqui a sua reflexão, a sua oração, gravando o áudio ou também escrevendo. Nós vamos rezando Ave Marias em cada pelas intenções que estão chegando, e também vamos pedindo a intercessão de Nossa Senhora por todos os nossos ouvintes. E aí nós teremos a participação do Padre José Allen no Caminhando com Maria daqui a pouco. Depois o Frei Sebastião Benito Coalho renova a consagração a Nossa Senhora em mais uma manhã. Esse conteúdo bonito extraído do seu canal no YouTube. Todos os dias após a meia-noite nós temos um novo vídeo, e aqui já na madrugada você ouve em primeira mão, hein, essa reflexão do Frei Sebastião diária. Rezemos para que o anúncio do Evangelho nunca pare, nunca desanime, né? Que possamos rezar por todos que estão com a gente nessa missão, por todas as emissoras, por todas as emissoras católicas, né, no Brasil e no mundo, que continuam remando contra a maré, levando realmente uma missão tão grande à frente. E agradeço também as participações, você que está respondendo a nossa perguntinha do dia. Hoje celebramos Santa Maria Madalena. Ela foi a primeira a anunciar a ressurreição. Ela viu o Senhor ressuscitado primeiro. Qual é a boa notícia de Jesus que você sente no coração que precisa anunciar para alguém hoje? E a Cida, de São Bernardo, bairro Taboão, escreveu aqui para gente: filhos, eu vos amo do fundo do meu coração, do jeito que vocês são. É a mensagem que ela falaria para as pessoas hoje. A Maria Lúcia em São Vicente disse que muita fé e muitas bênçãos para todos os irmãos e todas as crianças em Cristo. E a Lucidalva Monteiro de Belém do Pará disse: a boa notícia que sempre dou é que devemos viver nossas vidas em silêncio e oração. Amém. Obrigado, Lucidalva. E a Irani Carmo de Morro do Chapéu, na Bahia, diria que ele vive, que posso crer no amanhã. Amém. Maravilhoso. Obrigado pelas respostas. E é isso, né? Que possamos levar essa palavra aos corações. Não importa quem encontrarmos hoje, possamos resplandecer essa luz de Cristo vivo e ressuscitado a esses corações. Rezemos. Então, colocando também em oração, nossos ouvintes de Fortaleza estão rezando especialmente pelo Festival Hallelujah 2026, que ocorre a partir de hoje, 22, até o dia 26 de julho, né, até o domingo, na Cidade da Paz, no condomínio espiritual Uirapuru, que é o céu, né, em Fortaleza. A entrada gratuita, mediação de doação de 1 quilo de alimento não perecível. A edição deste ano ampliou a sua estrutura para 90 mil metros quadrados, hein? E conta com grandes atrações, incluindo Frei Gilson, Padre Marcelo Rossi, né, Comunidade Shalom, Padre Fábio de Mello, né? Muitas atrações. Então, parabéns à Comunidade Católica Shalom. Eu participei do Shalom por 1 ano em São Paulo, mas aí quando eu entrei aqui na rádio, ficou muito difícil de continuar. Ainda não tinha Shalom em na Diocese de Santo André, então aí eu parei de participar, mas tenho um carinho muito grande pela Comunidade Católica Shalom. Participava lá em Perdizes, em São Paulo. Então vamos rezar por todos
que estão com a gente nesta hora, pedindo que Nossa Senhora interceda especialmente por esse evento bonito e todos que vão participar, que tenham uma experiência maravilhosa com Jesus, com o Espírito Santo e com Nossa Senhora. Ave Maria, cheia de graça, o Senhor é convosco. Bendita sois vós entre as mulheres, e bendito é o fruto do vosso ventre, Jesus. Santa Maria, Mãe de Deus, rogai por nós, pecadores, agora e na hora de nossa morte. Amém. E vamos ouvir Gilberto e Gilmar. É Jesus, 1:13, bom dia.

Você no coração da mãe, agora 1h18, vamos para 1h19, hein? Graças a Deus, obrigado pela sua audiência e companhia. Um abraço muito fraterno. E continuamos aqui te recebendo pelo WhatsApp 11 989 04 3747. Fique à vontade e apresente a sua intenção. Qual intenção você gostaria de entregar a Nossa Senhora no Imaculado Coração de Maria? Vamos pedir paciência para a gente, paciência, né? Nesses tempos onde tudo é tão rápido, as respostas são tão rápidas, né? E a gente acaba ficando mal acostumado, né? Querendo já as coisas tudo na hora. Então, vamos rezar para que tudo no tempo de Deus vai acontecer. E vamos pedir essa paciência de Nossa Senhora. É uma virtude e ela pode nos ensinar muito sobre a paciência, né? No Evangelho diz: Maria guardava tudo no seu coração. Maria, Mãe da Paciência, teu edificante exemplo nos mostra como obter do amor a paciência, superando as adversidades da vida, as dores e as angústias. Ajuda-nos a obter a força do Altíssimo que nos permita viver como tu, ó Mãe, paciente e com esperança viva. Amém. Ave Maria, cheia de graça, o Senhor é convosco. Bendita sois vós entre as mulheres, e bendito é o fruto do vosso ventre, Jesus. Santa Maria, Mãe de Deus, rogai por nós, pecadores, agora e na hora de nossa morte. Amém. Vamos dedicar para você essa próxima canção. Paulo José canta Mãe do Céu. Bom dia.

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Continuamos com você, você no coração da mãe, nesta manhã de quarta-feira, gente, agradecendo muito a você pela sua participação na Milícia da Imaculada, especialmente como milite, como soldados de Nossa Senhora. 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E venha celebrar conosco. Vamos continuar em oração pelas intenções que chegam para a gente, dando bom dia para nós. Obrigado, José Roberto, que é nosso ouvinte de São Vicente, São Paulo. Obrigado aqui pela sua mensagem. Ele reza por todos que trabalham no porto, todos que trabalham na área, né, de transportes também. Deus abençoe, né? Um trabalho intenso. Então rezamos por todos os nossos motoristas também e todos que trabalham aí no porto, os portuários. Um abraço aí para o Antônio Jorge, né? Tá sumido, Antônio Jorge. Será que tá de férias? Ele lá em Paranaguá, no porto de Paranaguá. Nosso abraço, irmão. E está rezando com a gente também a Simone de Divinópolis, Minas Gerais, e o seu esposo Luiz. Está agradecendo os 32 anos de trabalho do Luiz como motorista. Então, parabéns, Luiz. Felicidades. Muita proteção para você, né? Todos esses anos, 32 anos, hein? Como motorista, é uma vida. Vamos rezar por você, pela esposa Simone, em Divinópolis. Estão sempre com a gente, participando, rezando, mandando mensagens. Grande abraço. Vamos também rezar pelas intenções da Elza de Santo André, São Paulo. Reza pela sua neta, pela saúde da Duda, família Silva, Souza, Brito, Vasconcelos, também pelo Edson e família. Obrigado. Rezando com a gente também o Edmar, Edinar Primo, Edmar Acanaú, Ceará. Obrigado pela sua audiência e pela participação. E vamos agradecer, também rezar aqui pelas intenções da nossa ouvinte Sandra, de Maceió, Alagoas, rezando então pela saúde e a proteção de toda a sua família e também dos filhos. Sempre chegam tarde e do trabalho e ela sempre reza por eles para que voltem bem, já estão bem em casa, graças a Deus. Então rezamos por você que está aí rezando também pelos filhos, pelos netos, né? Vamos rezar aqui pelo Quirino de Campo Grande, no Mato Grosso do Sul. Grande abraço, Quirino. Paz e bem. Gratidão, Leandro. Gratidão ao Senhor pelo dia de ontem. Tantas marés, tanto deserto, que o Senhor me ajudou a atravessar. Amém. Salve Maria Imaculada. Obrigado, Quirino. É isso mesmo. Deus vai nos ajudando, nos capacitando, né? Dando forças para a gente superar todos esses obstáculos que querem nos desanimar, né? Fazer a gente desistir. Mas não vamos desistir, não. Vamos continuar firmes na nossa caminhada, com certeza.
Obrigado também, Andréia, na Alemanha, está rezando com a gente. Bom dia, Léo Barçan. Bom dia, Rivaldo Chagas. Que Deus nos... Como é que ela colocou? Grandioso. Deus abençoe nesta quarta-feira. Isso, que seja um dia abençoado, né? Isso, Andréia, para você também, toda a sua família, aí na Alemanha e aqui no Brasil. E nessa Ave Maria também rezamos pelo Bruno. Bruno de Nova Serrana, Minas Gerais. Bom dia, Bruno. Quero pedir a Deus pela saúde dos meus pais. Também quero agradecer pelas vitórias alcançadas. Obrigado, Bruno. Dia abençoado para você também e todos aí de Nova Serrana, em Minas Gerais. Ave Maria, cheia de graça, o Senhor é convosco. Bendita sois vós entre as mulheres e bendito é o fruto do vosso ventre, Jesus. Santa Maria, Mãe de Deus, rogai por nós, pecadores, agora e na hora de nossa morte. Amém. Vamos ouvir Sônia Mara e Padre Zezinho, o canto de Maria do Povo.

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0: Agora 1h37 no horário de Brasília. Logo mais, nós vamos renovar a consagração à Nossa Senhora com Frei Sebastião. Você pode continuar registrando as suas intenções aqui no WhatsApp, tá? 11 98904-3747. E agora, trazendo a sua reflexão, o Padre José Allen, no Caminhando com Maria.
1: A paz esteja com você. O fundamento da devoção à Nossa Senhora é a sua maternidade divina, através da qual também somos adotados como seus filhos. Porque Jesus assumiu a natureza humana no ventre de Maria por obra do Espírito Santo. Portanto, se torna, como homem, filho de Maria. Mas tudo entre nós está interrelacionado. Tudo que Jesus revela, faz, tem a ver com a nossa vida e conduz a nossa vida. Portanto, refletindo nessa realidade, deveríamos ficar com o coração enternecido, cheio de gratidão, de reconhecimento para com Nossa Senhora. Porque a sua maternidade divina para com Jesus se estende também a cada um de nós. Maria nos transforma espiritualmente em seus filhos. A todos nos encerra em seu coração, nos acolhe em seu regaço materno, nos protege entre os seus braços, sempre abertos e prontos a nos acolher. Portanto, lembremos sempre, como tantos santos emocionados, até com lágrimas, responderam: Nossa Senhora é nossa mãe. Ao dizer isso, digamos isso com verdadeira sensibilidade, confiança, sabendo que nós somos filhos de Maria, gerados não no corpo, mas espiritualmente. E isso faz uma diferença imensa se nós soubermos viver essa filiação divina expressa em Maria. Peçamos a Deus essa graça. Tantas vezes a gente reza falando, somos filhos de Maria, invocamos Maria como nossa mãe, com tantos títulos. Não vamos fazer isso apenas palavras, mas que sejam atitudes de vida. Pensemos sempre em tantos santos, né, que confiaram suas vidas a Maria, e foi através desse relacionamento filial com Maria, de chamá-la mãe, que tiveram um coração cada vez mais ardente de amor a Jesus. Seja esta a nossa vocação e também a nossa missão.

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1: Agora 1h44, horário de Brasília. Bom dia para você. E vamos continuar rezando pelas intenções. E daqui a pouquinho vamos renovar a consagração a Nossa Senhora, ouvindo a mensagem de hoje do Frei Sebastião Benito Coalho. Um abraço para Maria Zildeni, de Fortaleza, Ceará. Bom dia, Leandro. Salve Maria Imaculada. Paz e bem para você e sua família. Reze por mim, Zildeni, de Fortaleza. Pode deixar, Zildeni. Maria Zildeni, vamos rezar por você e sua família. Também reza com a gente aqui o Adriano, de Londrina, no Paraná. Bom dia, Adriano. Rezando com você, Leandro, e para vocês da Milícia da Imaculada, em especial minha filha caçula, Maria Luísa, de 12 anos, que está sofrendo de depressão. Então rezamos por ela, tão nova, né? Vamos rezar para que dê tudo certo, para que ela fique ótima. Tá bom, Adriano? E toda a força, todo o amor aí da família para superar tudo isso. E vamos ouvir também mais áudio. Agradeço o Francisco Augusto, de São Vicente, litoral de São Paulo. Bom dia, Francisco.
2: Bom dia, Leandro. Bom dia a todos da rádio. Sou Francisco Augusto, aqui de São Vicente, São Paulo. Venho aqui pedir orações pela minha família, pelo meu emprego, pela minha saúde. Pedindo também orações pela sua família, pela família de todos aí da rádio e também todos os ouvintes da rádio e todas as famílias que estão escutando aqui a rádio também. Um grande abraço a todos e um bom dia.
1: Obrigado, um abraço, Francisco. Vamos também rezar pelo Benedito de Souza, de Jacarezinho. Bom dia, Benedito.
3: Bom dia, Leandro Barçan. Aqui é o Benedito de Souza, de Jacarezinho, Paraná. Acompanho pela Rádio Educadora. Eu quero rezar pelo a minha saúde, meus exames que eu vou levar no médico, para meus netos e minhas netas, meus filhos e minhas filhas, os meus genros, meus irmãos e minhas irmãs, e pela minha saúde. Um abraço, Leandro Barçan. Deus abençoe. Beijo, um ótimo dia.
1: Obrigado, Benedito. Deus abençoe você, toda a família e os ouvintes aí da Rádio Educadora de Jacarezinho, Paraná. A Osmaria Reis, de São Paulo, capital, também está em oração conosco. Vamos rezar, então, por todas essas intenções e daqui a pouquinho renovando a consagração à Nossa Senhora, tá bom? Ave Maria, cheia de graça, o Senhor é convosco. Bendita sois vós entre as mulheres e bendito é o fruto do vosso ventre, Jesus. Santa Maria, Mãe de Deus, rogai por nós, pecadores, agora e na hora de nossa morte. Amém. Vamos ouvir Ao Lado de Deus com Rick e Renner, 1h47.

0: Agora é 1 hora e 52 minutos, chegando a hora da gente renovar a consagração à Nossa Senhora com a linda reflexão do Frei Sebastião Benito Coalho.
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2: Salve Maria Imaculada. Desejo que você escute a voz materna da Imaculada, que diz com amor: quero que o meu filho Jesus seja conhecido e amado por toda a humanidade e conto com você. Comprometa-se comigo para levarmos Jesus a todos os corações. Você é milite, porque assumiu esta missão de fé e de amor. Muito obrigado por abraçar esta causa com a milícia da Imaculada. A sua fidelidade como milite é um instrumento concreto desta missão. Através de você, conseguimos alcançar mais irmãos e irmãs, apresentando Jesus a eles e preparando tantos corações para uma eternidade feliz. Hoje, convido você a renovar a sua consagração imaculada e também o seu compromisso com esta obra. Lembre-se da palavra de Jesus: se alguém me ama, guardará a minha palavra, e meu Pai o amará, e nós viremos a ele e faremos nele a nossa morada. Que grande e maravilhoso mistério! Deus habita em você. Com sua vida e sua colaboração, você se torna instrumento do coração de Jesus e de Nossa Senhora. Por tudo isso, renovemos a nossa consagração com amor, alegria e entusiasmo à Imaculada.
3: Virgem Imaculada, minha Mãe Maria, eu renovo hoje e sempre a consagração de todo o meu ser, para que disponhais de mim para o bem de todos. Somente peço que eu possa, minha Rainha e Mãe da Igreja, cooperar fielmente com a vossa missão de construir o reino do vosso Filho Jesus no mundo. Para isso vos ofereço minhas orações, sacrifícios e ações. Ó Maria, concebida sem pecado, rogai por nós que recorremos a vós e por todos quantos não recorrem a vós, especialmente pelos inimigos da Santa Igreja e por todos quantos são a vós recomendados. Pela intercessão da Virgem Imaculada, Nossa Mãe, de São Maximiliano Kolbe, abençoe-vos, ó Deus Todo-Poderoso, Pai, Filho e Espírito Santo. Salve Maria Imaculada.
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0: Agora 1h55, horário de Brasília. Esse foi o nosso momento, você no coração da Mãe, sempre com essa reflexão linda do Frei Sebastião e a consagração à Nossa Senhora. Vamos dedicar aqui essa próxima canção para a Maria Zildene, de Fortaleza, o Bruno, de Nova Serrana, o Pedro Piffer, de Atibaia, o Adriano, de Londrina, Francisco Augusto, de São Vicente, o Benedito, de Jacarezinho. Obrigado também, dedicamos para a Suzete, de Fortaleza, para a Maria Lúcia de São Vicente e para a Andréia da Alemanha. Vamos ouvir Nunca Pare de Lutar, Padre Fábio de Melo, 1h56.

0: partindo do nosso relacionamento com Deus, podemos afirmar que não temos qualquer valor para apresentar-lhe, exceto o que Ele mesmo colocou em nós: a consciência pura, a honestidade, a simplicidade e a generosidade. Todos estes elementos integram a amizade. Um sorriso, uma palavra amiga, um abraço sem palavras para trazer de volta a esperança para um amigo.
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2: Deus tenha piedade de nós e nos abençoe. Faça brilhar sua face sobre nós. Que se conheça na terra o teu caminho e em todas as nações a tua salvação. Salmo 66.
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4: Estamos vivendo o mês da amizade. Como é bonito sentir alguém que te ama, alguém que se preocupa com você. Vamos hoje olhar mais com atenção as pessoas que ficam ao nosso redor. Vamos perceber que todos precisam de amor. E nós aqui, com a Milícia Imaculada, queremos expandir no mundo a dimensão do verdadeiro amor, que é Deus. Levar as pessoas a se identificar nesse Deus como filhos e filhas. Portanto, algo que Deus ama acima de tudo. Hoje quero dizer a você que a atenção de Deus é permanente em tua vida. E Ele te deu a mãe que Ele mesmo escolheu para o seu filho, a Virgem Santíssima. Esta missão, a tua riqueza, é a plataforma da tua realização. Neste mês queremos pedir a paz, o amor, a amizade. Eu quero te dizer uma coisa: você é muito preciosa para a nossa milícia. Você é alguém que a carrega no coração. Ela vem em frente. Persevera nisso. Em nome do Pai, do Filho e do Espírito Santo, te abençoo com toda a tua família, com todo mundo que você carrega no coração. Obrigado por ser milite.
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6: Dia abençoado para você que ouve o programa Igreja no Rádio. Obrigado pela companhia através das emissoras que formam a Rede Imaculada. Bom dia, Quixadá, no Ceará, pela Rádio Cultura FM, também a Praia Grande, litoral de São Paulo, pela Boa Nova FM. Obrigado também aos ouvintes da Nova Aliança, Rádio de Brasília, no Distrito Federal. Um abraço também para você que está com a gente pela Rádio Cultura FM de Ituverava, interior de São Paulo, e a Rádio Alvorada Rebouças, de Rebouças, no Paraná. Daqui a pouquinho a gente vai ter a meditação do Santo Evangelho com Frei Luiz Favaron, não perca. Mas antes temos entrevista para você nos melhores momentos da programação.
7: Jorge, por que que a Igreja Católica batiza uma criança sem que essa criança não tenha consciência dos seus atos? Como é que ela pode se arrepender? Como ela pode ser batizada na sua inocência ainda? Depois ele complementou, depois o Papa dividindo as partes aí, a sua resposta. Depois ele complementou, justamente para se referir a isso, né? Talvez para dizer, ó, se não batizar, onde fica a passagem que Jesus disse: ide por todo mundo, pregai o evangelho a toda criatura, e quem crer e for batizado será salvo, porém quem não crer será condenado. Ele quer saber onde fala isso. Ele está relacionando com o fato de nós batizarmos as crianças que não tem como se arrepender e coisa parecida.
8: Essa pergunta, né, tem a ver com consciência também, atos, perdão. Então, na verdade, o batismo, ele nos insere, né, dentro dessa ótica cristã, o batismo nos insere na vida divina. né? Então nós somos também inseridos dentro dessa vivência trinitária, Pai, Filho e Espírito Santo. Tanto que a fórmula do batismo é: eu te batizo em nome do Pai, do Filho e do Espírito Santo. Então, a criança, quando ela é batizada, ela está sendo também inserida dentro dessa dimensão trinitária e divina. E muitas vezes nós pensamos que o batismo, né, igual essa pergunta, né, tem a ver com o perdão dos pecados, a culpa original, disso, aquilo, né? O batismo nos insere, né? Tanto que através do batismo, né, e hoje nós temos diversos teólogos que falam sobre essa teologia do batismo, né, o batismo como fonte de todas as vocações. É a partir do batismo que nós recebemos, então, essa dimensão também de chamado, de termos uma missão no mundo, né? Então, tudo isso, você batiza, então, uma criança, né? Então, a questão de consciência, de atos, ela não tem que pedir perdão porque ela não tem pecado, né? Isso é uma teologia, né, que então era, podemos dizer assim, anterior ao Vaticano II, né? Hoje nós entendemos o batismo como uma imersão dentro dessa família maior, dessa família divina, né? Então nós pertencemos à vida trinitária, Deus Pai, Deus Filho e Deus Espírito Santo. Aí, desde seja com criança, com adolescente, né, com adultos, né, cada um tem sua história e cada um tem a sua caminhada, né, sua caminhada de fé. Acho que isso é importante, fica claro, né, o batismo não é para perdoar a nossa culpa originária, isso, aquilo, né, o batismo nos insere, né, então tem mais uma dimensão de podemos dizer assim, né, de uma acolhida desse Deus que nos assume. Então, nós temos essa dimensão. E depois, essa passagem, se eu não me engano, tô olhando aqui a Bíblia, mas é final de Marcos. Marcos, Jesus, então, está sendo, vai ter a sua ascensão e aí, então, ele diz, ide proclamar, e isso é Marcos mesmo. No final de Marcos, né, eu lembro por causa da Jornada Mundial da Juventude, que era o tema, né? Ide pelo mundo inteiro proclamar o evangelho a todas as criaturas. Isso. Quem crer e for batizado será salvo, quem não crer será condenado. Né, então, isso daqui, né? Hoje, você pode perguntar, né? Então, quem não é batizado não está salvo, né? Você tem que ler a partir do contexto, né? O contexto da época, o que a comunidade está querendo dizer, né? Está dizendo, primeiro, a importância do batismo, né? Tanto que muitos cristãos, dentro desse tempo de perseguição, não receberão o batismo, né? O batismo, assim, com a água, né? Como nós, eles faziam todo o processo catequético, né? Mas muitas vezes, devido à perseguição, eles morriam. Né, então se criou a expressão, né, dentro desse tempo, né, batismo de sangue. Então, a pessoa tinha o desejo, a pessoa não era batizada, mas mostrou que tinha esse desejo, né? Então, e com o passar do tempo também, né, várias pessoas muitas vezes, né, que querem fazer o batismo, mas infelizmente alguma coisa acontece, né? Então, aqui nessa passagem está mostrando a importância do batismo, né? A importância do batismo para a vivência comunitária e para a vivência divina, né? E também para ter esse envio missionário, né? A primeira atitude missionária é você levar essa mensagem de Deus. Então, termina o evangelho, está começando a missão dos apóstolos, e hoje também é a missão de cada um de nós, né? Levar essa palavra de Deus, levar essa vida que também está dentro de nós. Então, isso que é importante, né, nessa questão dessa passagem.
9: Frei, para complementar aí, o batismo, o senhor disse bem aí, que abre, né, as portas, né? Inclusive, abre as portas para todos os outros sacramentos, né, Frei?
8: Isso, né? Então, o batismo, né, é o primeiro de todos, né? Então, através do batismo também você abre toda essa questão sacramental, de outros, seja por preparação para para receber a Sagrada Comunhão, também para a confissão, posteriormente a confirmação, né? Então tem toda uma dimensão, né? Então o batismo, nesse sentido, ele é extremamente importante, né? Ao ser batizado, você está sendo inserido nessa vida trinitária.
9: A dúvida do nosso ouvinte, lá da região de Divinópolis. Ela disse que ela, de vez em quando, não sei qual é a frequência, mas ela perde a esportiva com sua mãe, uma senhora de 84 anos, e grita, ela só se tem, eu grito com minha mãe. A mãe já disse alguma vez que perdoa, mas ela está em dúvida agora. Primeiro, se basta a mãe perdoar, está perdoada? E Deus perdoa também? E ela deve se confessar ou não? Que só diria para essa ouvinte, Frei Flávio?
8: Realmente, você cuidar de pessoas idosas, você exige uma certa paciência, né? Então, a primeira coisa é perceber, né, o que faz ela se irritar tanto, né? Talvez a mãe não responder ao que ela diz ou faz, né? Não sei, né? Mas algo, vamos supor, para você chegar ao ponto de gritar com alguém, é, né, porque você está desestabilizado. Então, precisava ver o quê, né, se alguma ação, se alguma atitude deixa a pessoa, né, às vezes meio assim, né? Então, primeira coisa, porque quando você descobre isso, você começa a você se trabalhar, né, a partir disso, né? Então, minha mãe demora para me responder. Então, você sabe que você, ao falar alguma coisa, a resposta vai vir devagar. Então, você também tem que se antecipar. Às vezes, você também tem que ter paciência, né? Então, isso é uma coisa, porque aí teria que ver como que é essa situação, né? Mas, enfim. Agora, porque isso é importante para que ela também, né? Às vezes, ela grita, né? E você gritar com a mãe, muitas vezes, ela fica magoada, né? Fala, ó, não queria fazer isso e tô fazendo isso de novo, né? Então, você, às vezes, você fica magoada e você fica até realmente, né? Que adianta pedir perdão se depois eu vou fazer de novo, né? Então, acho que isso, né? Primeiro, ela tem que, a pessoa, né, tem que trazer isso para si. Depois, a segunda coisa, né? O perdão. Acho que o perdão sempre pro outro, né? Acho que quando você peca na falta de caridade para com o próximo, o Jesus diz, né, antes de ir trazer sua oferta, vai e reconcilia-te com teu irmão. Então você pede perdão, porque também o pedir perdão é uma maneira de você buscar recomeçar sempre, e também você se humilhar, saber que você errou, saber que você passou dos limites, né? Então, o pedir o perdão, né, dentro desse contexto, é justamente pedir, né, esse perdão e saber que falhou, que errou. E depois, né, quando for possível, e dentro da realidade da sua comunidade, né, dependendo do ano que o padre atende, né, ou alguém que você goste, né, de confessar, buscar a confissão, né? O Papa Francisco fala que Deus sempre nos perdoa. Nós, que muitas vezes, temos a mania de não pedir mais o perdão, porque nós nos cansamos, porque é difícil, você quer mudar uma situação, você quer mudar a sua atitude, você quer mudar seu comportamento, e quando você vê, você está fazendo aquilo de novo, né? Então, nós nos machucamos, mas o Senhor, com a sua graça, sempre nos dá uma oportunidade de recomeçar. Então, procure sim, né, quando for possível, um sacerdote, se confesse, né, e busque perceber as suas ações, perceber o que te faz desestabilizar, né, e comece a prestar atenção em si e, consequentemente, né, a sua vida, a sua paz interior também tende a crescer, né, crescer também na fé.
9: A Ruth de Guarujá fez uma pergunta que eu achei muitíssimo interessante. Jesus ressuscitou seu amigo Lázaro, ponto final. Por que então ele não ressuscitou José, seu pai adotivo, que tanto fez por ele? Dá para explicar por que Jesus ressuscitou seu amigo e não ressuscitou José, Frei?
8: Isto. Deixa eu pegar aqui na Bíblia essa passagem onde Jesus, ali no Evangelho de João, né, faz esse milagre. Então, na verdade, João não usa a expressão milagre, né? João usa sinais. Então, o primeiro sinal que Jesus faz no Evangelho de João é transformar água em vinho. E é um sinal para que os discípulos possam acreditar nele, né? Então, o Evangelho de João nunca usa milagre, né? São sinais que vão acontecendo. E no Evangelho de João, então, ele é um evangelho muito simbólico, né? Simbólico no sentido que por trás daquilo tem uma coisa muito maior, né? Que o evangelista quer passar. É, então ele tá, depois João vai falar na sua carta, né, Deus é amor, vai ser uma expressão, né, esse amor de Deus que também passa na sua ação evangelizadora. Então o evangelho de João, ele está, podemos dizer assim, no seu relato, né, cada um que escreve o evangelho, ele tem uma intenção, né? Então, por exemplo, se eu fosse escrever sobre São Francisco hoje, eu iria escrever a partir daquilo que eu vivo e também na intenção. Se eu quero escrever para um público mais jovem, se eu quero escrever para um grupo mais intelectual, se eu quero escrever para quem mora no Sul, usaria expressões do Sul, quem mora no Nordeste, usaria expressões do Nordeste, né? Então, você também tem uma intenção. O Evangelho de João tem essa intenção, né? Primeiro, de mostrar que é na pessoa de Jesus Cristo que tudo se completa. Então, tanto que ele começa o seu evangelho falando lá do início, né? No início, no princípio, Deus criou o céu e a terra, a terra estava em forma, né? Então, ou seja, ele retoma lá em Gênesis. E eu estou dizendo isso porque para nós chegarmos em Lázaro.
9: Certo.
8: O diálogo de Jesus com Lázaro é um diálogo que nós começávamos falando no programa, que é justamente sobre o batismo, né? Então, o batismo, nós morremos para o pecado e ressurgimos então para Deus, né? Então, no pecado, ou melhor, no batismo, nós somos então imersos dentro desta água divina, né? E aí, ali nesse diálogo, Lázaro está justamente no túmulo, né? Está lá já morto, e aí, ao escutar a voz de Jesus, ele sai para fora, ele toma uma nova vida, né? Ele tem então essa oportunidade de também viver. Então, isso nesse aspecto simbólico está mostrando justamente dessa pessoa. A figura, a pessoa é Lázaro, mas pode ser qualquer um de nós, muitas vezes encontra-se nos diversos túmulos, e aí nós, ao escutarmos a voz de Jesus, nós saímos para fora, nós renascemos, né? Então tem a ver também com o batismo, né? Porque também aquele que estava se preparando para receber, né, o batismo, então ele também, né, tinha que aos poucos se desvincular, né, das coisas do mundo. Então, para quê? Para ressurgir, para renascer, né, nas águas do batismo. E também essa passagem denota essa questão do escutar a voz do Senhor, né? Então é importante o diálogo de Jesus com a sua irmã Marta, né, ao reler ali o evangelho. Então isso é o que o evangelista João quer dizer, né? Por que que ele não ressuscitou o seu pai José? Porque João não tem essa intenção de falar, né, sobre o pai, né? Não tem essa intenção, né? É um sinal de que Jesus realizou, que ele poderia fazer com qualquer pessoa, né? Apenas é um sinal que mostra essa origem divina de Jesus, né? Então, o pai de Jesus, ele também poderia ter feito? Poderia. Mas nenhum dos escritores fala sobre isso, né? E até mesmo em João, né? Porque mostra muito essa ligação divina, né? Então tem mais outras intenções do que falar, né, sobre a figura de José.
9: Frei, grita aí, salve Maria Imaculada!
8: Salve Maria Imaculada!
9: Tchau, tchau, Deus abençoe.
8: Tchau, tchau.

Programa Igreja no Rádio, Evangelho sempre em primeiro lugar. Ouvimos Eros Biondini, Vitória. Depois deste bate-papo, né, com Frei Flávio, tirando as dúvidas dos ouvintes, com Jorge Lorente. Vamos continuar juntos. Logo mais teremos a meditação do Santo Evangelho com Frei Luiz Favaron e também o Padre Ezequiel Dal Pouso com Despertai para o Amor. E às 3 horas vamos rezar por você, pelas suas intenções, no Terço da Misericórdia. Participe, tá? O nosso WhatsApp 11 98904 3747. Registre as suas intenções e rezemos juntos, confiando na misericórdia divina. E agora vamos ouvir mais uma linda canção, agora com a Fátima Souza, Autor do Amor, ao vivo.

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1: Agora 2h36 no horário de Brasília. E agora vamos meditar o Santo Evangelho desta quarta-feira, festa de Santa Maria Madalena, com a participação do Frei Luiz Favaron.
2: Evangelho de Jesus Cristo, narrado por João, capítulo 20, versículos 1, 2, 11, 18. No primeiro dia da semana, Maria Madalena foi bem cedo ao túmulo de Jesus, quando ainda estava escuro, e logo viu que a pedra tinha sido retirada do túmulo. Então saiu correndo e foi encontrar Simão Pedro e outro discípulo, aquele a quem Jesus amava. E lhes disse: tiraram o túmulo do Senhor e não sabemos onde o colocaram. Maria continuava ali, chorando, junto ao túmulo. Viu então dois anjos em vestes brancas sentados onde o corpo de Jesus tinha sido colocado, um na cabeceira e outro nos pés. E perguntaram a ela: mulher, por que você está chorando? Ela respondeu: tiraram o meu Senhor daqui e não sei onde o colocaram. Quando acabou de dizer isso, Maria voltou-se

e viu Jesus de pé, mas não percebeu que era Jesus. E Jesus lhe perguntou: mulher, por que você está chorando? A quem está procurando? Maria pensou que fosse o jardineiro e disse: se foi você que o levou, diga-me onde o colocou e eu vou buscá-lo. Então Jesus lhe disse: Maria. Ela voltou-se e exclamou em hebraico: Rabuni, que quer dizer mestre. Então Maria Madalena foi anunciar aos discípulos: eu vi o Senhor. E contou a eles o que Jesus lhe dissera. Esta é a palavra do Evangelho de João. Minha saudação e meu abraço para todos vocês, meus irmãos e irmãs queridas, espalhadas por todo o nosso Brasil, aqui hoje reunidos num encontro simples de poucos minutos, um encontro de intimidade, o nosso Mestre, Jesus de Nazaré, diante da imagem apresentada para nós hoje de Maria Madalena. Por que o Evangelho hoje trata de Maria Madalena? Porque hoje, na liturgia da Igreja, nós celebramos a memória de Santa Maria Madalena. De acordo com o Evangelho de João, Jesus ressuscitado vai ao encontro da sua amiga Maria Madalena. Ela não reconhece de imediato, pois tem o coração obscurecido pela tristeza e pelos preconceitos. Traz na mente apenas o Jesus humano e não consegue contemplar ainda o Cristo glorioso. Quantas vezes também nós vemos apenas o homem Jesus, um sábio, um guru, que propõe uma bela filosofia de vida, belos ensinamentos de autoajuda. Jesus é muito mais. Ele é o Filho de Deus, que se doou para todos nós. Ele é o nosso único Mestre, Rabuni, o nosso único Messias. E assim devemos reconhecê-lo no nosso cotidiano. Maria Madalena está à procura. Esse detalhe é muito importante, pois as primeiras palavras de Jesus no Evangelho de João são estas: o que é que vocês estão procurando? Maria Madalena está procurando o amor que é mais forte que a morte. Só ele pode dar sentido à vida. Num primeiro momento, ela mostra sua confusão e diz: se foi o Senhor que levou Jesus, diga-me onde o colocou e eu irei buscá-lo. Apesar de confusa, Maria busca, e sua busca não fica sem resposta. Onde é que a comunidade descobre que Jesus está vivo? No amor e na escuta amorosa da palavra. De fato, ela o reconhece quando é chamada pelo nome. Escreve João no seu Evangelho: então Jesus disse: Maria. Ela virou-se e exclamou em hebraico: Rabuni, que quer dizer mestre. É muito estranho que Maria se vire para falar com Jesus. Seu gesto representa
a mudança de rumo. Não se deve procurar Jesus entre os mortos, pois ele é aquele que possui a vida. Todavia, Jesus não quer que a comunidade o retenha para si. Ele diz: não me segure, porque ainda não voltei para o Pai. A comunidade não pode, à semelhança da jovem do Cântico dos Cânticos, agarrar o amado e retê-lo para si. Jesus está voltando ao Pai de onde veio. Tarefa da comunidade não é segurar Jesus para si, mas anunciá-lo aos seus irmãos. Maria Madalena se torna assim a mais importante discípula do Evangelho de João. Amando, ela busca, e buscando, encontra. Tendo encontrado, não se acomoda, mas evangeliza e testemunha. E esta é a nossa reflexão de hoje do Evangelho de João.

0: Agora 2h48, daqui a pouquinho vamos rezar o Terço da Misericórdia. Reze com a gente. E vamos agora receber o Despertai para o Amor com o Padre Ezequiel Dal Pozzo.
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0: Olá, meu amigo, olá, minha amiga ouvinte. Eu sou o Padre Ezequiel. Esse é o momento de despertar para o amor. Eu queria falar hoje sobre as coisas da infância que nos afetam muito na atualidade. Nós temos uma carga emocional que veio desde o início da nossa vida até os dias atuais. E essa carga emocional está toda guardada dentro da nossa mente interna, que dá para chamar de mente inconsciente. Como é que funciona isso? Eu vou dar um exemplo para que você entenda e a partir disso reflita e nós possamos rezar. Uma enfermeira de sala de cirurgia, ela contou a seguinte história. Na verdade, era uma enfermeira que ganhava muito bem, mas ela sempre gastava todo o dinheiro e nunca sobrava. Quando foi se investigar sobre a vida dela, percebeu-se que ela teve um episódio aos 11 anos de idade. O que aconteceu aos 11 anos de idade? Os pais dela estavam num restaurante e a mãe e o pai começaram mais uma das brigas por causa do dinheiro, por causa das contas. De pé, o pai gritava e esmurrava na mesa e de repente ficou vermelho, depois azul e caiu no chão, vítima de um ataque cardíaco. Ou seja, naquela discussão, o pai da menina de 11 anos morreu. Essa enfermeira era da equipe de natação da escola e tinha feito o treinamento de ressuscitação cardiopulmonar. Ela tentou de tudo, a menina de 11 anos, para salvar o pai, para reanimá-lo, mas não adiantou. O pai morreu nos seus braços. O que que essa menina guardou na mente? Desse dia em diante, a mente dela passou a associar o dinheiro com a dor. Por isso ela ganhava dinheiro, mas nunca sobrava nada. Por quê? Porque a dor de ter perdido o pai dela numa discussão sobre dinheiro estava guardada na mente dela. É assim que funciona a nossa mente. As nossas dores estão guardadas dentro da mente. Se a gente não faz uma busca muito profunda, muitas vezes com a ajuda de um terapeuta, a gente não consegue superar problemas que hoje em dia a pessoa vive e ela nem sabe e nem imagina por quê. Por isso, caro ouvinte, essa história é para dizer o seguinte: busque a sua vida, busque a sua infância, busque aquilo que você viveu lá atrás, busque compreender para ser uma pessoa curada das emoções. Para que o sofrimento não venha na sua vida e você não encontre nunca a causa dele. Pensemos nisso. Deus Pai de amor e de bondade, fonte de bênção, dignai-vos abençoar as famílias, pais, mães e filhos, avós. Abençoai a sua saúde, abençoai o seu trabalho, para que eles tenham harmonia, tenham diálogo, tenham compreensão e tenham sempre uma vida digna a partir do trabalho. Que o trabalho seja uma fonte de bênçãos, que as pessoas saibam solucionar os problemas e encontrem o melhor da vida. Deus abençoe, em nome do Pai, do Filho e do Espírito Santo. Amém.
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1: Amigo é coisa para se guardar não debaixo de 7 chaves e sim no coração. Amizade rima com liberdade, não à toa. Ser amigo é conhecer profundamente, mas ainda assim escolher permanecer. Reze pelos seus amigos, para que este laço seja sempre fortalecido através da fé e que Deus os capacite a ser imagem e semelhança de Cristo, um na vida do outro.
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8: Olha a hora. 3 horas em ponto.
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Louvado seja nosso Senhor Jesus Cristo, para sempre seja louvado. Paz e bem e salve Maria Imaculada. Bom dia, meu irmão, bom dia, minha irmã, que sintoniza a Rádio Imaculada na Grande São Paulo e em todo o Brasil, Rede Imaculada de Comunicação. Obrigado você que nos ouve além Brasil, né? No site miliciadaimaculada.org.br, pelo aplicativo Imaculada Play, pela Alexa, no áudio da TV Imaculada. Vamos juntos rezar o Terço da Divina Misericórdia. Eu, Leandro Barçan, na apresentação. Rivaldo Chagas, nos trabalhos técnicos. Bom dia mais uma vez, Rivaldo. E nós vamos te acolher, meu irmão, minha irmã, através do telefone do ouvinte, na Grande São Paulo, 4397-6520. Você que está em outras cidades e regiões do Brasil, no 0 operadora 11, 4397-6520. Rezando por todos os milites, colaboradores da Milícia da Imaculada, todos que fazem parte dessa obra querida de Nossa Senhora, agradecendo a Renata Mendes de São Bernardo, que se tornou milite na tardezinha de ontem para a noite. Um abraço. Vamos agradecer a todos que estão conosco nessa missão evangelizadora, os nossos representantes, voluntários, funcionários e suas famílias. Coloquemos também nas mãos de Jesus misericordioso e de Nossa Senhora, você que reza conosco nesta manhã de quarta-feira, 22 de julho, festa de Santa Maria Madalena, pedimos a sua intercessão também. E vamos rezar por cada intenção que chega para nós. O telefone está à disposição e o nosso WhatsApp também para você registrar sua intenção, no 11 98904 3747. Se for áudio, no máximo um minutinho, por gentileza, sempre abaixo o volume do rádio para a gente ouvir bem a sua intenção, a sua voz. Na participação do telefone também, você vai ouvir pelo retorno do telefone. Então iniciamos a nossa oração rezando e meditando sobre a paixão de Jesus e o abandono que ele sofreu na sua agonia. Em nome do Pai, do Filho e do Espírito Santo. Amém. Pai nosso que estais nos céus, santificado seja o vosso nome. Venha a nós o vosso reino. Seja feita a vossa vontade, assim na terra como no céu. O pão nosso de cada dia nos dai hoje. Perdoai-nos as nossas ofensas, assim como nós perdoamos a quem nos tem ofendido. E não nos deixeis cair em tentação, mas livrai-nos do mal. Amém. Peçamos a intercessão de Nossa Senhora, Mãe da Divina Misericórdia. Ave Maria, cheia de graça, o Senhor é convosco. Bendita sois vós entre as mulheres, e bendito é o fruto do vosso ventre, Jesus. Santa Maria, Mãe de Deus, rogai por nós, pecadores, agora e na hora de nossa morte. Amém. E professemos nossa fé, dizendo: creio em Deus Pai Todo-Poderoso, Criador do céu e da terra, e em Jesus Cristo, seu único Filho, nosso Senhor, que foi concebido pelo poder do Espírito Santo, nasceu da Virgem Maria, padeceu sob Pôncio Pilatos, foi crucificado, morto e sepultado, desceu à mansão dos mortos, ressuscitou ao terceiro dia, subiu aos céus, está sentado à direita de Deus Pai Todo-Poderoso, donde há de vir a julgar os vivos e os mortos. Creio no Espírito Santo, na Santa Igreja Católica, na comunhão dos santos, na remissão dos pecados, na ressurreição da carne, na vida eterna. Amém.

0: Ligue e reze conosco esta primeira dezena, 4397-6520 e fora de São Paulo, 0 operadora 11-4397-6520. Vamos rezar, né? Colocar em oração as intenções que chegam para nós pelo Rivadavia Buque de Oliveira, da Praia Grande, litoral de São Paulo, e também por Carminha, Ana Paula e Renato, toda a família. Vamos rezar pelo Festival Aleluia, que começa hoje, né, 22 até 26 de julho, domingo, na Cidade da Paz, no Ceará, em Fortaleza. Vamos rezar por intenções de Irani Carmo, de Morro do Chapéu, na Bahia. Também reza com a gente o Daniel Rodrigues, de Divinópolis, em Minas Gerais. Rezamos pela Lucinete Alves, de Calcaia, no Ceará, e toda a sua família. Pela Sandra, de Maceió. Também rezamos pela Fátima de Rio Largo, Alagoas, as intenções da Vanúzia também de Alagoas, rezando conosco, agradecemos a sua doação espontânea, a Cida Norberto de São Bernardo do Campo, São Paulo, pelo Quirino de Campo Grande, no Mato Grosso do Sul, também reza com a gente a Lucidalva Monteiro de Belém do Pará, rezamos pelo Bruno de Nova Serrana, Minas Gerais, pela Zildene, Maria Zildene de Fortaleza, no Ceará, pela Suzete Monte, também em Fortaleza. Vamos rezar pela intenção do Zé Carlos, de Campina Grande, na Paraíba. O Adriano, de Londrina, no Paraná. Especialmente pela sua filha caçula, a Maria Luísa, que enfrenta uma depressão aos 12 anos. Rezamos pelo Francisco Augusto, de São Vicente, litoral de São Paulo. Pelo Benedito de Souza, de Jacarezinho, no Paraná. Vamos acolhendo também os áudios, agradecendo a participação de todos. Pelo Jailson. Bom dia, Jailson de Santana do Ipanema, Alagoas.
1: Bom dia, Leandro. Bom dia a todos da Melícia e da Imaculada. Primeiro do que tudo, quero agradecer a Deus pelo dom da vida. Quero agradecer a Deus por mais um ano de vida da minha filha, que está aniversariando hoje. Quero pedir a Deus que proteja. Quero pedir oração pelos meus filhos, meus netos, pelos moradores de rua encarcerados, pelas aquelas pessoas que se encontram no leito do hospital, pela paz no mundo e pelo pessoal da Venezuela. Jailson de Santana do Ipanema, Lagoa, salve Maria Imaculada, pela sua dolorosa paixão, tende misericórdia de nós e do mundo inteiro.
0: Amém, Deus abençoe, obrigado Jailson, toda a sua família, nossas orações, também agradecemos a participação da Dani Saraiva de Fortaleza, bom dia.
2: E salve Maria Imaculada, peço oração hoje pela Ana Caroline, peço por todos os doentes, todos os desempregados, todos os moradores de rua, pelo Santo Padre Papa, por todo o clero. Peço também por toda a minha família, pela minha saúde, pela restauração do meu matrimônio, em especial por hoje, aqui em Fortaleza vai começar o Aleluia. Que esse grande evento seja um grande momento, eu creio que será um grande momento de conversão, de se reaproximar os filhos de Deus à casa do Pai. Um santo dia a todos. Paz e bem, Dani, José Walter, Fortaleza, Ceará. Salve Maria Imaculada.
0: Amém. Salve Maria Imaculada, Dani, obrigado. E vamos já ao telefone. Temos ligação? Não, não temos ligação. Você pode ligar, rezar com a gente o próxima dezena, tá bom? Participe. Vamos pedir a misericórdia divina, meditando sobre a oração em agonia de Nosso Senhor Jesus Cristo no Horto das Oliveiras. Eterno Pai, eu vos ofereço o corpo e sangue, alma e divindade de vosso diletíssimo Filho, Nosso Senhor Jesus Cristo, em expiação dos nossos pecados e os do mundo inteiro. Pela sua dolorosa paixão, tende misericórdia de nós e do mundo inteiro. Pela sua dolorosa paixão, tende misericórdia de nós e do mundo inteiro. Pela sua dolorosa paixão, tende misericórdia de nós e do mundo inteiro. Pela sua dolorosa paixão, tende misericórdia de nós e do mundo inteiro. Pela sua dolorosa paixão, tende misericórdia de nós e do mundo inteiro. Pela sua dolorosa paixão, tende misericórdia de nós e do mundo inteiro. Pela sua dolorosa paixão, tende misericórdia de nós e do mundo inteiro. Pela sua dolorosa paixão, tende misericórdia de nós e do mundo inteiro. Pela sua dolorosa paixão, tende misericórdia de nós e do mundo inteiro. Pela sua dolorosa paixão, tende misericórdia de nós e do mundo inteiro. Ó sangue e água, que jorrastes do coração de Jesus como fonte de misericórdia para nós, eu confio em vós.

0: Participe conosco, vamos rezar a segunda dezena. Você que pode, ligue 0 operadora 11 4397-6520. Rezemos com confiança sobre cada um de nós, dessa misericórdia divina, nossas intenções particulares, saúde, paz, proteção. Rezamos com as intenções de Eva Sueli, de Pacaembu, interior de São Paulo, pela Maria da Silva e Zé Soares, de Engenheiro Caldas, Minas Gerais. Rezamos por você, pelos 6 filhos, Juscelino, Douglas, Fábio, Jordânia, Fabiane e Vitória. Pelos netos João Vitor, Thaís, Taila, Isaac, Ilis, também Joaquim, João Lucas, Luca e Sebastião. Deus abençoe, viu? E Léo também. Rezamos pelas intenções da Maria Lúcia de Betim, em Minas Gerais, pela cura da sua insônia, saúde, proteção. Pela Andréia da Alemanha, rezamos também pela sua filha Mona Lisa e seu genro Luigi, toda a família. Intenções do Pedro Piffer de Atibaia, São Paulo. Osmaria Reis de São Paulo, capital. Nossas orações. Também rezamos pela Liliane Lobato de Ananindeua, no Pará. Saúde, proteção e a alma do seu esposo Otávio Carvalho. Pela Maximília de Vacaria, no Rio Grande do Sul. Saúde também sua família, pelo seu neto José Pedro e também José Clodomiro, seu esposo. A Milena Rosângela de São Paulo, capital, e toda a sua família. Também João César de Fartura, no interior de São Paulo. Vamos ouvir as intenções do Kleber de Fortaleza. Bom dia.
1: Bom dia, Leandro. Paz e bem, meu irmão. Salve Maria Imaculada, meu irmão. Gratidão a Deus pelo dom da vida, meu irmão. Por essa quarta-feira abençoada. Essa quarta-feira seja uma quarta-feira de prosperidade no meio de todas as famílias, de todos os casais, de toda a nação. De muitas bênçãos, bênçãos de conversão, bênçãos de cura. De santidade, meu irmão.
0: Amém.
1: Peço oração por toda a minha família, pelos encarcerados, pelos desabrigados, por todo o povo na Venezuela, com as situações difíceis. Pelos feitos falecidos, Santo Papa Francisco, meu avô João Jorge da Silva, Dona Dita, Pedro e Sousa da Silva, Gil e tantas outras pessoas que partiram do Pai junto do Pai, meu irmão Diego, minha madrasta que partiu para junto do Pai, tantas pessoas. Por todos desempregados, meu irmão. Salve Maria Imaculada, meu nome é Cleber, pode Fortaleza, Ceará. Bom dia, paz e bem.
0: Paz e bem, bom dia, obrigado, meu irmão. Rezemos juntos por todas essas intenções. E vamos ao telefone agora. Alô, bom dia. Alô, bom dia.
2: Alô, bom dia.
0: Bem-vindo, quem fala?
2: É o Danilo Daricanduva.
0: Seja bem-vindo, Danilo. Salve Maria Imaculada, meu irmão.
2: Salve Maria Imaculada.
0: Vamos ouvir suas intenções, Danilo.
2: É, pelos médicos e enfermeiras, alma do purgatório, os encarcerados, moradores de rua, desempregados, pela Polícia Civil, pela Polícia Militar, pelo Kleber de Fortaleza, pelo Norival Mota, Taquarituba, pela Maximília de Vacaria, Cícera de Bateguara, Adolfo de Santos, Corete, Campina Grande, Magali de Santo André, Paulo de Itaquera, Raimundo de Esmeralda, César Teles, Antônio de Marcos, Pará de Minas, João Carlos Tararé, José Carlos Ribeirão do Sul, por você, por toda a tua família, pelo Rivaldo, pelo Wagner, por toda a família deles, pelo Robinho, por toda a família dele, por toda a milícia da Imaculada, pelo Denis, pela missão do Frei Sebastião, pelo 100% da milícia da Imaculada, pela Polícia Civil, pela Polícia Militar, pelo meu irmão que é usuário de droga, pelo meu pai, José Carlos Padovese, que tem bastante problemas, pelo serviço da minha esposa, que ela perdeu o serviço, que Deus abençoe e conserve outro serviço para ela, pelo meu matrimônio, pela minha família Marques, família Padovese, pelo meu pároco José Carlos dos Anjos, pelo meu bispo Dom Cícero, pela paróquia Santa Cruz, pelo meu serviço, por toda a Polícia Civil, por toda a Polícia Militar, pelo João de Joinville, pela alma da Dona Sueli, pelo seu Alfredo, pela alma da Dona Maria Salete, e pelo José Carlos Ribeirão do Sul, pelo João Carlos de Tararé, e todos que estão rezando nessa santa madrugada, e todos os deficientes visuais do mundo, e o Lourival Mota Taquarituba.
0: Amém. Então rezemos juntos por suas intenções, por toda a família e cada um dos nossos ouvintes. Vamos pedir a misericórdia divina, agora meditando sobre a flagelação de nosso Senhor Jesus Cristo. Eterno Pai, eu vos ofereço o corpo e sangue, alma e divindade de vosso diletíssimo Filho, nosso Senhor Jesus Cristo, em expiação dos nossos pecados e os do mundo inteiro. Pela sua dolorosa paixão,
2: tende misericórdia de nós e do mundo inteiro.
0: Pela sua dolorosa paixão,
2: tende misericórdia de nós e do mundo inteiro.
0: Pela sua dolorosa paixão,
2: tende misericórdia de nós e do mundo inteiro.
0: Pela sua dolorosa paixão,
2: tende misericórdia de nós e do mundo inteiro.
0: Pela sua dolorosa paixão,
2: tende misericórdia de nós e do mundo inteiro.
0: Pela sua dolorosa paixão,
2: tende misericórdia de nós e do mundo inteiro.
0: Pela sua dolorosa paixão,
2: tende misericórdia de nós e do mundo inteiro.
0: Pela sua dolorosa paixão,
2: tende misericórdia de nós e do mundo inteiro.
0: Pela sua dolorosa paixão,
2: tende misericórdia de nós e do mundo inteiro.
0: Pela sua dolorosa paixão,
2: tende misericórdia de nós e do mundo inteiro.
0: Ó sangue e água que jorrastes do coração de Jesus como fonte de misericórdia para nós, eu confio em vós. Obrigado, Danilo. Um ótimo dia e que Jesus misericordioso, por intercessão de Nossa Senhora e de São Maximiliano Kolbe, abençoe a você e toda a sua família.

0: Rezemos. Vamos juntos receber você no 0 operadora 11 4397-6520. Vamos também nos unir às intenções do Camilo de Moraes de Pindoretama, no Ceará, nossas orações. Também vamos rezar pelo Ninou de Osasco, São Paulo, o Edson Naife de Marapanim, no Pará. Também rezamos pela Maria Lúcia de São Vicente, litoral de São Paulo, pelo Revio Alves de Natal, no Rio Grande do Norte. Vamos também rezar pela Flávia Carvalho de São Luís do Maranhão, Pedro Ferreira de Custódia, Pernambuco. Está rezando conosco, bom dia, Pedro. Também a Maria José Modesto de Jacarezinho, no Paraná. Rezemos também pelo Custódio de Maringá, no Paraná, e as intenções do Luciano Natalício, em Ribeirão do Pinhal, no Paraná. Obrigado, rezamos por você e pelas crianças e a proteção da sua família. O Del Moraes de Macapá, Amapá, rezamos por você, saúde da sua família e a paz do mundo inteiro. Vamos acompanhar as intenções do Eduardo de Crato, no Ceará. Bom dia, Eduardo.
1: Salve Maria Imaculada, eu sou Eduardo de Crato, Ceará. Peço orações pela alma dos meus pais, João Paulo Gonçalves de Amorim, Maria Tereza de Jesus, pela alma de Olga Pereira Silva e Francisco Clemente, pelas almas do purgatório, e peço pela paz no mundo. Um abraço e bom dia.
0: Bom dia, obrigado pela participação, Eduardo. Também nós vamos acompanhar a intenção do Antônio Serrão de Ananindeua. Bom dia.
2: Bom dia, aqui é o Antônio Serrão, aqui de Ananindeua. Quero fazer um pedido de oração para mim e para minhas filhas, a Priscila, a Ariane, a Ilana, e para o meu filho Júnior, lá em Benevide. E para minhas netas, a Naira e Beatriz. E para o meu neto João, para o meu bisneto Cauê. E para minha bisneta Luana. E para minhas irmãs Adélia, Adelaide, a Ângela e a Cristina e a Aida, lá em Marituba. E para a família Serrão de Araújo, em Marituba todo. Bom dia. Salve Maria, minha culada, e fique com Deus aí.
0: Amém, meu irmão. Deus abençoe. Fique com Deus também. Vamos rezar. Vamos ao telefone. Perdemos a ligação, infelizmente. O nosso telefone é 0 operadora 11 4397 6520. Fique à vontade para rezar conosco, tá bom? E vamos entregar a Jesus misericordioso todos os enfermos, todos que estão no leito de hospital, todos os desempregados também, pelos agonizantes desta hora e deste dia. Rezemos, confiantes, por todos os nossos ouvintes e suas famílias. Vamos ao telefone. Alô, bom dia. Alô, bom dia.
3: Bom dia, bom dia, Leandro.
0: Bom dia, quem fala?
3: Leandro, sou o seu Veneraldo, Veneraldo Jardim Feira aqui de Fortaleza, será?
0: Seja bem-vindo, Veneraldo. Vamos ouvir suas intenções, meu irmão.
3: Ave Maria Imaculada, quero pedir oração por mim, pela minha saúde, pelas duas crônicas que eu sinto. Eu encontro fibromialgia, teve a luz castrosa, neopatia. Quero pedir oração por mim, pelas duas crônicas que eu sinto. E também por toda a minha família, pelos meus filhos, pela minha filha Alessandra, e nossa, para ter a Deus dessa saúde, deram muita paz a ela, pela minha mãe, que tem 84 anos, quero pedir oração por ela, que ela se fosse com hernia na barriga, não pode mais fazer cirurgia devido à idade, quero pedir oração por ela. E eu não quero pedir por todos os meus filhos, por todos os meus netos, pela minha esposa, por todos. Toda a minha família, por você, Leandro, toda a sua família, por todos os ouvintes,
0: Muito obrigado. Rezemos juntos, então, por suas intenções, por todos que nos acompanham. Pedimos a misericórdia divina, meditando sobre a coroação de espinhos de nosso Senhor Jesus Cristo. Eterno Pai, eu vos ofereço o corpo e sangue, alma e divindade de vosso diletíssimo Filho, nosso Senhor Jesus Cristo, em expiação dos nossos pecados e os do mundo inteiro, pela sua dolorosa paixão.
3: Em misericórdia de nós do mundo inteiro.
0: Pela sua dolorosa paixão.
3: Em misericórdia de nós do mundo inteiro.
0: Pela sua dolorosa paixão.
3: Em misericórdia de nós e do mundo inteiro.
0: Pela sua dolorosa paixão.
3: Em misericórdia de nós e do mundo inteiro.
0: Pela sua dolorosa paixão.
3: misericórdia de nós e do mundo inteiro.
0: Pela sua dolorosa paixão.
3: Tende misericórdia de nós e do mundo inteiro.
0: Pela sua dolorosa paixão.
3: Tende misericórdia de nós e do mundo inteiro.
0: Pela sua dolorosa paixão.
3: Tende misericórdia de nós e do mundo inteiro.
0: Pela sua dolorosa paixão.
3: Tende misericórdia de nós e do mundo inteiro.
0: Pela sua dolorosa paixão.
3: Tende misericórdia de nós e do mundo inteiro.
0: Ó sangue e água, que jorrastes do coração de Jesus, como fonte de misericórdia para nós, eu confio em vós. Muito obrigado, veneraldo, um ótimo dia, e que Jesus misericordioso, por intercessão de Nossa Senhora e de São Maximiliano Kolbe, abençoe a você e toda a sua família.

0: O telefone continua à sua disposição no 0 operadora 11 4397 6520. Participe conosco e vamos rezar pelas intenções de cada família, cada ouvinte que está conosco, pelo Odir Santana de Santo André, São Paulo. Também rezamos pelo João Batista de São Raimundo Nonato, no Piauí, os ouvintes da Rádio Cultura FM. Diego Paim de Pará de Minas, em Minas Gerais. Pelas intenções da Citrânia Cardoso, de Pão de Açúcar, Alagoas, agradece a Deus pelo dom da vida, por mais um dia. Também pelas almas dos seus pais, pelo seu filho, pelo seu irmão, que estão do lado de Deus, no colo de Maria, que descansa em paz. Nossas orações, Citrânia. Também pelo Valfrido, de Fortaleza, no Ceará, José Valfrido. Pela família, pelos doentes, pelos desempregados, especial para todos que vão participar do Aleluia e todos aqui da rádio, obrigado. Luciano Natalício, de Ribeirão do Pinhal, no Paraná. E também vamos rezar pela Simone e o Luiz, de Divinópolis, Minas Gerais. Agradecendo aí o seu esposo, 32 anos no trabalho como motorista. Vamos ouvir as intenções do José Xavier, de Itaíba, Pernambuco. Bom dia, José.
1: Bom dia, Leandro. Bom dia a todos da Imaculada. Quero pedir orações para mim, para minha família, para todos vocês da área, pelo Frei Sebastião, pelo Sr. Astério, Dona Massimília, Dona Maria Antônia, seu César Tele, alma do meu pai, alma da minha mãe, por todas as almas. José Xavier, Lagoa da Laje, Itaíba, no Pernambuco.
0: Amém. Deus abençoe José Xavier, toda a sua família. Deus abençoe, viu? Obrigado por rezar conosco. Vamos ao telefone. Não temos ligação, não temos. Você pode ligar no próximo, na próxima dezena, 0 operadora 11 4397-6520. Rezemos por todos que não podem participar, mas que estão em comunhão conosco, em oração. Pedimos a misericórdia divina, meditando sobre Jesus carregando a cruz para o Calvário. Eterno Pai, eu vos ofereço o corpo e sangue, alma e divindade de vosso diletíssimo Filho, nosso Senhor Jesus Cristo, em expiação dos nossos pecados e os do mundo inteiro. Pela sua dolorosa paixão, tende misericórdia de nós e do mundo inteiro. Pela sua dolorosa paixão, tende misericórdia de nós e do mundo inteiro. Pela sua dolorosa paixão, tende misericórdia de nós e do mundo inteiro. Pela sua dolorosa paixão, tende misericórdia de nós e do mundo inteiro. Pela sua dolorosa paixão, tende misericórdia de nós e do mundo inteiro. Pela sua dolorosa paixão, tende misericórdia de nós e do mundo inteiro. Pela sua dolorosa paixão, tende misericórdia de nós e do mundo inteiro. Pela sua dolorosa paixão, tende misericórdia de nós e do mundo inteiro. Pela sua dolorosa paixão, tende misericórdia de nós e do mundo inteiro. Pela sua dolorosa paixão, tende misericórdia de nós e do mundo inteiro. Ó sangue e água, que jorrastes do coração de Jesus como fonte de misericórdia para nós, eu confio em vós.

0: Reze conosco ligando 0 operadora 11-4397-6520. Vamos colocar em oração também você que está trabalhando agora, rezando com a gente na madrugada. Deus abençoe as intenções de quem está na estrada também. Vamos rezar pela Cristina de Maceió, Alagoas, para você, saúde, e também por todos os seus familiares e uma causa na justiça. Pela Clotilde Amâncio de Itambé, no Paraná. Pelo Henrique Ponciano, de Fortaleza, no Ceará. Bom dia, obrigado, Henrique. Rezemos com as intenções de Antônio Marcos, de Pará de Minas. Bom dia.
1: Bom dia, meu amigo Leandro Bassan. Queria rezar pela minha família, meus amigos Eduardo Valírio, Carlos Santana, Marinho, Antônio Pereira Bolão, Danilo Caçapava, Matinho Antunes e todos os caminhoneiros que estão na escuta. Salve, Mãe Maria Imaculada, Antônio Marcos Soares, Pará de Minas.
0: Amém, Deus abençoe. Antônio Marcos, todos que estão conosco agora, em oração. E vamos ao telefone. Alô, bom dia.
2: Bom dia.
0: Quem fala?
2: É José Carlos, de Ribeirão do Sul, São Paulo.
0: Seja bem-vindo, José Carlos. Vamos ouvir suas intenções.
2: Primeiro, eu quero agradecer a Deus, né, por conseguir essa ligação, que muitas vezes não é fácil, né? Hoje, graças a Deus, consegui ligar. Eu quero rezar pela minha família, minha esposa, meus filhos, rezar também pelo meu amigo Danilo, que hoje rezou uma dezena, pela sua esposa Isabelle, e também pelo nosso amigo seu Alfério, pela alma da sua saudosa esposa Celeste, rezar pela Maximira, Gorete, e também pelo Beto de Cascavel, Beto de Tararé, João Carlos, e rezar por você, sua família, rezar pelo Robinho, a família dele, a todos os comunicadores da Rádio Imaculada, e que Deus abençoe toda essa grande equipe e essa grande emissora. Amém?
0: Amém. Muito obrigado, José Carlos, pelas orações. Conte também com as nossas. Vou incluir aqui também o Senival de Itaíba, Pernambuco, acabou de mandar mensagem, também o Fernando Lacerda, em Fortaleza. Vamos pedir a misericórdia divina, meditando sobre a morte de Jesus na cruz. Eterno Pai, eu vos ofereço o corpo e sangue, alma e divindade de vosso diletíssimo Filho, nosso Senhor Jesus Cristo, em expiação dos nossos pecados e os do mundo inteiro, pela sua dolorosa paixão.
2: Tenha misericórdia de nós e do mundo inteiro.
0: Pela sua dolorosa paixão.
2: Tenha misericórdia de nós e do mundo inteiro.
0: Pela sua dolorosa paixão.
2: Tenha misericórdia de nós e do mundo inteiro.
0: Pela sua dolorosa paixão.
2: Tenha misericórdia de nós e do mundo inteiro.
0: Pela sua dolorosa paixão.
2: Tenha misericórdia de nós e do mundo inteiro.
0: Pela sua dolorosa paixão.
2: Tenha misericórdia de nós e do mundo inteiro.
0: Pela sua dolorosa paixão.
2: Tenha misericórdia de nós e do mundo inteiro.
0: Pela sua dolorosa paixão.
2: Tenha misericórdia de nós e do mundo inteiro.
0: Pela sua dolorosa paixão.
2: Tenha misericórdia de nós e do mundo inteiro.
0: Pela sua dolorosa paixão.
2: Tenha misericórdia de nós e do mundo inteiro.
0: Ó sangue e água, que jorrastes do coração de Jesus como fonte de misericórdia para nós, eu confio em vós. Muito obrigado, José Carlos, um ótimo dia. E que Jesus misericordioso, por intercessão de Nossa Senhora e de São Maximiliano Kolbe, abençoe a você e toda a sua família. Rezemos juntos. Deus Santo, Deus Forte, Deus Imortal, tende piedade de nós e do mundo inteiro. Deus Santo, Deus Forte, Deus Imortal, tende piedade de nós e do mundo inteiro. Deus Santo, Deus Forte, Deus Imortal, tende piedade de nós e do mundo inteiro. Louvemos a misericórdia divina. Misericórdia

que envolve o universo todo, eu confio em vós. Misericórdia divina, que desce ao mundo na pessoa do Verbo encarnado, eu confio em vós. Misericórdia divina, que brotou da chaga aberta do coração de Jesus, eu confio em vós. Misericórdia divina, encerrada no coração de Jesus para nós e, sobretudo, para os pecadores, eu confio em vós. Misericórdia divina, imperscrutável na instituição da Eucaristia, eu confio em vós. Misericórdia divina, na instituição da Santa Igreja, eu confio em vós. Misericórdia divina, no sacramento do Santo Batismo, eu confio em vós. Misericórdia divina, na nossa justificação por Jesus Cristo, eu confio em vós. Misericórdia divina, que nos acompanha por toda a vida, eu confio em vós. Misericórdia divina, que nos envolve de modo particular na hora da morte, eu confio em vós. Misericórdia divina, que nos concede a vida imortal, eu confio em vós. Misericórdia divina, que nos acompanha em todos os momentos da vida, eu confio em vós. Misericórdia divina, que nos defende do fogo do inferno, eu confio em vós. Misericórdia divina, na conversão dos pecadores endurecidos, eu confio em vós. Misericórdia divina, enlevo para os anjos, inefável para os santos, eu confio em vós. Misericórdia divina, insondável em todos os mistérios divinos, eu confio em vós. Misericórdia divina, que nos eleva de toda a miséria, eu confio em vós. Misericórdia divina, fonte de nossa felicidade e alegria, eu confio em vós. Misericórdia divina, que do nada nos chama para a existência, eu confio em vós. Misericórdia divina, que abrange todas as obras das suas mãos, eu confio em vós. Misericórdia divina, que coroa tudo o que existe e que existirá, eu confio em vós. Misericórdia divina, na qual todos somos imersos, eu confio em vós. Misericórdia divina, doce consolo para os corações atormentados, eu confio em vós. Misericórdia divina, única esperança dos desesperados, eu confio em vós. Misericórdia divina, repouso dos corações, paz em meio ao terror, eu confio em vós. Misericórdia divina, delícia e êxtase dos santos, eu confio em vós. Misericórdia divina, que desperta a confiança onde não há esperança, eu confio em vós. Encerrando agora este momento de oração, vamos suplicar para todos a misericórdia de Deus, que é infinitamente amoroso para com todos os seus filhos e filhas. Oremos. Ó Deus eterno, em quem a misericórdia é insondável e o tesouro da compaixão é inesgotável, olhai propício para nós e multiplicai em nós a vossa misericórdia, para que não desesperemos nos momentos difíceis, nem esmoreçamos, mas nos submetamos com grande confiança à vossa santa vontade, que é amor e a própria misericórdia. Amém. Louvado seja nosso Senhor Jesus Cristo, para sempre seja louvado. Salve Maria Imaculada.

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1: Olá, ouvinte do programa Igreja no Rádio. Eu sou Angélica Lima. Chego com mais um Conexão CNBB. A violência contra a mulher continua sendo uma crise grave no Brasil e no mundo. Dados recentes apontam uma taxa alarmante de cerca de 4 feminicídios por dia e que mais de 1/4 das brasileiras sofrem algum tipo de violência doméstica, sendo o machismo estrutural a sua principal causa. E hoje eu convido você a acompanhar uma conversa que eu tive sobre este assunto com o bispo de Montenegro, no Rio Grande do Sul, Dom Carlos Rômulo Gonçalves. Dom Carlos, é com alegria que nós te acolhemos aqui no programa Igreja no Rádio.
2: Alegria de encontrar vocês mais uma vez, poder participar com vocês e em contato com tantos irmãos e irmãs espalhados pelo Brasil inteiro.
1: Dom Carlos, os casos de violência contra a mulher estão sempre em manchetes de jornais, né? E é difícil, eu falo como mulher, que é difícil entender esse tipo de comportamento masculino, né? É possível que isso venha de uma cultura histórica, onde a mulher ocupava um lugar de subserviência? Ou esse é um comportamento típico de quem sofreu algum tipo de violência em algum momento da vida? Como a gente pode tentar caracterizar esse tipo de comportamento?
2: Bom, em primeiro lugar, é com muita dor, né, que escutamos esses dados, né, porque é um sofrimento, né? Cada pessoa que passa por isso traz um grande sofrimento e também todas as consequências no ambiente familiar, com as crianças que estão juntos, enfim. Então, é um drama muito triste. Bom, da onde que vem, né? Certamente tem muitos estudiosos que podem caracterizar tudo isso. Eu acredito que é uma soma, né? Acredito que isso, de fato, também tem uma questão cultural, mas não quer dizer que tenha surgido agora essa situação. Essa situação é muito antiga. O que está surgindo agora é a divulgação, talvez a coragem de começar a denúncia, e por isso o aumento, porque eu acredito que no passado, com a submissão das mulheres em ambientes que não tinha como falar, ou seja, também não tinha denúncia, também não tinha nada. Ou seja, isso talvez é uma grande dor que muitas carregaram por toda a sua existência. E, claro, também muitos dos agressores são pessoas também muitas vezes violentadas, o que não justifica. Então é uma soma, né? É um drama humano e que agora começa a vir à luz. E o importante é que a sociedade comece a reagir, que as autoridades cada vez mais possam se organizar, né, para combater isto com educação, com orientação, com punição, com, enfim, tantas iniciativas que são necessárias para que nós possamos chegar numa sociedade equilibrada em que homens e mulheres são respeitados e respeitem. Ou seja, para que não tenha esta chaga de sofrimento, porque muitas dessas mulheres que sofrem violência depois também vão carregar essa dor por toda a sua vida, os seus filhos e filhas já vão nascer num ambiente de violência, poderão reproduzir isto no futuro. Então é uma grande dor, é um grande sofrimento.
1: Sim, com certeza. E a Igreja Católica, Dom Carlos, ela sempre está envolvida em causas sociais, procurando aí atender as pessoas em vulnerabilidade. Existe alguma ação ou pastoral que trabalhe diretamente no atendimento e também no enfrentamento nos casos de violência contra a mulher?
2: É claro que existem vários grupos, né, que acompanham. Existem casas de acolhidas, de apoio às mulheres, existem até congregações religiosas que se dedicam a esse cuidado. Mas toda a iniciativa, por exemplo, a pastoral da criança, né? Sempre eu acompanho um pouco e vejo, quando uma pastoral da criança, em lugares de muita vulnerabilidade, chegam ali as agentes e os agentes, entrando nas casas, conversando com aquelas pessoas, todo o apoio a uma mulher que está lá isolada, muitas vezes, submetida à violência por um homem violento, vamos dizer, ou seja, na medida em que ela é visitada, acompanhada, acolhida, ela vai tendo coragem de falar, ela vai se sentindo acompanhada, ela vai tendo alguém de fora que vê aquela situação. Então, eu acredito que existem iniciativas que são diretamente ligadas ao problema e existem iniciativas que chegam ao problema através de outras circunstâncias, como a pastoral da criança, mas mesmo todos os movimentos familiares, pastoral da família, quando promove encontros de diálogos, iniciativa, tudo isso são para ajudar os casais a perceber. Às vezes pode ser um problema bem inicial, mas que de repente poderia degenerar para uma violência no futuro, porque isso não, esta violência não acontece só em ambientes de vulnerabilidade social, acontece em todos os ambientes, até pessoas assim da classe média, classe alta, em todas as classes. Essa violência lá dentro da casa pode acontecer de muitas formas. Então, tanto uma pastoral que chega lá, no bairro, lá na favela, mas que chega em todos os ambientes, são oportunidades de ajudar. Claro, são pequenas iniciativas ainda, mas que nós devemos fazer crescer para que o respeito, a dignidade das pessoas sejam protegidas.
1: O senhor tocou num assunto muito interessante, Dom Carlos, que esse tipo de ato, ele acontece não só em locais de vulnerabilidade, mas em todos os âmbitos sociais. E o agressor, ele não tem cara, né? A pessoa não traz lá um neon na testa dizendo, eu sou agressor. Qualquer homem pode estar nessa situação de agressor, independente de religião ou posição social. Se eu, Dom Carlos, tem um amigo que seja um agressor e eu consigo identificar isso. Como deve ser a minha postura como cristã diante desse fato?
2: Jesus veio para redimir a todos, e eu acho que nossa atitude deve ser de nos aproximar dessas pessoas para ajudar, né? Porque tanto quem sofre a violência precisa ser protegida, como quem comete a violência também é uma pessoa que precisa de uma conversão, de uma transformação ou de um tratamento. Então, é um apelo geral para todos nós, porque nós temos que pensar que é uma realidade, é um drama que, como nós já dissemos antes, não sabemos qual é a origem, mas existe um fato, e um fato é doloroso para aquelas pessoas, principalmente para quem está sofrendo, mas também quem está cometendo está num caminho muito triste de cometer algo pior. Muitas vezes é uma situação cultural também de submissão. Então, em qualquer circunstância, nós temos que descobrir a maneira de melhor ajudar essas pessoas, principalmente promovendo aquela pessoa agredida, para que ela possa encontrar um espaço de liberdade, para ela poder se libertar e encontrar um caminho, de recuperação. Esse que é o primeiro passo, ou seja, fortalecer o fraco, estar do lado do fraco, para que ele tenha a coragem, né, de encontrar os caminhos.
1: E tem um ditado muito conhecido, tenho certeza que todo ouvinte que está agora acompanhando a gente já ouviu, que é: em briga de marido e mulher não se mete a colher. Mas diante dos atos de violência contra a mulher, dos quais aí nós tomamos conhecimento todo dia, esse dito ele deve ser endossado, Dom Carlos, ou a gente deve sim meter a colher? A omissão é uma forma de compactuar com esse tipo de ato?
2: Claro que a omissão é um fato de compactuar, sim, exatamente. Claro que acredito que este ditado pode ter vários sentidos, a origem, eu não sei qual é a origem de fato, né? Não é no sentido de se meter, vamos dizer, na relação do casal que pode ter seus encontros e desencontros, né? E de forma natural, né? Mas aqui nós estamos falando de um caso de alguém que está sofrendo. E que às vezes nem percebe que está sofrendo. Também tem isto, né? Porque muito da violência, muitas vezes a pessoa já sofreu, vamos dizer, uma mulher que está sofrendo agressões de um marido violento ou de um companheiro violento, que às vezes nem é marido, às vezes é uma outra circunstância. Às vezes ela já sofria do pai, de outros, né? Às vezes é um histórico, e a pessoa ela já está tão até acostumada àquele sofrimento que ela nem percebe que aquilo está fora. Que aquilo é uma realidade muito triste. Então, por isso que eu digo, nós temos que a meter a colher no sentido de promover essa pessoa, de ajudar ela a perceber outras coisas, até para se chegar a uma libertação, que eu acredito que muitas vezes é uma libertação física, sair daquele ambiente de violência, mas que será também uma libertação psicológica, espiritual, para que a pessoa possa se libertar de todo tipo de violência, porque pode ser que a pessoa esteja sofrendo uma violência, ela sai por um instante, mas depois acaba voltando para a mesma situação ou para situações semelhantes. Então veja que é um comprometimento muito grande, do sofrimento, porque as coisas elas não vêm isoladas, elas vêm envoltas em meio de muitas situações de sofrimento e de dramas familiares, ou até nem familiares, né? Então, acredito que esse ditado ele pode acobertar muita coisa, né? Ele simplesmente pode ser não se meter na relação do casal, que pode ter seus altos e baixos, mas num espaço de igualdade, vamos dizer assim, né? De homens e mulheres que têm encontros e desencontros e vão amadurecendo, ou um caso de total desigualdade em que tem uma vítima, claramente vítima, e nesse caso precisa se meter a colher no sentido de ajudar essa pessoa e até, às vezes, até a autoridade pública dever ter uma palavra e uma ação para proteção, né?
1: Eu sou Angélica Lima e este é o Conexão CNBB, o nosso momento de comunhão com os bispos do Brasil. E você está acompanhando este bate-papo com o bispo de Montenegro, no Rio Grande do Sul, Dom Carlos Rômulo Gonçalves. Nós estamos falando sobre a violência contra a mulher, mas por hoje o nosso tempo acabou. E eu te convido a voltar amanhã para continuarmos esta conversa. Eu espero você amanhã neste mesmo horário. Um beijo e até lá!

0: Obrigado, meu Deus. Obrigado, Senhor. Força nessa palma para o Senhor. Ele é digno de todo louvor e de toda adoração. Aleluia, Senhor.
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4: Estamos vivendo o mês da amizade. Como é bonito sentir alguém que ama, alguém que se preocupa com você. Vamos hoje olhar mais com atenção as pessoas que ficam ao nosso redor. Vamos perceber que todos precisam de amor. E nós aqui, com a Milícia Imaculada, queremos expandir no mundo a dimensão do verdadeiro amor que é Deus. Levar as pessoas a identificar nesse Deus como filhos e filhas. Portanto, algo que Deus ama acima de tudo. Hoje quero dizer a você que a atenção de Deus é permanente em tua vida. E Ele te deu a mãe que Ele mesmo escolheu para o seu filho, a Virgem Santíssima. Esta mesmo é a tua riqueza, é a plataforma da tua realização. Neste mês queremos pedir a paz, o amor, a amizade. Eu quero te dizer uma coisa. Você é muito preciosa para a nossa milícia. Você é alguém que a carrega no coração. Ela vem em frente. Persevera nisso. Em nome do Pai, do Filho e do Espírito Santo, te abençoo com toda a tua família, em todo o mundo que você carrega no coração. Obrigado por ser milite.
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7: Bom dia! Bom dia!
8: Bom dia!
9: Olha a hora. No horário de Brasília, 4 horas em ponto.
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0: Louvado seja nosso Senhor Jesus Cristo, para sempre seja louvado. Paz e bem, salve Maria Imaculada. Muito bom dia para você que sintoniza a Rádio Imaculada na Grande São Paulo e por todo o Brasil pela Rede Imaculada de Comunicação. Obrigado também pela internet, você que está no Brasil e no mundo, ouvindo-nos através do nosso site miliciadaimaculada.org.br, no aplicativo Imaculada Play, através do áudio da TV Imaculada, pela Alexa. Que bênção! Estamos juntos começando um novo dia em oração, rezando o Rosário em seu lar. Por você que está conosco nesta hora, já apresentando aqui as suas intenções. Nosso WhatsApp é o 11 98904-3747. Tá, para você mandar o seu áudio no máximo um minutinho, por gentileza, com as suas principais intenções. Sempre abaixe o volume do rádio para a gente ouvir bem a sua intenção, a sua voz e também a participação ao vivo. Telefone 4397-6520. 0 operadora 11 4397 6520. Reze conosco. Vamos elevando nossos pensamentos, nossas intenções a Deus pela mediação, a intercessão de Nossa Mãe Imaculada. E vamos rezar juntos. Eu, Leandro Barçan, na apresentação, e Rivaldo Chagas nos trabalhos técnicos. Bom dia, Rivaldo. Vamos receber aqui a sua participação com muito carinho, muito amor e fé. Rezemos juntos, agradecendo, né, todas as graças e bênçãos, e rezando por cada milite colaborador da Milícia da Imaculada, todos que fazem parte desta obra de Nossa Senhora. Nossa gratidão por você existir, por você fazer realmente a diferença no mundo, evangelizando, nos ajudando todos os dias a estar aqui. Iniciemos a nossa oração em nome do Pai, do Filho e do Espírito Santo. Amém. Divino Jesus, nós vos oferecemos este rosário que vamos rezar, meditando nos mistérios gloriosos da nossa redenção. Concedei-nos, por intercessão da bem-aventurada Virgem Maria, Mãe de Deus e Nossa Mãe, as virtudes que nos são necessárias para bem rezá-lo e a graça de ganharmos as indulgências desta santa devoção. Oferecemos como intenções gerais, em desagravo dos pecados cometidos contra o Santíssimo Coração de Jesus e o Imaculado Coração de Maria, pela paz do mundo, pela conversão dos pecadores, pelas almas do purgatório, pelas intenções do Santo Padre, o Papa Leão, pelo aumento e santificação do clero, pela santificação das famílias e pelos doentes. E você que reza conosco em casa, no trabalho, na estrada, num leito de hospital ou em outro ambiente, apresente também suas intenções à Nossa Senhora, confiante que ela, como mãe amorosa, há de interceder por cada uma delas, junto ao seu Filho Jesus. Professemos nossa fé dizendo: creio em Deus Pai Todo-Poderoso, Criador do céu e da terra, e em Jesus Cristo, seu único Filho, nosso Senhor, que foi concebido pelo poder do Espírito Santo, nasceu da Virgem Maria, padeceu sob Pôncio Pilatos, foi crucificado, morto e sepultado. Desceu à mansão dos mortos, ressuscitou ao terceiro dia, subiu aos céus, está sentado à direita de Deus Pai Todo-Poderoso, donde há de vir a julgar os vivos e os mortos. Creio no Espírito Santo, na Santa Igreja Católica, na comunhão dos santos, na remissão dos pecados, na ressurreição da carne, na vida eterna. Amém. E rezemos a oração que Jesus nos ensinou. Pai nosso que estais nos céus, santificado seja o vosso nome. Venha a nós o vosso reino, seja feita a vossa vontade, assim na terra como no céu. O pão nosso de cada dia nos dai hoje. Perdoai-nos as nossas ofensas, assim como nós perdoamos a quem nos tem ofendido. E não nos deixeis cair em tentação, mas livrai-nos do mal. Amém. Esta primeira Ave Maria, rezaremos em honra a Deus Pai que nos criou. Ave Maria, cheia de graça, o Senhor é convosco. Bendita sois vós entre as mulheres, e bendito o fruto do vosso ventre, Jesus. Santa Maria, Mãe de Deus, rogai por nós, pecadores, agora e na hora de nossa morte. Amém. A segunda Ave Maria, rezaremos em honra a Deus Filho que nos remiu. Ave Maria, cheia de graça, o Senhor é convosco. Bendita sois vós entre as mulheres, e bendito é o fruto do vosso ventre, Jesus. Santa Maria, Mãe de Deus, rogai por nós, pecadores, agora e na hora de nossa morte. Amém. E a terceira Ave Maria, oferecemos em louvor ao Espírito Santo, que nos guia e santifica. Ave Maria, cheia de graça, o Senhor é convosco. Bendita sois vós entre as mulheres, e bendito é o fruto do vosso ventre, Jesus. Santa Maria, Mãe de Deus, rogai por nós, pecadores, agora e na hora de nossa morte. Amém. Glória ao Pai, ao Filho e ao Espírito Santo, como era no princípio, agora e sempre. Amém. Rezando pelas intenções de cada ouvinte, rezamos pela Emanuele Matos e José Roberto de Fortaleza, Ceará, Rivadavia Buque de Oliveira, Carminha, Ana Paula e Renato da Praia Grande, no litoral de São Paulo. Também nós vamos rezar com as intenções da Lorena Pastore de Vacaria, no Rio Grande do Sul. Agradecemos a participação de todos vocês, viu? Vamos rezar também pelo Zeleiro de Londrina, no Paraná. Obrigado, nossas orações. Tem áudio hoje? Tem áudio do Zeleiro. Vamos ouvi-lo aqui. Bom dia, meu irmão.
1: Para você, para o sonografista, Zeleiro de Londrina, mandar o terço de hoje para um amigo nosso lá de Bandeirantes, lá o Aloysio, está passando por uma dificuldade. Mas é o seguinte, é Deus na frente sempre. Fique com Deus aí, salve Maria Imaculada. Zeleiro de Londrina, parabéns aí pelo programa.
0: Obrigado, Zeleiro, nosso abraço, viu, meu irmão, um ótimo dia, obrigado. Também pelas intenções do José Wilson, da Silva de Alagoas, também reza com a gente Maria da Silva e Zé Soares de Engenheiro Caldas, Minas Gerais, rezando por todos os ouvintes, todos os seus familiares e amigos, pelos doentes do Brasil e do mundo, pelas intenções do Pedro Chaves em Concórdia do Pará, no estado do Pará. Também reza com a gente o Jarbas Alves de São Paulo capital e toda a sua família, muitas intenções. Também rezamos pelo Antônio José de Couto de Pará de Minas, Minas Gerais, especialmente para sua esposa Eliana, o filho seminarista Felipe Antônio, que neste ano vai ser ordenado diácono. Ligue para a gente, 0 operadora 11 4397-6520, tá bom? Reze com a gente. Também vamos rezar aqui pelo Cláudio Nogueira, de Fortaleza, no Ceará. Deus abençoe você e toda a família. Obrigado ainda a participação da Josilene. Josilene é de Garanhuns, Pernambuco, rezando por toda a família, pelo mundo inteiro, pedindo a paz, conversão dos corações de todas, de toda a nossa nação, né? Josilene, obrigado. Vamos acompanhar também a intenção de José da Silva, de São Paulo. Bom dia.
2: Deus abençoe o nosso dia. Bom dia, bom dia. Com Jesus e Maria José, glorioso São José, nossa companhia. Amém. Até amanhã, se Deus quiser, e salve a nossa Santa Mãe Maria, Rainha Imaculada Conceição. Amém.
0: Amém. Deus abençoe, José. Um ótimo dia. E vamos ao telefone. Alô, bom dia.
3: Bom dia, Leandro.
0: Bom dia, quem fala?
3: Mário Torazão da Rolândia, Sítio Vitória.
0: Seja muito bem-vindo, Mário. Vamos ouvir suas intenções, meu irmão.
3: Intenção plenamente, agradecer a Deus por mais um dia de vida. Feliz para Maria Bárbara de Londrina, para todos os ouvintes da Rádio Imaculada, todos os ouvintes da Rádio Londrina, pela paz do mundo, pela confissão dos pecadores, pela vocação sacerdotal, pelo fim da guerra e para todos os que estão nesse momento assistindo o texto. Amém.
0: Amém. Rezemos juntos por você, toda a família, cada um dos nossos ouvintes, todos aí de Londrina. Vamos pedir juntos a graça de Deus, a saúde para todos os ouvintes. E neste primeiro mistério glorioso, contemplamos a ressurreição de nosso Senhor Jesus Cristo. Pai nosso que estais nos céus, santificado seja o vosso nome. Venha a nós o vosso reino, seja feita a vossa vontade, assim na terra como no céu.
3: O pão nosso de cada dia nos dai hoje, perdoai nossas ofensas, assim como nós perdoamos a quem nos tem ofendido, e não deixeis cair em tentação, mas livrai-nos do mal. Amém.
0: Ave Maria, cheia de graça, o Senhor é convosco. Bendita sois vós entre as mulheres, e bendito é o fruto do vosso ventre, Jesus.
3: Santa Maria, Mãe de Deus, rogai por nós, pecadores, agora e na hora de nossa morte. Amém.
0: Ave Maria, cheia de graça, o Senhor é convosco. Bendita sois vós entre as mulheres, e bendito é o fruto do vosso ventre, Jesus.
3: Santa Maria, Mãe de Deus, rogai por nós, pecadores, agora e na hora de nossa morte. Amém.
0: Ave Maria, cheia de graça, o Senhor é convosco. Bendita sois vós entre as mulheres, e bendito é o fruto do vosso ventre, Jesus.
3: Santa Maria, Mãe de Deus, rogai por nós, pecadores, agora e na hora de nossa morte. Amém.
0: Ave Maria, cheia de graça, o Senhor é convosco. Bendita sois vós entre as mulheres, e bendito é o fruto do vosso ventre, Jesus.
3: Santa Maria, Mãe de Deus, rogai por nós, pecadores, agora e na hora de nossa morte. Amém.
0: Ave Maria, cheia de graça, o Senhor é convosco. Bendita sois vós entre as mulheres, e bendito é o fruto do vosso ventre, Jesus.
3: Santa Maria, Mãe de Deus, rogai por nós, pecadores, agora e na hora de nossa morte. Amém.
0: Ave Maria, cheia de graça, o Senhor é convosco. Bendita sois vós entre as mulheres, e bendito é o fruto do vosso ventre, Jesus.
3: Santa Maria, Mãe de Deus, rogai por nós, pecadores, agora e na hora de nossa morte. Amém.
0: Ave Maria, cheia de graça, o Senhor é convosco. Bendita sois vós entre as mulheres, e bendito é o fruto do vosso ventre, Jesus.
3: Santa Maria, Mãe de Deus, rogai por nós, pecadores, agora e na hora de nossa morte. Amém.
0: Ave Maria, cheia de graça, o Senhor é convosco. Bendita sois vós entre as mulheres, e bendito é o fruto do vosso ventre, Jesus.
3: Santa Maria, Mãe de Deus, rogai por nós, pecadores, agora e na hora de nossa morte. Amém.
0: Ave Maria, cheia de graça, o Senhor é convosco. Bendita sois vós entre as mulheres, e bendito é o fruto do vosso ventre, Jesus.
3: Santa Maria, Mãe de Deus, rogai por nós, pecadores, agora e na hora de nossa morte. Amém.
0: Ave Maria, cheia de graça, o Senhor é convosco. Bendita sois vós entre as mulheres, e bendito é o fruto do vosso ventre, Jesus.
3: Santa Maria, Mãe de Deus, rogai por nós, pecadores, agora e na hora de nossa morte. Amém.
0: Glória ao Pai, ao Filho e ao Espírito Santo.
3: Como era no princípio, agora e sempre, por todos os séculos dos séculos. Amém.
0: Ó meu Jesus,
3: perdoai-me, livrai-me do fogo do inferno, levai as almas todas para o céu e socorrei somente a que mais precisar na vossa infinita misericórdia.
0: Ó Maria concebida sem pecado,
3: rogai por nós, recorremos a vós, e por tudo quanto nos recorre a vós, principalmente os inimigos da Santa Igreja, e por tudo quanto somos recomendados. Amém.
0: Amém, Mário. Muito obrigado, um ótimo dia, Mário, e que a paz de Jesus e o amor de Maria permaneçam com você e toda a sua família. Reze conosco ligando 0-11-4397-6520. Rezemos pelas intenções da Flávia Carvalho, de São Luís do Maranhão, especialmente a sua filha, pela sua gestação. Reza com a gente também, agradecemos a participação de Cleonice Maria, de Londrina, no Paraná. Nossas orações, Cleonice. Vamos rezar também pela intenção do Henrique Azevedo, em Divinópolis, Minas Gerais. Paulo César de Tabira, Pernambuco. O Antônio Celso de Pará de Minas. O Fernando Lacerda, em Fortaleza, no Ceará. Ainda pelas intenções da Maximília de Vacaria, no Rio Grande do Sul. Reza também com a gente nosso ouvinte João de Mirassol, no interior de São Paulo. Obrigado, João. Também rezamos pelo nosso ouvinte João César em Fartura, pela Margarete de Teófilo Ottoni, Minas Gerais, Gilmara de Castanhal, no Pará, o Antônio Aparecido de Curitiba, no Paraná, Também rezamos com Clotilde Amâncio de Itambé, no Paraná, Ângela e Márcio Arronque de São Paulo, Antônio Pereira de Pará de Minas, Amarilda do Guarujá, litoral de São Paulo, pelo seu irmão João, seu aniversário hoje, parabéns, felicidades para o João. Também rezamos pelo Delson Santos de Ananindeua, no Pará, esposa Nazaré e as filhas Fernanda, Andra, Maria Júlia, seu neto João Felipe. Vamos ouvir as intenções da nossa ouvinte Maria Danusa de Maceió.
4: Bom dia, minhas irmãs. Salve Maria Imaculada. Estou escutando a rádio. Quero pedir neste momento uma intercessão. Nossa Senhora, interceda pela minha filha Adriana, que ela vai fazer um catequerismo hoje. E eu creio em Deus, Nossa Senhora está intercedendo. Peço que vocês rezem por ela. E por mim, por toda a minha família, pelo mundo inteiro. Depois eu vou ver como é que eu faço, a minha filha ajudar eu a fazer um cadastro para mim ficar contribuindo, viu?
0: Que bom, obrigado, Maria Danusa, Deus abençoe e vai dar tudo certo. Vamos ouvir também a Maria Aparecida de Limeira, São Paulo, bom dia.
5: Bom dia, Leandro. Eu peço nessa dezena agradecer a Deus pela minha saúde, pelo dom da minha vida e por todos a minha família, especialmente pela saúde, paz e o dom da vida do meu pai, 94 anos, por uma viagem que estou saindo agora, ia para a destina Nossa Senhora da Aparecida, Aparecida do Norte, que ela me abençoe, que eu tenha uma boa viagem, que eu siga na Santa Paz e retorno na Santa Paz, e por todos que estão rezando agora com o texto na mão. Que Deus abençoe todos. Meu nome é Maria Aparecida, sou aqui de Limeira, estado de São Paulo. Salve Maria Imaculada, fica com Deus.
0: Amém, irmã. Salve Maria Imaculada, boa viagem ao Santuário Nacional, vai ser uma bênção. Vamos ao telefone. Alô, bom dia.
6: Alô, bom dia.
0: Bom dia, quem fala?
6: Danilo Daricanduva.
0: Danilo, seja bem-vindo mais uma vez. Salve Maria Imaculada, meu irmão.
6: Salve Maria Imaculada.
0: Vamos ouvir suas intenções.
6: Agradecer a Deus pelo mais um dia de vida. E a Deus pelo meu dia de serviço. Colocar meu dia nas mãos de Deus e Nossa Senhora, que eles me guiem e me protejam na rua de todo o mal, de todas as ciladas do demônio. Rezar pela minha esposa, para que Deus prepare outro serviço para ela, que ela foi mandada embora. Rezar pelo meu matrimônio, que está um pouquinho difícil, com algumas dificuldades. Rezar pelas almas do purgatório, por você, por tua família, pelo teu matrimônio, pela tua filha, pelo Lourival Mota, pelo todos os deficientes visuais do mundo, pelo Rivaldo, pelo Wagner, pelo Robinho, pelo matrimônio dele, por toda a missão da Milícia da Imaculada, pelo Frei Sebastião, pela missão dele, pelo sacerdócio dele, pelo meu bispo Dom Cícero, pelo meu pároco José Carlos dos Anjos, pela paróquia Santa Cruz, pelo Lourival Mota Taquarituba, Maximilio de Vacaria, Cícero Bateguara, Adolfo de Santos, Gorete, Campina Grande, Magali de Santo André, Paulo de Itaquera, Raimundo de Esmeralda, César Teles, Antônio Marques, Pará de Minas, João Carlos Tararé, José Carlos Ribeirão do Sul, o João de Joinville, a alma da Ana Maria Salete, a alma de Dona Sueli, por toda a Polícia Civil, por toda a Polícia Militar, pelos desempregados, moradores de ruas, usuários de droga, os enfermos nos hospitais e todos que estão necessitando de uma oração neste momento. Salve Maria Imaculada, pelo meu matrimônio e minha casa, que Deus traga paz e saúde para minha esposa.
0: Amém.
6: E prepare um serviço para ela.
0: Amém, com certeza. Vamos rezar juntos pelas intenções sua, da sua família, da sua casa e cada um dos nossos ouvintes. Nesse segundo mistério glorioso, nós contemplamos a ascensão de nosso Senhor Jesus Cristo ao céu. Pai nosso, que estais nos céus, santificado seja o vosso nome. Venha a nós o vosso reino, seja feita a vossa vontade, assim na terra como no céu.
6: O pão nosso de cada dia nos dai hoje, perdoai as nossas ofensas, assim como nós perdoamos a quem nos tem ofendido. Não os deixeis cair em tentação, mas livrai-nos do mal. Amém.
0: Ave Maria, cheia de graça, o Senhor é convosco. Bendita sois vós entre as mulheres, e bendito é o fruto do vosso ventre, Jesus.
6: Santa Maria, Mãe de Deus, rogai por nós, pecadores, agora e na hora de nossa morte. Amém.
0: Ave Maria, cheia de graça, o Senhor é convosco. Bendita sois vós entre as mulheres, e bendito é o fruto do vosso ventre, Jesus.
6: Santa Maria, Mãe de Deus, rogai por nós, pecadores, agora e na hora de nossa morte. Amém.
0: Ave Maria, cheia de graça, o Senhor é convosco. Bendita sois vós entre as mulheres, e bendito é o fruto do vosso ventre, Jesus.
6: Santa Maria, Mãe de Deus, rogai por nós, pecadores, agora e na hora de nossa morte. Amém.
0: Ave Maria, cheia de graça, o Senhor é convosco. Bendita sois vós entre as mulheres, e bendito é o fruto do vosso ventre, Jesus.
6: Santa Maria, Mãe de Deus, rogai por nós, pecadores, agora e na hora de nossa morte. Amém.
0: Ave Maria, cheia de graça, o Senhor é convosco. Bendita sois vós entre as mulheres, e bendito é o fruto do vosso ventre, Jesus.
6: Santa Maria, Mãe de Deus, rogai por nós, pecadores, agora e na hora de nossa morte. Amém.
0: Ave Maria, cheia de graça, o Senhor é convosco. Bendita sois vós entre as mulheres, e bendito é o fruto do vosso ventre, Jesus.
6: Santa Maria, Mãe de Deus, rogai por nós, pecadores, agora e na hora de nossa morte. Amém.
0: Ave Maria, cheia de graça, o Senhor é convosco. Bendita sois vós entre as mulheres, e bendito é o fruto do vosso ventre, Jesus.
6: Santa Maria, Mãe de Deus, rogai por nós, pecadores, agora e na hora de nossa morte. Amém.
0: Ave Maria, cheia de graça, o Senhor é convosco. Bendita sois vós entre as mulheres, e bendito é o fruto do vosso ventre, Jesus.
6: Santa Maria, Mãe de Deus, rogai por nós, pecadores, agora e na hora de nossa morte. Amém.
0: Ave Maria, cheia de graça, o Senhor é convosco. Bendita sois vós entre as mulheres, e bendito é o fruto do vosso ventre, Jesus.
6: Santa Maria, Mãe de Deus, rogai por nós, pecadores, agora e na hora de nossa morte. Amém.
0: Ave Maria, cheia de graça, o Senhor é convosco. Bendita sois vós entre as mulheres, e bendito é o fruto do vosso ventre, Jesus.
6: Santa Maria, Mãe de Deus, rogai por nós, pecadores, agora e na hora de nossa morte. Amém.
0: Glória ao Pai, ao Filho e ao Espírito Santo.
6: Como era no princípio, agora e sempre. Amém.
0: Ó meu Jesus,
6: perdoai-nos, livrai-nos do fogo do inferno, levai as almas todas para o céu e socorrei principalmente as que mais precisarem da vossa infinita misericórdia.
0: Ó Maria concebida sem pecado,
6: rogai por nós que recorremos a vós e por todos quanto não recorrem a vós, especialmente os inimigos da Santa Igreja e por todos quanto são a vós recomendados. Jesus, Maria e José, nossa família vossa é.
0: Amém. Muito obrigado, Danilo. Um ótimo dia e que a paz de Jesus e o amor de Maria permaneçam com você e toda a sua família. Reze também conosco ligando 0 operadora 11 4397 6520. As intenções de Cleonice Maria de Londrina, no Paraná, pela Milena Rosângela de São Paulo, capital, Maria da Conceição de Santos, São Paulo. Rezamos ainda por o Leandro Barroso, de Leme do Prado, Minas Gerais. Não consegue gravar áudio, pois é caminhoneiro, né? Está sempre aí dirigindo, conduzindo. Deus abençoe, viu? Boa viagem para você, bom trabalho para todos os caminhoneiros, todos os motoristas. Pelo Alessandro Ferreira, de São José da Varginha, Minas Gerais, bom dia. A Carol de Ananindeua, no Pará. Pela Irenilda, de Cruzeiro do Oeste, no Paraná. Também rezamos por Cristiano, de Goiânia, Goiás. Rezamos por você, viu? Todas as suas intenções. Ainda reza com a gente a Maria de Fátima, de Santo André. A Dani Saraiva, em Fortaleza. Pela Rosana e José Luiz, de Mauá, São Paulo. Obrigado também. Rezamos por Ninou de Osasco, São Paulo. E vamos acompanhar aqui as intenções de Renilton de Betim, Minas Gerais. Bom dia.
7: Bom dia, Leandro. Aqui é Renilton de Betim. Peço oração para mim, para minha família, para vocês aí da rádio, para todos os ouvintes que estão rezando com a gente, para as pessoas que estão acamadas nos hospitais. E que Mãe Maria Imaculada abençoe nosso dia hoje e sempre. Peço uma oração para me firmar no meu serviço, que tirasse essas dores das minhas mãos, dos meus braços, das minhas pernas, que Maria, Mãe Imaculada, interceda por mim, junto a Deus Pai Todo-Poderoso e Jesus. Amém?
0: Amém.
7: Salve Maria Imaculada.
0: Nossas orações, meu irmão. Salve Maria Imaculada, Renilton. Também vamos ouvir a Gorete de Campina Grande, Paraíba.
8: Olá, meu nobre amigo Leandro Bassan, muito bom dia. Gorete de Campina Grande, na Paraíba. Venho aqui, Leandro, pedir orações e rezar também por todos os nossos amigos que todos os dias rezam conosco. É uma alegria muito grande, é uma felicidade imensa estar todos os dias rezando o Santo Terço com todos vocês. Você nem imagina a alegria que eu tenho no meu coração quando chega a hora de rezarmos. E eu estou aqui para rezar, Leandro, por Maria do Nascimento, Francisco Xavier de Calcária, Maria da Silva, Edileuza, Cícera de Bateguara, Dava de Guarulhos, o senhor Adolfo, Raimundo de Esmeralda. Rezo pelo senhor Alfério de Concórdia, pela alma da sua esposa Maria Salete, por sua filha Maria Joana. Rezo pelo Dimas de Diadema, Roberto de Londrina, Maria das Graças de Guarulhos, o Elias, o João Carlos de Tararé, Jaildo de Londrina, Danilo de Araçanduba, seu Alfério. Rezo também pela Maximília, seu neto José Pedro, Maria Antônia e sua filha Renata Maria. Rezo por todas essas pessoas que estão sempre precisando das nossas orações. Bom dia, Leandro. Gorete de Campina Grande, na Paraíba.
0: Amém. Bom dia. Obrigado. Vamos ao telefone. Alô, bom dia.
9: Bom dia.
0: Quem fala?
9: Brígida de Viçosa, Minas Gerais.
0: Bom dia, Brígida. Seja muito bem-vinda. Salve Maria Imaculada.
9: Salve Maria, nossa Mãe Imaculada.
0: Vamos ouvir suas intenções, minha irmã.
9: Agradecer. Quero agradecer a Deus o novo trabalho que eu inicio. E também agradecer aos idosos que ele coloca no meu caminho, a começar, né, da minha mãe. Foi a primeira, minha primeira, né, paciente. Ontem fez 2 anos da sua passagem. E as nossas vizinhas lá, Dona Terezinha, Dona Tereza, hoje Dona Quitinha, cuido de Dona Ivone. E agradecer Dona Neuzinha, todos os idosos com quem eu aprendo tanto a ser mais simples, mais sábia e mais cuidadosa. E quero colocar também esse meu agradecimento de trabalho, esses 25 anos de estrada, que a gente fica para lá e para cá para trabalhar, a proteção de São Cristóvão, né? Depois da manhã, dia 25 é o dia dele. E pedir só que Deus continue me abençoando, me protegendo, e os anjos da guarda vão até todos os anjos lá dos meus novos colegas de trabalho, para a gente se dar bem. E é isso.
0: Amém, ótimo, rezemos juntos então por todas essas suas intenções, trabalho, família, cada ouvinte, todos aí de Viçosa, Minas Gerais. E neste terceiro mistério glorioso, nós contemplamos a vinda do Espírito Santo sobre Maria Santíssima e os apóstolos, os discípulos no cenáculo. Pai nosso que estais nos céus, santificado seja o vosso nome. Venha a nós o vosso reino, seja feita a vossa vontade, assim na terra como no céu.
9: O pão nosso de cada dia nos dai hoje, perdoai-nos nossas ofensas, assim como nós perdoamos a quem nos tem ofendido. E não nos deixeis cair na tentação, mas livrai-nos de todo mal. Amém.
0: Ave Maria, cheia de graça, o Senhor é convosco. Bendita sois vós entre as mulheres, e bendito é o fruto do vosso ventre, Jesus.
9: Santa Maria, Mãe de Deus, rogai por nós, os pecadores, agora e na hora de nossa morte. Amém.
0: Ave Maria, cheia de graça, o Senhor é convosco. Bendita sois vós entre as mulheres, e bendito é o fruto do vosso ventre, Jesus.
9: Santa Maria, Mãe de Deus, rogai por nós, os pecadores, agora e na hora de nossa morte. Amém.
0: Ave Maria, cheia de graça, o Senhor é convosco. Bendita sois vós entre as mulheres, e bendito é o fruto do vosso ventre, Jesus.
9: Maria, Santa Mãe de Deus, rogai por nós, pobres pecadores, agora e na hora de nossa morte. Amém.
0: Ave Maria, cheia de graça, o Senhor é convosco. Bendita sois vós entre as mulheres, e bendito é o fruto do vosso ventre, Jesus.
10: Maria, Santa Mãe de Deus, rogai por nós, os pecadores, agora e na hora de nossa morte. Amém.
0: Ave Maria, cheia de graça, o Senhor é convosco. Bendita sois vós entre as mulheres, e bendito é o fruto do vosso ventre, Jesus.
10: Maria, Santa Mãe de Deus, rogai por nós, os pecadores, agora e na hora de nossa morte. Amém.
0: Ave Maria, cheia de graça, o Senhor é convosco. Bendita sois vós entre as mulheres, e bendito é o fruto do vosso ventre, Jesus.
10: Maria, Santa Mãe de Deus, rogai por nós, os pecadores, agora e na hora de nossa morte. Amém.
0: Ave Maria, cheia de graça, o Senhor é convosco. Bendita sois vós entre as mulheres, e bendito é o fruto do vosso ventre, Jesus.
10: Santa Maria, Mãe de Deus, rogai por nós, os pecadores, agora e na hora de nossa morte. Amém.
0: Ave Maria, cheia de graça, o Senhor é convosco. Bendita sois vós entre as mulheres, e bendito é o fruto do vosso ventre, Jesus.
10: Santa Maria, Mãe de Deus, rogai por nós, pobres pecadores, agora e na hora de nossa morte. Amém.
0: Ave Maria, cheia de graça, o Senhor é convosco. Bendita sois vós entre as mulheres, e bendito é o fruto do vosso ventre, Jesus.
10: Santa Maria, Mãe de Deus, rogai por nós, pobres pecadores, agora e na hora de nossa morte. Amém.
0: Ave Maria, cheia de graça, o Senhor é convosco. Bendita sois vós entre as mulheres, e bendito é o fruto do vosso ventre, Jesus.
10: Maria, Santa Mãe de Deus, rogai por nós, os pecadores, agora e na hora de nossa morte. Amém.
0: Glória ao Pai, ao Filho e ao Espírito Santo.
10: Assim como era no princípio, agora e sempre, por todos os séculos dos séculos. Amém.
0: Ó meu Jesus,
10: perdoai-nos, livrai-nos do fogo do inferno, levai as almas todas para o céu e socorrei principalmente aquelas que mais precisarem da vossa infinita misericórdia.
0: Ó Maria, concebida sem pecado,
10: rogai a Deus por nós que recorremos a vós e por todos quantos não recorrem a vós, especialmente pelos inimigos da Santa Igreja e por todos quantos são a vós recomendados.
0: Amém. Nosso muito obrigado, Brigida. Um ótimo dia e que a paz de Jesus e o amor de Maria permaneçam com você e toda a sua família.

0: do Pará, pelo Oscar e Zenilda de Cafelândia, no Paraná. Neuza de Curitiba, no Paraná, também reza com a gente. A Valéria Santos de Irapuã, no interior de São Paulo. Pela Dina de Cascavel, no Paraná. A saúde do seu esposo, Loreci Antônio, 47 anos de matrimônio. Parabéns, dom da vida de Heloísa, que fez 9 aninhos ontem. Parabéns, felicidades para toda a família Dina. Vamos acompanhar as intenções da Lucinha de Pará de Minas, Minas Gerais. Bom dia.
1: Bom dia, Leandro, sua bênção. Aqui é Lucinha de Pará de Minas. Aqui eu peço, primeiramente agradeço a Deus por todos os dons da minha vida e pela minha vida, por tudo que Deus nos abençoe por mim. E rezo pelos meus filhos, minhas noras, meus netos, minhas netas, meus afilhados, pelos jovens e adolescentes, pelos idosos. E para todos os meus conterrâneos aqui de Pará de Minas, pela Rádio Santa Cruz, todos os funcionários, e para todos vocês aqui da Rádio Melícia. Salve Maria Imaculada Lucinha, de Pará de Minas.
0: Salve Maria Imaculada Lucinha, também a Maria Evangelista Santo Antônio do Pontal.
2: Bom dia, Leandro. Bom dia. Eu não sei se é o Rivaldo, se é o Pedrinho.
0: Rivaldo.
2: Bom dia para os dois. Que Deus abençoe a sua quarta-feira. Que Nossa Senhora Aparecida proteja todos vocês aí da Melissa Imaculada. Eu quero rezar um mistério do terço para Andréia, para Olivanda, para Maria da Silvia, para Dona Ofelina, para Mariana de Mauá, para o Chicão, para o Eliseu, para o Afonso no Goiabal e para todos os moradores aqui de Santo Antônio do Pontal e para toda a minha comunidade, Padre Romério, Padre Raniele, Dom Félix, que é o nosso bispo, e todos os bispos do mundo inteiro e todos os seminaristas. Salve Maria Imaculada.
0: Amém. Salve Maria Imaculada. Obrigado, Maria Evangelista. Vamos ao telefone. Alô, bom dia.
3: Bom dia.
0: Bom dia, quem fala?
3: Maria do Nascimento, de Posto Archangeiras, Alagoas.
0: Maria do Nascimento, seja bem-vinda. Salve Maria Imaculada, vamos ouvir suas intenções.
3: Eu vou agradecer a Deus por mais um dia de vida, rezo pela minha saúde, rezo por todos os meus filhos, rezo por vocês em família, rezo por Robinho em família, por todos que fazem esse programa, rezo por todas as minhas amigas que rezam por mim, rezo por Marina Setiaqueira, Maria da Silva, rezo por Cícero Jão, pela saúde dela, rezo por Gorete de Campina Grande e rezo por todos os padres, pelos bispos, rezo pelo nosso padre, padre Clarindo, rezo por todas as almas do purgatório, rezo por todos os doentes sem contristeza e vou rezar por todos aqueles necessitados de orações.
0: Amém. Então rezemos juntos, Maria, por você, todas as suas intenções, por cada um dos nossos ouvintes. Neste quarto mistério glorioso, contemplamos a assunção de Nossa Senhora aos céus. Pai nosso que estais nos céus, santificado seja o vosso nome. Venha a nós o vosso reino, seja feita a vossa vontade, assim na terra como no céu.
3: O pão nosso de cada dia nos dai hoje, perdoai-nos as nossas ofensas, assim como nós perdoamos a quem nos tem ofendido. Não nos deixei cair em tentação, mas livrai do mal. Amém.
0: Ave Maria, cheia de graça, o Senhor é convosco. Bendita sois vós entre as mulheres, e bendito é o fruto do vosso ventre, Jesus.
3: Santa Maria, Mãe de Deus, rogai por nós, pecadores, agora e na hora de nossa morte. Amém.
0: Ave Maria, cheia de graça, o Senhor é convosco. Bendita sois vós entre as mulheres, e bendito é o fruto do vosso ventre, Jesus.
3: Santa Maria, Mãe de Deus, rogai por nós, pecadores, agora e na hora de nossa morte. Amém.
0: Ave Maria, cheia de graça, o Senhor é convosco. Bendita sois vós entre as mulheres, e bendito é o fruto do vosso ventre, Jesus.
3: Santa Maria, Mãe de Deus, rogai por nós, pecadores, agora e na hora de nossa morte. Amém.
0: Ave Maria, cheia de graça, o Senhor é convosco. Bendita sois vós entre as mulheres, e bendito é o fruto do vosso ventre, Jesus.
3: Santa Maria, Mãe de Deus, rogai por nós, pecadores, agora e na hora de nossa morte. Amém.
0: Ave Maria, cheia de graça,

0: O Senhor é convosco. Bendita sois vós entre as mulheres, e bendito é o fruto do vosso ventre, Jesus.
1: Santa Maria, Mãe de Deus, rogai por nós, pecadores, agora e na hora de nossa morte. Amém.
0: Ave Maria, cheia de graça, o Senhor é convosco. Bendita sois vós entre as mulheres, e bendito é o fruto do vosso ventre, Jesus.
1: Santa Maria, Mãe de Deus, rogai por nós, pecadores, agora e na hora de nossa morte. Amém.
0: Ave Maria, cheia de graça, o Senhor é convosco. Bendita sois vós entre as mulheres, e bendito é o fruto do vosso ventre, Jesus.
1: Santa Maria, Mãe de Deus, rogai por nós, pecadores, agora e na hora de nossa morte. Amém.
0: Ave Maria, cheia de graça, o Senhor é convosco. Bendita sois vós entre as mulheres, e bendito é o fruto do vosso ventre, Jesus.
1: Santa Maria, Mãe de Deus, nós pecadores, agora e na hora.
0: Ave Maria, cheia de graça, o Senhor é convosco. Bendita sois vós entre as mulheres, e bendito é o fruto do vosso ventre, Jesus.
1: Santa Maria, Mãe de Deus, rogai por nós pecadores, agora e na hora de nossa morte. Amém.
0: Ave Maria, cheia de graça, o Senhor é convosco. Bendita sois vós entre as mulheres, e bendito é o fruto do vosso ventre, Jesus.
1: Santa Maria, Mãe de Deus, rogai por nós, pecadores, agora e na hora de nossa morte. Amém.
0: Glória ao Pai, ao Filho e ao Espírito Santo.
1: Como era no princípio, agora e sempre. Amém.
0: Ó meu Jesus,
1: perdoai-me, livrai-me do fogo do inferno, levai as almas todas para os céus e socorreis principalmente mais da vossa misericórdia.
0: Ó Maria concebida sem pecado,
1: rogai por nós que recamos a vós e por todos quanto não recorre a vós, especialmente pelos inimigos da Santa Igreja e por todos quanto são a vós recomendados. Amém. Salve Maria Imaculada, Deus te abençoe.
0: Amém. Muito obrigado. Um ótimo dia, Maria do Nascimento, e que Jesus e Maria abençoem a você e toda a sua família. Reze conosco, ligando 0 operadora 11 4397 6520. Pelas intenções do Carlinhos de Conselheiro Lafayette, Minas Gerais, da Andréia da Alemanha, também Haroldo Maciel de João Pessoa, na Paraíba, pela Edinúzia de Marechal Deodoro, Alagoas, pela Eliane de Ávila de Conselheiro Lafayette, Minas Gerais. Também rezamos por intenções da Rose Rafael de Macapá, Amapá, Quitéria de Maceió, Alagoas, Luísa Vieira em Fortaleza, Cristina Vieira de Conselheiro Lafayette, Minas Gerais, também o Adelmes de Divinópolis, Minas Gerais. Vamos ouvir as intenções de Aloísio de Maceió.
2: Bom dia, Leandro. Bom dia, sou Aloísio de Maceió, esposo de Francisca. Peço sua oração, Leandro. A saúde da minha esposa, a saúde da minha irmã, todos os meus amigos, que tem muita gente doente, e para todos os nossos irmãos do Brasil. Bom dia, Leandro. Salve Maria Imaculada para todos os irmãos e irmãs necessitando de oração neste momento, Leandro. Bom dia.
0: Bom
2: Salve
0: dia.
2: Maria Imaculada.
0: Salve Maria Imaculada, obrigado Aloísio. Também a Iraci Barbosa de Tumiritinga, Minas Gerais.
3: Bom dia Leandro, bom dia Rivaldo, bom dia a todos os ouvintes. Reza a intenção de toda a minha família, de todos os ouvintes que está com o texto na mão, que Deus cobre eles com sua bênção, seu manto poderoso, Iraci Tumiritinga.
0: Amém, minha irmã, Deus abençoe todas as suas intenções, obrigado. Todos que participaram, muitas intenções. Também o Marco Azevedo de Belém do Pará. Deus abençoe, viu, meu irmão. E todos que estão conosco. Vamos ao telefone. Alô, bom dia.
4: Bom dia, Leandro. César Pérez do Rio de Janeiro.
0: Seja bem-vindo, César. Salve Maria Imaculada.
4: Salve Maria Imaculada, Leandro.
0: Vamos ouvir suas intenções.
4: Agradecer a Deus por mais um dia de vida. Vou rezar pela minha esposa Maria das Graças, meus 4 filhos, meus 8 netos, minhas 3 bisnetas, Lara Maria, Laura Maria e Heloísa. Vou rezar por você, Leandro e sua família, Denis Santos, Roto Cardoso e família, Gil Brasil e família. Rezar pelo Sebastião, Papalhão 14, Pilama de Maria Salete, Thaís Cristina Varenga, Nonato e Reza Tanempur, Doraci, Ru Jacó, Sebastião Damasceno, Graceli Tavares, a Marta e família em Belém, Jesus Padu Orsino, Sebastião Marinho Ayrton, Luiz Abelha e Fernando Lacerda, José Ambrosio, Antônio Fernandes, Raimundo Esmeralda, Maria da Silva e seu marido, Beto Machado, Olivanda, o Eliseu, Geraldinho Pereira, dá por André Ramos e família na Alemanha, Maximília, Alfério, Beto Silveira, Carminha, Maria Lúcia e Cícera em Alagoas, Gorete em Campina Grande, Natalina, Dimas, Louro e Valmota, a Dalva, a Dina, o Danilo e sua esposa, José João e Maria Cristina de Diadema, Maria Pereira em Mato Grosso, José Xavier em Pernambuco, João Joinville e todos que estão com o texto na mão, rezando e por uma decisão minha.
0: Amém, amém. César. Rezemos juntos por todas as suas intenções, cada ouvinte. Chegou aqui também da Marlene Bento, de Dois Riachos, Alagoas. Rezemos juntos por cada intenção, agradecendo também todas as graças e bênçãos. Neste quinto mistério glorioso, contemplamos a coroação de Nossa Senhora no céu. Pai nosso que estais nos céus, santificado seja o vosso nome. Venha a nós o vosso reino, seja feita a vossa vontade, assim na terra como no céu.
4: O pão nosso de cada dia nos dai hoje, perdoai as nossas ofensas, assim como nós perdoamos a quem nos tem ofendido. Não nos deixe cair em tentação, mas livrai-nos do mal. Amém.
0: Ave Maria, cheia de graça, o Senhor é convosco. Bendita sois vós entre as mulheres, e bendito é o fruto do vosso ventre, Jesus.
4: Santa Maria, Mãe de Deus, rogai por nós, pecadores, agora e na hora da nossa morte. Amém.
0: Ave Maria, cheia de graça, o Senhor é convosco. Bendita sois vós entre as mulheres, e bendito é o fruto do vosso ventre, Jesus.
4: Santa Maria, Mãe de Deus, rogai por nós, pecadores, agora e na hora da nossa morte. Amém.
0: Ave Maria, cheia de graça, o Senhor é convosco. Bendita sois vós entre as mulheres, e bendito é o fruto do vosso ventre, Jesus.
4: Santa Maria, Mãe de Deus, rogai por nós, pecadores, agora e na hora da nossa morte. Amém.
0: Ave Maria, cheia de graça, o Senhor é convosco. Bendita sois vós entre as mulheres, e bendito é o fruto do vosso ventre, Jesus.
4: Santa Maria, Mãe de Deus, rogai por nós, pecadores, agora e na hora da nossa morte. Amém.
0: Ave Maria, cheia de graça, o Senhor é convosco. Bendita sois vós entre as mulheres, e bendito é o fruto do vosso ventre, Jesus.
4: Santa Maria, Mãe de Deus, rogai por nós, pecadores, agora e na hora da nossa morte. Amém.
0: Ave Maria, cheia de graça, o Senhor é convosco. Bendita sois vós entre as mulheres, e bendito é o fruto do vosso ventre, Jesus.
4: Santa Maria, Mãe de Deus, rogai por nós, pecadores, agora e na hora da nossa morte. Amém.
0: Ave Maria, cheia de graça, o Senhor é convosco. Bendita sois vós entre as mulheres, e bendito é o fruto do vosso ventre, Jesus.
4: Santa Maria, Mãe de Deus, rogai por nós, pecadores, agora e na hora da nossa morte. Amém.
0: Ave Maria, cheia de graça, o Senhor é convosco. Bendita sois vós entre as mulheres, e bendito é o fruto do vosso ventre, Jesus.
4: Santa Maria, Mãe de Deus, rogai por nós, pecadores, agora e na hora da nossa morte. Amém.
0: Ave Maria, cheia de graça, o Senhor é convosco. Bendita sois vós entre as mulheres, e bendito é o fruto do vosso ventre, Jesus.
4: Santa Maria, Mãe de Deus, rogai por nós, pecadores, agora e na hora da nossa morte. Amém.
0: Ave Maria, cheia de graça, o Senhor é convosco. Bendita sois vós entre as mulheres, e bendito é o fruto do vosso ventre, Jesus.
4: Santa Maria, Mãe de Deus, rogai por nós, pecadores, agora e na hora da nossa morte. Amém.
0: Glória ao Pai, ao Filho e ao Espírito Santo.
4: Assim como era no princípio. princípio, agora e sempre. Amém.
0: Ó meu Jesus,
4: perdoai-nos, livrai-nos do fogo do inferno, levai as almas todas para o céu e socorrei principalmente as que mais precisarem da vossa infinita misericórdia.
0: Ó Maria concebida sem pecado,
4: rogai por nós que recorremos a vós, por todos quantos não recorrem a vós, especialmente pelos inimigos da Santa Igreja, e por todos quantos são a vós recomendados e salvos, Nossa Mãe Maria Imaculada. Um abraço grande.
0: Outro obrigado, César, um ótimo dia, e que a paz de Jesus e o amor de Maria permaneçam com você e toda a sua família.

Infinitas graças vos damos, ó soberana Rainha, pelos benefícios que todos os dias recebemos de vossas mãos maternais. Dignai-vos agora e para sempre tomar-nos debaixo de vosso poderoso amparo. E para melhor vos agradecer, os saudamos com uma salve, Rainha. Salve, Rainha, Mãe de Misericórdia, vida, doçura e esperança nossa, salve. A vós bradamos os degredados filhos de Eva. A vós suspiramos, gemendo e chorando neste vale de lágrimas. Eia, pois, advogada nossa, esses vossos olhos misericordiosos a nós volvei. E depois deste desterro, mostrai-nos Jesus. Bendito o fruto do vosso ventre. Ó clemente, ó piedosa, ó doce sempre Virgem Maria. Rogai por nós, Santa Mãe de Deus, para que sejamos dignos das promessas de Cristo. Amém. E neste momento vamos louvar a Deus e a Nossa Mãe Santíssima através da ladainha de Nossa Senhora. Senhor, tende piedade de nós. Senhor, tende piedade de nós. Jesus Cristo, tende piedade de nós. Jesus Cristo, tende piedade de nós. Senhor, tende piedade de nós. Senhor, tende piedade de nós. Jesus Cristo, ouvi-nos. Jesus Cristo, ouvi-nos. Jesus Cristo, atendei-nos. Jesus Cristo, atendei-nos. Deus Pai dos céus, tende piedade de nós. Deus Filho, Redentor do mundo, tende piedade de nós. Deus Espírito Santo, tende piedade de nós. Santíssima Trindade, que sois um só Deus, tende piedade de nós. Santa Maria, rogai por nós. Santa Mãe de Deus, rogai por nós. Santa Virgem das Virgens, rogai por nós. Mãe de Jesus Cristo, rogai por nós. Mãe da Divina Graça, rogai por nós. Mãe de Esperança, rogai por nós. Mãe Puríssima, rogai por nós. Mãe Castíssima, rogai por nós. Mãe Imaculada, rogai por nós. Mãe Intacta, rogai por nós. Mãe Amável, rogai por nós. Mãe Admirável, rogai por nós. Mãe do Bom Conselho, rogai por nós. Mãe do Criador, rogai por nós. Mãe do Salvador, rogai por nós. Mãe da Igreja, rogai por nós. Mãe de Misericórdia, rogai por nós. Virgem Prudentíssima, rogai por nós. Virgem Venerável, rogai por nós. Virgem Louvável, rogai por nós. Virgem Poderosa, rogai por nós. Virgem Benigna, rogai por nós. Virgem Fiel, rogai por nós. Espelho de Justiça, rogai por nós. Sede de Sabedoria, rogai por nós. Causa de Nossa Alegria, rogai por nós. Vaso Espiritual, rogai por nós. Vaso Honorífico, rogai por nós. Vaso Insigne de Devoção, rogai por nós. Rosa Mística, rogai por nós. Torre de Davi, rogai por nós. Torre de Marfim, rogai por nós. Casa de Ouro, rogai por nós. Arca da Aliança, rogai por nós. Porta do Céu, rogai por nós. Estrela da Manhã, rogai por nós. Saúde dos enfermos, rogai por nós. Refúgio dos pecadores, rogai por nós. Auxílio dos refugiados, rogai por nós. Consoladora dos aflitos, rogai por nós. Auxílio dos cristãos, rogai por nós. Rainha dos anjos, rogai por nós. Rainha dos patriarcas, rogai por nós. Rainha dos profetas, rogai por nós. Rainha dos apóstolos, rogai por nós. Rainha dos mártires, rogai por nós. Rainha dos confessores, rogai por nós. Rainha das virgens,
rogai por nós. Rainha de todos os santos, rogai por nós. Rainha concebida sem pecado original, rogai por nós. Rainha assunta ao céu, rogai por nós. Rainha do Santo Rosário, rogai por nós. Rainha da Família, rogai por nós. Rainha da Paz, rogai por nós. Cordeiro de Deus, que tirais o pecado do mundo, perdoai-nos, Senhor. Cordeiro de Deus, que tirais o pecado do mundo, ouvi-nos, Senhor. Cordeiro de Deus, que tirais o pecado do mundo, tende piedade de nós. Oremos. Senhor nosso Deus, concedei-nos sempre saúde de alma e corpo, e fazei que, pela intercessão da Virgem Maria, libertos das tristezas presentes, gozemos das alegrias eternas.

Louvado seja nosso Senhor Jesus Cristo, para sempre seja louvado. Salve Maria Imaculada! E assim encerramos este nosso maravilhoso momento de oração, deixando nossa mensagem no sentido de que a oração do Santo Rosário faça parte diariamente de nossas vidas, de nossas famílias, a exemplo do nosso fundador, São Maximiliano Maria Kolbe. Obrigado pela sua audiência e companhia no programa Igreja no Rádio, que está chegando ao fim, mas estaremos de volta à meia-noite com a graça de Deus, de volta aqui com você te fazendo companhia. Daqui a pouquinho, programa Fogão de Lenha, você que não consegue ouvir pela emissora, aí na sua cidade, você pode baixar o aplicativo Imaculada Play e ouvir a nossa programação em todos os horários, tá bom? Um abraço carinhoso, obrigado Rivaldo Chagas, paz e bem, salve Maria Imaculada!

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1: A fé é um elemento indispensável para quem deseja viver para Deus. Com ela, o cristão é mais forte. Ela capacita o fiel a suportar as adversidades e a viver uma vida que agrada ao Senhor. Tomé não acreditou quando ouviu dizer que Jesus havia ressuscitado, mas quando o Mestre apareceu a ele, a incredulidade de Tomé caiu por terra e ele declamou: "Meu Senhor e meu Deus."
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7: Olá, bom dia Divinópolis, bom dia cidades e comunidades sintonizadas na Divi 102.3 ou pelo aplicativo RádiosNet. Eu sou o Sérgio Santiago, seu amigo de todas as manhãs. É muito bom saber que vocês estão aqui com a gente começando o dia com o melhor do sertanejo e muitos quadros feitos com muito carinho para vocês. Gente de nossa terra cantando para nossa gente. Universitários também cantam modão. Oração de São Francisco às 6 em ponto e muito mais. É um prazer ter vocês aqui na Divi 102.3, a rádio da minha, da sua, da nossa igreja. Bom dia!

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1: 5 e 7.

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1: 5:11.

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1: 5:15.
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1: 5:17.
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3: Um abração para Márcia no bairro Paraíso, para o Mauro no bairro São Miguel. São Miguel fica lá ao lado, né? O São Miguel faz divisa com São José e com São Judas.
6: Yeah.
3: Tudo lá em Baixão, lá na beira da linha, não é? Um abração para vocês em São Miguel, viu? Um abraço para Mônica Fonte Boa, lá no centro de Carmo do Cajuru. Alô, Marta, do bairro Niterói. Meu ouvinte desde o programa especial para almoço. Aliás, não foi o especial para almoço, não foi o primeiro, não, viu, Marta? Eu comecei fazendo o programa Música Dentro da Noite, de nove até meia-noite. Depois o senhor Mairinque Pinto de Aguiar achou que eu devia fazer também durante o dia, né? E nós negociamos também o especial para almoço na 94. Chamava-se na época 94 A Sintonia, né? O nome da emissora é Castelo Branco, tá? Então a gente fazia de 11 a 1 hora. Horário de almoço, né? Especial para almoço. Um abração para o Gleison e seu amigo Ricardo lá na comunidade de Prata, município de São Gonçalo do Pará. São parceiros aqui do programa Sérgio Santiago, Rádio Div 102.3 FM, parceiros da Ação Social. Abração pra você, amigão. Esse cara é novo, viu? Rapaz novo, boa pinta. O povo pensa que é só velho que tem esse negócio de ajudar, dar cesta, doar cesta e tal, não. Esse aqui é um cara novo, boa pinta, não é? Motoqueiro, tem uma moto chique, né? E foi ele que encontrou comigo e falou: Sérgio Santiago, eu quero ser seu parceiro mensal da Ação Social Programa Sérgio Santiago. Abração para você, viu, meu amigão? Deus te abençoe, Deus te proteja. Deus proteja todas as pessoas que me ajudam a ajudar os menos favorecidos, porque doar aos carentes também é uma maneira de rezar. Amém?
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1: 5:31.
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0: São pro Fábio, lá do bairro Campina Verde, um abraço pra Edileuza e a filha Sonara, que nome bonito, hein, senhor? Sonara, no bairro Maria Helena. Pra Simone, um abraço pra Simone e o Luísa, no bairro da Vanuse. Pra Arlinda e a filha Adriana e os netos Sofia e Renato, lá no centro de Carmo do Cajuru. Um abração pra Dona Maria e o esposo Zico, lá na comunidade Curralinho. Um abração para todos vocês que estão ouvindo a gente de manhã, de 5 às 7 da manhã e de 1 às 3 da tarde, aqui na DIV 102.3, a rádio da minha, da sua, da nossa igreja. Boa noite, já volto.
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1: 5:38.
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1: 5h42.
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1: 5h45.
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2: Quero mandar um abraço aqui para Lígia Oliveira, lá em Ermida, em Santo Antônio dos Campos. Meu amigo Altair, da comunidade Neolândia, município de Itapecerica. Um abração para vocês aí, Neolândia. Um abraço para o Lúcio, da JL Costura, lá em Ermida. João Lúcio, não, João Lúcio, né? JL Costura. Um abração para o Antônio Marcos, não é aquele que cantava, não, que foi embora, não. Você sabe que o Antônio Marcos, o cantor, ele tomava umas cachaças, ele foi embora mais cedo. Por isso, viu, senhor? O Antônio Marcos tomava um tantão de cachaça, rapaz. Por isso que eu parei, sou feio, mas não sou bobo, né, senhor? Esse aqui não, esse aqui é o Antônio Marcos do Porto Velho. Um abração para vocês aí no Porto Velho, muito obrigado pela sintonia. De 5 às 7 da manhã e de 1 às 3 da tarde aqui, a Rádio Divi 102.3 FM. A rádio da minha, da sua, da nossa igreja.
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1: 5:51.

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1: Nós não nos cansamos de agradecer aos parceiros mensais da Ação Social. Programa Sérgio Santiago, Rádio Divi 102,3 FM. Maria Alves e seu Joaquim, da comunidade Teixeiras. Maura Dileia e o filho Wesley, do bairro Nações. Sr. Eusébio, do bairro Campina Verde. Casal Gilberto, esse irmão da dona Giovanni Santiago, tio dos meus filhos, né? Ele é engenheiro químico da Coca-Cola. E a sua esposa Jussara, farmacêutica, lá em Jundiaí, no estado de São Paulo. Lúcia Gomes, a minha sobrinha, mora na Grande BH. Robson, gerente geral do Supermercados BH, aqui no oeste das Minas Gerais. Doutor João Amorim Júnior, médico pediatra, e seus pais Rosária e João Amorim, da comunidade Ribeirão do Cervo, município de Cláudio. Que Deus abençoe a todos nós, nos dê muita saúde e muita disposição para continuar com o nosso trabalho, ajudando os menos favorecidos, porque doar aos carentes também é uma maneira de rezar.
2: Senhor, fazei de mim o instrumento de vossa paz. Onde houver ódio, que eu leve o amor. Onde houver ofensa, que eu leve o perdão. Onde houver discórdia, que eu leve a união. Onde houver dúvida, que eu leve a fé. Onde houver erro, que eu leve a verdade. Onde houver desespero, que eu leve a esperança. Onde houver tristeza, que eu leve alegria. Onde houver trevas, que eu leve a luz. Oh, mestre, fazei que eu procure mais consolar que ser consolado. Compreender que ser compreendido. Amar que ser amado. Pois é dando que se recebe, é perdoando que se é perdoado. E é morrendo que se vive para a vida eterna. Amém? Oh, Pai nosso que estais no céu, santificado seja o vosso nome. Venha a nós o vosso reino e seja feita a vossa vontade, assim na terra como no céu. O pão nosso de cada dia dai-nos hoje. Senhor, perdoai as nossas ofensas, assim como nós perdoamos a quem nos tem ofendido. E não nos deixeis cair em tentação, mas livrai-nos de todo o mal. Amém. Ave Maria, cheia de graça, o Senhor é convosco. Bendita sois vós entre as mulheres, e bendito é o fruto do vosso ventre, Jesus. Santa Maria, Mãe de Deus, rogai por nós, pecadores, agora e na hora da nossa morte. Amém.

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1: 6:05.
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1: Seis e sete.
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3: Quero mandar um abraço para Dona Eni, aqui no centro. Ela é irmã do Luziário, radialista. Um abração para você, viu, Eni? Tudo de bom, viu? Abração para o Breno na comunidade estiva, para André e seu pai José Gonçalves, lá no bairro Prolongamento do Esporte em Carmo do Cajuru, para Maria Madalena no bairro Bonfim, também em Carmo do Cajuru, tá? Um abração para Nerci Manicure, lá no bairro Jardim das Acácias. Tudo de bom para vocês? Muito obrigado pela sintonia de manhã, de 5 às 7 da manhã e de 1 às 3 da tarde aqui na DIB 102.3 FM. A rádio da minha, da sua, da nossa igreja.
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0: 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Seis e treze.
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1: 6:16.
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0: Quero mandar um abraço para Rosa Aparecida, lá de São José dos Salgados. E falando de São José dos Salgados, eu não posso deixar de falar da Márcia, né? A Márcia, Márcia Fonseca, né? É ouvinte do programa Sérgio Santiago de manhã e à tarde. De manhã em casa e à tarde ela é cuidadora, né? Ela cuida de uma senhorinha aqui em Divinópolis. Ela já leva o radinho. Onde ela tá, tá com o radinho ligado, né, Márcia? Um abração para você, viu? Um abraço para Sara Xavier, do bairro Niterói. Para Vânia Lima, do bairro Bela Vista. Para Maria Inês Ferreira, no bairro Dona Rosa. Alô, gente boa do bairro Dona Rosa. Gente boa do bairro Santa Rosa. Parei de meio os dois, viu? Santa Rosa e Dona Rosa. Os dois bairros estão com tudo e não tão prosa, né? Abração para Helenice Alves, do bairro Chavante, aqui no Anel Rodoviário.
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1: 6:22.

0: 6:28.
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0: 6:32.

0: Eu quero mandar um abraço aqui pro Toninho Mecânico, lá no bairro de São Roque. O Toninho Mecânico me ouve de manhã, de 5 às 7 da manhã e de 1 às 3 da tarde, né? Um abração para você, muito obrigado. Cunhado Antenor, lá do bairro Vale do Sol. Um abraço para Clarice Soares, no bairro Dona Rosa. Para Maria Helena, do bairro Jardinópolis. Para Elisa e a sua mãe Alzira, no bairro Interlagos. E para Márcia, do bairro Paraíso. Muitíssimo obrigado pela sintonia aqui na 102.3 Rádio Divi, a minha, a sua, a nossa igreja.
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0: 6h40.
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1: 6:43.

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2: 6:47.
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0: Abração para Maria Medeiros, lá em São Sebastião do Oeste, para Vera Lúcia e o Giovanni, lá no bairro Jardim das Oliveiras, para Rayane Figueiredo, lá no bairro Candelária, para o Aguinaldo, lá na rua Itaperuna, no bairro Icaraí, para Vânia Lima, lá no bairro Bela Vista. Falar em Icaraí, quero mandar um abraço para Lu, né? Nossa coleguinha, trabalhou muito tempo aqui na Mitra e ela mora no Icaraí 2. Um abração para você, viu, Lu? Tudo de bom, Deus te proteja, Deus te ilumine, viu?
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0: Gustavo Lima, meu amigo. Tudo bem?
1: Obrigado, Amado.
0: Que honra ter você aqui.
1: Que alegria estar com você, querido.
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Eu quero convidar você para que esteja conosco. Até o dia 24 celebramos a novena, dia 25, dia de São Cristóvão, teremos a missa com a procissão e dia 26 a missa e a grande carreata expressando a nossa devoção a esse grande santo da nossa igreja, nosso glorioso mártir. São Cristóvão, rogai por nós.

0: 7 horas.
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aniversariantes: AGM Teodoro, Giovanni Motino Lima. Por intenção de Bruna Costa, Rafael e Mariana, Sônia, filha e neta, Elaine e Zezinho, familiares, fregueses e funcionários, pela beatificação de Padre Bero, pelo anjo da guarda de Gustavo Aguiar Barbosa, transportador Abadia, Adolfo, Rejane, Regina e funcionários, pelo bom êxito da novena e festa de São Cristóvão, nosso padroeiro. Neuza, Emerson, Érica, Elisângela, familiares, clientes e funcionários, por uma intenção particular, pelo anjo da guarda de Cauã e Maria, por uma intenção particular, Wellington, Wesley e família, transportadora Transsucesso, gestores e funcionários, pelo namoro de Paula e Hermes, pela recuperação de saúde de Jalmira Ribeiro Martins, Maria da Conceição Santos, em louvor a Nossa Senhora do Perpétuo Socorro, Santo Expedito, São Cristóvão, São Vicente de Paula, pelo sétimo dia de Geraldo Francisco dos Santos, pelos nossos irmãos falecidos, Ana Lúcia Lanin Bastelar, Francisca Gonçalves, Maria da Glória Ferreira, Chagoia, Maria de Lourdes Carneiro de Paiva, Osman Donizete de Paula, pelas almas do Purgatório, Agostinho José Ribeiro, Milcia de Oliveira Soares, Vanduil Macedo Araújo, Maria das Graças de Carvalho e Miguel Vaz. Irmãos e irmãs, celebramos hoje a festa de Santa Maria Madalena, apóstola da ressurreição do Senhor, que sua intercessão nos sustente junto a Deus e nos fortaleça para permanecermos firmes no caminho do apostolado de Jesus, testemunhando a fé com coragem e alegria. Celebremos com confiança, o coração aberto à graça de Deus.

0: Em nome do Pai, do Filho e do Espírito Santo.
1: Amém.
0: A graça de nosso Senhor Jesus Cristo, o amor do Pai e a comunhão do Espírito Santo estejam convosco.
1: Bendito seja Deus que nos reuniu no amor de Cristo.
0: Louvado seja nosso Senhor Jesus Cristo.
1: Para sempre seja louvado.
0: Bem-vindos todos, irmãos e irmãs queridos, a essa Eucaristia. Hoje celebramos a festa de Santa Maria Madalena, chamada pelos Santos Padres de Apóstola da Ressurreição. Eu acolho com alegria aos que vieram de perto e de longe, nossos fiéis, visitantes, também aqueles que rezam conosco pelas ondas da rádio de IVFM. Coloquemos junto do Senhor mais uma vez nossos pedidos e intenções, que aqui nos reúne para celebrar o descanso dos nossos irmãos falecidos. Hoje, um modo especial, nosso irmão Geraldo Francisco dos Santos, que há 7 dias partiu do nosso convívio para um encontro definitivo com o Senhor. Que Deus o acolha junto dele, faça brilhar para ele a sua perpétua luz e conforte os seus familiares e amigos enlutados, os aniversariantes, os enfermos, a paz do mundo, nas famílias, as necessidades da igreja de cada um de nós, e também para que Deus conduza com êxito as festividades em honra ao nosso padroeiro, São Cristóvão. Rezemos, pois, portanto, com fé e piedade, esse santo sacrifício nesse dia consagrado ao Senhor nosso Deus. De coração contrito e humilde, aproximemo-nos do Deus justo e santo, para que tenha piedade de nós, pecadores.

0: Glória a Deus nas alturas e paz na terra aos homens por Ele amados. Senhor Deus, Rei dos céus, Deus Pai Todo-Poderoso, nós vos louvamos, nós vos bendizemos, nós vos adoramos, nós vos glorificamos, nós vos damos graças por vossa imensa glória. Senhor Jesus Cristo, Filho Unigênito, Senhor Deus, Cordeiro de Deus, Filho de Deus Pai, vós que tirais o pecado do mundo, tende piedade de nós. Vós que tirais o pecado do mundo, acolhei a nossa súplica. Vós que estais à direita do Pai, tende piedade de nós. Só vós sois o Santo, só vós o Senhor, só vós o Altíssimo Jesus Cristo. Com o Espírito Santo, na glória de Deus Pai. Amém. Oremos. Ó Deus, o vosso Filho unigênito confiou a Maria Madalena a missão de ser a primeira a anunciar a alegria pascal. Concedei, nós vos pedimos, por sua intercessão e exemplo, proclamar que Cristo ressuscitou e contemplá-lo no seu reino glorioso. Ele que é Deus e convosco vive e reina na unidade do Espírito Santo por todos os séculos dos séculos.
1: Amém. Amém.

0: Leitura do livro do Cântico dos Cânticos. Eis o que diz a noiva: em meu leito, durante a noite, busquei o amor de minha vida. Procurei-o e não o encontrei. Vou levantar-me e percorrer a cidade, procurando pelas ruas e praças o amor de minha vida. Procurei-o e não o encontrei. Encontraram-me os guardas que faziam a ronda pela cidade. Vistes, porventura, o amor de minha vida? E logo que passei por eles, encontrei o amor de minha vida. Palavra do Senhor.
1: Graças a Deus.
0: A minha alma tem sede de vós, Senhor.
2: A minha alma tem sede de vós, Senhor.
0: Sois vós, ó Senhor, ó meu Deus, desde a aurora ansioso vos busco. A minha alma tem sede de vós, minha carne também vos deseja, como terra sedenta e sem água.
2: A minha alma tem sede de vós, Senhor.
0: Venho assim contemplar-vos no templo, para ver vossa glória e poder. Vosso amor vale mais do que a vida, e por isso meus lábios vos louvam.
2: A minha alma tem sede de vós, Senhor.
0: Quero, pois, vos louvar pela vida e elevar para vós minhas mãos. A minha alma será saciada, como em grande banquete de festa. Cantará alegria em meus lábios ao cantar para vós meu louvor.
2: A minha alma tem sede de vós, Senhor.
0: Para mim, foste sempre um socorro. De vossas asas, à sombra, eu exulto. Minha alma se agarra em vós, com poder vossa mão me sustenta.
2: A minha alma tem sede de vós, Senhor.

0: O Senhor esteja convosco.
1: Ele está no meio de nós.
0: Proclamação do Evangelho de Jesus Cristo segundo João.
1: Glória a vós, Senhor.
0: No primeiro dia da semana, Maria Madalena foi ao túmulo de Jesus bem de madrugada, quando ainda estava escuro, e viu que a pedra tinha sido retirada do túmulo. Então ela saiu correndo e foi encontrar Simão Pedro e o outro discípulo, aquele que Jesus amava, e lhes disse: "Tiraram o Senhor do túmulo e não sabemos onde o colocaram." Maria estava do lado de fora do túmulo chorando. Enquanto chorava, inclinou-se e olhou para dentro do túmulo. Viu então dois anjos vestidos de branco, sentados onde tinha sido posto o corpo de Jesus, um à cabeceira e outro aos pés. Os anjos perguntaram: "Mulher, por que choras?" Ela respondeu: "Levaram o meu Senhor e não sei onde o colocaram." Tendo dito isso, Maria voltou-se para trás e viu Jesus de pé, mas não sabia que era Jesus. Jesus perguntou-lhe: "Mulher, por que choras? A quem procuras?" Pensando que era o jardineiro, Maria disse: "Senhor, se foste tu que o levaste, dize-me onde o colocaste, e eu irei buscar." Então Jesus disse: "Maria." Ela voltou-se e exclamou em hebraico: "Rabuni", que quer dizer mestre. Jesus disse: "Não me segures, ainda não subi para junto do Pai, mas vai dizer aos meus irmãos: subo para junto do meu Pai e vosso Pai, meu Deus e vosso Deus." Então Maria Madalena foi anunciar aos discípulos: "Eu vi o Senhor", e contou o que Jesus lhe tinha dito. Palavra da salvação.
1: Glória a vós, Senhor.
0: Vou levantar-me e percorrer a cidade, procurando pelas ruas e praças o amor de minha vida. Hoje a igreja celebra a festa de Santa Maria Madalena, que foi chamada e proclamada por Santo Tomás de Aquino e também outros santos padres da igreja como a apóstola dos apóstolos e a apóstola da ressurreição, porque foi ela quem por primeiro teve a graça de estar com o Senhor vivo e ressuscitado. Ouvimos do Cântico dos Cânticos esta bela poesia, na qual a igreja leu o desejo da alma humana apressada que corre ao encontro do seu amado Senhor nosso Deus. A nossa vida toda ela, a nossa existência, a nossa caminhada de fé, nós sempre buscamos encontrar a Deus. A nossa alma tem sede de Deus, nós rezamos no Salmo de hoje. E mais ainda, a igreja lê também nestas linhas, segundo a tradição, o desejo ardente que estava vivo no coração de Maria Madalena pelo seu mestre e pelo seu Senhor. Do evangelho que ouvimos, temos a descrição ainda daquele primeiro dia da semana, o dia da ressurreição, quando ela vai ao túmulo chorar pela perda e a morte do Senhor, para completar certamente aquilo que não havia ainda sido completado em vida, quando esteve com o Senhor bem de madrugada, quando ainda estava na aurora da manhã. Chegando no túmulo, encontra a pedra removida, dois anjos vestidos de branco, o túmulo vazio e certamente a tristeza que invade o seu coração, pensando que o corpo poderia ter sido retirado do túmulo, ter sido roubado ou, quem sabe, alguma outra consequência. Mas, para a sua surpresa, não se tratava disso. Viu o Senhor, pensou que era um jardineiro, pediu que, se fosse ele que tivesse tirado o corpo, que o trouxesse de volta, mas não. Ao chamá-la pelo nome, Maria Madalena reconhece que era Jesus que estava diante dela e estava vivo, ressuscitado e vitorioso. "Mulher, por que choras? A quem procuras?" "Senhor, se foste tu que o levaste, dize-me onde o colocaste e eu irei buscar. Maria. Ao chamá-la assim, Jesus se revela como o glorioso, como o vitorioso e como o vencedor. E ao chamar Maria pelo nome, ela reconhece que era ele que estava diante de si e diante dos seus olhos. E como consequência daquele que se encontra com o Senhor vivo e ressuscitado na sua vida e na caminhada de fé, ela foi anunciar aos discípulos a beleza daquele encontro. Eu vi o Senhor e contou aos outros o que Jesus lhes tinha dito. Esta também, meus irmãos e irmãs, é a nossa missão. Anunciar Jesus ao longo da nossa vida e na nossa missão e caminhada de fé. Eu também vi o Senhor. Essa deve ser a grande alegria do nosso anúncio e da nossa proclamação do testemunho de fé. Queremos nos encontrar com o Senhor nosso Deus de um modo definitivo, mas esse encontro ele é antecipado pelo encontro com o Senhor, presente nos sacramentos, presente na palavra, na Eucaristia, presente na comunidade, presente de tantas formas que na caminhada ele nos possibilita e nos permite encontrar com ele. Não nos cansemos de anunciar Jesus pelo mundo como Maria Madalena, a quem a tradição, de um modo equivocado, disse que ela era uma mulher qualquer, mas se trata de um grande equívoco. O Evangelho diz que dela foi expulso 7 demônios. E ela teve a graça de ser proclamada pelos grandes santos áureos, dos tempos áureos da Igreja, como a apóstola da ressurreição, a apóstola dos apóstolos. Porque foi ela a primeira que enxergou e que contemplou Jesus vivo e ressuscitado. Que ela interceda por nós, para que nós nunca nos cansemos de correr ao encontro de Deus, como aquele que é descrito no Cântico dos Cânticos. Levantar bem cedo de madrugada, percorrer a cidade, procurar pelas ruas e praças o amor da nossa vida. Glória ao Pai, ao Filho e ao Espírito Santo.
1: Como era no princípio, agora e sempre. Amém.
0: Com confiança, elevemos ao Senhor nossos pedidos desta Santa Missa, e a cada súplica nós vamos responder. Ó Senhor, acolhei com bondade a nossa prece.
1: Ó Senhor, acolhei com bondade a nossa prece.
2: Pela Igreja, no mundo inteiro, para que siga o exemplo de Santa Maria Madalena, anunciando a Boa Nova com coragem e alegria, peçamos ao Senhor.
1: Ó Senhor, atendei com bondade a nossa prece.
2: Por cada um de todos nós, para que saibamos reconhecer a presença de Jesus em nossa vida e levar sua mensagem de esperança aos irmãos, peçamos ao Senhor.
1: Ó Senhor, atendei com bondade a nossa prece.
2: Por todos os que sofrem de solidão, tristeza ou desespero, para que encontrem consolo, fé e força para recomeçar, peçamos ao Senhor.
1: Ó Senhor, atendei com bondade a nossa prece.
0: Pelo descanso do nosso irmão Geraldo Francisco dos Santos, cujo 7º dia de passamento celebramos, para que Deus o acolha e conforte os seus familiares. Os aniversariantes desse dia, também pelos enfermos, a paz do mundo, as necessidades da Igreja de cada um de nós, pela nossa paróquia em festa, e para que Deus conduza esses dias de novena em honra ao nosso padroeiro, rezemos.
1: Ó Senhor, atendei com bondade a nossa prece.
0: Deus Pai, que fizestes de Santa Maria Madalena, mensageira da ressurreição do vosso Filho, ouvi as preces do vosso povo e fazei de nós sinais vivos do Evangelho. Isso vos pedimos por Cristo nosso Senhor.
3: Amém. Amém.

0: Orai, irmãos e irmãs, para que o sacrifício da igreja, meu e vosso, seja aceito por Deus Pai Todo-Poderoso.
1: Receba, ó Senhor, por tuas mãos este sacrifício para a glória de seu nome, para o nosso bem, de toda a Santa Igreja.
0: Recebei, Senhor, os dons que vos apresentamos na festa de Santa Maria Madalena, cuja demonstração de amor vosso Filho acolheu com misericordiosa bondade, por Cristo nosso Senhor.
1: Amém.
0: O Senhor esteja convosco.
1: Ele está no meio de nós.
0: Corações ao alto.
1: O nosso coração está em Deus.
0: Demos graças ao Senhor nosso Deus.
1: É nosso dever e nossa salvação.
0: Na verdade, é digno e justo. É nosso dever e salvação louvar-vos em tudo, ó Pai onipotente, cuja misericórdia não é menor que o poder por Cristo Senhor nosso. No jardim, Jesus se manifestou visivelmente a Maria Madalena, que tanto tinha amado enquanto ele vivia na terra. Ela presenciou sua morte na cruz, e depois de tê-lo procurado no sepulcro, foi a primeira a adorá-lo ressuscitado dos mortos, para que a boa notícia da vida nova chegasse até os confins da terra. Ela foi honrada com a missão de apóstola dos apóstolos. Por isso, Senhor, também nós, com todos os anjos e santos, vos louvamos e, exultantes, dizemos juntos a uma só voz.
1: Santo, santo, santo, Senhor Deus do universo, o céu e a terra proclama a vossa glória. Hosana nas alturas, bendito que vem em nome do Senhor. Hosana nas alturas.
0: Prece segunda. Na verdade, ó Pai, vós sois santo, fonte de toda santidade. Santificai, pois, estes dons, derramando sobre eles o vosso Espírito, a fim de que se tornem para nós o corpo e o sangue de nosso Senhor Jesus Cristo.
1: Enviai o vosso Espírito Santo.
0: Estando para ser entregue, abraçando livremente a paixão, Jesus tomou o pão, pronunciou a bênção de ação de graças, partiu e o deu a seus discípulos, dizendo: tomai todos e comei, isto é o meu corpo que será entregue por vós.

Do mesmo modo, no fim da ceia, ele tomou o cálice em suas mãos e, dando graças novamente, o entregou a seus discípulos, dizendo: Tomai todos e bebei. Este é o cálice do meu sangue, o sangue da nova e eterna aliança, que será derramado por vós e por todos para a remissão dos pecados. Fazei isto em memória de mim.

0: Mistério da fé.
1: Anunciamos, Senhor, a vossa morte e proclamamos a vossa ressurreição. Vinde, Senhor Jesus.
0: Celebrando, pois, o memorial da morte e ressurreição do vosso Filho, nós vos oferecemos, ó Pai, o pão da vida e o cálice da salvação, e vos agradecemos porque nos tornastes dignos de estar aqui na vossa presença e vos servir.
1: Aceitai, ó Senhor, a nossa oferta.
0: Suplicantes, vos pedimos que, participando do corpo e sangue de Cristo, sejamos reunidos pelo Espírito Santo num só corpo.
1: O Espírito nos una num só corpo.
0: Lembrai-vos, ó Pai, da vossa Igreja, que se faz presente pelo mundo inteiro, que ela cresça na caridade, em comunhão com o Papa, Leão, nosso Bispo Giovanni, os bispos do mundo inteiro, presbíteros, diáconos e todos os ministros do vosso povo.
1: Lembrai-vos, ó Pai, da vossa Igreja.
0: Lembrai-vos do vosso Filho, Geraldo Francisco dos Santos, que há 7 dias chamastes deste mundo à vossa presença. Também hoje queremos recordar da avó do diácono Fábio, falecida no dia de ontem, tendo sido sepultados com Cristo em sua morte, no batismo, eles participem igualmente da sua ressurreição. Lembrai-vos também, na vossa misericórdia, dos outros nossos irmãos e irmãs que adormeceram na esperança da ressurreição, e de todos os que partiram desta vida, acolhei-os junto a vós na luz da vossa face.
1: Concedei-lhes, ó Senhor, a luz eterna.
0: Enfim, nós vos pedimos, tende piedade todos nós e dai-nos participar da vida eterna com a Santíssima Virgem Maria, Mãe de Deus e da Igreja Imaculada Conceição, José, seu amado esposo, os apóstolos, Santa Maria Madalena, apóstola da ressurreição, Cristóvão, nosso padroeiro, e todos os santos que neste mundo viveram na vossa amizade, a fim de vos louvarmos e glorificarmos por Jesus Cristo, vosso Filho. Por Cristo, com Cristo e em Cristo, a vós, Deus Pai Todo-Poderoso, na unidade do Espírito Santo, toda honra e toda glória por todos os séculos dos séculos.
1: Amém.
0: Rezemos, meus irmãos e irmãs, com amor e confiança, a oração que o Senhor Jesus nos ensinou. Pai nosso, que estais nos céus, santificado seja o vosso nome. Venha a nós o vosso reino. Seja feita a vossa vontade, assim na terra como no céu. O pão nosso de cada dia nos dai hoje. Perdoai-nos as nossas ofensas, assim como nós perdoamos a quem nos tem ofendido. E não nos deixeis cair em tentação, mas livrai-nos do mal. Livrai-nos de todos os males, ó Pai, e dai-nos hoje a vossa paz. Ajudados pela vossa misericórdia, sejamos sempre livres do pecado e protegidos de todos os perigos, enquanto aguardamos a feliz esperança e a vinda do nosso Salvador Jesus Cristo.
1: Vós é o reino, o poder e a glória para sempre.
0: Senhor Jesus Cristo, dissestes aos vossos apóstolos: eu vos deixo a paz, eu vos dou a minha paz. Não olheis os nossos pecados, mas a fé que anima a vossa Igreja. Dai-lhe segundo o vosso desejo a paz e a unidade. Vós que sois Deus com o Pai e o Espírito Santo.
1: Amém.
0: A paz do Senhor esteja sempre convosco.
1: O amor de Cristo nos uniu.

0: Eu vi o Senhor. Eis Jesus, o Cordeiro de Deus, que tira o pecado do mundo.
1: Senhor, eu não sou digno de que entreis em minha morada, mas dizei uma palavra e eu serei salvo.

0: Oremos. Senhor, a sagrada comunhão nos vossos mistérios, infunda em nós aquele amor perseverante que levou Santa Maria Madalena a jamais separar-se do Cristo, seu Mestre, que vive e reina pelos séculos dos séculos.
1: Amém.

0: Reiterando o convite que o Emerson fez sobre nós festeiros, todos nós somos convidados a ser festeiros, em especial os devotos do Sagrado Coração de Jesus, nesta sexta-feira. Felizmente, a carta chegou a todos, houve um probleminha. Mas isso não importa, o importante é que nós tenhamos assim, essa vontade de ser festeiro. Isso é muito importante, porque ser festeiro é uma graça, participar dessa grande festa de São Cristóvão. Como que vai funcionar? A gente vem mais cedo, ali embaixo, procura, tem um pessoal que faz o nosso cadastro, entrega para nós o crachá e o envelope para que você possa fazer a sua contribuição, da forma que você puder. Na hora do ofertório, coloca ali no caixotinho, depois da comunhão, para que seja mais participativo, o padre celebrante vai nos dar uma bênção especial para todos os festeiros. Para vocês verem como é que é importante ser festeiro. Como é bom e é uma graça ser festeiro. E aí eu sugiro que, principalmente os devotos do Sagrado Coração de Jesus, que venham com a fita. Para quê? Para que nós possamos mostrar para a comunidade a força do nosso ser devoto do Sagrado Coração de Jesus, a força do nosso movimento, em dois momentos. Um momento da coleta, no momento da oferta, né? Que é aqui, e também na hora da bênção, tá bem? Então, não esqueça, quem puder, e nós precisamos ser presença nessa sexta-feira. Muito obrigado.
1: Entenderam o recado, né? Então, pelo descanso de Geraldo Francisco dos Santos e dos outros nossos irmãos falecidos, também pela nossa igreja em festa, e cada um de nós rezemos. Ave Maria, cheia de graça, o Senhor é convosco. Bendita sois vós entre as mulheres, e bendito é o fruto do vosso ventre, Jesus.
2: Santa Maria, Mãe de Deus, rogai por nós, pecadores, agora e na hora de nossa morte.
1: A vossa proteção recorremos, Santa Mãe de Deus, não desprezeis as nossas súplicas em nossas necessidades, mas livrai-nos sempre de todos os perigos, ó Virgem gloriosa e bendita. Amém. Nossa Senhora da Conceição e São José,
2: rogai por nós.
1: Santa Maria Madalena e São Cristóvão,
2: rogai por nós.
1: Já está também publicado nas redes sociais da paróquia o trajeto da carreata, né, de São Cristóvão, a procissão automotiva. Então podem conferir lá no Instagram da paróquia o trajeto e todos são convidados a participar. Hoje também temos a celebração do sétimo dia da novena, às 19 horas. Então venham rezar conosco essa grande alegria. Agradeço a todos pela presença nesse dia, neste horário, os nossos fiéis visitantes, os ouvintes da Rádio de IV, FM e os ministérios todos que serviram essa liturgia. Deus conceda a cada um saúde e paz, e sobre todos eu invoco a bênção de Deus. O Senhor esteja convosco.
2: Ele está no meio de nós.
1: Deus nosso Pai, que hoje nos reuniu para celebrar a festa de Santa Maria Madalena, a apóstola da ressurreição, vos abençoe, vos proteja de todo mal e vos confirme na sua paz.
2: Amém.
1: O Cristo Senhor, que manifestou em Santa Maria Madalena a força renovadora da Páscoa, vos torne testemunhas do seu Evangelho.
2: Amém.
1: O Espírito Santo.

0: Tanto que em Santa Maria Madalena nos ofereceu um sinal da caridade divina, que vos torne capaz de criar na Igreja uma verdadeira comunhão de fé e amor. Amém.
1: Amém.
0: Pela intercessão de São Cristóvão e São José, de Santa Maria Madalena e também da Santíssima Virgem Maria Imaculada Conceição, nossa Rainha e nossa Mãe do Céu querida, desça sobre todos vós aqui reunidos, vossa vida, família, trabalho e missão, vossas tristezas, alegrias e preocupações, a bênção de Deus Todo-Poderoso, Pai, Filho e Espírito Santo.
1: Amém.
0: Levai a todos o bom perfume do ressuscitado. Tenham todos um dia de trabalho feliz, iluminado e abençoado. Em nome do Senhor, ide em paz e que Ele vos acompanhe.
1: Demos graças a Deus.

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0: 7h44.
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4: Os israelitas rejeitaram a tua aliança, despedaçaram os teus altares e mataram os teus profetas à espada. Sou o único que sobrou e agora também estão procurando tirar a minha vida. 1 de Reis, capítulo 19, versículo 10. Meu amigo e minha amiga, no texto que acabo de citar, Elias se encontrava em uma situação muito difícil, em que o medo e a desesperança acabaram tomando conta de seu coração. As notícias não eram boas, e ele se viu sendo levado rapidamente a um abismo emocional. Diante das circunstâncias que se instalaram, Elias se viu desesperado. Entretanto, pouco depois, Deus o consola, dizendo que ainda havia outros 7 mil que não se dobraram a outros deuses. Meu amigo e minha amiga, vivemos em uma sociedade onde a cada dia somos confrontados com notícias de atos de crueldade. Essa exposição constante ao caos pode nos fazer perder a esperança na humanidade, levando-nos a desconfiar de todos ao nosso redor. Esse sentimento torna-se perigoso, porque nos envolve em uma bolha de desesperança, semelhante à que Elias se encontrava. Por isso, meu amigo e minha amiga, a esperança em Cristo é essencial para enfrentarmos e resistirmos ao dia a dia. Mesmo quando o ceticismo e a falta de fé tentarem dominar seu coração, escolha não se render. Não se deixe enganar pelo caos que parece prevalecer. Não importa o que você esteja enfrentando hoje. Dificuldades financeiras, um diagnóstico difícil, instabilidade emocional, problemas de relacionamento, vícios ou desafios no trabalho. Saiba que esses momentos não definem o seu futuro. Eu repito. Não se deixe enganar pelo caos que parece prevalecer. Não importa o que você esteja enfrentando nesse dia de hoje, meu amigo e minha amiga. Dificuldades financeiras, um diagnóstico difícil, instabilidade emocional, problemas de relacionamento, vícios ou desafios no trabalho. Saibam que esses momentos não definem seu futuro. Por isso, meu amigo e minha amiga, não deposite suas esperanças em nada além de Jesus. Em Salmos 34, versículo 5, está escrito: o que os olhos para eles estão radiante de alegria, o rosto deles jamais mostrará decepção. Meu amigo e minha amiga, enquanto o Senhor for o centro de sua vida, haverá paz e esperança em seu coração, ainda que o mundo esteja desmoronando ao seu redor. Colha essa palavra de hoje. Colha. Enquanto o Senhor for o centro de sua vida, haverá paz e esperança em seu coração, ainda que o mundo esteja desmoronando ao seu redor. Por isso, anime-se. Nossa esperança é viva e real. Deus é com você. O caminho é Jesus. Ele é a esperança e com Ele venceremos. A oração desta manhã. Senhor, continue cuidando das vidas simples, que vivem em lugares até mesmo discretos. Ame-nos, perdoe-nos, faça-nos crer em Jesus ainda mais. Assim seja. Amém.
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4: 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Hoje, produção, hoje é quarta-feira. Quartou, bebê. Quarta-feira, 22 de julho de 2026. 22 de julho de 2026, a fase da lua. É lua crescente e, de acordo com o clima-tempo, a previsão para Divinópolis para esta quarta-feira é a seguinte. Sol com muitas nuvens durante o dia e períodos de céu nublado, noite com poucas nuvens. O sol nasceu às 6h33 e vai se pôr às 17h38. A mínima da temperatura, 15 graus. Temperatura em elevação, hein? Temperatura em elevação. A mínima da temperatura, 15 graus. A máxima, 28. Umidade relativa do ar variando. Variando de 70% a 81%. Neste momento, nos estúdios da Diva FM, na rua Maranhão, 400, os termômetros registram 17 graus, umidade relativa do ar 75%.
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0: dia, capital internacional de São José dos Salgados. Bom dia, capital internacional de Carmo do Cajuru, Adriano, que é São José dos Salgados. Bom dia, Centro-Oeste. Bom dia, Belo Horizonte, a capital de todos os mineiros. Bom dia, Bahia. Bom dia, Goiânia. Bom dia, Brasil. Bom dia, mundo!
1: Bom dia! Bom dia!
2: Bom dia!

0: Ei, Brasil! 8:06, 8:06. Por isso que o Brasil vai pra frente, bebê. Você sabe por que que o Brasil vai pra frente? Você quer ver quem já está acordada? A nossa influencer digital é Mirim. Ô, Clarinha, fala com Titi, menina. Bom dia com alegria.
1: Bom dia, Adriano.
0: Tá vendo? É, a Clarinha já está lá na Agrodil, a verdadeira esquina da economia. Ô, Darwin, bom dia, menino!
2: Bom dia, Adriano. Bom dia, ouvintes da FM. É, Adriano, ó, não negou a ração, é, acorda cedo mesmo, viu? A nossa mascotinha, a nossa influência digital. Bom dia a todos, vamos começar essa quarta-feira. Começou a esfriar de novo.
0: Tá vendo? Não, tá. Começou, aumentou a temperatura, bebê. Hoje a temperatura já elevou, ué. Ontem tava 12 graus, hoje já subiu pra 15, menino. Cê tá doido? Cê tá doido, produção? E vamos que vamos. Gente, deixa eu fazer dois agradecimentos. Dois não. São agradecimentos para as pessoas que ontem eu tive a oportunidade. Amigos que eu revi, casais que eu revi. Que eu revi ontem, e também a oportunidade de participar de uma missa maravilhosa, uma missa abençoada ao lado de Renata Moreno. Menino do céu, que celebração lindíssima promovida ontem pelo nosso amigo Padre Geraldo Mangela. Ô, Padre Geraldo Mangela, bom dia com alegria. Tá lá no bairro... Ah, Adriano, como é que chama ali? Ali no Frei Galvão. Bairro, Adriana, me ajuda aqui, a igreja de São Frei Galvão, o santuário de São Frei Galvão, tá ali no bairro, ao lado do Candelária, me ajuda aí, Dita, me ajuda, ai, gente, cabeça ruim, menino, ai, menino, vai chegando o final do mês, a cabeça vai ficando petecada, é, nossa senhora, como é que esquece assim, bebê? Vai lá, Juliano, fala pra mim aqui, Juliano. Juliano lá do Candelária já tá falando pra mim aqui, ó. Santa Marta, ali no Santa Marta, é isso mesmo. Mas tem outro nome também, tem não, Juliano? Tem outro nome também, é, tem outro nome também. Aonde que o padre Geraldo Mangela está residindo, né? Ali na, ao lado da igreja do Santuário de São Frei Galvão. Mas falando no padre Geraldo Mangela, quero agradecer, gratidão, padre Geraldo Mangela, pelo seu... Alto das Oliveiras. Ah, isso, minha Jardim das Oliveiras, minha amiga Amara lá do Instituto Visão Solidária. Gratidão, menina. Ei, menina. Ô, Paulo, bom dia, família. Ei, esses universitários é bom demais. A gente pede ajuda aqui, eles ajudam mesmo. Obrigado, viu, minha amiga Mara do Instituto Visão Solidária, juntamente com o maridão Paulo. Gratidão pela vida de vocês. E vem projeto legal aí, hein, do Instituto Visão Solidária, hein, gente. Aguardem, aguardem, bebê. Valeu, Mara. Obrigado, menina. Ô, Juliano, valeu também pela sua ajuda, viu? Mas ontem eu estava dizendo que eu e a Renata Moreno, nós estivemos lá no Jusa Fonseca, na igreja dos Irmãos de Betânia. Lázaro, Marta e Maria. Ontem foi o segundo dia. Menino do céu. Menino do céu, que maravilha. Ontem, no segundo, primeiro dia, foi celebrado pelo nosso bispo diocesano, Dom Giovanni Luiz da Silva. E ontem foi o padre Geraldo Mangela. Que celebração que deixa a gente ainda mais santo, né? Porque a gente tem que buscar a santidade. Quando eu falo que deixa a gente mais santo, não é porque eu sou santo, não. Não estou dizendo que eu sou santo, não. O que eu estou dizendo para você é que nós temos que sempre buscar a santidade, buscar as coisas do alto. E ontem nós estivemos lá no segundo dia do novenário em honra aos santos irmãos de Betânia, São Lázaro, Santa Marta e Santa Maria, ao lado dos meus amigos, o Luciano e a Jordana. E também ontem nós pudemos, né, eu com a Renata Moreno, comemorarmos os 8 anos de vida matrimonial do MacLeod e também da Simone, que o padre anunciou lá, e a gente ficou muito feliz também de podermos participar dessa celebração ontem, no dia 21, com o padre Geraldo Mangela, e ao mesmo tempo também celebrar os 8 anos de vida matrimonial do MacLeod, mais da Simone, e ao lado dos meus amigos Luciano, Jordana, e também da Ana Laura. Então, gratidão, gratidão, gratidão, e ao Padre Geraldo Mangela, que o senhor continue sendo esse padre, esse sacerdote, esse pastor que tanto a igreja almeja, viu, Padre Geraldo Mangela? Gratidão, gratidão, gratidão, gratidão pela sua homilia de ontem, pelas palavras que o senhor dirigiu a mim, também a Renata Moreno, na noite de ontem. Então, gratidão, gratidão sempre, sempre, sempre, sempre, e conte sempre com este amigo aqui, meu amigo Padre Geraldo Mangela. E aproveitando, falando na festa em honra e louvor aos santos irmãos de Betânia, São Lázaro, Santa Marta e Santa Maria, hoje no terceiro dia será a vez do nosso amigo Padre Luiz Fernando, é ele que todas as terças-feiras comanda o programa Evangelizando na Digve FM, de 11 ao meio-dia. Padre Luiz Fernando hoje estará participando então do terceiro dia do novenário em honra aos irmãos de Betânia. A celebração eucarística será às 19h30. Lembrando que a igreja de São Lázaro, Santa Marta e Santa Maria fica no bairro Jusa Fonseca. Muito obrigado, gratidão pela receptividade de ontem, viu? Luciano e minha amiga Jordana, e eles que estão coordenando esta festa desse ano de 2026. São 8h13, falando em festa, hoje no bairro Cidil, aqui no Cidil, né? É, aqui não, André, nós somos no centro, no Cidil, aqui na rua Mato Grosso, na igreja de São Cristóvão, acontece o sétimo dia da novena em honra ao padroeiro dos motoristas, São Cristóvão, rogai por nós. Então hoje, dia 22, às 19h, acontece a oração do sétimo dia da novena em honra a São Cristóvão. Em seguida, celebração da Santa Missa presidida pelo nosso amigo Padre Rosimar da Silva, pároco da paróquia Nossa Senhora do Desterro em Marilândia e vigário paroquial da paróquia Divino Espírito Santo aqui em Divinópolis. E na sequência, bênção dos festeiros e objetos de devoção. 8h13, meu povo! E tem mais festa, né, meu amigo Oswaldo Santos? Ei, Oswaldinho! Ei, menino, é o santinho do Campina Verde. O Oswaldo tá me dizendo aqui que vai acontecer, né? Está acontecendo, vai acontecer, Adriano. Vai acontecer, bebê! É domingo agora, dia 26, a 21ª Festa do Trabalhador Rural, com o apoio do nosso sindicato. O sindicato forte, o sindicato que defende você e sua família, homem do campo. O Sindicato dos Trabalhadores Rurais, também nessa parceria, lá na Guarita. É, lá em São Sebastião do Oeste, acontecendo então a 21ª Festa do Trabalhador Rural na Comunidade Guarita. Começando às 10 horas da manhã com a celebração da Santa Missa com o Padre Geraldo Agostinho. E depois, bebê, é só alegria! Todos os trabalhadores rurais, então, estão convidados a participar da 21ª Festa do Trabalhador Rural neste domingo, dia 26, na Comunidade Guarita, em São Sebastião do Oeste, no oferecimento do seu sindicato, o Homem do Campo, Sindicato dos Trabalhadores Rurais.
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0: Olha, deixa eu contar outra coisa pra vocês, hein? Ô, menino, hoje é quarta-feira, bebê. Hoje é dia de sorteio do melhor pão de queijo do mundo. Já vai mandando o seu zap falando, Adriano, eu quero ganhar o melhor pão de queijo do mundo. 999960720. 999960720. Você já manda o seu zap e vai falando comigo, eu quero experimentar hoje o melhor pão de queijo do mundo, que está na Rua Bahia. 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
0: E é verdade, bebê, aqui tem pão de queijo recheado de verdade. Então já vai mandando o seu zap, já vai mandando o seu zap concorrendo comigo aqui. Menino do céu, zap, zap, zap, não, tá bombante. Já tá bombante aqui, bebê, você tá doido? Oi, Geraldo Antônio, deixa eu ver, o que o Geraldo tá dizendo pra mim aqui? Será que é pra mim mesmo? Você mandou uma mensagem, era 5 pra 8, deixa eu ver aqui. Ô, Geraldo, fala comigo, bebê.
5: Bom dia, Cláudio.
0: Ô, menino, você quer falar com o Cláudio Quente, bebê? Você tá falando na rádio errado. Vou mandar pra você aqui o contato. É bem que eu achei. É engraçado, a gente já bate o olho aqui e fala, mas engraçado, esse Geraldo aqui não é nosso, não. Como eu disse assim, não é nosso porque não manda, não tem o hábito de mandar mensagem pra gente. Mas eu já tô encaminhando ele aqui pra Candidez. Ô, Geraldo, aí, menino, olha o contato aí da Candidez pra você falar com o Cláudio Kennedy, bebê. Ô, José Geraldo, bom dia com aí. Esse aqui é nosso, lá de São José de Salgado. Grande José Geraldo, já vai falando com o papai, meu amigo Geraldo Agilson, já vai falando com a mamãe, porque, ó, oi, ô menino, sábado tem inauguração de Gunti Delicatessen, hein, na MG 050, KM 109, ali ao lado do restaurante e hotel Casa Grande. 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A locução é minha, Adriano Silva. 8 horas 19 minutos. Oi, minha amiga Rosa Marina. Bom dia com alegria, menina. Valeu. É, o Pato morando no Jardins Oliveira. É isso mesmo, menina. Oi, Lúcio Marcos. Bom dia, menino. Nê? O Nê Serralheiro, menino. O homem tá lá nos States. Ah, o homem foi para os States. Diz que vai fazer um tour na Europa. Vai passar por tudo quanto é parte lá da Europa para chegar no Brasil só em 2027. O homem tá doido. O homem tá doido. A mulher não deixou ele pôr o brinquinho. Pegou o brinco do nariz. Do boi. Lá do tia Efraim, da tia Zaia, em Aparecido do Oeste. E aí, menino, a tia Zaia tá a pé da vida com o Neto, porque ele não coloca o brinco e também não devolve o brinco do nariz do boi. Você tá doido, menino? Ô, Lúcio Marcos, bom dia, menino. Oi, Geraldo, grande Geraldo. Valeu, menino. Oi, Luciene. Oi, Toninho. Oi, Karen, bom dia, família. Raquel Ribeiro, bom dia, bom dia, bom dia, com alegria. Oi, Adriano, bom dia. Ô, Nádia, do Prolongamento Bom Pastor, bom dia, com alegria. Você quer ganhar o pão de queijo? Vai chamando a sorte, bebê. Vai chamando a sorte, porque a sorte vai chegar. Maria Alice, bom dia, menina.
5: Bom dia, Adriano Silva. Aqui é a Maria Alice da Comunidade do Choro. Gostaria de participar do sorteio do pão de queijo.
0: Já tá participando, menina. Oi, Juliana. Oi, Sargento Carregal. Anjinho João Miguel. Bom dia, família. Oi, Juliano dos Seis. Você também já tá participando, menino. Fala comigo, bebê.
6: Adriano, bom dia.
0: Opa, opa. É aqui.
6: Adriano, é a Divina que eu te falei, ela é uma vizinha.
0: Ah, não, pera aí, Adriano, não confunde o negócio, não. Agora se fala comigo, Juliano, bom dia.
6: Adriano, bom dia. Eu, Juliano, eu queria que você colocasse o meu nome e o da minha mãe no sorteio, do pão de queijo, tá, joia? E pedir orações pela vida da Divina Maria dos Reis, tá bom? Ela tá precisando, né, de orações pra ela. Que ela fique boa. Tá bom? Aí eu te agradeço, viu? Um abraço, tenha um bom dia. Adriana, é a Divina que eu te falei, ela é uma vizinha nossa, sabe? E ela tá enfrentando uns problemas de saúde. Então eu queria que você pedisse orações por ela, colocasse ela nas suas orações também, para que ela se recupere, entendeu? É isso. Tá bom? Um abraço. Muito obrigado.
0: Valeu, Juliano. Vamos colocar então a Divina nessa corrente de oração. E também eu quero pedir para vocês também colocar nessa corrente de oração no dia de hoje a minha cunhada, né? A esposa do meu irmão Ailton, a Cizenandra Silva Oliveira. Ela que é de Cláudio, está internada aqui no Hospital São João de Deus. A gente pede também que você coloque ela nessa corrente de oração pela recuperação da sua saúde. E aproveito também para agradecer aqui, né? Agradeci ontem pela vida da Ana. A Ana que, no... eu não me lembro quantos anos atrás, a gente fez uma campanha aqui, né, Jordana e Luciano, para que a gente pudesse fazer, ajudar a Ana a fazer uma cirurgia na garganta. E graças a Deus, a Ana estava lá na celebração ontem no Jusa Fonseca, né, Ana? Bom dia, com alegria para você, menina. 8 horas 23 minutos. Oi, tia Sônia. Bom dia, menina. Bom dia, com alegria. Gratidão pela sua vida, tia Sônia. Oi, Patrícia Moraes. Bom dia. Bom dia, minha amiga Elaine, Carla do Nações, Adriano. Que a gente nunca perca a capacidade de se encantar com o que é simples. Deus abençoe sempre você, excelente dia. Obrigado, obrigado, Elaine Carla do Nações. Oi, Dinho, bom dia, com alegria, meu irmão. Oi, Manel, em Carmo do Cajuru. Fala comigo, bebê.
7: Adriano, bom dia, que a paz de Jesus e o amor de Maria abençoe e ilumine todas as famílias. Manda um alô para o Aparecido, o Matheus Coleiro e o Wilson do Hélio. E para todo o povo cajuruense. Quartou, bebê. Hoje tem o cabuloso, hein?
0: Hoje tem o cabuloso. Hoje tem o cabuloso, bebê. Ô, Adriano, nesse raleiro foi meu vizinho no bairro Cidil. Gente boa, viu? Filho da Zelita e do senhor Jair. Ô, Rosa, é verdade? O nesse raleiro, o marido da Fátima, o homem tá sumido, viu, ô, Rosa? Se você vê ele por aí, você manda ele ligar aqui na 102,3, porque o homem tá sumido. E o tio Efraim, a tia Zay, estavam nervosos com ele lá, porque ele foi lá, pegou o brinco do nariz do boi e não quer devolver de jeito nenhum, bebê. Não quer de jeito nenhum, viu? Você ajuda nós aí, viu, ô Rosa? Você vê o nem por aí, você já puxa a orelha dele, viu? Ô Adriano, bom dia, meu amigo. Muito obrigado pela visita em nossa comunidade ontem. Faço questão, sábado tem tropeiro, viu? E o seu e da Renata vai ser por minha conta. Ei, menina! A Adriana aqui, ó. Foi em 2018 que a Ana fez aquele tratamento que nós fizemos outro esse ano também. O câncer voltou e ela venceu mais uma. Que bênção! Que bênção! 2018 nós fizemos a campanha aqui na Caravana no Ar para ajudar a Ana. Agora a minha amiga Jordana tá me contando que esse ano também a Ana teve que fazer novamente uma cirurgia porque o câncer voltou, mas graças a Deus ela venceu. Em nome de Jesus. Oh, que bênção. Obrigado, Jordano. Oh, Jordano, que pena que sábado eu não vou poder... Oh, gente, ontem eu fui lá, mas eu tava na vontade de comer tropeiro. Eu adoro tropeiro. Tropeiro de barraquinha, de festa junina. Eu adoro. Aí ontem não teve jeito, né, Jordano? Mas não tem problema, não. Não vai faltar essa oportunidade nunca, menina. Valeu, Jordana. Valeu, Luciano. Gratidão pela vida de vocês, viu? Gratidão, gratidão. Quarta-feira, dia 29, aí é outra história, Jordana. Aí vai dar certo, menino. Se Deus quiser, vai dar certo, sim, viu? Obrigado, Jordana. Ô, Adriano, será que foi ele que ganhou o prêmio da loteria? Ah, menino, pode ser, Lúcio Marcos. Por isso que o Nen sumiu. Pode ser que foi ele que faturou os 43 milhões. Pode ser, bebê. Olha pra você ver. Então vai ser isso mesmo. O serralheiro agora virou milionário. Você tá doido, bebê? Ô, Emerson Rogério Encarno do Cajuru, bom dia.
8: Bom dia, meu amigo Adriano Silva. Põe eu aí no sorteio. É o Emerson Rogério da cidade Carmo do Cajuru.
0: Grande Emerson, já tá perto aqui, voz de locutor, menino. Ei, trem chique. Grande Emerson, valeu, menino. Oi, Angelita do Sagrada Família, bom dia. Adriano, que mensagem de hoje para nós cristãos? Perdoe, desapegar e agradecer. É verdade, é verdade. Perdoar, desapegar e agradecer. Hoje as irmãzinhas falavam justamente isso. Hoje as irmãzinhas do Instituto Resto acompanhavam hoje o terço, o Santo Rosário, né? O Rosário da Madrugada. Estamos em plena novena de Nossa Senhora Desatadora dos Nossos. Hoje, no terceiro dia, falamos justamente sobre isso, né? Perdoar, desapegar e agradecer, ou seja, gratidão. Gratidão sempre, não é verdade? Ô, Maria, Maria do Choro, minha amiga, a Cida, né? Cida, fala comigo, bebê, bom dia.
9: Bom dia, Adriano Silva, tudo bem com você, né? É a Cida aqui do Choro, tô ligadinho.
0: Ah, Cida, obrigado, menina. Oi, meu, deixa eu ver aqui, será que é o Paulo que tá falando comigo? Fala aqui, Paulo Henrique, bom dia, menina.
10: Oi, meu amigo Adriano, tudo bem? Aqui é o Paulo Henrique Fagundes do bairro Sagrada Família. Oi, você toca a música com o Daniel, pra ser feliz. Eu dedico a toda a minha família e a todos os seus ouvintes. Um forte abraço.
0: Grande Paulo Henrique Fagundes, o que é isso, bebê? Que vozeirão é esse, menino? Show de bola, bebê! Vale. Ô, Paulo Henrique, aqui não roda música não, mas vou pedir o Serjão, o Sérgio Santiago com o Raimundo Canto pra rodar pra você essa música depois do almoço, não o Edson Tavares. Ei, bebê, valeu, menino, grande Paulo Henrique, e vamos que vamos, porque a caravana está no ar, agora é hora de dar um recadinho para você, da Casa Presentes e Decoração, presente, um mimo para toda e qualquer ocasião, aonde está a produção? 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
0: 8 horas, menina do... Ô, Renata Moreno, sabe quem tá confirmando presença sábado lá em Gucci Delicatesse? O mais novo espaço para o seu evento? Ah, o nosso amigo, o delegado Gerson. Ô, delegado, bom dia. O maridão da Marília Mendonça aqui do bairro São José. Ei, trem, agora a segurança nossa tá garantida. A segurança nossa tá ainda mais garantida com a presença do nosso delegado, o Gerson. Ô, delegado, bom dia. Oi, Marília Mendonça no bairro São José. Bom dia, com alegria. Vai ser uma festa bonita demais, meu povo. Ei, ó, eu tô esperando você. Ô, minha amiga Márcia, ô Geraldo, ô Gabriel, estou esperando também essa família abençoada sábado a partir das 18 horas no Arraiá Guti Delicatese, no KM 109 da MG 050, hein? O mais novo espaço para o seu evento, para o evento das nossas famílias. Guti Delicatese neste sábado com Renata Moreno, Gleicinho Bahia e DJ Henrique. Que festão, bebê! 8h31, bebê, 8h31, deixa eu contar pra você, menino, deixa eu contar pra você que Multimarcas Consórcios realiza o sonho de muitos brasileiros e você pode ser o próximo, sabia disso? 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
0: Oito horas, 33 minutos. 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
0: Eu falei aqui no delegado, mas a Marília Mendonça, que vão estar conosco lá no Guti Delicatese do próximo sábado, e falei também que o Léo Mais a Vivi vai estar lá. Aí a Renata Moreira me lembrando assim: Adriano, você sabe, né? De dia o Léo mata pernilongo e à noite ele é o segurança geral do bairro Niterói. Ô, Léo, menino do céu, você tá doido? Ô, Vivi, toma conta da sua vidinha, menino. Toma conta dessa vida sua aí, Vivi, porque o homem mata pernilongo durante o dia todo. Fica detetizando pernilongo pra baixo, pra cima, na cidade inteira. E quando chega a noite, ele vira segurança do bairro de Niterói. Menino, o homem só gosta de fazer caminhada depois das 10 da noite, você tá doido? E aí já faz caminhada e dá segurança e suporte para o bairro inteiro. Ô, Léo, cuida da sua vida. Será que o outro também vai chegar lá no Guti Delicatessen? Eu tô achando que vai, viu, Vivi? Cuidado com o outro, hein? 8 horas, 34 minutos, 8h34, falando em segurança, a segurança da sua família, a segurança da sua empresa, a VIP Conforto e Segurança garante. 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
0: 8 horas, 37 minutos. Esse relógio não para e não pode parar mesmo. 8 horas, 37 minutos. Meu amigo Edson Sanches, vamos falar de passeio de trem? Fala comigo, bebê, bom dia.
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0: Horário de almoço, hein? Você já liga e já reserva a sua passagem passeando de trem com meu amigo Edson Sanches. E falando em Edson, que tem aquela palavra de otimismo, meu amigo Edson Sanches?
3: Uma mentira bem falada se torna uma verdade injusta. Comentários desagradáveis prejudica quem está falando, quem está sendo falado e a família de ambos. Então, vamos contribuir para que o mundo seja melhor, promovendo bem-estar e falando bem uns dos outros. A fé remove montanhas e Deus nos abençoa.
0: Amém, amém, amém, meu amigo Edson Sanches. Valeu, menino. Oi, Adriano. Bom dia, Adriano. Que seu dia seja abençoado. Que Deus esteja contigo e sua família hoje e sempre. Adriano, quero participar do sorteio do melhor pão de queijo do mundo. É a Cacá do bairro Del Rey. Gratidão, gratidão. Oi, Cacá. Bom dia. Com alegria, menina. Já está participando, viu? Já está participando do sorteio. Meu amigo Zé Bruno, o marido de aluguel, o primo da Yusa e do meu amigo. É, menino, tá lá no Itamar, né? Tá lá no Itamar. Bebê. Fala comigo, meu amigo Zé Bruno.
4: Adriano Silva, bom dia, tudo bem aí com vocês, sua equipe? Tô aqui trabalhando, ouvindo vocês aí, né? Essa rádio é boa, esse programa é bom. Quero mandar um alô pra minha filha lá no São José do Salgado e todo meu pessoal lá. E o pessoal daqui de Vinópolis também, né? Todos os seus ouvintes. Tudo de bom aí, felicidade. Quero participar do sorteio, viu? Um abraço.
0: Já tá participando, Zé Bruno, gente boa. Ei, o Tui tá lá também ouvindo também, viu? É, Ninique, tá todo mundo. Ei, Ninique. Oi, Cida do Campeira Verde. Bom dia, com alegria, menina. Maria Lúcia Cordeiro, você também já tá participando. É, Paulo Henrique, você também já tá participando, menino. Adriano, bom dia, paz e bem pra você, com Jesus e Maria guiando você. Oi, minha amiga Márcia. Oi, Zé Gambá, no bairro Bom Pastor. Bom dia, gratidão, gratidão, gratidão sempre, viu, Márcia? Adriano, bom dia, gratidão, meu povo. Ei, povo chique, valeu, Zé. 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
0: 8 horas 42 minutos. 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
0: 8 horas 43 minutos, 8h43, e vamos que vamos. Lembrando que amanhã nós teremos aqui a presença da nossa prefeita municipal, a Zanete Aparecida, hein? A nossa prefeita amanhã estará usando esse espaço, porque na próxima semana, na última sexta-feira do mês, ela já tem outro compromisso, e amanhã a Janete estará ao vivo aqui na Caravana no Ar. 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
0: 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Por isso que eu falo tradição e qualidade há mais de 56 anos. 8 horas 46 minutos, 8h46. 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
0: 8:40 vai mandando a sua mensagem, porque hoje tem o sorteio do melhor pão de queijo do mundo, meu amigo Cláudio. Oi, Gislaine. Oi, Alice, bom dia, família. Oi, Aparecida Marçal, bom dia, Adriano. Eu quero ganhar o melhor pão de queijo do mundo, menino. Aparecida Marçal, do bairro Santo Antônio, você já está participando do sorteio do melhor pão de queijo do mundo. 8:47. 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
0: 8:48, 8:49. Menino, já passou por 8:49, esse relógio não para e não pode parar mesmo. Já vai mandando a sua mensagem, porque já teremos o sorteio do melhor pão de queijo do mundo. E daqui a pouquinho ele também chega por aqui, hein? Padre Hermínio com o programa Alegrai-vos no Senhor. Padre Hermínio tá comandando agora Itaúna, hein? Ei, lá na paróquia Nossa Senhora da Piedade. Grande Padre Hermínio. Menino. 8:50, 8:50 é de Vigula. 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
0: De queijo recheado de verdade mesmo, menino. Ô, bebê, você já mandou seu zap zap aqui? Então, menino, em 30 segundos, o computador vai girar. Vai girar e vamos conhecer o mais novo ganhador do melhor pão de queijo do mundo. Oi, André Moraes, bom dia, com alegria. Oi, Patrícia. Patrícia do bairro São Luís. Patrícia Aparecida, bom dia, com alegria. Oi, minha amiguinha Adriana, minha xará, bom dia, com alegria pra você, menina. São 8 horas e 59 minutos, girando. Parou, bebê, parou. Quem levou a melhor foi você, Paulo Henrique Fagundes. Paulo Henrique Fagundes, você acaba de ganhar o melhor pão de queijo do mundo nesta quarta-feira, 22 de julho de 2027. Então, Paulo Henrique, você acaba de receber aí no seu zap zap a mensagem para você retirar o seu pão de queijo delicioso, bebê. Valeu, Paulo Henrique. Gente, obrigado pelo seu carinho, obrigado pela sua audiência. Chegando ele, Padre Hermínio, com o programa Alegrai-vos do Senhor. Eu volto amanhã, se Deus quiser, logo após a Santa Missa, direto da Igreja de São Cristóvão. Fui!
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8: Olá, bom dia para você, ligadinho aqui no Diocese Informa. Eu sou Valquíria Souza, assessora diocesana, e trago as principais notícias da nossa igreja particular. E olha, esta semana está acontecendo a reunião nacional dos coordenadores de pastoral. E o padre Marcelo representa a Diocese de Divinópolis neste encontro, não é isso, padre Marcelo?
9: Oi, Valquíria, ouvintes do Diocese Informa. Acontece do dia 20 até o dia 24 de julho, em Brasília, o Encontro Nacional de Coordenadores de Pastoral. Eu já estou aqui para este encontro. Vamos estudar as diretrizes gerais da ação evangelizadora da Igreja no Brasil, capítulo por capítulo, com boas reflexões. Teremos a oportunidade de podermos experimentar o método da conversação no Espírito, além de confrontar as conclusões do sínodo e como isso repercute nas nossas diretrizes gerais da ação evangelizadora. Então peço a você, aos ouvintes também, que rezem por nós, para que a partir dessa formação possamos levar boas ideias, bons propósitos para realizarmos a nossa Assembleia Pastoral e o nosso Plano Diocesano de Pastoral. Aquele abraço.
8: Essas e outras notícias você confere na íntegra no nosso site diocesedivinopolis.org.br. Eu volto daqui a pouco com outras notícias.
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0: Bença, Padre Hermínio. Já estamos sintonizados na Rádio DIB FM, só aguardando o início do programa. 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

Louvado seja nosso Senhor Jesus Cristo, para sempre seja louvado. Bom dia, amados de Deus, bom dia, amadas de Deus, bom dia, Leonel Pimenta, bom dia também a Elzinha, Verinha, que estão aqui conosco no estúdio hoje. Elas disseram que hoje o programa é por conta delas. Então, né, pode rapar fora, né, Pimenta? É, vamos rapar fora. Ó, a Verinha fica na técnica, a Elzinha fica pronto, tá resolvido. A lindeza, olha lá o sorriso Colgate dela. Bom demais da conta, é bom demais nós estarmos juntos. Bom dia a você que está aí sintonizadinho conosco, 102,3 Rádio Diva FM, a rádio da sua igreja. E também pelo YouTube, @ Rádio Divinópolis. Então vamos dar início ao nosso programa, traçando sobre nós a cruz de Jesus.

Santíssima Trindade, este Deus que é Pai, Filho e Espírito Santo de amor, que eu desejo a você muita bênção, muita graça, muita paz ao seu coração. E queremos pedir agora o carinho, as luzes do Divino Espírito Santo para aquecer a nossa vida. Nossa.

Vinde, Espírito Santo, enchei os corações dos vossos fiéis e acendei neles o fogo do vosso amor. Enviai o vosso Espírito e tudo será criado e renovareis a face da terra. Oremos, ó Deus, que instruíste os corações dos vossos fiéis com a luz do Espírito Santo. Fazei que apreciemos retamente todas as coisas segundo o mesmo Espírito e gozemos sempre da sua consolação. Por Cristo, Senhor nosso. Amém.

Nos no combate, sede nosso refúgio contra as maldades e ciladas do demônio. Ordena-lhe Deus instantemente, o pedimos, e vós, príncipe da milícia celeste, pela virtude divina, precipitai no inferno a Satanás e aos outros espíritos malignos que andam pelo mundo para perder as almas. Amém. São Miguel Arcanjo, rogai por nós e defendei-nos o combate. São Miguel Arcanjo, rogai por nós e defendei-nos o combate. São Miguel Arcanjo, rogai por nós e defendei-nos no combate.

passa na frente, vai abrindo estradas e caminhos, vai abrindo portas e portões, vai abrindo casas e corações. Amados de Deus, a mãe indo na frente, os filhos estão protegidos e seguem seus passos. Ela leva todos os filhos sob a sua materna proteção. Por isso peça, Maria, passa na frente. Resolve aquilo que somos incapazes de resolver. Mãe, cuida de tudo que não está no nosso alcance. Tu tens poderes para isso. Vai, mãe, vai acalmando, serenando, amansando os corações. Vai acabando com ódio, rancores, mágoas e maldições. Vai terminando com as dificuldades, tristezas e tentações. Vai tirando teus filhos das perdições. Por isso peça, Maria, passa na frente. Cuida de todos os detalhes. Cuida, mãe, ajuda, proteja a todos os seus filhos. Maria, tu és a mãe e também a porteira. Vai abrindo o coração das pessoas e as portas, os caminhos. Maria, eu te peço, passa na frente. Vai conduzindo, levando, ajudando, curando os filhos que precisam de ti. Ninguém pode dizer que foi decepcionado por ti depois de ter chamado ou invocado o teu santo nome. Só tu, mãe, com o amor do teu filho Jesus, pode resolver as coisas mais difíceis e impossíveis. A vossa proteção recorremos, Santa Mãe de Deus. Não desprezeis as nossas súplicas em nossas necessidades, mas livrai-nos sempre de todos os perigos e males, ó Virgem gloriosa e bendita. Amém. Alma de Maria, santificai-me. Coração de Maria, salvai-me. Olhar de Maria, acompanhai-me. Sorriso de Maria, envolvei-me. Humildade de Maria, repassai-me. Pureza de Maria, purificai-me. Sofrimentos de Maria, confortai-me. Amor de Maria, transformai-me. Coragem de Maria, robustecei-me. Mãos de Maria, amparai-me. Nos meus caminhos, guiai-me. No amor do vosso Filho Jesus, firmai-me. De todo mal, preservai-me. E na hora da morte, assisti-me. Para convosco eternamente louvar a Santíssima Trindade. Amém.

si mesmo aqui não, inimigo de Deus. No nosso coração você não tem lugar não. Sai pra lá, bicho ruim, encardido, fedido, nojento. Não tem lugar no nosso coração. Sai daqui, porque lá só cabe Jesus, Maria e o glorioso São José. 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

Virgem Maria, Mãe da Saúde, ela cuida do nosso coração. Virgem Mãe, Mãe da Saúde, vem trazer ao nosso coração bênção, graça. Maria, Mãe da Saúde. Música.

Pedirmos agora aquela bênção toda carinhosa, toda especial, é dizer benção nono, benção nona, benção mãe, benção pai, benção avô, benção avó. A bênção de Deus é tão bom, por isso queremos pedir a bênção de São Joaquim e de Santana.

e pedir a grande bênção, carinhosa bênção do Senhor bom Jesus em nosso coração. Pede a bênção, clama a bênção do Senhor bom Jesus.

Bom demais receber essa bênção do Senhor bom Jesus, Ele que ilumina a nossa vida, traz luz, paz e graça ao nosso coração, porque Ele é o sol do novo dia.

0: Mais a conta sermos iluminados pelo Senhor, que faz da nossa vida um dia de alegria e bênção. Nós vamos agora para o intervalinho comercial, não esqueça não. Olha, bebe aguinha, viu? Hoje eu tô de copite ou de balão? É porque eu esqueci a garrafinha do balão no carro. Oh, idade maravilhosa, viu? É, pois é, né? Mas vamos lá agora para o intervalinho. Não esquece. Ó, toma uma aguinha, alimenta o corpite ou de balão e depois... Volte comigo, Brasil!
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Bom demais, já estamos de volta, 102,3 Rádio Diva FM, a rádio da sua igreja, e pelo YouTube, @ Rádio Divinópolis. Queremos agora ouvir a palavra bendita de Deus, do Evangelho de São João, capítulo 20, versículos 1 a 2, 11 a 18.

O Senhor esteja convosco e Ele está no meio de nós. Proclamação do Evangelho de Jesus Cristo, segundo São João. Glória a vós, Senhor. No primeiro dia da semana, Maria Madalena foi ao túmulo de Jesus, bem de madrugada, quando ainda estava escuro, e viu que a pedra tinha sido retirada do túmulo. Então ela saiu correndo e foi encontrar Simão Pedro e o outro discípulo que Jesus amava. E lhe disse: tiraram o Senhor do túmulo e não sabemos para onde o colocaram. Maria estava no lado de fora do túmulo chorando. Enquanto chorava, inclinou-se e olhou para dentro do túmulo. Viu então dois anjos vestidos de branco, sentados onde tinha sido posto o corpo de Jesus, uma à cabeceira, outra aos pés. Os anjos perguntaram: mulher, por que choras? Ela respondeu: levaram o meu Senhor e não sei onde o colocaram. Tendo dito isso, Maria voltou-se para trás e viu Jesus de pé, mas não sabia que era Jesus. Jesus perguntou: mulher, por que choras? A quem procuras? Pensando que era o jardineiro, Maria disse: Senhor, se foste vós que o levaste, dize-me onde o colocaste, e eu irei buscar. Então Jesus disse: Maria. Ela voltou-se e exclamou em hebraico: Rabone, que quer dizer mestre. Jesus disse: não me segures, ainda não subi para junto do Pai, mas vai dizer aos meus irmãos: subo para junto do meu Pai, vosso Pai, meu Deus e vosso Deus. Então, Maria Madalena foi anunciar aos discípulos: eu vi o Senhor, e contou o que lhes tinha dito.

0: Filhos e filhas amados de Deus, hoje a igreja celebra a memória de Santa Maria Madalena, aquela que disse, eu vi o Senhor. Amados de Deus, quando olhamos para a história de Maria Madalena, de Santa Maria Madalena, nós entendemos a experiência mais profunda que deve ter de tocar no Senhor e de dizer, eu vi o Senhor. Primeiro Jesus pergunta a ela, mulher, por que choras? Porque Maria Madalena tinha ido ao túmulo, tinha entrado, não tinha visto o corpo do Senhor. Pensou ela ser um jardineiro e disse, se foi o Senhor que o levou, diga onde colocou, eu vou buscá-lo. Amados de Deus, é importante nós percebermos aqui um fato muito importante para o coração. Às vezes, nós paramos na tristeza do túmulo. Às vezes nós paramos na tristeza da morte, às vezes nós paramos na escuridão do túmulo e esquecemos de vivenciar a vida, a luz, o dia, a claridade, o sol. Por isso Maria Madalena vai ao túmulo, entra dentro do túmulo, não encontra o Senhor, se desespera e o anjo diz, o que procuras? Mulher, por que choras? Ela respondeu, levaram meu Senhor e não sei onde o colocaram. Ela ainda estava no sentimento da morte, do sepultamento de Jesus, na decepção da morte, do não ter acontecido mais nada. Mas de repente chega Jesus e diz, mulher, por que choras? Ela naquele instante reconhece pelo ouvir, pelo sentido do ouvir, ela reconhece que é Jesus. Rabone! Logo ela diz, Rabone, ela exclama, ou seja, mestre, Jesus fala, não me segures, não subi ainda ao Pai, mas vai dizer aos meus irmãos, subo para junto do meu Pai e vosso Pai, meu Deus e vosso Deus. Então Maria anuncia aos discípulos, eu vi o Senhor. Amados de Deus, deve questionar o nosso coração também, se eu, você, nós, se nós também agimos dessa maneira, recebemos Jesus na Eucaristia, comungamos Jesus na Eucaristia, e eu digo, eu toquei no Senhor e o Senhor tocou em mim, eu digo, eu vi o Senhor, ou as preocupações da nossa vida nos impedem também de fazer essa experiência de ver Jesus. Ela sai dali do túmulo, ela vai anunciar aos outros, olha, eu vi Maria Madalena, foi anunciar aos discípulos. Não ficou a experiência somente para ela, onde nós muitas vezes, no nosso egoísmo, queremos só para nós, só para mim, a experiência é só minha. Não, ela vai até os discípulos e ela anuncia, porque ela obedeceu o Senhor. O Senhor disse, vai e diga aos meus irmãos, eu subo para meu Pai e vosso Pai, meu Deus e vosso Deus. Assim é a nossa missão, é o anúncio. O anúncio do amor de Deus na nossa vida para fazer acontecer a graça. Por isso, amado de Deus, hoje, na festa de Santa Maria Madalena, eu preciso também fazer a experiência que ela faz. Eu vi o Senhor. Ela se tornou testemunha daquilo que ela viu, da experiência pessoal que ela realizou, e não ficou só para ela a experiência, ela levou, ela anunciou. Por isso nós somos missionários do reino. A experiência pessoal que fazemos, o encontro com Jesus, o contato com Ele, a dimensão do seu amor, é para levar para os outros. Nós fazemos a experiência pessoal, acontece primeiro no nosso coração, mas você também é chamado na sua missão de você levar Jesus ao mundo. Não estacionar a sua vida e parar a sua vida no nada. É preciso você fazer a experiência, anunciar Jesus e mostrar ao mundo. Por isso não é um egoísmo de você ficar fechado em si mesmo. Isso não pode. Então o convite a você hoje é que você possa, primeiro, fazer a experiência com Maria Madalena de dizer, eu vi o Senhor. E todas as vezes que vai na Eucaristia, todas as vezes que você vai numa missa, você comunga. O que é que você comunga? É Jesus, é a experiência do amor que traz graça, bênção, paz para dentro do seu coração. E você não pode ficar essa experiência só para você. É chamado a levar aos irmãos. É a dimensão missionária, amados de Deus. O missionário é aquele que anuncia, que mostra aquilo que viu, fala da experiência que tem vivido. É a nossa missão. Não é para guardar para si. Não, é para fazer a experiência e dessa experiência levar para o mundo. Pensa, se nós aprendêssemos todas as coisas e guardássemos só para nós. Não, nós somos chamados a levar aquilo que experimentamos, a levar aquilo que sabemos para os demais, cada um no seu lugar. Por isso hoje, vamos pedir essa graça. Também nós e poder dizer, como Maria Madalena, eu vi o Senhor, eu toquei no Senhor. Amém? Então que a missão de Jesus hoje venha nos provocar a dizer também, eu vi o Senhor. Que Deus abençoe a nós e que Santa Maria Madalena, a grande missionária do amor, possa nos ensinar a experiência mais profunda, sermos tocados, amados e enxergar o Senhor. Amém? Deus abençoe a todos, que nosso coração seja um coração cheio de Deus. Vamos tomar mais um golico d'água e volte comigo!
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6: 9:41.
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0: demais, já estamos de volta a 102,3, Rádio Diva FM, a rádio da sua igreja, e pelo YouTube, @ Rádio Divinópolis. Queremos agora pedir o carinho e as bênçãos de Nossa Senhora, desatadora de nós.
1: Virgem Maria, Mãe do Belo Amor, Mãe que jamais deixa de vir em socorro a um filho aflito. Maria, Mãe que Deus encarregou de desatar os nós da vida dos seus filhos, confio hoje o nó da minha vida em Tuas mãos. Mãe poderosa, por Tua graça e Teu poder intercessor junto a Teu Filho e meu Libertador Jesus, recebe hoje em Tuas mãos este nó. Peço-te que o desates para a glória de Deus. Ouve minha súplica, guarda-me, guia-me, protege-me, Maria desatadora dos nós. Amém.

0: Mãe de Deus e Mãe Nossa, Virgem desatadora de nós. Nesta manhã, ó Mãe querida, nós te pedimos, ajuda-nos como Maria Madalena a também fazermos a experiência pessoal com Jesus Cristo. Leve embora todos os nós que impedem a caminhada de nossa vida, a frieza do nosso coração, caminhos tortuosos por onde andamos, escolhas erradas que muitas vezes fazemos, que não nos leva a caminho nenhum. Virgem desatadora de nós, Mãe querida, Mãe amável, nesta manhã, ó Mãe, nós te pedimos, ajuda-nos a também dizer como Maria Madalena, eu vi o Senhor. Ajuda-nos, ó Mãe, desatando os nós que nos impedem de te amar, de amar Jesus, muitas vezes o cansaço, a falta de perdão, a falta de amor, de misericórdia, de carinho, as experiências dolorosas, as machucaduras, as feridas que carregamos em nós, muitas vezes nos impedem de uma experiência mais viva deste amor, como Maria Madalena disse, eu vi o Senhor. Às vezes ficamos na porta do sepulcro da nossa vida, chorando, lamentando, e esquecemos de olhar para a luz do ressuscitado. Muitas vezes temos essa tendência de voltar para dentro de nós, mas não para enxergar as maravilhas, mas para parar nas tristezas. Quantas vezes a vida da gente não anda, não deslancha, não vai para frente, porque paramos na morte do sepulcro. Amados de Deus, a pedra já havia sido rolada. O sepulcro já não era mais limite para o Senhor. Ele havia ressuscitado. Mas Maria Madalena chega ali e entra no túmulo. Quantas vezes nós temos essa tendência de sempre voltar para o vazio, para o nada, para as experiências dolorosas no nosso coração, e esquecemos de olhar para a luz do ressuscitado e paramos nas dores da enfermidade. Meu amado irmão, minha amada irmã, você que está aí rezando nesta manhã conosco, participando aqui conosco, deixa Deus iluminar o sepulcro da sua vida. No sepulcro encontramos escuridão, vazio, morte. Não é hora de você sair disso daí. Não é hora de você sair disso daí, amado de Deus, amada de Deus. Às vezes nós vamos para o sepulcro e esquecemos do brilho do sol que ilumina a nossa vida. E paramos, choramos. Maria Madalena chorava no sepulcro. Pois é. Às vezes paramos no choro, no sofrimento, na dor, na mágoa, no ressentimento, e esquecemos de viver a vida nova. Mãezinha, Mãe desatadora de nós, com seu amor, vem cuidar do nosso coração, vem tirar a nossa vida dos sofrimentos, das dores, dos caminhos errados, tortuosos, que nos levam a uma experiência de morte, de sepulcro, de vazio, de nada. Por isso, ajuda-nos, ó Mãe, a sairmos do sepulcro. Ajuda-nos, ó Mãe, a enxergar a luz do dia. Você, meu irmão, você, minha irmã, que está aí cansado, desanimado, abatido, entristecido. Não, eu convido você hoje, saia desse vazio, saia desse sepulcro, saia dessa vida do nada, saia dessa escuridão que muitas vezes você se encontra, mas em busca de Jesus para dizer, eu vi o Senhor. Ele é luz que ilumina a nossa vida, Ele é ressurreição, Ele é vida em plenitude. Amado de Deus, amada de Deus, seja qual for o seu problema, a sua dificuldade, pois é, você é chamado a exalar o perfume do Cristo, você é chamado a viver uma vida nova, o seu coração é chamado a ser um homem novo, uma mulher nova, não ficarei chorando as mínguas da sua vida no sepulcro, não ficarei chorando as lamentações da sua vida, chorando seus defeitos, seus pecados, seus problemas, não, venha para uma vida nova, saia desse sepulcro vazio, Cristo está ressuscitado, vivo, para que a sua vida, a minha vida, a nossa vida, corresponda a este amor, e você também, como Maria Madalena possa dizer, eu vi o Senhor. Faça hoje essa experiência tão gratificante de ver o Senhor na alegria, na graça, nas pessoas, no sol, no brilho, no dia, na vida. onde ele toma você pela mão e também diz: por que choras? Por que choras? Amado de Deus, amada de Deus, vamos buscar o Senhor, ao ponto de dizermos também: eu vi o Senhor. Amém? Que Deus te abençoe, te proteja e te guarde. Voltamos já já. Volte comigo.
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1: 9:50.
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1: 9:51.
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Bom demais, tá caindo, Flor! É isso mesmo, já tá chegando o trido preparatório, a festa de Nossa Senhora do Rosário lá de Perdigão, hein? E coisa boa, hein? Vai ser lá nos dias 27, 28, 29 próximos. Que coisa boa, hein? E olha lá, eu vou estar em Perdigão no dia 28. É isso aí, Perdigão e região. Vamos fazer bem bonito. Tá caindo, Flor! Bom demais. Vamos lá, ô Pedra do Indaiá, cadê a propaganda para eu poder dizer também? Cadê Pedra do Indaiá, a propaganda do reinado? Pois vamos falando do reinado de Perdigão, né? Nós estamos aqui, ó, tá a Elzinha, a Verinha, elas estão dançando num corte só das mulheres, hein? Vai ser um luxo, hein, meninas? Já vi a roupa delas, menino do céu, é trem bom demais, viu? É muito bom. Pois é, dia 27, 28 e 29 de julho, em Perdigão, teremos o trido preparatório, a grande festa de Nossa Senhora do Rosário. É isso mesmo, né? E eu vou estar lá no dia 28, às 19 horas, no Salão do Rosário, celebrando a Eucaristia. Já aí bem pertinho, as beiradinhas, né? Eu sou dia 28, pois tem dia 29. Ai, chegou a beleza da festa do reinado. Gente do céu, olha, é muito bonito. E a festa do reinado de Perdigão, olha, eu tiro o chapéu. É nota 10, foi onde eu tive a experiência, né, da grande festa do reinado, onde eu conheci o que era o reinado de Nossa Senhora do Rosário. É muito bonito, São Benedito, Santa Efigênia, é muito bonito, tem lugar também, tem Nossa Senhora das Mercês, das Neves, é bonito demais. Eu aprendi ali, né, a belíssima procissão que fica ali na avenida, lotadíssima, coisa mais linda, vocês precisam ir, viu? Então vamos lá, dia 27, 28, 29 de julho, o trido preparatório em festa ao reinado de Nossa Senhora do Rosário, em Perdigão!

Bom demais, o Juliana já tá preparando os tropeiros, aí Juliana, é a Juliana lá de Perdigão, menina, ela faz um tropeiro, ela bota uma paraquedas, duas misturas, a clara e a gema em cima, aquilo cobre, ai que delícia, é Juliana, Deus te abençoe com muito carinho, viu, traga bênção e graça ao seu coração, ela tá toda bonita aqui na foto, ó, do perfil, ó. Olha que chique do último, hein? Deus abençoe, Juliana. Sempre mais o carinho de Deus ao seu coração, né? Bom dia, Cida. Bom dia, Felipe. Lá em Tietê, São Paulo. É isso aí, ó. Viu? Viu como as meninas tão bonitas na fita? É, o Pimentinha faz milagre, viu? Ele só não mostra pra mim o nome da Mega Sena. Ô, meu Deus do céu, viu? Então tá. Um grande abraço, meu irmão. O Zé, um abraço a Cris, Deus abençoe com muito carinho, viu? Abraço ao pessoal lá da Pedro Primo, Deus abençoe a Sônia, a Leis, a Banislene, a Maria, a Érica, a Arlete, a Rita, o Renato Rodrigo, o Renato João, e aqui a Elzinha, né? E a Verinha, a Cida, e também o Jojo. Ô Jojo, um abraço pra você aí, viu, meu irmão? Oi, Jojo, você é nota 10, viu? Que Deus abençoe. Abraço também pra Aldir, pra Cristina, pra Carol, pra Letícia, Deus abençoe. Em Conceição do Pará, Iracema, abraço pra mãe Catarina, a Marilene, a Renata, estão fazendo biscoito de novo? Olha que eu passo aí de novo, olha lá, hein? Eu vou, hein? Olha lá. Um abraço também pra Pitangui, a Rosa, a Conceição, a Meire, o Aleixo, né? Deus abençoe o coração de vocês. E aí, Meire, e como que tá a floricultura aí, hein? Eu já tô falando. Abre uma floricultura, Meire, que o trem dá certo, viu? Lá no Santa Teresa, a Ângela, a Amanda, a Maria Cecília, o Murilo, o Matheus, o Fernando, a Neiva, Deus abençoe bastante. Na querida Pedra do Indaiá, ei, Pedra do meu coração, viu? A Renata, o Juninho, a Janice, a Julimar, o Padre Antônio, Deus abençoe, né? E não posso deixar de mandar aquele abraço, né? Para a equipe de bem-estar aqui do nosso Centro Diocesano de Pastoral. Deus abençoe, meninas, sempre com muito carinho. A Zélia lá na Cana do Reino, a Evinha, a Dona Dica, Deus abençoe o coração de vocês, sempre mais com as alegrias de Deus, né? Lá em Perdigão, a Alessandra, o Davi, a Lívia, o Maurício, Deus traga bênção ao coração de vocês, sempre, sempre mais. Minha amiga Elisa, ô Elisa, ô caríssima, Deus abençoe, viu? Você é assim, muito especial, muito particular, viu? Nossa Senhora, eu lembro das mil misericórdias, a primeira pessoa que chega no meu coração é você, Elisa. Deus abençoe, viu? Sempre com carinho, que Jesus misericordioso traga sempre as bênçãos e o carinho de Deus no seu coração. A tia Sônia, lá em Monsenhor Alexandre. Ô tia Sônia, um grande abraço, Deus te abençoe, te proteja, te guarde. Hoje também tem aniversariantes, né? É, que a GM Teodoro, a Giovana Lima, o Frei Ricardo, 9 anos de sacerdócio, opa, em São Paulo, a pedido da mãe Aparecida, no bairro Niterói. Então, amanhã é aniversário também do Valdomiro, lá de Gamas, do município de Nova Serrana. Um abraço também para Maria Vitória, para Sãozinha, do Baixinho, ô Baixinho, vai crescer, tá bom? Pra Olinda, a Dona Ana e também toda a família, que Deus abençoe. A Maria do Carmo, ô Maria do Carmo, Deus te abençoe sempre mais, viu? É isso aí. Ó, ela falou que ela dançou com a musiquinha, mas quem que não dança, né? No reinado, ah, meu Deus do céu. Olha que bate esse tambor aí, tá caindo flor.

Oi, como não, hein? Né? Ô, Jonathan, Deus abençoe aí, viu? Vocês estão tudo bem aí na granja? Deus abençoe vocês, viu? E aí, pois é. Ê, Manzotti, espera um pouco, tem uma lista aqui, mas ele não espera, né? Deus abençoe a todos com muito carinho. Nossa Senhora traga bênção e graça do céu ao coração de vocês. O Senhor esteja convosco, Ele está no meio de nós. Abençoe-nos o Deus Todo-Poderoso, por intercessão de Maria, Nossa Mãe Santíssima, o Deus que é Pai, Filho, Espírito Santo. Amém. Ô, gente, a Verinha errou. Te peguei. Vambora, gente. Deus abençoe. Fique com Deus, porque eu fui.

0: Louvado seja nosso Senhor Jesus Cristo, para sempre seja louvado. Queridos filhos e filhas, é quarta-feira, quarta mariana. Mais do que nunca, vamos dizer, rogai por nós, Santa Mãe de Deus, para que sejamos dignos das promessas de Cristo. Gemendo e chorando neste vale de lágrimas, rogai por nós, Santa Mãe de Deus, é quarta mariana, Nossa Senhora do Carmo, a madrinha da obra evangelizar é preciso ainda no mês de julho, dedicado a Nossa Senhora do Carmo. Filhos amados, povo querido, estamos começando a experiência de Deus e nós estamos nesta novena que eu estimulo você a não quebrar. Faça essa novena seríssimo. Novena do preciosíssimo sangue de Jesus. Senhor, derramai uma gota do seu preciosíssimo sangue sobre nós. Hoje, quarta-feira, também é dia de Santa Maria Madalena, Maria de Magdala. E sobre isso nós vamos refletir. Quero saudar a todos a partir da Rádio Evangelizar, de onde tudo começa. Saúdo as rádios irmãs, cujos nomes cito neste momento.
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0: Por intercessão de Maria, eu quero ser curado. Quero saudar a você pela TV Evangelizar, sinal digital em todo o país, em várias cidades, canal aberto. Saúdo você que está acompanhando agora, já está lá no YouTube, Padre Manzotti Oficial, interagindo, mandando sua mensagem, acompanhando experiência de Deus, mandando corações. Vamos lá, povo de Deus, mande corações, mande rosas à Nossa Senhora. É quarta mariana, vai lá. Quero saudar a você pelo aplicativo da Associação Evangelizar é Preciso e todas as plataformas digitais. Amado povo de Deus, vamos juntos passar esta hora abençoada. Muitos motivos para rezarmos. Então, comece como deve ser. Em nome do Pai. Do Filho e do Espírito Santo. Amém. Hoje, ao celebrar Maria de Magdala, Santa Maria Madalena, o Evangelho é próprio. No primeiro dia de Madonna, saiu o Senhor do túmulo, chorando. Enquanto chorava, preste atenção, inclinou-se e olhou para dentro do túmulo. Viu então dois anjos vestidos de branco, sentados onde tinha sido posto o corpo de Jesus, uma à cabeceira, outra aos pés. Os anjos perguntaram: mulher, por que choras? Terceira vez que aparece este verbo. Mas agora os anjos perguntam: mulher, por que choras? Ela respondeu: levaram meu Senhor e não sei onde o colocar. Tendo dito isto, Maria voltou-se para trás e viu Jesus de pé, mas não sabia que era Jesus. Jesus perguntou-lhe: atenção, mulher, por que choras? Quarta vez. O que procuras? Pensando que era o jardineiro, Maria disse: Senhor, se foste tu que o levaste, dize-me agora onde o colocaste, eu irei buscar. Então Jesus disse: Maria. Ela voltou-se e exclamou em hebraico: Rabone, que quer dizer mestre. Jesus disse: não me segures, ainda não subi para junto do Pai. Mas vai dizer aos meus irmãos: subo para junto de vós, o vosso Pai, meu Deus e vosso Deus. Então Maria foi anunciar aos discípulos: eu vi o Senhor! E contou o que lhe tinha dito. Senhor, amado meu, esse amado de Maria de Magdala, da cidade de Magdala, por isso Maria Madalena, ela que teve 7 espíritos expulsos, teve uma vida transformada, e a partir de então, Jesus se tornou o seu amado. Ela esteve sempre perto de Jesus. A Sagrada Escritura diz que ela estava ao pé da cruz de Jesus, junto com a mãe de Jesus, Maria Nossa Senhora. E a ela foi dado o privilégio de ser a primeira de ver o ressuscitado. Mas hoje, 4 vezes no Evangelho aparece a pergunta: por que choras? Primeiro, o Evangelho diz que ela chorava. Depois os anjos perguntaram: por que choras? E hoje a pergunta é feita a você. E pelas imagens, pelo som, eu entro na sua vida e faço a pergunta dos anjos e a pergunta de Jesus: por que choras? Porque hoje você chora. Padre, eu não estou chorando. Mas por que você está triste? Porque você está acabrunhado? Porque você está depressivo? Porque você está abatido? As lágrimas, o estado de prostração, impedia Maria Madalena de reconhecer Jesus. Às vezes, e quase sempre, o desânimo, a angústia, a depressão, as lágrimas que correm em nossos olhos nos cegam. E nós vemos um horizonte muito curto, muito curto. Um horizonte que não vai além da morte, a morte biológica. Então a pergunta é: por que choras? Eu estou aqui, eu estou ressuscitado. Padre, não diga para mim, diga para Jesus. É o desemprego, por que choras? Essa doença, por que choras? Esta pessoa que está definhando numa cama, por que choras? É uma depressão que não sai, por que choras? É uma angústia que eu carrego no peito, por que choras? E o Senhor, a cada resposta, está dizendo: Maria, Reginaldo, José, Antônio, eu estou aqui, eu estou vivo, eu estou com você. Amado meu, toma o que é teu. Amado meu, eu volto já. Volte comigo neste dia tão especial, esta quarta mariana. Voltamos já.
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0: Filhos e filhas, nós começamos com a música. Ah, eu quero ser curado por intercessão de Maria. Então, o dia todo hoje, qual a intenção que você quer colocar? E pedir Nossa Senhora, Mãezinha do Céu. Mãezinha do Céu. Peça a teu filho Jesus que derrame uma gota do seu preciosíssimo sangue sobre esta causa. Eu vou repetir de novo. Vai lá. Ei, você está nas panelas? Ei, você está mexendo com a obra aí, homem de Deus? Você está com o radinho ligado? Você está no presídio me acompanhando? Você está no hospital? Você está numa enfermaria? Você está numa fila? Onde você está dirigindo? Está no metrô? Está na roça? Então repita comigo. Nossa Senhora, Mãezinha do Céu, Mãezinha do Céu, peça a teu filho Jesus que derrame uma gota do seu preciosíssimo sangue sobre esta enfermidade, sobre esta causa, sobre esta necessidade. Fale com todo o coração. Eu acredito nisso, Senhor. Eu confio nisso, Senhor. E eu digo para você, se você quer que seu nome seja levado na missa do meio-dia hoje, eu vou presidir, 0800-410-6060, fala com os nossos atendentes, é a melhor forma. Ou mande um WhatsApp 41-3221-6060. Mande a sua intenção. Priscila, que a paz de Jesus esteja com você, Priscila.
1: Sua bênção, padre. Bom dia.
0: Deus abençoe. Você fala de onde, Priscila?
1: De Itabira, Minas Gerais.
0: Priscila de Itabira, Minas Gerais. Como é que você me acompanha ali, Itabira? E me abraça todo o povo mineiro, em particular Itabira.
1: Eu acompanho o senhor pelo YouTube.
0: Meu abraço ao YouTube. Mas você sabia que Itabira tem TV Evangelizar Canal Aberto?
1: Não sabia, padre.
0: Ô, filho, então depois que você desligar, você tenta sintonizar o 16.1 na sua TV. Aí você vai me ver. Você não vai só me escutar, você vai me ver. Tem também a Rádio Itabira. Diga lá, filha.
1: Padre, eu gostaria de pedir oração pelo meu marido, o Euler Fernandes.
0: Eu não entendi o primeiro nome.
1: Euler dos Anjos Euler. Fernandes.
0: Tá.
1: Isso.
0: O que está acontecendo com ele?
1: Padre, há mais ou menos 2 semanas e meia, ele foi diagnosticado com o câncer de mama em estágio 2.
0: Entendi. É um caso raro, né, para os homens, sim, mas é violento.
1: E maligno.
0: Entendi.
1: Ele tenta ser forte para tentar passar força para a gente, mas durante a madrugada eu vejo como ele fica.
0: Entendi.
1: E fico quieta no meu canto para ele ver que eu não estou nervosa.
0: Entendi.
1: Mas choro o tempo todo, padre, porque eu tenho alguns traumas que em 2018 uma tia minha faleceu no meu braço.
0: Entendi.
1: E em 2021 eu tive outra perda. De manhã eu perdi meu avô.
0: Meus sentimentos.
1: E à noite eu perdi a minha tia, que morreu também nos meus braços.
0: Meus sentimentos, filha.
1: E ano passado a minha sogra morreu nos meus braços.
0: Puxa.
1: E eu não consigo. Eu não aguento mais, padre, perder mais ninguém.
0: Tá. Filha, enquanto você falava que as pessoas morriam nos seus braços, partiam para o céu. Eu me veio a memória de Nossa Senhora com Jesus nos braços, seu filho morto. Então você tem uma grande missão, filho, de confortar. Mas eu entendo suas lágrimas, porque se trata agora do seu marido, você está vendo o sofrimento dele. Você está sendo forte, é uma mulher de fé. Eu lhe digo, você é uma mulher de fé. E você disse, eu não aguento mais. Deus está do teu lado, filho. Te fortalecendo.
1: Amém.
0: Deus está te fortalecendo e nós vamos rezar agora por ele. E eu lhe digo, por mais que seja uma doença bastante rara para os homens, a medicina está muito avançada. Não se desespere.
1: Sim.
0: Não pense que já é o obituário. Não, não pense assim. Eu quero que você reze comigo agora e peço a todos os intercessores, homens, mulheres, sacerdotes, se tiver alguém me acompanhando, e sei que tem. Às vezes eu escuto padres dizendo, olha, eu acompanho e rezo. Nós vamos rezar. Inclusive eu convido quem está me acompanhando a estender as mãos. Repita comigo, Priscila. Senhor Jesus.
1: Senhor Jesus.
0: Nas tuas santas chagas.
1: Nas tuas santas chagas.
0: Dolorosas e gloriosas.
1: Dolorosas e gloriosas.
0: Eu entrego, Senhor.
1: Eu entrego, Senhor.
0: O meu marido.
1: O meu marido.
0: Peço, Jesus.
1: Peço, Jesus.
0: Que uma gota do preciosíssimo sangue.
1: Que uma gota do preciosíssimo sangue.
0: Recaia sobre ele.
1: Recaia sobre ele.
0: E retire as células cancerígenas.
1: E retire as células cancerígenas.
0: Dai força emocional.
1: Dai força emocional.
0: Física.
1: Física.
0: E espiritual.
1: E espiritual.
0: Para enfrentarmos este problema.
1: Para enfrentarmos este problema.
0: E eu creio, Jesus.
1: Eu creio, Jesus.
0: Que proclamaremos a cura.
1: Que proclamaremos a cura.
0: E a vitória.
1: E a vitória.
0: Senhor Jesus, Deus de misericórdia, eu rezo pelo
1: Senhor Jesus.
0: Eu, Leranjos, e rezo por todos aqueles que receberam uma notícia de câncer. Senhor Jesus, eu peço nesse momento, foi por tua vontade que a Priscila, enquanto milhares de pessoas tentavam, conseguiu a ligação. Então, Senhor Deus, nós te pedimos, hoje aparece o câncer. E Nossa Senhora, peça a Jesus que estas pessoas sejam curadas e que essas células cancerígenas sejam destruídas. Curai, Jesus. Curai, Jesus. Curai, Jesus. Amém. Diga amém, Priscila.
1: Amém, Padre.
0: Amém. O que que você ia falar, querida?
1: Eu acho que estou muito nervosa. Padre, lembrei. Eu gostaria de pedir para o senhor fazer uma oração também para o meu amigo, o Ivan Santos Mota.
0: Tá.
1: Ele sofreu uma AVC no princípio do mês, 15 dias após a irmã dele falecer.
0: Meu Deus.
1: E a situação dele não está muito boa. Já colocaram ele no paliativo completo.
0: Entendi.
1: E ele precisa muito descansar, Padre, porque ele é um rapaz guerreiro, muito bom de coração e não merece sofrer.
0: Filha, a gente julga assim. Nessas horas a gente pode pedir, Senhor, tenha misericórdia. A frase é esta. Ninguém fica um minuto a mais vivo se não for a vontade de Deus.
1: Verdade, Padre.
0: E ninguém vai um minuto antes se não for a vontade de Deus.
1: Verdade.
0: Então, por mais que a gente olhe, e eu tenho um cunhado meu, que Olívio, que tenho rezado muito, que também está definhando numa cama, e eu acompanho o sofrimento da minha irmã Jandira, da filha Rosângela, e todos nós. Mas o que eu tenho rezado é a misericórdia. Você entendeu, filha?
1: Entendi, Padre.
0: É o que podemos e devemos pedir. Tenha misericórdia, Senhor, mas eu levarei. Hoje, se você acompanhar a missa do meio-dia, vai estar o seu nome, o nome do seu marido e o nome do Ivan. Que Deus abençoe. Eu vou para o intervalo e volto já. Volte comigo.
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0: Eu falava com a Priscila e a Priscila foi a voz de muitas pessoas que estão numa luta contra o câncer. E muitos que estão definhando num leito. Às vezes, como a vida, como ela disse, está vegetando. E fica sempre esse apelo: Senhor, seja feita a tua vontade, assim na terra como no céu. Uma das petições do Pai Nosso. Tenha misericórdia desta pessoa, Senhor. Priscila de Itabira, Minas Gerais. Lá temos a TV Evangelizar. Priscila, sintoniza. TV Evangelizar, canal 16.1. Corneta, sacristão. Rádio Itabira FM. Célia Menezes. Zé Vacante. E filhos e filhas, você não está gostando dessa semana que eu estou explicando sobre os dons carismáticos? Eu estou falando sobre 1 Coríntios, capítulo 12. E eu já fiz a leitura de Corinto e muitas vezes passei rápido. Este ano e nesta semana, eu estou explicando sobre os dons carismáticos. Inclusive, percebi que a adesão não está lá aquela coisa, não. Vamos lá. Está lá, ó, a leitura de ontem, antes de ontem. Você não gostaria de ver? Por favor, vai lá, leitura orante. Nós temos a leitura orante sobre... Ah, é que está faltando uma palavra, né? Sobre quais são os aspectos. Talvez renomeá-la, dizendo quais são os temas tratados. Hoje, nós iremos tratar a partir da sequência. Bíblia aberta, cartilha de oração. E de novo, iremos um versículo e meio. Eu quero explicar, quero dar essa catequese. 1 Coríntios, capítulo 12, versículo 10b, 11. 10b quer dizer que é só um pedaço. 10b, 11. Até agora, e volto a dizer que você tem essas explicações, foram rápidas, é verdade, mas você as tem no Leitura Orante, lá no YouTube Padre Manzotti, que foi a mensagem de sabedoria, a mensagem de conhecimento, depois o espírito da fé, depois o poder, o dom da cura, existe, padre, está lá. Depois, o dom de fazer milagres, o dom carismático de anunciar a mensagem de Deus. Foram seis. Agora sigamos. Continua Paulo. Ainda, outra pessoa recebe a capacidade para saber a diferença entre os dons que vêm do Espírito e os que não vêm dele. Para uma pessoa, o Espírito dá capacidade de falar em línguas estranhas. Para outros, ele dá a capacidade de interpretar o que essas línguas querem dizer. Porém, um só é o mesmo Espírito. Quem faz tudo isso, ele dá um dom diferente para cada pessoa, conforme ele quer. Repito o texto para explicar. É o mesmo Espírito. Lembre-se daqueles pontos. Para edificação da igreja, não para usufruto próprio, para o serviço. É um dom do Espírito Santo que nós podemos pedir, devemos pedir. Ele pode nos dar esses dons carismáticos. Como eu disse, hoje, de falar em línguas estranhas, a capacidade de interpretar essas línguas, o que elas querem dizer, mas tudo é um só Espírito. Então já comece dizendo comigo: Veni Creator Spiritus, vem Espírito Santo, e dai hoje os dons carismáticos. O que é o discernimento dos espíritos? É o dom da revelação. A finalidade deste dom é ajudar a reconhecer a origem dos pensamentos, inspirações, palavras. Às vezes nós não sabemos o que é que está me inspirando. É o bem ou é o mal? Santa Teresa dizia, eu não quero ter visões, porque eu tenho dificuldade, e dizia às suas noviças, para saber se a visão era de Deus ou do diabo, porque o diabo se disfarça. Lembre-se, o diabo perdeu a santidade, mas não a inteligência angelical. Ele é astuto. É para distinguir aquilo que está agindo em nós, é de Deus ou do maligno. O dom carismático do discernimento, permitindo perceber interiormente a origem espiritual. E para que serve? Ajuda para que tomemos decisões acertadas. Esse dom do Espírito Santo permite reconhecer a vontade de Deus, orienta o exercício dos demais carismas, protege a comunidade contra os enganos e falsas inspirações. O dom carismático do discernimento fortalece a missão pastoral e a vida de oração. Como crescer neste dom? Pedindo ao Espírito Santo, cultivando na oração, na leitura da palavra de Deus, na vida sacramental, ser fiel à doutrina e fiel à igreja. Lembrando que os frutos é que iremos reconhecer a árvore. Falar em línguas, outro dom carismático, é uma inspiração do Espírito Santo que vem junto com profecia e interpretação. O que é o dom das línguas? É uma oração inspirada no Espírito Santo, que a pessoa, você já viu isso, rezar em línguas fica mais fácil. Há uma diferença, mas só para que você entenda, rezar em línguas significa você dizer palavras ou sons com mais liberdade e intimidade com Deus. Um louvor e adoração a Deus, ação de graças, é um crescimento espiritual. Inclusive foi a segunda leitura de domingo que o Espírito Santo em nós faz nos rezar com gemidos inefáveis. Isso fortalece a intimidade com o Senhor, ajuda a rezar mesmo quando não temos palavras, edifica espiritualmente quem pratica, prepara a pessoa para receber outros dons. O falar em línguas pode ser o dom menor, mas ele ajuda a preparar para receber outros dons. Nos Atos dos Apóstolos aconteceu a glossolalia, que foi os sons inspirados pelo Espírito Santo. Mas também tem pessoas que falam língua humana que o ser humano desconhece. Repito, o dom de línguas favorece a união com Deus, rompe barreiras como medo, vergonha, autossuficiência, fortalece a visão, a vida de oração, abre caminho para os carismas, contribui para a santificação da unidade e da comunidade. Eu paro por aqui e volto depois do intervalo fazendo uma oração ao Espírito Santo para que nos dê estes dons e carisma, o batismo no Espírito Santo. Voltamos já.
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0: E ainda na leitura orante, e eu convido você a rever as leituras orantes dos últimos dias, nós falávamos sobre os dons do Espírito Santo. Então, peça agora comigo: batiza-me, Senhor, com teu Espírito. Dai-me, Senhor, o Espírito Santo de Deus. Batiza-me, Senhor. Não outro batismo, é um só batismo, em nome do Pai, do Filho, do Espírito Santo. Mas esse batismo do Espírito Santo, Senhor, que eu peço hoje, e se for da tua vontade, Senhor, dai-me os dons carismáticos, e que a partir deles eu possa servir melhor a igreja. Enviai o vosso Espírito sobre mim, Senhor. Enviai o vosso Espírito sobre mim, Senhor. Derramai vossos dons, que eu quero servir a igreja e a comunidade. E sei que o teu Espírito é abundante em dons, para tudo que você está fazendo, e reze. Vem, Espírito Santo, sobre mim. Eu já estou a serviço, sou catequista, dai-me o teu Espírito Santo. Eu sirvo a igreja na liturgia, dai-me teu Espírito Santo. Eu sirvo na caridade, dai-me teu Espírito Santo. Eu sou de grupo de oração, dai-me teu Espírito Santo. Eu sou do grupo das capelinhas mensageiras das Santas Chagas, dai-me teu Espírito Santo. Senhor, eu sou ministro da palavra, dai-me teu Espírito Santo, Senhor, mais abundantemente. Enviai o vosso Espírito, Senhor, e tudo será criado, e renovareis a face da terra. Dai-me, Senhor, o batismo no Espírito Santo, e dai-me, segundo a vossa vontade e vosso querer, estes dons carismáticos. Eu me coloco como receptáculo, eu me coloco, Senhor, como um vaso aberto, de barro, frágil, para receber estes dons carismáticos, Senhor. Eu te peço essa graça que Paulo falou das primeiras comunidades, mas que hoje é muito presente. Vem, Espírito Santo de Deus. Amém. Amém. Esta foi a leitura orante de hoje. Escute esse testemunho.
1: Eu sou Maria, daqui de Manaus, Amazonas. Sou muito feliz por fazer parte dessa obra maravilhosa. Há muitos anos eu tinha esse problema de constipação intestinal. Fui com vários médicos, tomei vários remédios, vários exames, chá, todo chá que ensinava, tomava, certo. Melhorava, mas não ficava curada. E eu, de novena em novena, quinta eucarística, terça das Santas Chagas, orando, pedindo todo dia, cheguei até o ponto de dizer, ah, eu vou desistir, que eu não vou mais ficar boa, não é possível. Aí eu ouvi o senhor falar uma vez que enquanto a gente não consegue a graça, a gente não para.
0: Isso
1: de
0: mesmo.
1: Aí eu disse, Jesus, me perdoe, porque eu estou lhe aperreando muito, mas me ajude, pelo amor de Deus, Jesus. Me ajude a
0: ficar curada. Tem que aperrear
1: curada,
0: mesmo,
1: porque eu não aguento mais sentir tanta dor, a dor direto, todo dia, acordava de madrugada com dor.
0: E olha que
1: eu fiz uma promessa, que se eu ficasse curada, padre, eu ia mandar o meu testemunho.
0: Estou
1: muito feliz, que eu há muitos anos senti dor e eu estou curada, não estou sentindo mais dor.

0: Tô nenhuma.
1: Amém.
0: E eu quero agora falar uma coisa que fazia tempo que eu tinha vontade de falar.
1: O quê?
0: E vou falar agora. Toca o sino, sacristão.
1: Meu abraço, querida Maria, lá de Manaus. Manaus nos transmite pela rádio Logos FM. Gilson Nascimento, meu abraço, cardeal arcebispo Dom Leonardo Urich Stein. 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Vanessa, que a paz de Jesus esteja com você, Vanessa.
2: Tô bem, São Padre.
1: Deus abençoe, você fala de onde?
2: De Jiparaná, Rondônia.
1: Meu abraço, Jiparaná, como é que você me acompanha?
2: Eu escuto pelo aplicativo.
1: Tá bom, mas ali é uma fartura, nós temos canal aberto 15.1, temos várias rádios que cito depois. Diga lá, Vanessa. Oi, Vanessa.
2: Oi, pode falar.
1: É você que tem que falar.
2: Ai, eu tô nervosa, desculpa.
1: Fica calmo, filha. Vai lá.
2: Padre, tem duas semanas que eu tô tentando falar com o senhor. E hoje eu consegui.
1: Então fale.
2: Minha avó tem 87 anos. E ela sofreu uma fratura no fêmur e tem que passar por uma cirurgia. Ela é muito fã do senhor. Só que eu tô tão desesperada, com tanto medo.
1: Como é o nome da vozinha?
2: É Maria Conceição.
1: Maria Conceição. Você pode ter certeza que vamos rezar por ela. Ela tá ouvindo?
2: Não, ela tá no hospital. Tem 19 dias que ela tá no hospital.
1: Quando você for visitá-la, diga para ela que, como obra evangelizar, nós estamos rezando por ela, tá bom? E vai dar certo a cirurgia, filha. Fica calma. Fica calma. É.
2: Ela estava no público, né? A gente conseguiu trazer ela para o particular e a cirurgia dela é hoje, 3 horas da tarde.
1: Hoje, 3 horas, horário do terço das Santas Chagas.
2: Uhum.
1: Tá certo. Então acalma teu coração. Peça assim, Senhor.
2: Senhor.
1: Jesus das Santas Chagas.
2: Jesus das Santas
1: Chagas. Eu entrego a minha avó.
2: Eu entrego a minha avó.
1: A Maria Conceição.
2: A Maria Conceição.
1: Esteja do lado dela, Senhor.
2: Esteja do lado dela,
1: Guia Senhor. A mão dos cirurgiões.
2: Guia a mão do cirurgião.
1: Que uma gota do seu preciosíssimo sangue caia sobre ela.
2: Que uma gota do preciosíssimo sangue caia sobre ela.
1: Amém.
2: Amém.
1: Que Deus abençoe Vanessa de Jiparaná, Rondônia. Tem um aplicativo, lá nós temos a TV Evangelizar, canal 15.1. Rádio Plan FM, diretor Licomédio, Rádio Alternativa FM, Pedro Bose, Dom Norbert Hans Christopher Foester, de Jiparaná. Escute esse testemunho.
3: Me chamo Socorro Oliveira, moro em Pacatuba, no Ceará, e eu quero testemunhar uma graça que alcancei agora na novena de Nossa Senhora do Carmo. Meu irmão teve um problema muito sério de saúde, precisou fazer uma cirurgia de crânio aberto, colocou uma placa e vários pinos no pescoço para continuar sustentando a cabeça. Não pode muito movimentar a cabeça de um lado para outro. Então ele entrou.

0: aposentadoria
1: certo.
0: e o INSS.
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0: 10h50.
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1: 10:52.
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Hoje é aniversário de Dom Valentim Fagundes de Menezes, da Diocese de Balsas, Maranhão, Juazeiro do Norte, Ceará, completando 115 anos. Mais uma vez, abraço, Ceará querido. Temos lá a TV Evangelizar 39.1. Tá certo, sacristão? Agora sim. Boa Nova FM, Guatemi, Mato Grosso do Sul, Cultura M, Foz de Iguaçu, Paraná, Guaicuí FM, Várzea da Palma, Minas Gerais. Gente, você acredita em catequese? Eu não sei, eu acredito muito que a gente precisa, eu estudo muito. Eu digo menos do que eu deveria, mas eu me esforço. Eu estudo, eu leio, eu vivo com a Bíblia e o Catecismo da Igreja Católica. É verdade. Artigos que vêm, estou sempre me atualizando nas falas do Papa. Por isso eu acredito na catequese. Você escutou a catequese de ontem? Eu falo escutar porque você não precisa perder tempo de me ver. Ah, meu rosto, você já me vê. Eu quero que você escute. Faça das catequeses um podcast. Está em moda, não está? Então é assim, você vai fazer uma esteira, põe teu fone de ouvido, escuta a catequese. Você tá trabalhando, tá lavando louça, pega teu telefone e coloca lá YouTube Padre Manzotti. O tema de ontem foi: é importante a Eucaristia? Esse é o tema. Talvez você vai querer falar para uma pessoa, ó, vá no domingo e comungue, volte a comungar. Mas às vezes você não tem clareza das razões. Eu chamo de eficácia, da importância. Por que Eucaristia é importante para nós? Por que São Pio dizia que se descobríssemos o valor da Eucaristia, a polícia iria ficar na porta da igreja para segurar a multidão que queria entrar? São Pio. Talvez falta catequese. Tá lá, YouTube Padre Manzotti. Gente, sexta-feira, dia 31, eu estarei em Araquari, Santa Catarina, na festa do Senhor Bom Jesus de Araquari. Povo de Santa Catarina, se organize na Avenida Nereu Ramos, centro de Araquari, 19h30, Santa Missa, depois um show de evangelização, transmissão pela TV Evangelizar, YouTube Padre Manzotti. Atenção, Estados Unidos, parece longe, mas está perto, 15 e 16 de agosto, eu estarei em Hudson, Massachusetts. Olha, eu estou preparando as palestras, um retiro muito forte, viu? Sobre restauração e cansaço. Primeiro, cansaço, restauração. Vamos lá, sábado, das 8h30 às 17h. Domingo também, pregação, adoração, missa. Como você consegue? Camarote, tickets.com. Dia 22 de agosto, eu estarei em Nova Jersey, na Escola Católica da Cruz Sagrada. Também das 8 às 5, camarote, tickets.com.br. E atenção, Orlando, terça-feira, dia 25 de agosto, eu estarei na Flórida. Momento de espiritualidade, onde vai ser? Na Basílica do Santuário Nacional de Nossa Senhora Rainha do Universo. Mais informação você tem padrereginaldomanzotti.com.br ou missão.usa Instagram. Amado povo de Deus, bora lá rezar? E eu quero que você reze comigo e não quebre essa novena. Preciosíssimo sangue de Jesus. E deixa rolar essa música, sacristão. Senhor Jesus, que derramaste o teu preciosíssimo sangue, remissão dos nossos pecados. Humildemente peço a graça que tanto necessito. Qual é a graça? Hoje apareceram muitos pedidos, câncer, cirurgia. Lava-me, Senhor, com teu preciosíssimo sangue. Derrama o sangue das tuas mãos, pés, do teu lado aberto. Lava-me com teu sangue por inteiro, corpo, alma, espírito. Envolve com teu sangue a minha mente, o meu coração, minha vontade, os meus sentimentos. Estou pedindo, derrama teu preciosíssimo sangue sobre a minha pessoa. Senhor Jesus, que o teu sangue seja a minha defesa.
minha fortaleza, minha guarda, e que nada do maligno possa atingir a mim e a minha família, pelo poder do preciosíssimo sangue derramado sobre mim, sobre todos os que agora apresento em oração. Quem você apresenta em oração? Diga o nome, filho, acredite. Jesus nos chama pelo nome, Maria, Rabone. Agradeço-vos, Jesus, por teu sangue. E vamos juntos. A minha defesa é o sangue de Jesus. A minha proteção é o sangue de Jesus. A minha cura é o sangue de Jesus. A minha fortaleza é o sangue de Jesus. Repita de novo. A minha defesa é o sangue de Jesus. A minha proteção é o sangue de Jesus. A minha cura é o sangue de Jesus. A minha fortaleza é o sangue de Jesus. Diante do teu sangue, Jesus, o inimigo é repelido e foge. Todo joelho se dobra nos céus, na terra e nos infernos, porque este sangue tem poder. O Senhor esteja convosco. Ele está no meio de nós. Abençoai, Senhor, a água, a roupa dos enfermos, os remédios, as fotos de família, por intercessão de Nossa Senhora do Carmo, São Pio de Pietreutina, nos méritos das Santas Chagas. Em nome do Pai, do Filho, do Espírito Santo. Amém. E eu me despeço pelas mãos de Maria. O clipe. Não esqueça de se inscrever no YouTube, Padre Manzotti. 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

0: 11 horas.
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6: Bom dia para você, ligadinho aqui no Diocese Informa. Eu sou Valquíria Souza, assessora diocesana, e trago as principais notícias da nossa igreja particular. E olha, hoje, quarta-feira, é o dia em que é realizado na Igreja Nossa Senhora Aparecida em Divinópolis o terço em honra a Padre Libério. É sempre às 7:30 PM. Esse terço é em intenção pela beatificação, né, de Padre Libério, do Servo de Deus. Semelhante a isso, acontece às segundas-feiras na paróquia São Vicente de Paulo, e o padre Helder é quem conta pra gente.
7: Queridos irmãos e irmãs devotos do Padre Libério, quero fazer um convite muito especial a todos para estarmos juntos pedindo por intercessão da Santíssima Virgem Maria que Jesus conceda ao Padre Libério a honra dos altares. Por isso, nós nos reunimos toda segunda-feira na Matriz de São Vicente, às 19:30, para rezarmos o terço, pedindo a intercessão da Santíssima Virgem Maria. Venha rezar conosco, pedir que Padre Libério seja beatificado e canonizado pela Santa Mãe Igreja.
6: Essa edição do Diocese Informa fica por aqui, mas você segue muito bem informado no nosso Instagram, @diocesedivinopolis, e também no nosso site, diocesedivinopolis.org.br. Eu volto mais tarde com outras notícias.
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18: Quando trabalhamos para Deus, não deve faltar motivação.
19: Por isso faço o meu melhor.
18: Fé.
20: Eu me sinto abençoado.
18: E compreensão de que...
21: E trabalhar para Deus é bom demais.
22: Eu sou parte de um todo.
18: A palavra de ordem é pertencimento. Compreender que eu faço parte de um todo. E esse todo é formado por muitos. Só aqui na Cúria Diocesana, sede administrativa da Diocese de Divinópolis, instalada na Rua Mato Grosso, no centro, são cerca de 30 colaboradores. Mas somos dezenas. 385 empregos diretos, distribuídos nas 54 paróquias, atendendo a mais de 600 comunidades. E um público estimado de católicos de cerca de 1 milhão de pessoas, presentes em 25 cidades. Nossa matriz diocesana é a Catedral do Divino Espírito Santo, Igreja Mãe, não só da cidade de Divinópolis, mas referência administrativa, litúrgica e espiritual. É nela que se encontra a cadeira do bispo, a cátedra, simbolizando a autoridade, o ensino e a unidade pastoral do bispo com seu povo. Do alto, majestosa, ela não deixa dúvidas do papel que cumpre. Símbolo de fé, representa o centro da vida de oração e a história da comunidade local, que temos orgulho de representar quando, com o nosso trabalho, bendizemos a Deus.

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Senhor, quem batizará no teu tabernáculo? Quem morará no teu santo monte? Salmo 15:1. Como cristãos, devemos agir corretamente, mesmo com aqueles que nos tratam com injustiça. Devemos ser íntegros, não pagar o mal com o mal, não mentir ou levantar falso testemunho, mesmo quando fazem isso contra nós. O Senhor ordena ao seu povo que não trapaceie, engane ou tire proveito dos outros. Trapacear gera desconfiança. Quando não agimos da maneira certa ou quando enganamos por qualquer razão, isso tudo acaba vindo à tona, porque o próprio Senhor se encarrega de revelar a verdade e então já não somos dignos de confiança. E isso é muito triste. E nem temos a ajuda do Senhor, porque Ele luta por nós quando agimos certo. O Senhor nos julga e nos recompensa de acordo com nossas obras. Por isso, se acreditamos em Deus e se recebemos a Cristo como nosso Salvador e Senhor, precisamos nos comprometer a ter um coração puro. Se errarmos, só teremos de reconhecer o erro, confessá-lo e não repeti-lo. Assim, poderemos ter a presença de Deus conosco, seremos abençoados e prosperaremos. Senhor, quero ter um coração limpo, puro e receber o presente maravilhoso da sua companhia, proteção, bênçãos e provisão. Ensina-me a ser sempre verdadeiro e, se eu cair, ajude-me a levantar. Amém.

Evangelizar é preciso? Eu, Padre Moacir Tavares, Leonel Pimenta, e vocês aí nos vendo pelo YouTube, Léo Pimenta? Sim, estão nos vendo pelo YouTube. É importante a gente estar juntos, né? Estarmos juntos com alegria nesta quarta-feira. Hoje até esquentou um pouquinho, mas estamos aqui com vocês na Divi FM, a rádio da sua igreja. Quero mandar um grande abraço, começando assim, no meio desta manhã, para Neuzinha, para Soraya, para Lurdinha e as que trabalham na Cúria Diocesana. Também quero mandar um abraço para Dona Helena Maria e o São Francisco, lá na comunidade São Pedro, Olhos d'Água de Angicos, que são os pais do Padre Flávio. Meu abraço também para o Zezinho e Elaine, nossos amigos, a Elisa e também o Zé de Almeida e a Cléria e os nossos patrocinadores.

Nossos patrocinadores, Mangueiras Brasil, a família do Gilson, Kit Paraná, os meus parentes lá, meus primos, o Emerson, a Rita, o Juninho e toda a família, e também o Centro Ótica Visão, lá do Luiz Filho, do Luiz da Ótica Centro Visão, mas o pai dele é da... fotos lá, né? Então, um grande abraço pro Luiz Filho também, lá do Ótico Centro Visão, e o meu abraço também pro nosso novo patrocinador, a Geroaço, o Lucas e a Amanda, e também pros sogros dele e os pais dele também, que são nossos amigos. Um grande abraço para os nossos patrocinadores! 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Aquele abraço também pro senhor William e a dona Dinalva, que são os pais do JP lá em Maryland.

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0: 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Música.

0: um cristão.
1: Se você quiser nos ver, vai aí no YouTube, arroba Rádio Divinópolis. E vocês vão estar me vendo. Tá aqui, né, essa beleza toda e tal. Eu, JP, estamos aqui. A gente ajuda na beleza que Deus nos deu, que Deus nos proporcionou. Nem tanto assim, mas estamos aqui. Então, festa de São Cristóvão. Nosso abraço a todos aqueles que nos ouvem, nos veem pelo YouTube. Uma beleza.

Aniversariantes desta quarta-feira. Cadê? A Gemi Teodoro, Giovanni Lima. Giovanni, um grande abraço pro Giovanni Lima. Deus abençoe. O Frei Ricardo, que é lá do Niterói, que completa 9 anos de sacerdócio, está em São Paulo. A mãe dele, a Dona Aparecida, lá do bairro Niterói, que pede para rezarmos por ele. Amanhã também é aniversário do Valdomiro, lá dos Gamas, município de Nova Serrana. Ele é seu padrinho de casamento, não é? Como é que chama a esposa dele? A Maria Vitória, já está aqui embaixo. Então, um grande abraço para o Valdomiro, parabéns, e para a esposa dele, a Maria Vitória, que são padrinhos de casamento do Leonel e da Solange, e também para Sãozinha do Baixinho e para Olinda, a dona Ana, que é a mãe do Leonel Pimenta, e toda a família. Sobe o som, Léo Pimenta!

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1: 11:25.

0: diferente.
1: Gente, você sabe que eu sou muito bom, assim, de guardar nome.
2: De tudo, memória, né?
1: Memória e tal. Mas eu sou novo, né, JP? Bom dia, JP.
2: Bom dia, tudo bem com o senhor?
1: Tudo bem.
2: Eu tô ficando, fiquei sabendo se você tá trocando a mãe o nome da mãe dos outros aí, né?
1: Mas são parentes, não são?
2: Não, aí não tem problema não, que é tudo parente. É tudo aí parente. É minha mãe mesmo, né?
1: Gente, sabe o que, que o João tá falando isso? Que eu chamei a mãe dele de Dona Dinalva. Dona Dinalva é a mãe do Padre Washington, que é primo do JP.
2: Ela é irmã da minha avó, a mãe do Padre Washington.
1: A Dona Dinalva é o quê? Ela é irmã?
2: Irmã da minha avó.
1: A irmã da sua avó.
2: É.
1: Ela é sua tia.
2: É, tia-avó, né?
1: Tia-avó.
2: É.
1: A mãe do JP é a Dona Damassi. É. Dona Damassi, me perdoe. depois só vai ter até que fazer almoço pra mim de novo.
2: Que é isso? Mas é que o motivo da minha vinda aqui no estúdio não foi nem por conta desse nome, não. É porque o senhor falou assim: nossa, a beleza, a minha beleza e do JP, eu tive que vir aqui mostrar minha cara.
1: A minha olha aí.
2: Que isso, uh-huh. Nossa senhora.
1: Eu não gosto de pentear cabelo, não, mas todos os caras tá
2: assim. É porque. É,
1: tá
2: agora
1: na hora
2: é
1: de cortar, né?
2: É estilo, senhor. É estilo. Ficou bom, assim?
1: Ficou, tá bom.
2: Nota 2.
1: Dona Maci, desculpa. Um abraço pra senhora, pro senhor William também. Deus, o pai eu acertei, né?
2: É, acertou. Não é possível mudar os dois também, não dá
1: pra
2: você.
1: Seu pai é bravo, né?
2: É, você viu? Eu puxei ele, né?
1: É, não, a braveza que Deus tá vendo. Um abraço pra vocês aí, Marilândia!
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10: 11 horas e 30 minutos.
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1: O Santo do Dia. Hoje é dia de Santa Maria Madalena, que é chamada da primeira testemunha da ressurreição de Jesus. Chamada também de Apóstola dos Apóstolos. Deve-se a Santo Tomás de Aquino este título dado a Santa Maria Madalena, cujo nome deriva de Magdala, onde ela nasceu, que era a aldeia de pescadores, situada às margens ocidentais do lago de Tiberíades. Assim foi chamada pelo fato de ir até os apóstolos anunciar que Jesus tinha ressuscitado, como a primeira a receber esta notícia. O evangelista Lucas fala sobre Madalena no capítulo 8 do Evangelho. Jesus andava pelas cidades e aldeias anunciando a boa nova do reino de Deus. Os 12 estavam com ele, como também algumas mulheres que tinham sido livradas dos espíritos malignos e curadas de enfermidades. Maria, chamada Madalena, da qual tinha saído 7 demônios. Maria Madalena aparece ainda nos evangelhos, no momento mais terrível e dramático da vida de Jesus. Quando o acompanha até o Calvário com outras mulheres e o contempla de longe, porque ela tinha medo também, assim como os apóstolos. Ela aparece ainda quando José de Arimateia depõe o corpo de Jesus no sepulcro, que fora fechado com uma pedra. Foi ela, depois do sábado, na manhã do primeiro dia da semana, quem voltou ao sepulcro e descobriu que a pedra havia sido removida e correu para avisar Pedro e João. Eles, por sua vez, foram às pressas ao sepulcro e viram que o corpo do Senhor não estava mais lá. Segundo a exegese bíblica, a expressão 7 demônios poderia indicar um gravíssimo mal físico ou moral que havia cometido a mulher da qual Jesus a curou. No entanto, a tradição que perdura até hoje diz que Maria Madalena era uma prostituta, porque no capítulo 7 do Evangelho de Lucas narra-se a história da conversão de uma anônima pecadora da cidade que ungia com perfume os pés de Jesus, convidado de um fariseu. E após ela ter feito isso com as suas lágrimas, os enxugava com os seus cabelos. Assim, sem nenhuma ligação textual, Maria de Magdala foi identificada com aquela prostituta anônima. Isso não quer dizer que fosse verdade. Porém, há mais um equívoco, como explica o cardeal Gianfranco Ravasi, biblista e teólogo. A unção com óleo perfumado é um gesto feito também por Maria de Betânia, que foi irmã de Marta e de Lázaro, grandes amigos de Jesus. Em outra ocasião, como diz o evangelista João. Assim, Maria de Magdala foi identificada por algumas tradições populares como a Maria de Betânia. Enquanto os dois discípulos voltam para casa, Maria Madalena permanece diante do sepulcro em lágrimas. Ali tem início um novo percurso na vida dela. Da incredulidade passa progressivamente à fé. Ao olhar dentro do sepulcro, viu dois anjos, aos quais perguntou para onde fora levado o corpo do Senhor. Depois, voltando para fora, viu Jesus, mas não o reconheceu, pensando que fosse um jardineiro. Este lhe perguntou por que estava chorando e quem ela estava procurando. E ela respondeu: Senhor, se tu o tiraste, dize-me onde o puseste, e eu irei buscá-lo. Jesus então a chama por nome. Maria, que em hebraico quer dizer mestre, ela que falou, né? Rabone, que em hebraico quer dizer mestre. E Jesus lhe confiou uma missão: não me retenhas, porque ainda não subi ao meu Pai. Mas vai a meus irmãos e diz-lhes: subo para o meu Pai e vosso Pai, meu Deus e vosso Deus. Então Maria de Magdala foi imediatamente anunciar aos discípulos: vi o Senhor e ouvi o que ele me disse. Pois bem, Maria Madalena foi a primeira das mulheres que seguiram Jesus e ao proclamá-lo como aquele que venceu a morte. Foi a primeira apóstola a anunciar a alegre mensagem central da Páscoa. Quando o Filho de Deus entrou na história dos homens, ela foi uma daquelas que mais o amou e o demonstrou. Quando chegou a hora do Calvário, Maria Madalena estava aos pés da cruz, junto com Maria Santíssima e João. Ela não fugiu com medo, como os discípulos fizeram. Não negou por medo, como fez Pedro, mas sempre esteve presente. Desde o momento de sua conversão, até o Calvário e o Sepulcro. Por isso, por desejo do Papa Francisco, saudoso, a memória litúrgica de Maria Madalena passou a ser festa na data de hoje, 22 de julho. Isso aconteceu em 2016, para ressaltar a importância dessa discípula fiel de Cristo, que demonstrou grande amor por ele e ele por ela. Essa foi Santa Maria Madalena.

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9: 11:42.
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0: Não me segures, ainda não subi para junto do Pai, mas vai dizer aos meus irmãos, subo para junto do meu Pai, vosso Pai, meu Deus e vosso Deus. Então Maria Madalena foi anunciar aos discípulos, eu vi o Senhor, e contou o que Jesus lhes tinha dito. Palavra da salvação, glória a vós, Senhor.
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0: Caros amigos, hoje celebramos a festa de Santa Maria Madalena, aquela que fez a primeira experiência com Jesus ressuscitado. E como é a trajetória de Maria Madalena? Maria Madalena, no Evangelho de hoje, a sua trajetória leva a uma transformação. Então, o que vemos no texto? Ela passa do sentimento de ausência de Jesus por conta da sua morte, à experiência do encontro, de uma confusão interior. Por que levar o meu Senhor? Ela pergunta. Para a missão, pois ela se encontra com o Mestre. Ela vai até o túmulo ainda de madrugada. Essa é uma atitude interior. E simboliza uma escuridão, digamos assim, simbólica. Quantas vezes nós nos encontramos em uma escuridão interior? Perdemos a compreensão da vontade de Deus, perdemos a visão espiritual e sobrenatural. Ela vê anjos, mas não entende. Jesus aparece e ela o confunde com o jardineiro. Isso nos ensina que nem sempre é real quando dizemos que Deus está ausente de nós. Nem sempre é real. Muitas vezes é a nossa dificuldade de reconhecê-lo. O coração de Maria Madalena ama, mas ainda não entende o que Deus está fazendo. Então, caros ouvintes, o que aprendemos desse texto de hoje, dessa festividade de Maria Madalena? Aprendemos que a ressurreição não é um retorno ao passado, mas uma abertura para o futuro. É algo novo. A fé não pode aprisionar Deus em lembranças e experiências do passado. O ressuscitado sempre nos conduz adiante, sempre nos leva a caminhar, a irmos para frente, sempre nos conduz para frente e para cima. E que também assim seja na nossa vida. Que a festividade de hoje, da festa de Maria Madalena, nos ajude a vivermos bem essa experiência da santidade. Sede santos também, como vosso Pai Celeste é santo. Eu volto em seguida, volte comigo.

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1: 11:48.
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8: 11:52.
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0: festa de São Cristóvão.
1: Caro irmão, cara irmã, devoto São Cristóvão, iniciamos com muita alegria a novena preparatória para a festa do Padroeiro dos Motoristas. Quero convidar você para que esteja conosco. Até o dia 24 celebramos a novena, dia 25, dia de São Cristóvão, teremos a missa com a procissão e dia 26 a missa e a grande carreata expressando a nossa devoção a esse grande santo da nossa igreja, nosso glorioso mártir. São Cristóvão, rogai por nós.
0: Hoje, 22 de julho, dia de Santa Maria Madalena, a novena de São Cristóvão no sétimo dia, às 19 horas o novenário, em seguida a missa com o padre Rosimar da Silva. Então essa é a programação de hoje.

0: Muito bem, com alegria chegamos também ao final do nosso programa de hoje.
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0: Obrigado, meu Deus, obrigado, nosso Deus, obrigado, Léo Pimenta, obrigado a todos vocês que nos ouviram. E agora o nosso cantinho com a Virgem Maria. Colocamos o cantinho com Maria, os aniversariantes de hoje, a Maria do Carmo, lá do Bom Pastor, a GM Teodoro, Giovanni Lima, o Frei Ricardo, pelos seus 9 anos de sacerdócio, a mãe dele, a Dona Aparecida, e também aniversário do Valdomiro, lá dos Gamas. E a todos os aniversariantes, colocamos ainda a Maria Vitória, a Sãozinha, a Dona Ana, a Olinda, a Maria da Conceição, a Neuzinha, a Lurdinha, as meninas da Cúria, a Soraya, a Elisa, e também o Érico e a Eugênia, e ainda também Zezinha, Elaine, Zé de Almeida e Cléria, e todos vocês que nos ouvem, lembrando também dos pais do JP, o seu William e a dona Damassi, dona Damassi, lá em Marilândia. Virgem Maria, Mãe de Jesus e Nossa Mãe, nos abençoe, nos guarde, nos ilumine, nos proteja, nos cubra com seu manto sagrado. Ó Virgem Maria, proteja, abençoe, por intercessão de São Cristóvão, os motoristas, o pessoal da construção civil, da confecção e todos vocês que nos ouvem. O Senhor esteja convosco, Ele está no meio de nós. Por imposição das minhas mãos sacerdotais, em intercessão da Imaculada Conceição, Nossa Senhora Aparecida, eu abençoo a água, os objetos aí colocados e todos vocês. Em nome do Pai, Filho e Espírito Santo. Amém.

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0: 12h06, você está na Divi FM 102.3. Eu sou Ana Paula Silva, comigo aqui, se ajeitando aqui nos bastidores, pegando seu retorno, minha gente, porque estamos o quê? Na reta final de reforma. E aí, aquele barulho, né, que vocês ouviram ontem, continua hoje por aqui. Eu acho que em toda a programação aqui dos programas de manhã. E a gente espera que seja o último por um longo tempo, né, Raimundo? Boa tarde.
1: Boa tarde, Ana. Boa tarde a todos os radio-ouvintes. Sinceridade, dá a sensação que é só no nosso horário, né?
0: É verdade.
1: Misericórdia, misericórdia. Mas fazendo o dever de casa, vamos dizer que para as pessoas que a expectativa é grande de que essa reforma, né, se instaurada, né, com todos os pré-requisito de um grande estúdio de rádio,
0: exatamente,
1: podcast, né? Vale a pena esse transtorno que a gente está passando. Tem até aquela placa, né? Desculpe o transtorno para melhores atendimentos.
0: Adoro! É sobre isso, gente. Por aqui hoje a gente recebe Paula Nunes, né? Representante aí da Aspad, né, Raimundo? Acho que muito tempo a gente não recebe a Aspad aqui no programa, né? Ah, você falou que estava lembrando hoje de uma oportunidade deles aqui com a gente, né?
1: Justamente, já tiveram aqui, e como qualquer instituição, né, geralmente eles mudam a diretoria, mas também tem inúmeros, né, dezenas, eu diria centenas de militantes que às vezes nem dependem da instituição, fazem trabalho individual, trabalho solo, né?
0: Exatamente.
1: Mas a ASPAD é a Sociedade Protetora dos Animais,
0: isso,
1: e que tem tido um destaque muito grande nos últimos anos no Brasil todo, principalmente, né, com os episódios aí daquele cachorro caramelo, né, os cachorros aí que estão sempre na mídia aí, recebendo maus tratos, e pudera dizer que é um problema regional, local, né, que é um problema nacional, mas eu acho que não é a prioridade nacional, ele é mais local do que nacional.
0: Exato. Olha, gente, a gente está aguardando a Paula, ela teve um atrasozinho, já informou aqui nossa produção, mas daqui a pouco estará com a gente nos estúdios. Olha, gente, nosso giro de notícias hoje traz oportunidade, a gente está em período de férias, com as crianças em casa, os professores, muita gente teve oportunidade de viajar, muita gente está aí nos sítios, nas fazendas, aí desintoxicando, né? Tendo esse descanso merecido que pais, professores, alunos precisam nesse período. E aqui em Divinópolis, será, olha para vocês verem, a primeira vez que a cidade de Minas Gerais, que a nossa cidade de Divinópolis, recebe uma unidade do Mundoteca, o projeto que transforma bibliotecas em um espaço de leitura, cultura e convivência. A inauguração acontece nesta sexta-feira, dia 24 de julho, às 14h, na Biblioteca Municipal Ataliba Lago. A programação, gente, vai contar com a apresentação de violão, de danças folclóricas e do projeto Fazendo Arte. A Mundoteca vai ampliar o acervo da biblioteca com mais de 800 novos títulos, incluindo livros impressos, obras em braille e audiolivros, além de equipamentos como Smart TV, leitores digitais, brinquedos educativos e um novo imobiliário. O projeto também oferecerá programação cultural gratuita durante todo o ano, com contação de histórias, rodas de leitura, oficinas, saraus, clubes de leitura e atividades voltadas para as crianças, jovens, adultos e famílias. A iniciativa é realizada pela FGM Produções por meio da Lei Federal de Incentivo à Cultura, com apoio do Ministério da Cultura, parceria da Prefeitura de Divinópolis e patrocínio da Vibra. A Biblioteca Municipal Ataliba Lago fica na Avenida Coronel Júlio Ribeiro Gontijo, número 420, no bairro Esplanada. E o melhor, a entrada é gratuita. Então, papai e mamãe aí que tá com os filhos sem saber o que vai fazer nessa sexta-feira à tarde, bora para a Biblioteca Municipal para poder celebrar a abertura desse ano incrível com essas atividades tão necessárias. Em tempo de tanta tela, de tanto virtual, tá em contato com outro espaço, com outras crianças, com a cultura, com esse tanto de oferta, de trocas, de danças folclóricas, de violão. É um mundo a pai, as nossas crianças, vocês, papais e mamães responsáveis, merecem. Uma oportunidade de tanto, né, Raimundo?
1: É legal que o empreendedor cultural, empreendedor social, né, que movimenta esse país.
0: Exatamente.
1: É porque só o poder público não dá conta, né?
0: Exato. Muita, então, muita coisa aqui, né, que está sendo oferecida.
1: E lembrando que estamos já virando o segundo semestre, né?
0: Isso.
1: Agora vem Dia dos Pais, Dia das Crianças.
0: Exato.
1: Vem uma série de eventos aí que, com certeza, isso é mais um.
0: Exatamente. E olha, gente, bora conferir essas informações todas e por aqui a gente já vai caminhando para o pensamento da tarde de hoje, que tem a ver com a nossa editoria de hoje, que é o Panorama Social. Olha, o pensamento hoje diz o seguinte, gente, para a gente ter uma atenção, um amor, um cuidado, né, na atenção que a gente tem com os nossos animais. Então, hoje esse tema ele celebra a saúde pública, o bem-estar animal, a responsabilidade de toda a sociedade e a população crescente de cães e gatos abandonados. A gente vai receber daqui a pouquinho a Paula Nunes, ela está chegando aqui, ó, está se ajeitando aqui nos bastidores para a gente conversar sobre isso. Então é só um pensamento aqui, senta aqui do meu lado, querido. Só um pensamento aqui para a gente poder refletir sobre isso e vamos conferir, né, Raio, o que está marcando nosso calendário civil desse 22 de julho.
2: Você sabia?
0: Tudo certo aqui, gente. Ela chegou aqui nos meus estúdios, viu? Paula, sabe o que eu falei aqui pro Raimundo? Seja muito bem-vinda aqui ao Panorama Geral.
3: E eu falei, muito obrigada pela oportunidade.
0: Eu que fico feliz. Eu falei, Raimundo, ela tem uma presença, ela é bem séria no que fala e no que transmite pra gente. Eu senti de longe, viu? Viu? Muito obrigada.
3: Responsável, eu me sinto.
0: Isso, e você passa isso, tá? Você chegou, sua presença chegou antes de você. Falei, gente, que mulher forte, iluminada e linda, viu, gente? Ó, Adriano, meu querido, chegamos por aqui. Minha querida, respira, você quer uma água?
3: Não,
0: tá tudo tranquilo?
3: Certo, tudo perfeito.
0: Então tá bom. Gente, hoje, esse 22 de julho, eu adoro, assim, eu sigo muitas páginas sobre esse assunto. Hoje é o Dia Mundial do Cérebro. Criado pela AOUD Federal Neurologia, para conscientizar a gente sobre a prevenção e o tratamento das doenças neurológicas. A gente não dá muita atenção para o nosso cérebro, não, né, Paula?
3: Ou quando a gente dá essa atenção é quando ele já pedindo socorro.
0: Exato.
3: Porque quando a gente está, vamos pensar assim, quando a gente está bem, você está se lembrando,
0: nossa,
3: a sua cognição está em perfeita ordem, aí você não se lembra do seu cérebro.
0: Exato.
3: E que, na verdade, se a gente cuidasse desde agora, por exemplo, comendo certo, bebendo água certo, se alimentando certo e, principalmente, dormindo.
0: Ai.
3: A regulação do ciclo circadiano para o equilíbrio cerebral é algo fantástico que a neurociência vem trazendo.
0: Repete, ciclo circadiano. A pessoa que chega aqui com a palavrinha poderosa dessa ia passar despercebida nunca.
3: O ciclo circadiano é o movimento do seu corpo de ação e descanso.
0: Olha.
3: E a gente precisa ter isso muito bem regulado.
0: Uhum.
3: Porque se você não regula o seu sono, o seu descanso, o seu cérebro não tem o mesmo aproveitamento. Por isso que quando a gente tem agora 50 anos, a gente já tá com a cabecinha de 60. Por quê? Porque o sono tá desregulado. Muita luz azul que incentiva.
0: Cansa.
3: Muito alimento industrializado.
0: Nossa.
3: E aí isso tudo vai fazendo com que o nosso cérebro fique menos feliz e trabalhe menos contente. Especialmente porque o cérebro ele precisa de gordura boa.
0: Exato.
3: A gente esquece isso. Entra nessa de dieta e é legal e é importante, mas a gente precisa de abacate.
0: Ai, que maravilhoso.
3: A gente precisa de azeite, de óleo de coco, a gente precisa de leguminosa. Nossa. A gente precisa de um monte de coisa para o cérebro funcionar bem.
0: Você é uma mulher preocupada, né? Atenta, essa questão de saúde, eu estou percebendo.
3: Gente, trabalho com saúde.
0: Tá vendo? Ó, tá vendo? Daqui a pouquinho vocês vão saber tudo da Paula aqui. Eu só estou instigando vocês a chamar a galera aí para nossa audiência de hoje. Hoje também é dia do cantor lírico, né, gente? A todos os cantores líricos aí, uma profissão difícil, uma profissão até mal remunerada. Pouco tempo atrás a gente estava vendo campanha aí da orquestra de BH pedindo, pelo amor de Deus, para não fechar, né? Os músicos todos mal pagos aí, uma tristeza. E para os católicos, gente, hoje é dia de Santa Maria Madalena, né? Essa liturgia de tradição cristã dedica a uma das disciplinas mais conceituadas aí sobre Jesus e sobre a sua história. Então aí, as entregas do dia de hoje. Ai, quem tá ficando mais jovem?
1: Mandando um abraço aqui pra Nécia Lopes, a Juliane Stephanie, na área de Belo Horizonte, a Denise Silva, irmã do Adjani, ex-presidenta aí, eu não sei se tá ainda, como presidenta do Sindicato dos Enfermeiros. A Monique Cornelos, do Rio de Janeiro. Fernanda Moraes tá sumida, hein? Repórter aí da TV Alterosa. Deve estar em outro
0: nicho.
1: Fernanda Moraes.
0: Um
1: ela não mora aqui mais, não,
0: eu
1: né?
0: Acho que não, tá no Triângulo.
1: Triângulo Mineiro. Isso. Grande abraço, Fernanda. 12 horas, 17 minutos. Breve intervalo, a gente volta já.

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0: Wagner, Jardim dos Animais. Desculpa, gente, cortar o clima aí, né, Raimundo?
1: Harmonioso.
0: Harmonioso.
1: Nesse frio, palavra, nesse calor. Né, a gente tá onde? No inverno, no verão, no outono? Não tô entendendo mais nada.
0: A gente tá falando aqui de cuidado, mas se a gente também não cuidar dessa casa chamada Planeta Terra que a gente mora... É. Não sei como é que vai ser o futuro.
2: Todos nós os animais da Terra ficaremos sem casa.
0: Adorei a Paula colocar nesse lugar, porque às vezes o ser humano se acha acima, né? De todos os animais da Terra, né? Não, Paula.
2: E a gente só consegue conviver aqui em harmonia. A gente só consegue viver aqui se a gente tiver essa consciência de que nós todos fazemos parte desse grande organismo que é a Terra, né?
0: Que coisa bonita, né, gente?
1: Eu queria só registrar aqui, diga, né? Aqui, aquilo que a gente não pode ajudar, a gente pode orar, né?
0: Exato.
1: Rezar, pedir boas energias. Pessoal do Rio Grande do Sul, de novo, hein?
0: Eu não acompanhei, Raio.
1: Misericórdia. De novo, a mesma chuva no Vale do... Como é que é? O Vale do... Eu vou pegar o nome aqui. Uhum. De novo, no mesmo local, Deus. Nas mesmas cidades, lá vem enchente. 12 metros de altura, as chuvas já chegaram lá.
0: Nossa.
1: Então, que a gente possa pedir que o governo, né,
0: isso,
1: faça valer o recurso, o orçamento que tem para sanar esses problemas, né? Todo ano a mesma coisa.
0: É, as nossas boas energias e os nossos cuidados, né,
1: isso,
0: gente? Mesmo que isso já tá tudo a ver com o que a gente está conversando, tudo a ver com o que a gente está entendendo. Hoje, por aqui no nosso quadro Panorama Social, para a Luísa, que chegou agora, uma boa tarde para você, recebendo a Paula Nunes, lá da SPAD, gente, Proteção dos Animais. E a Paula estava contando aqui para mim como é que surge essa instituição tão importante. Lá em 1996, com mulheres.
2: Mulheres
0: preocupadas. Não é isso?
2: Mulheres atuantes,
0: exatamente.
1: Só para dar notícia aqui, só cortando vocês um minutinho, só para dar notícia aqui, ó, a Defesa Civil declarou risco muito alto para inundações no Rio Taquari, com mapas de alerta para ao menos 10 municípios banhados por ele. Olha o senhorzinho aqui sendo resgatado dentro do carro por uma reta escavadeira. Então lá vem de novo o mesmo problema do Rio Grande do Sul. Só fechando aqui, ó, as fortes chuvas no estado do Rio Grande do Sul fizeram a Defesa Civil declarar risco muito alto para inundações no Rio Taquari, com mapas de alerta para ao menos 10 municípios banhados por ele. O aviso é válido até quinta-feira, dia 23. Os temporais causam transtorno e colocam vidas em risco. Então, que nós possamos, né, pedir a Deus que proteja aquele povo. Principalmente os animais, né? Teve lá um estádio de futebol, praticamente, que foi colocado os animais para poder serem adotados ou até que os donos reaparecessem, né?
0: Isso, gente, essa informação o Raimundo tirou do Jornal Globo do Rio Grande do Sul. Tá bom?
1: Jornal Globo.
0: Isso. Paula, e aí você estava dizendo, mulheres em movimento, mulheres
2: exatamente,
0: preocupadas, né?
2: Exatamente. E é importante a gente, quando a gente fala quem ama e quem não ama a causa,
0: sim,
2: é impactado por ela, é porque quando a gente cuida da causa animal,
0: uhum,
2: castra por amor, cuida por amor, isso impacta a sociedade. Mas quando a gente não ama,
0: sim,
2: e simplesmente quer conviver com os animais, porque isso é inevitável,
0: uhum,
2: a gente precisa se movimentar também.
0: Sim.
2: Porque se quem não ama não cuidar, esse número vai ficar tão grande que vai ficar impossível da,
0: uhum,
2: gente conviver em harmonia.
0: Ô Paula, você falou que tem cachorro lá que tá há mais de 16 anos.
2: Temos. Tem a Meg aí, a Meg, que é nossa menininha lá, nossa princesinha. A Meg tá lá há 16 anos, o Spike tá lá há 12 anos, o Johnny tá lá há mais de 10 anos.
0: Nossa.
2: A Chiquita tá lá também tem um tempinho. E tem duas meninas que elas nasceram,
0: uhum,
2: lá. Era uma ninhada que teve uma doença séria que chama-se parvovirose, uma doença que acomete principalmente filhotes.
0: Olha, não sabia.
2: E aí, eles foram para lá acolhidos,
0: uhum,
2: porque estavam com parvovirose, ficaram internados e sobraram as duas.
0: Meu Deus.
2: Elas têm 1 ano e 9 meses. Inclusive, pessoal, quem sabe seu coração não aperta aí para você dar uma chance para essas meninas. São duas irmãs, são,
0: uhum,
2: lindas, de porte pequeno a médio. Elas podem conviver bem em apartamento. Seria ótimo se elas fossem adotadas juntas numa casa.
0: Sim.
2: Mas se não, num apartamento, numa casa, em separado, para que alguém tenha chance.
0: Maísa, maravilhosa, boa tarde para você, minha querida. Paula, eu tô te ouvindo aqui falar com tanto amor, com tanta técnica, porque a sua fala também é técnica sobre o cuidado, sobre as doenças, sobre essa vivência. Como é que você se encontra com as partes? Você tá desde o começo? Como é que você chega?
2: Então, na verdade, eu conheci as meninas que já fazem parte, porque eu participei de algumas construções.
0: Uhum.
2: E levei algumas ideias para a SPAD há muito tempo.
0: Sim.
2: E aí, quando venceu o mandato, elas falaram: vamos trocar a chapa, vem com a gente. E a gente aceitou esse desafio.
0: Uhum.
2: E é desafiante, viu? É desafiador porque cada uma de nós tem casa, uhum, esposo, filhos,
0: exato,
2: trabalho, porque o trabalho da SPAD é voluntário.
0: Uhum.
2: Tudo que a gente faz, a gente se dedica no nosso tempo, no tempo de folga, quer
0: sim,
2: dizer, hoje eu tô trocando o meu horário de almoço pela entrevista.
0: Exato, imaginei.
2: Né? Então a gente precisa ter realmente um amor muito profundo.
0: Uhum.
2: Eu cheguei na SPAD, ela já estava construída,
0: sim,
2: tudo já estava em andamento. E eu tô tentando fazer o melhor possível para que as coisas funcionem.
0: Paula, e qual que é a sua formação antes de ser essa pessoa que ama e que cuida e que está junto dos animais?
2: Minha formação é em administração,
0: uhum,
2: eu sou gestora de benefício e trabalho com plano de saúde quase 30 anos.
0: Ah, tá explicado, né, gente? O cuidado é que da pessoa atravessa ela antes mesmo,
2: sim,
0: dela chegar, né?
2: Isso
0: e
2: mesmo.
0: Essa questão administrativa também tá muito presente na sua postura, no modo de você levar as coisas, né?
2: É
0: pelo
2: importante
0: pouquinho
2: que a gente precisa. A SPAD é um organismo formado por pessoas, mas tem obrigações legais.
0: Sim.
2: Então, mensalmente a gente tem que pagar todos os impostos.
0: Uhum.
2: Todos os impostos municipais, estaduais, federais, encargos trabalhistas, porque nós temos um zelador. Seu Joel, abraço para o senhor é muito
0: adoro,
2: importante para todos nós. Sem o seu cuidado, sem o seu carinho, nós não conseguiríamos ter alcançado o que a gente alcançou. Seu Joel, muito obrigada por tudo.
0: Isso.
2: E aí a gente tem que pagá-lo, porque
0: uhum,
2: agradecimento não vai levar o pão para a família dele.
0: Exato. E como é que vocês lidam com esses desafios diários? Porque é uma associação, né? Como é que vocês se mantêm?
2: Ana, a gente se mantém principalmente através de doações.
0: Uhum.
2: E a gente realiza eventos. Por
0: sim,
2: exemplo, 8 de agosto, quero mais uma vez convidar você, Festa Canina.
0: Adoro.
2: É uma festa pet friendly para sua família, uma festa com comida típica, com música boa, uma festa onde a gente encontra bons amigos,
0: uhum,
2: lá no Vila Conchego, que é um espaço super gracinha. Aliás, a Consuelo, um amor, ela sempre tá na causa animal, sempre
0: que
2: tá
0: ótimo,
2: apoiando a gente. E aí a gente vai, faz um evento,
0: uhum,
2: arrecada, né? A gente capta recurso para pagar a conta.
0: Sim.
2: Aí faz outro evento, faz uma rifa,
0: uhum,
2: faz um bazar, faz uma feira, para poder captar recursos,
0: sim,
2: que vão manter a nossa associação.
0: Mas não tem nenhuma ajuda, além das doações, não chega nenhuma ajuda de outra espécie? Ou vez ou outra chega?
2: Ó, a SPAD, ela já recebeu verba,
0: uhum,
2: mas já tem um tempinho que não. E a gente chegou,
0: uhum,
2: essa nova formação, essa diretoria, chegou em junho de 2025.
0: Quer
2: nota dizer que
0: recente,
2: a gente tem um ano só.
0: Uhum.
2: E de junho de 2025 para cá, não houve distribuição de verba ou para associações,
0: uhum,
2: e ONGs, porque 2026 é um ano eleitoral.
0: Exatamente.
2: Não pode.
0: Não pode.
2: A gente só poderia ter recebido verba,
0: uhum,
2: de emenda parlamentar de vereadores,
0: sim,
2: da nossa cidade. Mas, infelizmente, a gente não recebeu nenhum real.
0: Olha, quantos vereadores, fica aí a chamada, né, da Paula aqui também do programa. Esse programa também é aberto, né, para quem, os vereadores que estão aí querem, que não são pré-candidatos a alguma coisa, porque como a Paula bem disse, a gente Tem as normas aqui da ABERT, Associação Brasileira de Comunicação, e focado em TV e rádio, e aqui na emissora, na Rádio Divinópolis, durante esse período pré-eleitoral, que vai até outubro, a gente não recebe pautas e nem candidatos às eleições de 2023. É uma norma da casa, e a gente segue aqui com todo respeito, mas depois desse período a gente pode conversar.
2: Pois é. Porque a gente não tem nenhum Isso. tipo de apoio de verba pública. Muitas vezes as pessoas pensam assim, a ONG recebe benefício. Pode receber mesmo. Uhum. Só que desde 2025 até o final de 2026, não.
0: Tá vendo,
2: nós não
0: gente?
2: Podemos receber. A não ser que nós tivéssemos programado isso em 2024 ou uhum. no início do ano de 2025, que já seria mais difícil, mas poderia acontecer de junho para cá, já não.
0: Já não. Ó, eu vou ler alguns recadinhos da gente ir pro intervalo. Vou começar aqui pelo Facebook. O Bianchini, nosso querido, lá de Passatempo, boa tarde. Muito bonito o trabalho de quem cuida dos cachorrinhos e gatos abandonados nas ruas das cidades do nosso país. Cidades pequenas possuem o péssimo hábito de capturar esses bichinhos e soltar nas cidades vizinhas para não ter o ônus de criar um abrigo municipal. Justificam que fica caro para o município. Muito triste ver instituições dando conta de um problema que é público e não ter apoio.
2: Olha, Bianchini.
0: Isso.
2: Bianchi, deixa uhum. eu te contar uma coisa. Você acredita que essa é uma prática comum?
0: Que tristeza.
2: Cidades, ó, eu não vou falar nomes, uhum. mas a gente sabe de cidades aqui no entorno que traziam cães pra Divinópolis, gente.
0: Gente, que tristeza, meu Deus.
2: Aí a gente fica aqui. O que que essas pessoas estão fazendo? Sendo irresponsáveis,
0: uhum.
2: deixando de cumprir o seu papel. E isso tem um nome no direito legal, é uhum. locupelação ilícita.
0: Meu Deus.
2: É quando um poder público não cumpre o seu papel e deixa esse papel para outra pessoa cumprir.
0: Que horror.
2: De graça. Então, quer dizer, eu recebo a verba para uhum. isso, mas eu não cumpro o meu papel e eu jogo para o outro. Isso é muito sério. E é uma pena realmente que só agora que a gente esteja mais atento para isso.
0: Olha, para fechar o bloco aqui de ouro com a Paula, vamos aqui para uma colocação também do pessoal que está no Instagram. É, eu tenho 6 animais, eram 7. Infelizmente, nossa cadelinha, a Manchinha, faleceu. São agora 3 cães e 3 gatos. Cuido de 2 gatos e um cachorro que ficam na rua. E é uma alegria a convivência com os animais. Ah, e meu filho tem 3 gatinhos em Uberlândia. E o Renatinho também chegou por aqui. Que bonita, Maísa, que tá falando isso pra gente.
2: Gente, é tão gostoso. Só quem tem um animal pode Exato. Reconhecer o amor que a gente recebe.
0: Isso.
2: É coisa de Deus mesmo.
0: Olha, 12h36, a gente vai pro segundo intervalo. A gente volta já já.
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4: Meio-dia e 36.
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0: do livro, do CD Orações de São Francisco de Assis.
1: Que lindo. A Paula estava aqui fazendo a oração junto com a canção. E o que, que você falou, Paula? Achei tão bonito sobre São Francisco de Assis.
2: Francisco, é maravilhoso, né, gente?
1: Nossa.
2: Que criatura excepcionalmente amorosa.
0: Considerado o homem do século, né?
2: Sem dúvida.
1: Total.
2: Ele deveria ser o homem do milênio.
1: Exato.
2: Do milênio. Mas ele olhava para tudo com amor. Uhum. Porque ele entendia que, assim como Jesus falou, eu sou no Pai, o Pai é em mim, ele entendia que Jesus estendeu isso para tudo. Então, o fogo, o vento, a terra são nossos irmãos. Os cães, os gatos, as aves são nossos irmãos. São nossos irmãos menores. E Francisco, ele tinha essa capacidade de sentir o amor por todas as criaturas.
1: E quanto que falta na gente, né, isso?
2: De
1: sentir o amor. Por aqui, gente, essa maravilhosa que vos fala é Paula Nunes, da ASPAD, lá da Proteção dos Animais. E a nossa audiência aqui também está participando com a gente. Olha, a Maísa já trouxe aqui informações importantes sobre os cães e gatos que ela tem, do filho dela também lá em Uberlândia, que tem também. Nada contra, mas acho importante adotar o SRD, sem raça definida. Quer falar disso, Paula?
2: Olha, SRD sou eu.
1: Ah,
2: né? Mistura de preto, branco, japonês, todo mundo junto.
1: Isso.
2: Eu sou sem raça definida.
1: Exato.
2: E por que o cachorrinho merece menos crédito? Porque todos nós, ultimamente, somos sem raça definida.
1: Exatamente.
2: Gente. Por favor, vamos adotar sim. Normalmente, o cão vira-lata,
1: uhum,
2: comumente chamado vira-lata, que é o SRD, ele tem uma capacidade muito melhor de ambientação,
1: sim,
2: de sobrevivência, e a imunidade dele é muito melhor. Porque
1: tá
2: ele, assim como nós, não tem raça, tem o melhor de todas.
1: Gente, isso é tão triste, né? Essa coisa, né? Se não for de raça. O ser humano também faz isso na adoção, né? Na adoção de crianças, a mesma coisa. Olha aí, gente, o abandono de um animal. Me pedi aqui, vou pegar de novo. O abandono foi do Adriano, um recadinho. É um sintoma da precarização e da pobreza humana.
2: É,
1: ou reflete uma falta de empatia cultural. Você quer comentar?
2: Quero. Ah. A gente verifica o seguinte: infelizmente, a situação social e financeira influencia muito.
1: Uhum.
2: Você tem um cachorrinho.
1: Sim.
2: Você não tem uma responsabilidade muito bem desenvolvida, um senso de comunidade e responsabilidade. Por que senso de comunidade? Porque se eu abandono, eu estou onerando alguém.
1: Exato.
2: Então,

0: Mas aí você tem um cachorrinho, faltou dinheiro para comprar ração ou para levar no veterinário, você abandona.
1: Uhum.
0: Se tivesse, então, uma política pública mais responsável lá de cima, da União, quando destina o dinheiro do SUS para o tratamento de zoonose, que esse dinheiro chegasse integralmente para o tratamento de zoonose, que está lá na Lei 13.041, falando objetivamente que cabe ao SUS o tratamento da zoonose, leishmaniose, esporotricose, cabe ao SUS. O município recebe verba, tá? Para isso.
2: Apenas.
0: Então, se a União destinasse e o dinheiro chegasse,
1: uhum,
0: se o Estado fizesse o papel dele, se o município fizesse o papel dele, as pessoas teriam menos dificuldade de cuidar dos próprios animais. E principalmente, se nas escolas nós conscientizássemos ainda mais as nossas crianças.
2: Sim.
0: E quero dizer que, olha, que linda dessa cartilha.
2: Olha, gente, que bacana.
0: Se você tá aí numa escola, se você participa de uma escola e quer receber,
2: sim,
0: a SPAD para falar sobre essa conscientização,
2: gente,
0: pode nos convidar. Mas se todos nós assumíssemos essa responsabilidade com mais critério, não haveriam tantos abandonos. Primeiro, porque seriam mais animais castrados.
2: Sim.
0: E segundo, porque aqueles que a gente tem em casa teriam alguma possibilidade gratuita de tratamento. E aí, certamente, todas as pessoas que ainda não têm essa responsabilidade totalmente desenvolvida, não abandonariam.
2: Gente, tanta coisa importante. Ô Paula, o que você acha que é a maior dificuldade? Porque você falou aqui do poder público,
0: uhum,
2: a gente falou sobre o abandono, a Maísa está te dando trabalho pelo maravilhoso, parabéns pelo maravilhoso trabalho, que Deus te recompense, tá?
0: Amém.
2: A Blaise chegou por aqui, dando boa tarde para a gente também. Cães e gatos são seres superiores, são seres superiores aos seres humanos, segundo a Maria.
0: Às vezes dá vontade de pensar assim mesmo.
2: Ó, o professor Lucas está dizendo que na casa dele os bichinhos têm rede social.
0: Que delícia, Lucas. Depois você conta pra gente, marca a SPAD lá.
2: Ó, e o Norma, que é o gatinho, um dos gatinhos do Lucas, tá sempre na audiência do Panorama Geral e fica assim, agarradinho. Já mandou até foto aqui pra gente. Ana Fabrícia, minha irmã lá de Oliveira. Ó, e o Renatinho tá dizendo, mas esse relato seu sobre você se lembrar do seu primeiro cachorro faz parte da causa animal. Sempre digo que causa animal é educação, saúde, segurança e sinoterapia. Faz muita diferença. Obrigado,
0: faz,
2: querida.
0: Mesmo.
2: São Francisco, meu santo preferido.
0: É lindo.
2: A revista Time escolheu Francisco como homem do milênio em 1992.
0: Ah, parabéns. Eu que não sabia, gente.
2: Também sou SRD, a Maísa tá falando. Estou amando o programa de hoje. Um dos temas da minha vida. Amo viver com os animais. E a Marlene também, da nossa audiência, chegou por aqui. O Renatinho tá reforçando. Abençoado tarde para todos, a Marlene está dizendo. É lei no município, bem-estar animal, mas inclusive sou o autor do projeto. Só não entendi até hoje porque Divinópolis é a única cidade que não faz questão do projeto bem-estar animal nas escolas e do calendário de conscientização. Você tem,
0: olha,
2: resposta?
0: Renata, queria ter a resposta. Manda o seu projeto, quem sabe a gente não consegue uma conversa com a Andréia, né, que é a nossa secretária de saúde, senhora Andréia. A nossa secretária de educação. Quem sabe a gente não consegue, pelo menos na escola municipal,
2: isso,
0: um trabalho voltado. Porque quando a gente ensina para a criança,
2: uhum,
0: com certeza absoluta, o adulto se conscientiza. Meu filho me ensinou muito.
2: Ai, eu imagino.
0: Meu filho me ensinou muito sobre consciência,
2: uhum,
0: sobre a pegada no meio ambiente, a pegada,
2: uhum,
0: ecológica que a gente está deixando, porque meu filho caçula tem 14 anos,
2: sim,
0: né? E ele é que trouxe a separação do lixo lá para casa. Ele
2: que
0: é que
2: maravilha.
0: Trouxe um monte de histórias que ele aprendeu na escola.
2: Tá vendo, gente? Vamos fazer essa ponte, Renatinho? Manda aqui ou no inbox do programa, ou aqui no meu mesmo, pode mandar que eu passo contato pra Paula aí, pra vocês costurarem essa ponte que ela tá construindo aqui, tá bom? O Bianchi também aqui no nosso Facebook tá dizendo o seguinte, usar o termo raça em humanos é um erro, conforme a, ó, vamos subir aqui, conexão lenta, a taxonomia, biologia, ponto. Humanos tem uma só raça.
1: A humana.
2: Adoro, gente.
0: Demais com você, Bianca. É isso mesmo. Aí, quem dera, se nós todos, né? Se nós todos tivéssemos um pouco mais dessa consciência.
2: Precisamos, viu, gente? Olha, aqui também o professor Lucas está dizendo que eu sou professor municipal, eu topo, embora já sempre aborda essas questões. Ele está se unindo aí nessa rede de vocês.
0: Vamos fazer uma teia, vamos ativar uma teia e caminhar nela.
2: Adoro, gente. Gente, a Paula, a gente foi falando aqui, eu nem olhei para a pauta, porque a gente vai acostumando. Eu já aprendi aqui com esse tempinho de rádio que a conversa melhor é aquela que a gente presta atenção no entrevistado. Aqui flui. Paula, vocês vão fazer essa festa importante na Vila Conchego no dia 8 e a gente vai reforçar isso aqui daqui a pouquinho no último bloco. Mas como é que fica hoje lá o trabalho voluntário, a adoção de ração, os cuidados com veterinário, como é que é isso lá?
0: Bom, tudo a gente faz através de doações.
2: Uhum.
0: A gente agradece, nós temos algumas parcerias muito importantes e eu não vou aqui falar de todas.
2: Sim.
0: Porque a gente pode incorrer em erro.
2: Uhum.
0: Mas tem muitas pessoas que nos ajudam, pessoas que fazem doação R$5, R$10, R$100. É aquela recorrência que nos ajuda.
2: Ótimo.
0: Aqueles que a gente pode contar sempre.
2: Uhum.
0: Nós precisamos muito de apoio. Quando a gente posta alguma coisa na nossa rede social,
2: sim,
0: a gente precisa que essa comunicação, ela chegue a muitas pessoas.
2: Uhum.
0: Seja uma adoção responsável, seja uma comunicação sobre um evento. Porque é através das nossas redes sociais que a gente vai alcançando essas pessoas que não nos conhecem.
2: Sim.
0: Ainda. E nós precisamos também de voluntários para ir lá nos domingos.
2: Uhum.
0: E nos feriados. Só que o voluntário que ajuda no abrigo é diferente daquela pessoa que vai visitar. E tá tudo certo. A pessoa que quer visitar, ela pode ir lá de segunda a segunda.
2: Uhum.
0: No período da manhã.
2: Sim.
0: Sempre no período da manhã. É só avisar pra gente, né? No telefone. Uhum. Da SPAD que tá lá no nosso Instagram.
2: Quer
0: pode avisar
2: reforçar?
0: Pelo Instagram 99812-4502.
2: Uhum.
0: Aí a gente vai combinar o dia que você pode, que você quer ir lá para brincar com os animais, para ensiná-los a andar de coleira. Tudo isso é muito importante.
2: Uhum.
0: Lá dentro do abrigo mesmo, brincar ali dentro. Mas nós precisamos de voluntários que tenham compromisso.
2: Sim.
0: Um dia no mês é o seu dia de ir, então pare tudo e vá receber o amor dos animais. É um dia no mês. Precisamos de você lá.
2: Tá vendo, gente? Eu vou falar um negocinho aqui, tá? É melhor pra gente do que pra esse, tá? Anota aí que eu tô te falando. A gente vai pro último intervalo e voltamos já já.
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0: de volta aqui ao som de Milton. Ai, qual a canção?
1: Coração Brasileiro.
0: Eita, coisa boa, gente. Olha, por aqui a gente continua construindo. O programa vai terminar, mas a ajuda não termina nunca. A informação está sempre aí. Eu vou aqui passar a palavra para a Paula para a gente trazer as considerações finais, para ela chamar para o movimento quadrilha, que não chama quadrilha, como é que chama? Festa
2: Canina.
0: Canina, tá? Daqui a pouquinho, mas eu só quero trazer o mais aqui o reconhecimento do Renatinho, que está dizendo, a Paula, acredito que tem conhecimento sobre a teoria do elo. Eu citei o projeto em cima dessa teoria. Inclusive que a criança que inicia seu contato com os animais, ela se torna uma pessoa melhor.
2: Com certeza absoluta.
0: Tá vendo, gente? Vocês não estão sabendo de nada, hein, pessoas? Viu? Não estão sabendo de nada. Hein? Vou ficar mais contatinho com os animais, isso que a gente vai dar bem lá na frente, hein? Paula, eu quero que você volte outras vezes aqui, tá?
2: Pra
0: já fica o convite.
2: Muito obrigada.
0: Sempre que tiver precisando de alguma coisa, pode mandar pra gente, que se a gente não puder te
2: toda
0: receber...
2: Toda semana!
0: Pode mandar, Ana, da semana, mais urgente é isso aqui. A gente manda no nosso quadro de utilidade
2: obrigada,
0: pública. Querida. E tendo espaço aqui na utilidade pra entrevista, a gente chama de novo, porque esse é um assunto urgente, é um assunto nosso, e a gente precisa estar conectado.
2: Todos nós.
0: Fortalece sobre a festa canina. Não é isso? E também sobre tudo que a gente falou aqui, por favor.
2: Eu quero agradecer muito, Ana, por esta oportunidade.
0: Ah, tamo junto.
2: É muito desafiador para quem gosta dos animais, todos os dias receber uma série de chamadas, uma série de pedidos e de cobranças.
0: Sim.
2: Mas nós estamos juntos porque nós amamos os animais. Ninguém está aqui porque quer isso ou aquilo. Tudo o que nos move é o amor pelos animais. Por isso, se você ama muito ou se você simplesmente quer conviver com menos animais nas ruas abandonados e sofrendo, por favor, venha participar da Festa Canina 2026, dia 8 de agosto, 16 horas, Espaço Vila Conchego, ingresso Nutrigil, Bastille Calçados e Loja Bem Brasileira. Adquira seu ingresso, participe conosco, fortaleça a nossa causa e ajude os animais. Eles precisam de nós.
0: Maravilha, gente. O arroba das páginas tá facinho. A gente marcou aqui nos nossos posts. A gente vai marcar agora nessa live. A gente vai marcar na fotinha que a gente faz aqui. Depois também sobe no Instagram. Você já sabe que é a rotina aqui do Panorama Geral, tá bom? Paula, ó, que São Francisco de Assis continue te iluminando, a você, seus parceiros. Amém. Que esses animaizinhos encontrem um lar que eles precisam, que os voluntários cheguem, que a gente sabe que é um trabalho rotativo.
2: É,
0: isso não acaba, não tem fim, não, né? Porque não. A gente queria falar assim, não precisa mais. As páginas
2: não, também, a gente precisa muito.
0: Precisa muito. Então, assim, que a gente vai conhecer, que a gente vai entender, que a gente entre no perfil, faça pergunta, gente. E quantas pessoas, eu fico sempre impressionado, porque as pessoas, você falou das cobranças, né? Eu fico pensando assim, a pessoa que tá cobrando, o que que ela tá fazendo? A primeira pergunta que eu faço.
2: Eu fico pensando se eu posso perguntar. Quem está me pedindo em resgate já é doador da SPAD. Mas a gente tem hoje 60 doadores ativos só, tá, gente? Infelizmente.
0: Tá vendo?
2: 60 doadores é muito pouco para a despesa de 5 mil mensais.
0: Tá vendo, gente? Você não tem nem noção dessas questões, né? Porque a gente, em nenhum momento...
2: É porque a gente recebe doação, é 10 reais, 20 reais.
0: E pedir de ajuda é toda hora.
2: Toda hora. E a gente sabe que precisa, mas...
0: Ó, então vamos fazer essa corrente e a gente também, como cidadão, bora lá pra Câmara também cobrar, né, das pessoas que estão lá, tá bom?
2: Boa essa,
0: essa
2: viu?
0: Essa iniciativa. Ó, uma ótima tarde pra vocês.

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2: Quero mandar um abraço aqui para Margarete Freitas, lá no bairro Jardim das Oliveiras. Um abraço para Selmileia, lá no bairro Mangabeiras. Para Maria Imaculada Lisboa, lá no bairro São José. Para o Geraldo Moraes, lá no bairro Campina Verde. Para Rosimeire Silvério, lá no bairro Rancho Alegre. Abração para vocês do bairro Rancho Alegre, para todos vocês que estão ouvindo a gente de 5 às 7 da manhã e de 1 às 3 da tarde aqui na DIV 102.3, a rádio da minha, da sua, da nossa igreja.
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2: Quero mandar um abraço aqui para Eliana Aparecida, do bairro Afonso Pena. Um abraço para Maria Sueli, da Conferência de São João Batista, da Capela Nossa Senhora do Sagrado Coração de Jesus, lá no bairro Jardim Alvorada, no bairro Alvorada, não é? Bairro Alvorada. Abraço para Simone Alvina, do bairro Icaraí, Icaraí 1, porque lá no 2 mora a Lu, a nossa amiga, né? A Lu, não é isso? Pois é. A Márcia, no bairro Vale do Sol, um abração para você, Márcia. Tudo de bom para você, viu? Abração para Maria do Tadeus. A Maria do Tadeus é a delegada, ela e a irmã dela, a Nenê, né? A Maria do Tadeus é a delegada lá do bairro Bom Pastor. E a Nenê é subdelegada. Tem a Rosalva também, a Rosalva dançarina de bolero também lá no Bom Pastor, pertinho da Maria lá. Um abração pra vocês, viu? A Maria do Tadeus é minha amiga. Sabe aquela amiga assim que se eu passar um ano sem falar dela, quando eu falar, eu falo, não, passou um ano sem falar de mim, hein? Mas se eu falar todo dia, falar obrigado, muito obrigado, você lembrou de mim de novo. Isso é sinal que tá ouvindo a gente todo dia, né? E nós acha é danado de bom, né, Maria do Tadeus?
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3: Mandar um abraço aqui pra comunidade Brasilândia, município de Oliveira. Alô Campos, município de Carmo da Mata. Estivas, município de Carmo do Cajuru. Alô turma do Córrego do Paiolo, município de Divinópolis. Eu tenho uma amiga que mora lá no Córrego do Paiolo, a da cabecinha branca, né? A Lourinha, eu chamei de Lourinha. Um abração pra vocês das Gerais, município de Carmo. Carmópolis de Minas. Sabe onde é que fica Carmópolis de Minas? Lá no estado de Minas Gerais. Meu Deus do céu. Vai, guru, de povo rindo, você falando. Ah, né? O outro que falou, não entendi nada, mas você ficou pior, viu, senhor? Alô, Marmelada, município de Formiga. Fala em Marmelada. Tem a Baité, tem o Córrego Marmelado, Ribeirão Marmelada. Tem uma senhora que tem um sítio lá, Josina. Ela ouve a gente lá no Rádio Net. É pro Sérgio Santiago. Eu tô burricida demais. Eu tô ouvindo você agora no Rádio Net. Alô, Casquilho, município de Conceição do Pará. Um abração para vocês em Conceição do Pará. Tudo de bom para vocês, viu?
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0: 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Quero mandar um abraço aqui pro Jamilton, no bairro Santo Antônio, pra Maria Aparecida Moraes, do bairro Planalto, pra Marli Soares, no bairro Jardim Alvorada, em Carmo do Cajuru, pra Irani Eustáquio, no bairro Mangabeiras, para Marlene Almeida, no bairro Sagrada Família. Muito obrigado a todos vocês que ouvem o programa Sérgio Santiago de 5 às 7 da manhã e de 1 às 3 da tarde.
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0: Quero mandar um abraço aqui para Lucita de Freitas e para o filho dela, o Leandro Mourão, lá da Travessa Neca de Freitas, aqui no centro. Mandar um abração para Josiane e para Ana Júlia, lá no bairro Cidade Nova, em Carmo do Cajuru. Para o Reginaldo Rezende, lá no bairro Cidade Jardim. Meu amigão Edgar Português, o senhor das carretinhas, lá do bairro Santa Luzia. Para o Antônio Martinez, lá do bairro Santo Antônio. Muito obrigado pela sintonia de 5 às 7 da manhã e de 1 às 3 da tarde aqui na DIV 102.3. A rádio da minha, da sua, da nossa igreja.
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3: 1:48. 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
2: Um abração para Cláudia e o esposo Zé Geraldo e o filho Patrick, que é, né? Sérgio Santiago chama ele de Patrick, né? Ele tá, o Patrick tá estudando, fazendo faculdade, camarada, filho único. Só dá prazer ao casal, né? A Cláudia e o Zé Geraldo, menino obediente, menino simpático, não é? Ouvinte do Sérgio Santiago, quando pode, né, Patrick? Quando pode. Agora tem que estudar muito para passar só com notas boas, falou, camarada? Um abração, o Zé Honório quer falar com você.
6: Você já falou tudo que eu ia falar. Você é muito, é burricido demais. Eu ia contar que ele tá fazendo faculdade, você já contou. Você falou que a Cláudia tá trabalhando à tarde, tá escutando nós só de manhã cedo, agora de 5 a 7. Eu ia falar, você já falou. Você é muito, é desajeitado, viu, velho? Cruz credo, Ave Maria.
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5: 1:55.
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9: Oi, gente, eu quero agradecer aqui mais uma vez essa turma, alguns, né, dos nossos parceiros da ação social que nos ajudam a ajudar os menos favorecidos. Casal Vanildo e Carlos Roberto, lá do Prolongamento Bom Pastor, Vandinho e Patrícia, da JW Ferragens, Paulo e Dona Marlene, do bairro Sagrada Família, meu amigão Paulo e a Dona Marlene, um abração para vocês, hein, de Sagrada Família, Mauraci e Adriana, Washington dos uniformes, Patrick Israel e a mãe Cláudia, a Cláudia é a presidente do fã-clube do Zé. Ela fala assim: não adianta esse povo lá fora do Brasil ficar ouvindo o Zé, porque eu sou a presidente do fã-clube do Zé Lindinho, lindezinha de pessoa. Oh, meu Deus, tem gosto pra tudo, né, Zé? Por isso, credo. Sou Geraldo Pedreiro, do bairro Antônio Fonseca. Senhor Antônio, doutor Antônio Bueno, advogado lá no Jardim Montanhês, né, em Belo Horizonte, fica perto do Adel Rodoviário, perto lá do Mineirão, não é isso? Que Deus abençoe a todos que nos ajudam a ajudar os menos favorecidos, porque doar aos carentes é enriquecer a alma. Amém?
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0: 2:11. 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
2: 2:13.

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2: E também quero mandar um abraço aqui para Maria Costa, do bairro Santa Marta. Para Valério e o esposo Valmir, lá no bairro Mangabeiras. Para o meu amigo Dinho do Posto, lá em Carmo do Cajuru, grande amigo Dinho, vereador. Vereador, quando ele é o primeiro mais votado em Carmo do Cajuru, ele fica no segundo, é liberando, né? Esbarrando, né, Odinho? Abração para você, falou, amigão? Um abraço a Maria Perpétua, professora, lá em Carmo do Cajuru. Ela é tia do Roberto Fonseca, eu dizia na hora do Ângelus, e enquanto rodava lá em cima a hora do Ângelus, eu ia bater papo com a turma, com os jovens da minha idade, lá na porta do prédio da rádio. E ela mora lá pertinho, chegava lá, fazia assim, oi! Psiu. Aí os meus amigos falavam assim, Perpétua tá te chamando, tá te chamando, não, é que eu vou subir lá pra rádio de novo, quer ver? Eu vou olhar pra ela. Aí eu olhava e ela fazia, sobe, senão eu vou ligar pro Roberto. Contar que você tá de papo aí na porta da rádio. Meu Deus do céu. Maria Perpétua, professora, famosa, não é? Muito bem, um abraço para Gel da Livraria Nossa Senhora do Carmo e para sua mãe Maria José, minhas amigas. A Gel foi minha parceira da ação social e da mídia no programa Sérgio Santiago lá na rádio durante 15 anos. Durante 15 anos ela foi minha parceira da ação social, né, da entrega de cestas básicas e tal. Parceira também no programa, na mídia, lá no programa. Um abração, viu, Gel? Tudo de bom pra você, Deus te abençoe, Deus te proteja, viu?
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0: espera um pouco mais.
1: César e Paulo,
2: como espera?
0: Aí não tem jeito, tem que tomar um.
1: Com certeza.

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3: 2:30. 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
1: 2h50.
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10: 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Não é, minha amiga Amanda?
1: 2h53.
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10: Tem pessoas que levantam de manhã e falam assim: não sei para que eu estou levantando. Não tem nada para fazer, estou desempregado, não tem onde ir. E as pessoas esquecem que se já está pensando alguma coisa, é porque tem um dom do pensamento. Pensamento está perfeito. Se abriu os olhos, é porque está enxergando. Se levantou da cama, é porque tem disposição para se levantar, para caminhar. Tem trabalho não? Passeia por aí que você vai encontrar. Porque se você levantou, se você está caminhando, ou se você está acamado ou acamada, mas teve disposição para ligar o rádio, para nos ouvir, é porque você acredita em Deus. Eu acredito em Deus. Eu creio em Deus Pai Todo-Poderoso, porque Deus é Criador do céu e da terra. Eu creio em Jesus Cristo, seu único Filho, porque Ele é o nosso Senhor que foi concebido pelo poder do Espírito Santo. Cristo nasceu da Virgem Maria. Cristo padeceu sob Pôncio Pilatos, foi crucificado, morto e sepultado. Cristo desceu à mansão dos mortos e ressuscitou ao terceiro dia. Cristo subiu ao céu, está sentado à direita de Deus, Pai Todo-Poderoso, de onde há de vir julgar os vivos e os mortos. Eu creio no Espírito Santo. Eu creio na Santa Igreja, onde nós nos reunimos para falar dos poderes do nosso Pai. Eu creio na comunhão dos santos, na remissão dos pecados. Eu creio na ressurreição da carne e na vida eterna. Amém. Ó Pai nosso que estais no céu, santificado seja o vosso nome. Venha a nós o vosso reino e seja feita a vossa vontade, assim na terra como no céu. O pão nosso de cada dia nos dai hoje. Senhor, perdoai as nossas ofensas, assim como nós perdoamos a quem nos tem ofendido. E não nos deixeis cair em tentação, mas livrai-nos de todo o mal. Ave Maria, cheia de graça, o Senhor é convosco. Bendita sois vós entre as mulheres, e bendito é o fruto do vosso ventre. Jesus, Santa Maria, Mãe de Deus, rogai por nós, pecadores, agora e na hora da nossa morte.

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4: 3 e 2.
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13: Na presença das Santas Chagas de Jesus, convido você e sua família para este momento abençoado na nossa programação. Vamos juntos colocar nas Santas Chagas de Jesus o nosso pedido de oração, a nossa intenção. Prepare o seu ambiente de oração com as fotos, as roupas de família e, de modo particular, lembrando dos enfermos. Traga os nomes por quem vamos interceder e pedir cura e libertação de todos os sofrimentos e dores.

0: Queridos filhos e filhas, é quarta-feira, meio da semana, e vamos juntos pedir que Nossa Senhora nos ajude nesta oração do Terço das Santas Chagas, nesta hora da misericórdia. Jesus está disposto a dar a sua vida. Ao pé da cruz estava Maria, que conosco agora reza a seu Filho Jesus. Em nome do Pai, e do Filho, e do Espírito Santo. Amém. Creio em Deus Pai Todo-Poderoso, Criador do céu e da terra, e em Jesus Cristo, seu único Filho, nosso Senhor, que foi concebido pelo poder do Espírito Santo, nasceu da Virgem Maria, padeceu sob Pôncio Pilatos, foi crucificado, morto e sepultado, desceu à mansão dos mortos, ressuscitou ao terceiro dia, subiu aos céus, está sentado à direita de Deus Pai Todo-Poderoso, de onde há de vir julgar os vivos e os mortos. Creio no Espírito Santo, na Santa Igreja Católica, na comunhão dos santos, na remissão dos pecados, na ressurreição da carne, na vida eterna. Amém. Ó Jesus, Divino Redentor, tende misericórdia de nós e do mundo inteiro. Deus Santo, Deus Forte, Deus Imortal, tende piedade de nós e do mundo inteiro. Graça, misericórdia, meu Jesus, nos perigos presentes, cobri-nos com vosso preciosíssimo sangue. Pai Eterno, tende misericórdia de nós, pelo sangue de Jesus Cristo, vosso Filho unigênito, tende misericórdia de nós, vos suplicamos. Amém. Neste primeiro mistério do Terço das Santas Chagas, contemplamos: Jesus ressuscitado aparece a Maria Madalena. Como fruto desta dezena, vamos pedir por todos os desempregados que não percam o ânimo e que consigam bater na porta certa, inspirados pelo Espírito Santo. Rezemos. Eterno Pai, eu vos ofereço as santas chagas de nosso Senhor Jesus Cristo, para curar as de nossas almas.
1: Meu Jesus, perdão e misericórdia.
2: Pelos méritos de vossas santas chagas.
1: Meu Jesus, perdão e misericórdia.
2: Pelos méritos de vossas santas chagas.
1: Meu Jesus, perdão e misericórdia.
2: Pelos méritos de vossas santas chagas.
1: Meu Jesus, perdão e misericórdia.
2: Pelos méritos de vossas santas chagas.
1: Meu Jesus, perdão e misericórdia.
2: Pelos méritos de vossas santas chagas.
1: Meu Jesus, perdão e misericórdia.
2: Pelos méritos de vossas santas chagas.
1: Meu Jesus, perdão e misericórdia.
2: Pelos méritos de vossas santas chagas.
1: Meu Jesus, perdão e misericórdia.
2: Pelos méritos de vossas santas chagas.
1: Meu Jesus, perdão e misericórdia.
2: Pelos méritos de vossas santas chagas.
1: Meu Jesus, perdão e misericórdia.
2: Pelos méritos de vossas santas chagas.
0: No segundo mistério, nesta quarta-feira, rezamos o Terço das Santas Chagas contemplando: Jesus ressuscitado acompanha os discípulos de Emaús. Rezemos este mistério por todos os casais que estão em crise, se divorciando, para que haja de fato um perdão abundante e a reconciliação. Eterno Pai, eu vos ofereço as santas chagas de nosso Senhor Jesus Cristo, para curar as de nossas almas.
1: Meu Jesus, perdão e misericórdia.
2: Pelos méritos de vossas santas chagas.
1: Meu Jesus, perdão e misericórdia.
2: Pelos méritos de vossas santas chagas.
1: Meu Jesus, perdão e misericórdia.
2: Pelos méritos de vossas santas chagas.
1: Meu Jesus, perdão e misericórdia.
2: Pelos méritos de vossas santas chagas.
1: Meu Jesus, perdão e misericórdia.
2: Pelos méritos de vossas santas chagas.
1: Meu Jesus, perdão e misericórdia.
2: Pelos méritos de vossas vossas santas chagas.
1: Meu Jesus, perdão e misericórdia.
2: Pelos méritos de vossas santas chagas.
1: Meu Jesus, perdão e misericórdia.
2: Pelos méritos de vossas santas chagas.
1: Meu Jesus, perdão e misericórdia.
2: Pelos méritos de vossas santas chagas.
1: Meu Jesus, perdão e misericórdia.
2: Pelos méritos de vossas santas chagas.
0: No terceiro mistério do texto das Santas Chagas, contemplamos: Jesus aparece aos discípulos desejando a paz. Como fruto desta oração e desta contemplação, coloquemos todas as famílias que estão desunidas e que possam perdoar e buscar a reconciliação a exemplo de nosso Senhor Jesus Cristo. Eterno Pai, eu vos ofereço as santas chagas de nosso Senhor Jesus Cristo para curar as de nossas almas.
1: Meu Jesus, perdão e misericórdia.
3: Pelos méritos de vossas santas chagas.
1: Meu Jesus, perdão e misericórdia.
3: Pelos méritos de vossas santas chagas.
1: Meu Jesus, perdão e misericórdia.
3: Pelos méritos de vossas santas chagas.
1: Meu Jesus, perdão e misericórdia.
3: Pelos méritos de vossas santas chagas.
1: Meu Jesus, perdão e misericórdia.
3: Pelos méritos de vossas santas chagas.
1: Meu Jesus, perdão e misericórdia.
3: Pelos méritos de vossas santas chagas.
1: Meu Jesus, perdão e misericórdia.
3: Pelos méritos de vossas santas chagas.
1: Meu Jesus, perdão e misericórdia.
3: Pelos méritos de vossas santas chagas.
1: Meu Jesus, perdão e misericórdia.
3: Pelos méritos de vossas santas chagas.
1: Meu Jesus, perdão e misericórdia.
3: Pelos méritos de vossas santas chagas.
0: Neste quarto mistério do terço das Santas Chagas, contemplamos: Jesus cura a incredulidade de Tomé. Peçamos a Deus por todos aqueles que estão desesperados, que perderam a fé ou se apartaram de Deus, que haja um encontro com o ressuscitado e a prece: aumentai, Senhor, minha fé. Eterno Pai, eu vos ofereço as santas chagas de nosso Senhor Jesus Cristo para curar as de nossas almas.
1: Meu Jesus, perdão e misericórdia.
2: Pelos méritos de vossas santas chagas.
1: Meu Jesus, perdão e misericórdia.
2: Pelos méritos de vossas santas chagas.
1: Meu Jesus, perdão e misericórdia.
2: Pelos méritos de vossas santas chagas.
1: Meu Jesus, perdão e misericórdia.
2: Pelos méritos de vossas santas chagas.
1: Meu Jesus, perdão e misericórdia.
2: Pelos méritos de vossas santas chagas.
1: Meu Jesus, perdão e misericórdia.
2: Pelos méritos de vossas santas chagas.
1: Meu Jesus, perdão e misericórdia.
2: Pelos méritos de vossas santas chagas.
1: Meu Jesus, perdão e misericórdia.
2: Pelos méritos de vossas santas chagas.
1: Meu Jesus, perdão e misericórdia.
2: Pelos méritos de vossas santas chagas.
1: Meu Jesus, perdão e misericórdia.
2: Pelos méritos de vossas santas chagas.
0: No quinto mistério do terço das Santas Chagas, contemplamos: Jesus envia os apóstolos em missão. Rezemos este mistério por todas as pessoas que dedicam suas vidas ao anúncio do Evangelho, pelo Santo Padre, o Papa, pelos bispos, pelos padres de sua paróquia e, de modo geral, pelos diáconos, seminaristas e pelo povo de Deus, que sejamos missionários da esperança. Eterno Pai, eu vos ofereço as santas chagas de nosso Senhor Jesus Cristo para curar as de nossas almas.
1: Meu Jesus, perdão e misericórdia.
2: Pelos méritos de vossas santas chagas.
1: Meu Jesus, perdão e misericórdia.
2: Pelos méritos de vossas santas chagas.
1: Meu Jesus, perdão e misericórdia.
2: Pelos méritos de vossas santas chagas.
1: Meu Jesus, perdão e misericórdia.
2: Pelos méritos de vossas santas chagas.
1: Meu Jesus, perdão e misericórdia.
2: Pelos méritos de vossas santas chagas.
1: Meu Jesus, perdão perdão e misericórdia.
2: Pelos méritos de vossas santas chagas.
1: Meu Jesus, perdão e misericórdia.
2: Pelos méritos de vossas santas chagas.
1: Meu Jesus, perdão e misericórdia.
2: Pelos méritos de vossas santas chagas.
1: Meu Jesus, perdão e misericórdia.
2: Pelos méritos de vossas santas chagas.
1: Meu Jesus, perdão e misericórdia.
2: Pelos méritos de vossas santas chagas.
0: Rezemos três vezes. Eterno Pai, eu vos ofereço as santas chagas de nosso Senhor Jesus Cristo para curar as de nossas almas. Eterno Pai, eu vos ofereço as santas chagas de nosso Senhor Jesus Cristo para curar as de nossas almas. Eterno Pai, eu vos ofereço as santas chagas de nosso Senhor Jesus Cristo para curar as de nossas almas. Amém. Queridos filhos e filhas, tendo rezado o terço das santas chagas, vamos agora fazer a oração de todos os dias, que é a novena das santas chagas de nosso Senhor Jesus Cristo. Rezemos. Por suas santas chagas, suas chagas gloriosas, o Cristo Senhor me proteja e me guarde. Senhor Jesus, foste levado na cruz para que por vossas santas chagas sejam curadas as de nossas almas. Eu vos louvo e agradeço pelo vosso ato redentor. Carregaste em vosso próprio corpo os meus pecados e de toda a humanidade. Nas vossas santas chagas, coloco minhas intenções, minhas preocupações, ansiedades e angústias, minhas enfermidades físicas e psíquicas, meus sofrimentos, dores, alegrias e necessidades. Em vossas santas chagas, Senhor, coloco minha família. Envolvei, Senhor, a mim e meus familiares, protegendo-nos do mal.
4: Vocês falam com a pessoa também, que é da Paraíba.
0: Senhor, ao mostrar vossas santas chagas gloriosas a Tomé e o mandando tocar em vosso lado aberto, o curaste da incredulidade. Eu vos peço, Senhor, permita-me refugiar em vossas santas chagas e, por mérito desses sinais de vosso amor, curai a minha falta de fé.
5: Boa tarde, seja bem-vindo.
0: Pelos méritos de vossa paixão, morte e ressurreição, dai-me a graça de viver os frutos da nossa redenção. Amém. Fique conosco, depois do intervalo, vamos refletir, escutar e rezar o Evangelho do dia.
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8: Olá, boa tarde para você, ligadinho aqui no Diocese informa. Eu sou Valquíria Souza, assessora diocesana, e trago as principais notícias da nossa igreja particular. E olha só, os coordenadores de pastoral de todo o Brasil estão reunidos. E o nosso coordenador, que atualmente é o padre Marcelo Caixeta, também está por lá marcando presença, não é isso, padre Marcelo?
9: Jesus apareceu e os discípulos reunidos no cenáculo disse: a paz esteja convosco.
10: Ave Maria, cheia de graça, o Senhor é convosco. Bendita sois vós entre as mulheres, bendito é o fruto do vosso ventre, Jesus.
11: Hoje eu estou aqui para este encontro. Vamos estudar as diretrizes gerais da ação evangelizadora da Igreja no Brasil, capítulo por capítulo, com boas reflexões. Teremos a oportunidade de podermos experimentar o método da conversação no Espírito, além de confrontar as conclusões do sínodo e como isso repercute nas nossas diretrizes gerais da ação evangelizadora. Eu peço a você, aos ouvintes também, que rezem por nós, para que a partir dessa formação possam levar boas ideias, bons propósitos para realizarmos a nossa Assembleia Pastoral e o nosso plano diocesano de pastoral. Aquele abraço.
8: Essa edição do Diocese em Forma fica por aqui, mas você segue muito bem informado no nosso site diocesedivinópolis.org.br e também no nosso Instagram, @diocesedivinópolis.
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10: Ave Maria, cheia de graça, 3:20. O Senhor é convosco.
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1: pede à mãe que o filho atende. Essa é a nossa mensagem de todas as quartas-feiras. E hoje, apresentamos durante o Terço das Santas Chagas de Jesus tantos pedidos de oração, cura, libertação. E onde Jesus está, Nossa Mãe Maria, Nossa Senhora, está também. Você pode enviar o seu pedido de oração todos os dias, ligando para 0 operadora 41 3221 6060 ou pelo site www.padrereginaldomazotti.org.br. Ficamos agora com a nossa Bíblia aberta para acompanhar Palavras de Salvação com o Padre Reginaldo Mazotti.

Queridos filhos e filhas da Hora da Misericórdia, obrigado por vocês participarem ao vivo comigo. Você que ligou 0 operadora 41-3221-6070. Amado povo de Deus, escute esse testemunho. Rio Branco do Sul, Paraná, aqui do lado. Padre Reginaldo, sua bênção. Venho dar o meu testemunho que aconteceu no 11º retiro anual. Estava tudo certo para irmos no retiro. Eu, minha esposa, mas 3 dias antes do retiro, eu me transformei em outra pessoa, brigando com todos em casa. Não conversei mais com ninguém, nem com minha filha, nem com minha esposa. Mas mesmo assim fomos ao retiro. Mas eu não conversava com elas. Chegamos no retiro sem trocar uma palavra. Pedi para o Espírito Santo que tocasse em mim, me mudasse, que eu melhorasse, que eu me tornasse uma pessoa melhor. Pedi muito para conseguir mudar. Padre, hoje, depois daquele retiro, eu sou outra pessoa, mais calmo, mais atencioso, e sinto que estou melhorando a cada dia. E eu sei que vou conseguir com a graça de Deus. Peço perdão para minha filha, minha esposa. E prometo ser um pai e um esposo cada vez melhor com a luz do Espírito Santo e Jesus das Santas Chagas. Graça alcançada, graça testemunhada. Toca o sino, sacristão Marcelo. Gente, louvado seja Deus, de Rio Branco do Sul. Olha aí, transformações, vidas transformadas. Bíblia aberta. Cartilha de oração.

0: saberá caminhar,
1: saberá
0: caminhar, saberá. Santo livro que nos ensina na palavra de Deus nesta quarta-feira. O Senhor esteja convosco, Ele está no meio de nós. Proclamação do Evangelho de Jesus Cristo segundo São João. Glória a vós, Senhor. No primeiro dia em que se seguia ao sábado, Maria de Madalena foi ao sepulcro de manhã cedo. Quando ainda estava escuro, viu a pedra removida do sepulcro. Correu e foi dizer a Simão Pedro e ao outro discípulo a quem Jesus amava: tiraram o Senhor do sepulcro e não sabemos onde o puseram. Entretanto, Maria se conservava do lado de fora, perto do sepulcro, e chorava. Chorando, inclinou-se para olhar dentro do sepulcro. Viu dois anjos vestidos de branco, sentado onde estivera o corpo de Jesus, um à cabeceira, o outro aos pés. Eles lhes perguntaram: mulher, por que choras? Ela respondeu: porque levaram o meu Senhor. Dita essas palavras, voltou-se e viu Jesus em pé, mas não o reconheceu. Pensando ser o jardineiro, disse-lhe Jesus: Maria, Maria! Exclamou ela: Rabone, que quer dizer mestre. Jesus lhe disse: não me retenhas, porque ainda não subi a meu Pai, mas vai aos meus irmãos e disse-lhes: subo para meu Pai e vosso Pai, meu Deus e vosso Deus. Palavra da salvação. Glória a vós, Senhor. Alguns podiam se perguntar: por que este evangelho hoje, padre, que fala de Maria Madalena? Hoje é dia de Maria Madalena. Não sei se você sabe, mas haviam três Marias: Maria de Betânia, irmã de Lázaro e de Marta; Maria denominada a pecadora, não sei se você lembra, que foi muito perdoada; e Maria Madalena, ou de Magdala, a possessa curada por Jesus, que o seguiu e o assistiu com outras mulheres até a crucificação. É desta que falamos, Maria Madalena ou de Magdala, a possessa curada por Jesus. Ao longo da história, muitos fizeram uma só Maria. Mas São Gregório Magno, a partir de então, começa a descrever. Eu quero lembrar o texto. O texto é o capítulo 7 de Lucas, quando diz que, após ter descrito a unção da pecadora que aparece de repente na sala do banquete e derrama aos pés de Jesus perfumados ungüentos, depois disso ela andava de cidade a aldeia. Os 12 o acompanhavam, assim como algumas mulheres. E diz o texto de Lucas capítulo 7, inclusive Maria chamada Madalena, do qual havia saído 7 demônios. Filhos queridos, vamos pedir como Maria Madalena: queremos seguir-te, Senhor. Vamos pedir como Nossa Senhora, também Maria, mas bem diferente daquela que festejamos hoje: ensina-nos a seguir teu filho. Nossa Senhora, Mãe de Deus, nesse momento nós queremos pedir por todos aqueles que precisam de uma graça especial. Nossa Senhora, queremos pedir

0: passar.
1: Senhor Deus, abençoe aqueles que mais precisam. Abençoai, Senhor, aqueles que mais necessitam do Teu amor.
0: Mãe,
1: tira do meu coração toda dor, todo sofrimento, toda angústia. E aqueles que eu fiz sofrer, eu peço perdão nessa quarta-feira. E eu sei que eu posso e serei perdoado pela Tua intercessão. Ajude-me, Mãe. E é pelo Teu auxílio que eu peço, que abençoe a todos aqueles que mais precisam. Abençoai os doentes. Abençoai as roupas, as fotos, os remédios. Nossa Senhora, nos dê a mão e nos leve para Teu Filho Jesus. Filhos queridos, vamos pedir a bênção de Deus em nome do Pai, sobre essa água do Filho e do Espírito Santo. Amém.

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7: 3:35.
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6: 3:38.
7: Queridos ouvintes da Rádio Divinópolis FM, que a paz de Jesus e o amor de Nossa Senhora estejam com cada um de vocês. Estamos vivendo este precioso momento de oração. Iniciamos rezando juntamente com o Padre Reginaldo Manzotti o Terço da Misericórdia, suplicando a infinita misericórdia de Deus sobre a nossa vida, nossas famílias e sobre o mundo inteiro. Agora, vamos nos preparar para a consagração à Nossa Senhora Aparecida. É um momento muito especial, em que nos colocamos nos braços da Mãe de Deus, confiando a ela tudo o que trazemos no coração. Nossas famílias, nossos trabalhos, nossas alegrias, preocupações, intenções particulares, nossos enfermos e todas as pessoas que nos confiaram as suas orações.

Todos os dias, por volta das 5 da tarde, um senhor se sentava no mesmo banco de uma praça. Levava um jornal que quase nunca lia. O que ele realmente fazia era esperar. As pessoas imaginavam que estivesse esperando um filho, um neto ou alguém da família. Mas não. Ele esperava um amigo. Durante mais de 30 anos, eles se encontraram naquele mesmo banco. Conversavam sobre a vida, sobre os filhos, sobre o trabalho, sobre as alegrias e as decepções. Muitas vezes não havia nenhum grande assunto, apenas estavam juntos. Um dia, um jovem passava pela praça e perguntou: "Senhor, não se cansa de vir aqui todos os dias?" O velho sorriu e respondeu: "Não, porque há pessoas que fazem a gente descansar."

que existem presenças que continuam nos sustentando, mesmo quando a cadeira ao lado está vazia. Algumas semanas depois, o amigo faleceu. No velório, a família se aproximou daquele senhor e disse: "O senhor sabe que o nosso pai falava do senhor todos os dias? Ele dizia que quando a vida parecia pesada demais, bastava conversar alguns minutos com um amigo da praça e o peso diminuía." E o velho chorou, não porque havia perdido apenas alguém com quem conversava, mas porque havia perdido alguém com quem conhecia os seus silêncios. Alguém que percebia sua tristeza antes do seu sorriso. Alguém que comemorava suas vitórias como se fossem as suas próprias. Alguém que lhe dizia a verdade quando todos preferiam agradá-lo. Na saída do cemitério, o jovem que tantas vezes o observou caminhou ao seu lado e em silêncio perguntou: "O que faz uma amizade durar tanto tempo?" O velho respondeu: "Não é o tempo, é o cuidado. Amigos não são aqueles que apenas aparecem quando tudo está bem. Amigos são aqueles que permanecem quando já não existem motivos para ficar. São presentes de Deus que nos lembram que ninguém foi criado para caminhar sozinho."

Há pessoas que entram na nossa vida e passam, outras permanecem. Existem aquelas que Deus coloca no nosso caminho para serem verdadeiros presentes. Chamamos estas pessoas de amigos. Vivemos em um tempo em que temos milhares de contatos no celular, centenas de seguidores nas redes sociais, mas muitas vezes pouquíssimas pessoas para quem podemos ligar quando o coração está em pedaços. Nunca estivemos tão conectados pela tecnologia e ao mesmo tempo tão ameaçados pela solidão. O ser humano não nasceu para viver isolado. Deus poderia ter criado cada pessoa completamente autossuficiente, mas não quis. Ele nos fez necessitados uns dos outros. Precisamos de um abraço, de uma palavra, de um conselho, de alguém que enxergue aquilo que nós já não conseguimos enxergar em nós mesmos. Existe uma diferença enorme entre estar cercado de pessoas e ser acompanhado por alguém. Há momentos em que uma multidão nos aplaude, mas ninguém conhece as nossas lágrimas. E há momentos em que basta um único amigo para nos devolver a esperança. Um amigo é aquele que, diante de quem não precisamos fingir o tempo todo, é alguém diante de quem podemos admitir que estamos cansados, confusos, decepcionados ou com medo. Porque sabemos que não seremos julgados, mas acolhidos. Quantas vezes uma conversa salvou um dia inteiro? Quantas vezes uma palavra sincera impediu uma decisão errada? Quantas vezes um simples "estou aqui" devolveu a coragem para continuar? Há dores, queridos irmãos e irmãs, que nenhum remédio cura, mas que uma amizade verdadeira consegue aliviar. Não porque o problema desaparece, mas porque ele deixa de ser carregado sozinho. O amigo verdadeiro não é aquele que apenas concorda conosco. Pelo contrário, é aquele que tem coragem de dizer: "você está errado". É aquele que nos impede de tomar caminhos perigosos. É aquele que nos confronta porque nos ama. Quem apenas elogia pode agradar. Quem corrige com amor ajuda a salvar. Também é amigo aquele que celebra nossas conquistas sem inveja. Vivemos num mundo em que muitos

suportam nossas dificuldades, mas pouco suportam o nosso sucesso. Um verdadeiro amigo vibra quando você cresce. Ele não disputa espaço com você, ele agradece a Deus porque vê a sua felicidade. Há amigos que são como âncoras. Quando a tempestade chega, impedem que o nosso coração seja levado pelas ondas. Outros são como pontes, ajudam-nos a atravessar fases difíceis. Outros são como espelhos, mostram-nos quem realmente somos quando já não conseguimos nos reconhecer. Talvez a maior prova da amizade seja esta: conhecer as nossas fraquezas e ainda assim decidir permanecer. É bonito perceber que Deus também nos ama através das pessoas. Muitas vezes esperamos um milagre extraordinário, mas Deus responde colocando alguém ao nosso lado. Às vezes, a resposta da nossa oração tem nome, rosto, voz e coração. É aquele amigo que aparece na hora certa, liga sem saber por quê, manda uma mensagem exatamente quando estamos desanimados, senta ao nosso lado sem dizer muitas palavras, mas faz o nosso coração respirar novamente. Por isso, não basta agradecer pelos amigos que temos. Precisamos nos perguntar: eu também sou este amigo para alguém? Sou aquele que sabe ouvir ou apenas gosta de falar? Sou aquele que permanece ou desaparece quando surgem dificuldades? Sou aquele que incentiva ou desanima? Sou aquele em quem as pessoas encontram paz ou encontram mais peso? Porque amizade não é apenas receber, é também oferecer. Todos nós gostamos de encontrar alguém que nos compreenda, mas será que estamos sendo compreensivos? Gostamos de ser lembrados, mas lembramos dos outros? Gostamos que rezem por nós, mas rezamos pelos nossos amigos? Gostamos de receber carinho, mas oferecemos carinho? Uma amizade verdadeira é construída com tempo, presença, perdão, paciência e fidelidade. Ela não nasce pronta, ela amadurece. Ela atravessa diferenças, supera mal-entendidos e aprende que o mais importante nunca é vencer uma discussão, mas preservar um coração. No fim da vida, dificilmente alguém dirá que gostaria ter trabalhado mais algumas horas ou acumulado mais bens. O que fará falta serão as pessoas, serão as conversas que não aconteceram, os abraços adiados, os pedidos de perdão que nunca foram feitos e os amigos que deixamos de valorizar enquanto ainda estavam ao nosso lado. Por isso, olhe para os amigos que Deus lhe deu. Talvez eles sejam um dos maiores tesouros da sua vida. Cuide deles, diga que os ama, esteja presente, escute mais, julgue menos, abrace mais, perdoe mais, reze mais por eles. Porque um amigo verdadeiro não diminui as dificuldades da vida, mas torna qualquer dificuldade mais suportável. E quando Deus nos concede a graça de encontrar alguém que caminha conosco, que conhece nossas quedas, que celebra nossas vitórias, que suporta os nossos defeitos e continua acreditando em nós, não estamos apenas diante de uma boa companhia. Estamos diante de um dos maiores presentes que Deus pode colocar no caminho de um ser humano. Música.

Queridos irmãos e irmãs em Cristo, invoquemos o Senhor nosso Deus para que se digne abençoar esta água que você traz consigo. Ela nos recorda o nosso batismo, pelo qual fomos feitos filhos e filhas de Deus, e será para nós sinal da bênção, da proteção e da presença do Senhor em nossos lares. O Senhor esteja convosco, Ele está no meio de nós. Deus eterno e todo-poderoso, quisestes que pela água, fonte da vida e princípio de purificação, nossas almas fossem renovadas e recebessem a esperança da vida eterna. Abençoai esta água que agora vos apresentamos, que ela seja sinal da vossa graça e da vossa proteção. Livrai-nos de todo o mal, fortalecei a nossa fé e concedei-nos a alegria de caminhar sempre em vossa presença, com o coração purificado e aberto à vossa vontade. Por Cristo nosso Senhor. Amém. Caros ouvintes, neste instante consagremos mais uma vez a nossa vida ao Senhor pelas mãos de Nossa Senhora Aparecida. Entreguemos a ela nossa família, o nosso trabalho, nossas preocupações, nossos sonhos e nossos projetos. Coloquemos também em seu coração materno todos os enfermos, aqueles que sofrem, os que estão desanimados e todas as pessoas que nos pediram orações. Ó Maria Santíssima, pelos méritos de nosso Senhor Jesus Cristo, em vossa querida imagem de Aparecida, espalhais inúmeros benefícios sobre todo o Brasil. Eu, embora indigno de pertencer ao número dos vossos filhos e filhas, mas cheio do desejo de participar dos benefícios de vossa misericórdia, prostrado a vossos pés, consagro-vos o meu entendimento, para que sempre pense no amor que mereceis. Consagro-vos a minha língua, para que sempre vos louve e propague a vossa devoção. Consagro-vos o meu coração, para que depois de Deus vos ame sobre todas as coisas. Recebei-me, ó Rainha incomparável, vós que o Cristo crucificado deu-nos por mãe, no ditoso número de vossos filhos e filhas. Acolhei-me debaixo de vossa proteção, socorrei-me em todas as minhas necessidades espirituais e temporais, e sobretudo na hora de minha morte. Abençoai-me, ó celestial cooperadora, e com vossa poderosa intercessão, fortalecei-me em minha fraqueza, a fim de que, servindo-vos fielmente nesta vida, possa louvar-vos, amar-vos e dar-vos graças no céu por toda a eternidade. Assim seja. Amém. Que Nossa Senhora Aparecida interceda por cada um de nós e nos conduza sempre mais para perto do seu Filho, Jesus Cristo. O Senhor esteja convosco, Ele está no meio de nós. Por intercessão de Nossa Senhora Aparecida, São Bento, São Miguel Arcanjo, abençoe-vos Deus Todo-Poderoso, Pai e Filho e Espírito Santo. Amém.

0: Deus.
1: Queridos irmãos e irmãs, muito obrigado pela presença nesta prece, neste momento. Sempre precisamos recordar: rezar resolve. Entregar e consagrar nas mãos de Deus sempre os nossos sonhos, nossos projetos, aqueles que amamos. Que Deus abençoe você, tenha uma excelente tarde. Continuemos em oração uns pelos outros. O Senhor esteja convosco, Ele está no meio de nós. Abençoe-vos Deus Todo-Poderoso, Pai e Filho e Espírito Santo.

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0: 3,57. 3,57.
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8: 4 e 2. 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

0: Opa, boa tarde vocês, ouvintes da Divi FM 102,3. Estou iniciando mais um programa hoje aqui na Divi FM. Vou estar com vocês até às 7 da noite, mas primeiro eu gostaria muito sempre agradecer a Deus. Por onde eu passo, eu nunca vou esquecer de ser grato ao nosso Deus maior. Olha, olhamos para o lado e vimos que temos mergulhado na confusão, na pobreza de espírito e no estresse da mente. Conectado em tudo, menos no que é eterno. As pessoas correm, mas não chegam. Falam, mas não ouvem. E no caos da pressa, abandona o campo mais precioso que é, que possui na própria mente. A palavra nos alerta sobre tudo que devemos guardar no coração, e bem guardado. No Provérbios, sobre tudo o que devemos guardar no coração, porque dele procedem as fontes de vida. Provérbios 4:23. Sempre não caia uma folha de uma árvore sem a permissão de Deus. Um fio de cabelo se torna um cabo de aço nas mãos do nosso Deus maior. A partir de agora você vai ouvir na máquina do tempo. Para você que está sintonizado na 102,3, eu vou estar com você até as 5, e depois das 5 estou de novamente com você com sertanejo. Um vencedor. Essa versão, eu fiz essa versão.
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0: A gente encontra sempre a paz com a gente mesmo. Às vezes procuramos algumas coisas que sentimos, somos frágeis, somos humanos. Mas quando sentimos aquela solidão forte, a gente para e fala com o nosso Deus. Eu fiz essa canção, que é uma versão, O Vencedor.
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3: Alô, Raposão, grande abraço.

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6: 4:25.
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6: 4:25.
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6: 4:26.
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0: Carmen Silva, Deus Solidão. Alô, Vandinho, grande abraço ao Vandinho.
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1: 4:39.
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4: Máquina do Tempo. Vamos recordar, meus incríveis. Deixa eu mandar um abraço primeiro aí pro Vandinho. JW Ferragens está lá ligado ao programa também. A galera, os meus amigos lá, o Vandinho, seu irmão, está trabalhando agora na JW Ferragens. É, na Rua Fortuna. Frente ao supermercado Josias. Mas grande abraço para eles lá que está ligado ao nosso programa. Meu amigo Vandinho, JW Ferragens.

é a máquina do tempo, esse amigo de vocês, Arailton Alves, levando pra você a música que marcaram época, e você com certeza está sempre recordando esse momento maravilhoso, hein?

Deixando mandar um abraço ao pessoal que tá ligado ao nosso programa. Aqui na Máquina do Tempo, daqui a 13 minutos, eu vou começar com o sertanejão. As mo-

Tá bonita também, né? Pra você que tá daqui a pouquinho, tá indo embora para as 5 da tarde, você que pega a noite, trabalha à noite também, ótima tarde pra você. Pra você que está preparando indo embora, você que tá no seu veículo, muito obrigado pela carona. Vocês das comunidades rurais, o nosso grande abraço, nosso carinho, nosso respeito. A você, família divinopolitana, para você, família das comunidades rurais, Divinópolis, do Brasil, do mundo. Tô ouvindo aqui a boa música, né? E hoje, quem cumprimenta vocês, esse amigo de vocês, Arailton Alves, que até às 7 da noite. Às 5, como eu já falei, sertanejo top para você. Deixa eu mandar um abraço pro pessoal que tá ligado, muita gente no zap aqui, mandando as mensagens. Nosso muito obrigado ao João Evangelista, tá lá em Marilândia, não, Araíta, aqui é Marilândia, o Isaac Santos, também lá em São Sebastião do Oeste, nos Carmos, João Batista. Alô, São Milton, da Padaria Duarte, tá ligado ao programa, muito obrigado. Alô, Zé Leite, lá de Medeiros, obrigado. Saudoso ao Elvis Presley. Alô, Michel Henrique, grande produtor musical, grande abraço.

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8: 4:54.

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2: 4h58.
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3: Boa tarde para você, ligadinho aqui no Diocese Informa. Em Divinópolis está sendo realizada a novena em honra a São Cristóvão, o padroeiro dos motoristas e também dos viajantes. E para o fim de semana está prevista a tradicional carreata. É isso mesmo, carreata que já é tradicional, as pessoas fazem questão de passar ali em frente à igreja de São Cristóvão e receber a bênção em seus veículos, né? Um momento muito bonito e que me traz muitas lembranças boas, já que eu sou de uma família de motoristas, de caminhoneiros, né? E olha só, o Padre Marcelo tem as informações pra gente desta carreata.
4: Caro irmão, cara irmã, devoto de São Cristóvão, iniciamos com muita alegria a novena preparatória para a festa do padroeiro dos motoristas. E quero convidar você para que esteja conosco. Até o dia 24 celebramos a novena, dia 25, dia de São Cristóvão, teremos a missa com a procissão, e dia 26 a missa e a grande carreata expressando a nossa devoção a esse grande santo da nossa igreja, nosso glorioso mártir. São Cristóvão, rogai por nós.

0: Essa edição do Diocese Informa fica por aqui, mas você segue muito bem informado no nosso site, diocesedivinopolis.org.br, e também no nosso Instagram, @diocesedivinopolis.
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6: 5 e 4.
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11: É Arailton Alves, meu filho, que eu vou estar aqui até 7 da noite com você.

Aí o Edson Tavares, nosso amigo, tá passando por uma cirurgia hoje, mas tá tudo bem, né? Se Deus quiser, vai dar tudo certinho, meu amigo Edson Tavares, que corra tudo bem e breve possa estar de volta aqui nos famosos microfones da Divi FM 102,3. Olha, começando aqui o programa, o coração, eu digo coração sertanejo porque eu costumei, gente, me perdoa, mas o coração sertanejo é sempre, sempre sertanejo, né? Começando aqui, uma tarde maravilhosa, você ligado ao nosso programa. Quanto mais eu entrego o controle nas mãos de Deus, mais paz eu encontro. Por quê? Eu descobri uma coisa. Deus não precisa explicar cada detalhe para continuar sendo Deus. Ele conhece o meu coração, vê as lágrimas que ninguém viu, entende as perguntas que eu nunca fiz em voz alta. E mesmo quando a vida aparece fora do lugar, eu descanso, porque nem tudo acontece como eu quero, mas nada depende de Deus, de transformar qualquer história em propósito. A mensagem bíblica que a gente fala, sempre fala, agradece a Deus, porque nessa estrada da vida eu vou caminhando e até quando Deus quiser, eu vou tocando a minha viola, eu vou levando a minha alegria, fazendo as minhas composições. Junto ao meu amigo Chico Amado, um dos maiores compositores do Brasil, nós estamos alinhados, fazendo as nossas canções. Chico Amado, um grande compositor, você deve saber quem é. Os maiores sucessos, por exemplo, esse, Estrada da Vida. Muito sucesso que milionário José Rico canta. Cantava Chitãozinho Chororó, Bruno Marrone e muitos outros. Sucesso saiu do coração, da mente de Chico Amado. E a gente está fazendo as nossas composições. Ele está me ensinando, viu? Eu sou grato à amizade, viu, Chicão? Muito obrigado. Presente de Deus, poder compor as nossas músicas juntos.

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0: 5h24.
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3: 5:27.
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6: Era eu, Tom Alves, até as 7 da noite, eu vou estar com você. Deixa eu mandar um abraço, pessoal, da JW Ferraz, o Vandinho, que está sempre nos dando o prazer da audiência. JW Ferraz, um grande abraço. E todos vocês que estão sempre aí nos nossos projetos musicais também. E mandar um abraço, que tem um... 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Agora, se você tem uma cama para fazer uma doação, gente, faça o favor. Você tem uma cama aí, de casal? Você pode me ajudar? Eu sei que sim. Então liga para mim. Liga aqui na rádio. 3222-7070 e diz: eu tenho uma cama aqui para fazer uma doação. É uma pessoa que está precisando. Tá precisando de uma cama, porque ainda não tem a cama. Eu conto com a sua atenção, com a sua força. Deixa eu mandar um abraço pro pessoal que tá no zap aqui. Pode entrar no meu zap também, gente, não tem problema não, viu? O zap meu é sempre 9999-3321. Pode falar comigo. Manda um abraço pro Bruno Dias, tá ouvindo o programa. Professor, músico, grande músico da nossa cidade de Divinópolis. Também seu pai, Marcelo, está ouvindo o programa. Deixa eu ver mais aqui. Sou Milton, grande abraço, sou Milton da Padaria Duarte. Sempre tomo um cafezinho com ele, gente finíssima, mas imagina a pessoa boa. Deixa eu ver mais aqui. Alô, Silvano. Silvano, cantor Silvano. Tá ouvindo pelo aplicativo, bem distante de nós. Tá lá do outro lado do mundo, Divinópolis. Não tá em Divinópolis, não. Tá em São Paulo, né? Ah, grande abraço ao Gilberto do Café dos Motoristas. O ponto onde passa ali o pessoal para comer um pão de queijo recheado, com linguiça. Gilberto do Café dos Motoristas. Grande abraço. Deixa eu ver mais. Mandando um abraço pro pessoal que tá ligado. Alô, meu amigo Gilberto, outro Gilberto, o meu amigo Gilberto da Aviação Edilson, obrigado, tá aí ligado no nosso programa. Alô, Chanceler, da dupla Chanceler e Montenegro, tá ligado nos Candinhos também. Alô, Tony Rei, obrigado, de Santo Antônio do Monte. Chegando mais uma música, sucesso do Teodoro Sampaio, Amigo da Onça.

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1: 5:33.
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4: 5:36.
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Alô, Bruna Alves, a minha filha Bruna Alves está ligada no nosso programa. Se você quer fazer a divulgação do seu trabalho, liga para Bruna Alves. Eu já vou passar o contato dela. Essa música, Agarrei Bebê, Arailton Alves Júnior, participação de Teodoro Sampaio. Gino Geno também regravou a música, ficou lindo, lindo. Alô, Gino! Alô, Geno! Alô, Vaguinho! Tristeza!

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0: 5h56.
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4: 5:59.
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5: É o nosso coração sertanejo. Edson hoje está dodói, mas está bem, viu, gente? Tá tranquilo. De vez em quando pula a vinhetinha dele aqui. É muitas vinhetas, às vezes a gente deixa, né?
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5: Quero agradecer os amigos radialistas da minha cidade, mais lá fora do que aqui, para ser sincero para você. Porque nosso trabalho está sendo bem executado lá fora, bem distante. Você já ouviu falar aquele negócio? Santo de casa não faz milagre. Às vezes pode ser isso mesmo. Muito obrigado, pessoal, que tem tocado nossas músicas aí na Amiga FM, meu amigo Chico Preto, lá fora, bem distante, Santo Antônio do Monte, lá no Paraná. Muito obrigado, gente. A força de vocês vai nos ajudar. A gente não quer as coisas só pra gente. Nós queremos dividir, se Deus quiser. Por falar em dividir, eu gostaria muito, muito de mostrar pra vocês aqui. Se você puder me ajudar, eu vou ficar muito feliz. Daqui a pouco, pedindo você uma cama de casal. Você já comprou uma nova, você tem outra, você vai comprar, faça doação, tá bom? Mas eu vou pedir mais você alguma coisa aqui. E uma pessoa que está precisando tanto de uma cesta básica. Ela mandou um áudio aqui e me cortou o coração. Já eu vou mostrar pra vocês.
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5: Tadinho de mim, participação de Teodoro Sampaio.

0: Essa também é da gente, Araildo Alves Júnior, Menino do Sertão.
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0: Olha, essa música, a gente gravou ela já lá no estúdio do meu amigo Bruno Dias. O Bruno é um menino que eu vou falar pra vocês, viu, gente? Você quer aprender? Eu vou mostrar pra vocês todinha, mas antes eu não poderia deixar de mostrar e falar com meu amigo Bruno Dias, que é um grande produtor musical, e nós gravamos essa música lá. Mas eu tô pensando aqui, eu vou mostrar pra vocês, se você puder fazer uma doação pra essa menina aqui, ó. Escuta a voz dela, ó.
2: Araildo, eu queria ver com você se você pudesse me ajudar. Eu tava precisando de uma ajuda. Eu estaria precisando de uma cesta básica, sabe? Porque eu não sei se você sabe que eu tive um acidente, né? Quinta-feira passada, a roda de um caminhão ou de uma carreta soltou e passou em cima de mim, sabe? Eu machuquei o pé muito. Uhum. Aí eu tô sem trabalhar, sabe?
0: Uhum.
2: E o dinheiro do meu vale, eu gastei tudo com remédio.
0: Uhum.
2: Sabe, médico, ortopedista particular, sabe? E como se diz, não sobrou nada pra mim. E eu tomando remédio forte ainda, com o estômago vazio.
0: Puxa vida.
2: Vou perceber desde segunda-feira que eu não tomo café, não tenho açúcar,
0: ô, gente,
2: tenho macarrão.
0: Você tá ouvindo aí, gente?
2: Hoje, como se diz, eu comi o último miojo que tinha.
0: Oh, meu Deus.
2: Eu queria ver com vocês se arrumasse pra mim.
0: Claro que a gente vai.
2: Eu fiquei muito agradecida, viu?
0: Viu? Amanhã eu levo pra você, se Deus quiser. Gente, será que você pode me ajudar? Se você não puder, não tem problema. Mas eu sei que você pode. Puxa vida, ela mandou uma foto do pé dela todo inchado. Mas que loucura, meu Deus. Ai, meu coração dói, viu? Puxa vida. Ai, gente. Eu queria ter um pouco de dinheiro pra ajudar as pessoas, sabe? É que eu falei com o Tiescão, a gente quer, na nossa carreira musical, um dia Deus há de ajudar na gente crescer na música. Eu esperava que essa cultura tinha que valorizar mais o trabalho da gente, que presta um trabalho social. Eu queria fazer, a gente não quer aparecer, não. O que a sua mão direita dá, a sua esquerda não precisa de mostrar, não. Eu não quero mostrar, não. É muito feio. Eu tô mostrando aqui pra vocês verem a pessoa que precisam. E você tem como ajudar, e às vezes você nega, você vira sua cara, você faz de conta que não viu. Você pode ter a certeza que também um dia Jesus pode virar as costas para você. Eu tinha vontade demais, igual conversei com o Tiescão. Ô, Tiescão, vamos ajudar ela amanhã? Me ajuda aqui, viu, Tiescão? Nós dois compramos a cesta, a gente corre atrás, arruma um dinheirinho aí, você tem, eu sei que você tem, eu também tenho um pouquinho, mas nós vamos fazer a compra amanhã. Certo? É isso, cara. A gente tem que fazer alguma coisa para ajudar os nossos semelhantes. Por quê? Não adianta você ficar gritando, falando, mas não faz merda nenhuma. Vai ajudar as pessoas que precisam, os necessitados, pessoas que estão passando fome, as pessoas que estão precisando de alguma coisa. Essa politicaiada, essa sem-vergonhice aí, não faz merda nenhuma, só fica atrás de voto, mentiras em cima de mentiras. Pelo amor de Deus, para com essa palhaçada de vocês, essa gritaiada. Não precisa gritar. Deus não é surdo? Faça alguma coisa. Se você puder me ajudar, eu sei que tem gente que vai me ajudar. Você viu o que ela falou? Eu levo você na casa dela, tá? É muito humilhante, cara. É muito triste.

0: Amados irmãos e irmãs, nesta hora em que recordamos o sublime mistério da encarnação de Jesus Cristo, elevemos nossa voz ao Deus da vida, recordando a presença de Maria na história da salvação. Em nome do Pai, e do Filho, e do Espírito Santo. Amém. O anjo do Senhor anunciou a Maria, e ela concebeu do Espírito Santo. Ave Maria, cheia de graça, o Senhor é convosco. Bendita sois vós entre as mulheres, e bendito é o fruto do vosso ventre, Jesus. Santa Maria, Mãe de Deus, rogai por nós, pecadores, agora e na hora de nossa morte. Amém. Eis aqui a serva do Senhor. Faça-se em mim segundo a vossa palavra. Ave Maria, cheia de graça, o Senhor é convosco. Bendita sois vós entre as mulheres. Bendito é o fruto do vosso ventre, Jesus. Santa Maria, Mãe de Deus, rogai por nós, pecadores, agora e na hora de nossa morte. Amém. E o Verbo se fez carne e habitou entre nós. Ave Maria, cheia de graça, o Senhor é convosco. Bendita sois vós entre as mulheres. Bendito é o fruto do vosso ventre, Jesus. Santa Maria, Mãe de Deus, rogai por nós, pecadores, agora e na hora de nossa morte. Amém. Rogai por nós, Santa Mãe de Deus, para que sejamos dignos das promessas de Cristo. Oremos. Derramai, ó Deus, a vossa graça em nossos corações, para que, conhecendo pela mensagem do anjo a encarnação do vosso Filho amado, cheguemos por sua paixão e cruz à glória da ressurreição. Por Cristo nosso Senhor. Amém. Amados irmãos e irmãs, juntos invoquemos a proteção da Virgem Maria, a Mãe de Deus. Rezemos juntos a oração à Nossa Senhora na sua Imaculada Conceição. Ela é a padroeira da nossa amada Diocese de Divinópolis. Ó Maria, Imaculada desde a sua concepção, fostes preservada do pecado original para ser a Mãe de Jesus Cristo. Ensinai-nos a acolher o mistério de Deus em nossa vida. Ajudai-nos a percorrer a estrada da santidade. Acompanhai-nos com a ternura do vosso olhar. Guiai-nos na escuta aos apelos do vosso amado Filho Jesus. E intercedei por nós para que sejamos firmes na fé, corajosos no amor e alegres na esperança. Amém. O Senhor esteja convosco. Ele está no meio de nós. Pela intercessão da Virgem Maria, a Imaculada Conceição, padroeira da nossa amada Diocese, abençoe-vos o Deus Todo-Poderoso, Ele que é Pai, Filho e Espírito Santo. Amém.
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1: Seis e 14.

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Eu sabia que eu ia mostrar esse áudio e muita gente de coração bom ia ligar pra mim. Muito obrigado, gente. Vocês estão fazendo pra mim. Não é pra mim. É pra, a gente faz, não é pra gente. Não é pra mim mesmo, é pra você mesmo. Porque o nosso Deus, com certeza, vai agradecer vocês. Muito obrigado. Aqui, ó, se você pode entrar em contato, 37, o Pix dela é 3788-370286. Deu certo? 9883. Peraí. Deixa eu falar diferente. Eu tô confundindo aqui. 988-370286. 988-370286. Eu agradeço demais. Não, eu fico tão feliz quando eu vejo as pessoas fazer isso, ajudar um outro. Eu não sei. Eu fico pensando, sabe? Às vezes eu tenho vontade tanto de dar uma melhorada de situação, a gente ganhasse uma mega cena. Ai, eu ia matar muita fome, eu ia ajudar muita gente. É meu sonho, cara. Mas a gente pode fazer o seguinte: trabalharmos juntos, trabalhando e Deus abençoando nossos projetos. Né, Tiascão?

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1: 6:21.
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3: 6h25.
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0: Agora, de vez em quando pula aqui o Edson Tavares. O Edson, gente, não se encontra, é Arailton Alves, e vai estar com vocês até às 7 da noite. Às 7 eu pico mula, vou picar a mula, né? O pessoal tá ligando aqui, obrigado, viu? Você que tá aí dando essa grande força, Vandinho da JW Ferragem. Imagina um cara bom. Imagina, ele é mais bom ainda, mais um pouquinho. Olha, a Gislene Diniz Pereira. O nome dela, Gislene Diniz Pereira. É a menina que teve esse acidente, que teve esse problema. E o pessoal tá ligando, mandando aqui no Pix para ela uma ajuda. O telefone dela é 988-370286. 988-370286. Gente, eu tô falando também, eu conheço a pessoa dela, Ela acompanha o meu programa desde quando eu tava lá em Carmo do Cajuru, desde a Rádio Minas. Eu conheço a pessoa. Entendeu? Por isso que eu falo. Tô fazendo uma divulgação aqui, não tem sacanagem nenhuma. É uma verdade. Então, se você puder ajudar, faça isso. Tá? Então é isso aí. Gislene, eu já falei, Gislene Diniz Pereira, né? O zap dela, o Pix dela é 37 988 370286.
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0: Ah, Elzinho, muita gente ligando, participando. Cadê o Elzinho? Falou um negócio aqui. Muito obrigado, Elzinho. Ei, caboclo, esse caboclo é bom, mas bom também.
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0: Deixa eu ver aqui.
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0: eu sei, muito obrigado aí, tá ligado o nosso programa aí no bairro Valquirrezende, no bairro Ipiranga, Araildo. Tá lá o Elcinho ligado, o nosso programa lá no bairro Ipiranga. Fala, Elcinho, fala, meu amigo. Muito obrigado pelo carinho da audiência, viu?
1: Elcinho, pois é, cara.
0: Deixa eu ver. Peraí que era eu.
1: Oi. Boa noite, né, no caso.
0: Zé, boa noite.
1: Quero te parabenizar, viu, meu amigo? Te agradecer pela essa fala sua aí, por esse programão seu aí, usando desses artifícios para poder ajudar os outros, viu? Aqui é o seu amigo aqui, o seu Alcinho aqui do Ipiranga.
0: Obrigado,
1: Elcinho. Viu, meu companheiro? Gostei muito dessa fala sua aí mesmo. Pra te falar a verdade, amei. Tá precisando de pessoas assim, nos veículos de telecomunicações, entendeu? Uhum. Pode pôr esse áudio aí, se você quiser, que é o Elcinho, que é o Delenio do Ipiranga. Gostei demais. É isso aí. Essa politicagem que só faz um benefício próprio. Tá nem rasgando pra ninguém, não. Tá nem pitando pelo semelhante, não. Se foda o irmão, sei lá quem. Então nunca se comprometeram com ninguém, não. Mas gostei da sua fala. Se quiser.
0: Opa, peraí. Cortou, peraí. Ô, Elcinho, né? Deixa eu ver aqui. É, eu esbarrei aqui que eu tô no. Não, peraí, eu sim aqui, ó.
1: Continua. Gostei da sua fala. Se quiser contar comigo aqui, você pode contar, viu, meu amigo? Parabéns. Gostei muito. O que você puder fazer para ajudar os outros aí, faça. Deus vai te dar em dobro. Você sabe disso, você merece, meu amigo. Um abração e boa noite.
0: Boa noite, Elcinho. Obrigado. Viu, Elcinho? Muito obrigado aí pelas palavras. A gente tá junto. A gente tem pouca força, né? Mas o pequeno que a gente tem, a força pequena que a gente tem, se unir todo mundo é como uma formiguinha, já viu falar? Uma pequena, as formiguinhas vão se ajuntando e vai e faz aquele trabalho, era o final. Olha o tanto que o bichinho é inteligente. Ela vai se trabalhando a semana, um mês, um ano, quase todo. E vai guardando as coisas, juntando, vira um pacote, vira um montante. Então é isso que a gente pode fazer. A união faz a força. E a força levanta as pessoas que estão caídas. É o que nós precisamos fazer. Não, é esse negócio de muita coisa, não. De muito blá blá blá, mentira, não. Promessas mentirosas, essas coisas, é o que mais a gente vê, não é? Não estão nem aí. Então eu estou falando, essa pessoa que está pedindo esse apoio de vocês, agradeço muito você que está ligando, Vandinho da JW Ferraz. Muito obrigado, já passei o Pix para ele, já mandou para ela, está ajudando, muito obrigado, Vandinho. Já mandei o nome dela para você? Eu vou mandar agora, mas aqui, peraí, deixa eu ver aqui. Aqui é ao vivo, né? Faz ao vivo, nós não tem frescura, não tem blá blá blá, nós não precisamos falar bonito, nós precisamos falar da maneira que a pessoa entende. Nós somos gente, nós somos amigos, nós somos humanos, nós somos iguais. Então tá aí, Coração Sertanejo no domingo, tá na Candidez FM e eu espero vocês lá. Oh, meu Deus, muito obrigado. Eu sei disso, Vandinho. Vandinho já fez. Muito obrigado, viu, Vandinho, por estar ajudando. Pode ter certeza que o que você faz de bem, o que nós fazemos de bem, vem. O que plantamos, colhemos. Não importa. Plantou mal, pode ter certeza que vai vir o mal. Plantou bem, com certeza vem dobro, vem triplo. Não é verdade? Isso mesmo. Muito obrigado, vocês que estão colaborando com ela, tá? Alô, Tiascão. Tiascão tá lá do outro lado, falou também. Vamos fazer. Tamo junto, Tiascão. Muito obrigado. Nós vamos fazer a parceria, nós estamos fazendo a parceria, eu e o Tiascão, grande cantor, pessoa maravilhosa também, coração fantástico, cheio de sonhos. Só que, infelizmente, os nossos sonhos, tem gente que quer apagar o sonho, mas não vai apagar, porque não dão oportunidade para os talentos que tem na nossa cidade. Divinópolis é rico de talento, não precisa trazer artista de fora. Podia abrir uma oportunidade, dar uma oportunidade para os talentos de Divinópolis crescer. Mas parece que eles têm medo do cara crescer. É inveja. Já viu falar inveja? é o pior feitiço que tem, inveja. O invejoso, meu filho, às vezes ele não cresce, aí ele fica querendo puxar você que está subindo. Aí fica arranhando você. Eles não preocupam em fazer o trabalho deles. Eles preocupam no que você está fazendo. É, não, ele está crescendo, não. Como é que é? Não, você não tem que preocupar com a vida do outro. Você tem que preocupar com você. Você tem que guiar seu caminho que Deus marcou. Porque senão você não vai. Você fica estagnado querendo derrubar o outro. É o que tem aqui na cidade. Nego invejoso. Políticos invejosos que tem medo do outro crescer. Deus me livre. Não é, seu amado? Seu amado tá ali, ele não vai falar no programa, mas amanhã ele vai vir falar aqui. Ele vai descer o bambu, viu?

0: vocês. 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
1: Olá para você, ligadinho aqui no Diocese Informa. Eu sou Valquíria Souza, assessora diocesana, e trago as principais notícias da nossa igreja particular. E olha, daqui a pouco tem o terço em honra a Padre Libério no Santuário de Nossa Senhora Aparecida. É, a partir das 7:30 da noite está sendo rezado tradicionalmente aí esse terço pela beatificação do servo de Deus, Padre Libério. E um momento similar acontece na paróquia São Vicente de Paulo, e por lá quem conta como funciona é o Padre Helder.
2: Queridos irmãos e irmãs devotos do Padre Libério, quero fazer um convite muito especial a todos para estarmos juntos pedindo por intercessão da Santíssima Virgem Maria que Jesus conceda ao Padre Libério a honra dos altares. Por isso, nós nos reunimos toda segunda-feira na Matriz de São Vicente, às 19h30, para rezarmos o terço, pedindo a intercessão da Santíssima Virgem Maria. Venha rezar conosco, pedir que Padre Libério seja beatificado e canonizado pela Santa Mãe Igreja.
1: Essa edição do Diocese Informa fica por aqui. Agradeço a sua audiência ao longo de todo o dia. Aproveito para agradecer também o carinho de você, ouvinte aqui da Rádio da Sua Igreja, que encontra comigo na rua e fala que segue muito bem informado no nosso Instagram, no nosso site. Eu volto amanhã com outras notícias, se assim Deus nos permitir. Até lá.
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4: 6:41. 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
4: 6:41.

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2: Panorama Geral, 6h44. 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
5: É o coração mais apaixonado, mas tá caindo o Edson Tavares, eu sou amado. O senhor tá deixando cair toda hora, tudo errado.
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5: E produção, agora melhorou. Agora melhorou. Não é que eu sou amigo do Edson Tavares, mas quem tá aqui sou eu. Ele tá do outro lado, tranquilo, vai fazer uma cirurgia, mas já tá bom. Grande abraço, se Deus quiser vai correr tudo bem, já correu com certeza. Deixa eu ver, Rio Negro, a menina tá agradecendo aqui, o pessoal tá ligando lá, mandando, dando a força pra ela. Ah, coisa boa. Olha, ela mandou um agradecimento, deixa eu ver aqui.
7: E essas pessoas que estão me ajudando aí também, tá? Depois eu quero que você coloque o áudio aí na rádio, que agradeça a cada um, que não só do Precida, Divino Espírito Santo, abençoa cada pessoa que me ajudar, viu? Com muita saúde, muita paz, prosperidade para eles, viu? Que Deus abençoe a todos.
5: Beleza, beleza, beleza, então. Tá tranquilo? Muito obrigado você que está colaborando, ajudando a Gislaine, né? Pelo no Pix aí, 379-88-37-0286. Muito obrigado. Agora eu pedi a cama também. E se você tem uma cama que vai fazer a doação, faça logo. Liga pra nós, fala, tem uma cama aqui que eu não vou precisar dela, não. Joga fora, não. Cama de casal, tá bom? Muito obrigado também ao gerente aí do BH, o Robson. Ele já arrumou um trabalho aí pro menino. Muito obrigado. O menino tem 17 anos, quer trabalhar. Importante, um jovem trabalhar de 15 anos não pode trabalhar, mas pode fazer o que quer. Coisa errada não pode, né? Então quero agradecer também o, na época, um juiz da nossa cidade aqui, que tem um coração fantástico, doutor Cristiano. Eu não sei se ainda está trabalhando ainda. É, juiz da infância e adolescente. Arrumou um trabalho, ele fez um alvará, o menino que. Filho do meu amigo, de um amigo. Que precisava trabalhar, que tinha 15 anos e queria trabalhar em favor da ajudar os pais, né? Eu consegui, eu fui lá, conversei com o pessoal lá e foi liberado um alvará e o menino trabalhando até hoje nessa empresa. Tá feliz, já tem muitos anos já, tem uns 18 anos, até com 18 anos ele tinha na época, tem 3 anos, né, mais ou menos. Tá feliz. Esse é bonito, né? O trabalho te fica um homem, te fica a pessoa. É muito melhor do que estar na rua caçando indaca. Então, agradeço demais ao juiz, doutor Cristiano, na época ele era. Eu não sei se ainda trabalha aí em Divinópolis. Grande juiz, muito obrigado. Por falar em juiz, mandar um abraço pro doutor Cazé. É, promotor de justiça também da infância e adolescente. Da nossa cidade, tem prestado um trabalho bonito contra a pedofilia. Bacana. Tamo junto, hein? Está faltando somente 12 minutos para 7 da noite. 7 horas entra a voz do Brasil. Eu vou. Embora, né? Daqui a pouco. Esse é o Rio Negro, voz bonita, né?
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5: Ô, Rio Negro, tô aguardando sua vinheta.

Para o coração sertanejo, viu, tá demorando, hein? Agradeço aos artistas todos também que tá aí com a gente, muitos artistas, todos que eu digo assim, os artistas de grande renome do nosso Brasil, tá aí no coração sertanejo, todos os domingos a partir das 10 da manhã, depois do Central West Cap, o coração sertanejo, até as 3 da tarde, muita moda boa, e vocês me ajudam a fazer a programação.

0: É, chega no finalzinho já.
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0: a gente gravou, regravou essa música do Gino Gino.
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0: Jeito caipira, sistema caipira. Sistema caipira, nas vozes de Araújo Alves Júnior, né? Chegando, faltando 3 minutinhos para 7, a gente já preparando para ir embora. Mandando um abraço para minha filha Bruna Alves. Alô, Bruna Alves, minha filha, tá ligado ao programa, né? Muito obrigado, pessoal do bairro LP Pereira, você de outros bairros, sintonizadinho o nosso programa. Muito obrigado.

0: Olha, quanto mais eu entrego, o controle nas mãos de Deus, mais paz eu encontro, porque eu descobri uma coisa: a Deus não precisa explicar cada detalhe para continuar sendo Deus. Ele conhece o meu coração, conhece o seu coração e vê as lágrimas que ninguém viu. Entende as perguntas que eu nunca fiz em voz alta. E mesmo quando a vida parece fora do lugar, eu descanso, porque nem tudo acontece como eu quero. Porque nem tudo acontece, é claro. Mas nada impede a Deus de transformar qualquer história em propósito. Não caia uma folha de uma árvore sem a permissão de Deus. Um fio de cabelo se torna um cabo de aço nas mãos de Deus. Fiquem todos com Deus e até amanhã, se Deus quiser. Um beijo no coração de vocês. Tchau, gente.
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0: 2020. Plano de apoio a empresas exportadoras afetadas pelas tarifas impostas pelos Estados Unidos.
1: Nova fase contará com 18 bilhões e 500 milhões de reais em linhas de financiamento para setores estratégicos. Gabriela Noronha.
2: Os recursos vão apoiar, por exemplo, empresas que querem manter suas operações enquanto reorganizam as vendas ou servir para a compra de máquinas e investimentos produtivos.
0: Violência contra a mulher. Brasil registra queda no número de feminicídios no primeiro semestre do ano.
1: Os dados foram divulgados pelo Ministério da Justiça e Segurança Pública, Márcio Fernandes.
3: O Brasil registrou 741 casos de feminicídio no primeiro semestre, uma redução de 2,5% em comparação ao mesmo período de 2025.
0: E hoje a Voz do Brasil completa 91 anos.
1: E vamos saber um pouco mais sobre a história do programa e a importância dele para os ouvintes.
4: Traz a informação precisa, sem distorção.
5: A gente traz uma referência afetiva no jornalismo brasileiro.
6: Falou na Voz do Brasil, pra nós tá falado.
0: Hoje, na apresentação da Voz do Brasil, eu, Luciana Vasconcelos e Nazi Brum.
1: E acompanha a gente ao vivo, acesse radiogov.abc.com.br ou o canal Gov na sua TV aberta.
0: Uma nova fase do Plano Brasil Soberano terá 18 bilhões e meio.

0: Pais não precisam esperar a filha completar 18 anos para que ela mesma saque a indenização por danos morais recebida em razão do atraso de voo.
1: A decisão é do STJ. Fátima Uchoa.
2: Ao reformar acórdão do Tribunal de Justiça de São Paulo, a terceira turma do STJ considerou que não havia motivo que justificasse a retenção do dinheiro. Assim, por unanimidade, o colegiado seguiu o voto do relator ministro Humberto Martins, para quem o Tribunal Estadual contrariou o entendimento consolidado do STJ, no sentido de que os pais podem administrar os bens dos filhos menores, segundo o Código Civil, e em regra têm o direito de sacar valores de indenização destinados a eles.
0: Material de campanha impresso para a eleição majoritária também deve ser produzido em braille.
1: TSE divulga percentuais que servirão de base para a aplicação da regra. Estevam Furtado.
3: Nas eleições de 2026, a propaganda eleitoral impressa para cargos majoritários também deverá ser acessível às pessoas com deficiência visual. A regra determina que partidos, federações e candidaturas produzam material em braille de acordo com o percentual de eleitores com deficiência visual de cada localidade. Segundo a Justiça Eleitoral, o Brasil tem mais de 319 mil eleitoras e eleitores com deficiência visual. A medida busca ampliar a inclusão e garantir mais acessibilidade durante a campanha.
0: Engenheiro acusado injustamente de favorecer o filho obtém indenização.
1: Para a primeira turma do TST, a acusação foi infundada e atingiu a honra e a reputação do empregado. Mila Amaral.
4: A primeira turma do Tribunal Superior do Trabalho aumentou de 50 mil para 200 mil, reais a indenização por danos morais a um engenheiro da Petrobras. Ele foi demitido por justa causa em 2015, acusado de favorecer a empresa do filho na escolha de softwares usado pela estatal. O TRT do Rio havia anulado a dispensa por falta de provas, mas manteve o valor baixo da reparação. No TST, o entendimento foi de que a empresa, além de não apresentar provas concretas, não garantiu também o direito de defesa, afetando a honra de um profissional com mais de 30 anos de carreira.
0: Justiça acolhe parcialmente parecer do MPF e determina indenização ao filho de João Cândido.
1: A União foi condenada a pagar 300 mil reais de indenização por danos morais. Vanessa Pereira.
5: Pela Força Naval, extrapolaram o direito à manifestação institucional e causaram dano moral.

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Boa noite. Boa noite, estamos aqui mais uma vez com a Igreja no Rádio. Muito obrigado pela audiência, obrigado pelo carinho. Você sabe que essa primeira hora é a Santa Missa, né? Que a gente transmite direto do Oratório Imaculada Conceição e São Maximiliano Maria Kolbe. Eu sou Gil Ortiz e começa agora o Igreja no Rádio. Nesta quarta-feira, 22 de julho, nós vamos ao vivo para o Oratório Imaculada Conceição e São Maximiliano Maria Kolbe. Vamos acompanhar a partir de agora a

0: seja nosso Senhor Jesus Cristo.
1: Para sempre seja louvado.
0: Salve Maria Imaculada.
1: Salve Maria Imaculada.
0: Paz e bem a todos.
1: Paz e bem.
0: Queremos acolher você presente no Oratório Imaculada Conceição e São Maximino Kolbe, e também você que nos acompanha através da Rede Imaculada de Comunicação. Quarta-feira, dia 22 de julho de 2026, celebramos a memória de Santa Maria Madalena. Maria Madalena é a mulher que, segundo o Evangelho, seguiu constantemente Jesus, desde a Galileia até o pé da cruz, em Jerusalém. Foi a primeira a reconhecer o ressuscitado, na qual dela fez a primeira missionária. E o seu exemplo sejamos fiéis e amigos de Jesus e zelosos propagadores do Reino de Deus. Celebra conosco Frei Sebastião Benito Coelho, guardião internacional do Carisma da Eminência Imaculada. Iniciemos a Santa Missa cantando.

0: Boa noite a todos.
1: Boa noite.
0: Sejam bem-vindos. Hoje vamos celebrar a Eucaristia e festa de Santa Maria Madalena. E vamos colocar o grupo do terço aqui no altar, colocando o nome de cada um. Arnaldo.
2: Presente.
0: Leonilda.
3: Presente.
0: Márcio.
4: Presente.
0: Sérgio e Márcia.
5: Presente.
0: Anta aí. Ela não falou nada. Tem que falar presente. Giovanni. Força. Pedro.
6: Presente.
0: Sibeli. Lourdinha. Elcio e Vânia. Silvana. João. Valdo. Fábio. Eunice. Ah, é você. Angélica. Marisol, qual é o nome mesmo? Marisol? Tá. Vladimir. Quem foi chamado?
7: Antônio.
0: Você não foi chamado?
4: Quem mais?
0: Tá bom. Deus não esquece ninguém, viu? Tá. Eu quero rezar por vocês todos. Se vieram aqui, acredite na força da Eucaristia, viu? Porque não existe oração, não existe nada que supere a Eucaristia, porque o próprio Cristo se torna presente abraçando vocês todos, sobretudo vocês que confiam nele e entregam a própria vida. Com Maria Santíssima, Nossa Mãe, hoje é dia dos homens do terço, que praticamente coloca esses homens bem pertinho do coração dela. Todos são filhos prediletos. E vão pedir para o mundo todo, né? Olha, não tem nenhuma missa, Eucaristia, que seja fechada numa igreja. Ela tem a dimensão divina, portanto, quando você reza a Eucaristia com amor, você atinge a humanidade inteira, sabia? E ninguém pode imaginar, um dia você vai ver o bem que você faz. Vamos lá.

0: Espírito de amor.
1: A graça do nosso Senhor Jesus Cristo, o amor do Pai, a comunhão do Espírito Santo estejam convosco.
0: Bendito seja Deus que nos reuniu no amor de Cristo.
1: O ato penitencial é para valer, viu? E para preparar o coração, a mente, para acolhemos a mensagem de Deus e o próprio Deus no nosso coração. Por isso, arrependidos nossos pecados, confessemos os nossos pecados.
0: Confesso a Deus Todo-Poderoso e a vós, irmãos e irmãs, que pequei muitas vezes por pensamentos e palavras, atos e omissões, por minha culpa, minha tão grande culpa. E peço a Virgem Maria, aos anjos e santos, e a vós, irmãos e irmãs, que mereis por mim a Deus nosso Senhor.
1: Deus Todo-Poderoso, tenha compaixão de nós, perdoe os nossos pecados e nos conduz à vida eterna.
0: Amém.
1: Senhor, tende piedade de nós.
0: Senhor, tende piedade de nós.
1: Cristo, tende piedade de nós.
0: Cristo, tende piedade de nós.
1: Senhor, tende piedade de nós.
0: Senhor, tende piedade de nós.
1: Hoje é festa. Glória a Deus nas alturas
0: e paz na terra aos homens por Ele amados.
1: Senhor Deus, Rei dos céus, Deus Pai Todo-Poderoso, nós vos louvamos, nós vos bendicemos, nós vos adoramos, nós vos glorificamos, nós vos damos graças por vossa imensa glória, Senhor Jesus Cristo, Filho unigênito, Senhor Deus, Cordeiro de Deus, Filho de Deus Pai, vós que tirais o pecado do mundo, tende piedade de nós. Vós que tirais o pecado do mundo, acolhei a nossa súplica. Vós que estáis à direita do Pai, tende piedade de nós. Sou vosso, sou santo, sou vosso Senhor, sou vosso Altíssimo, Jesus Cristo, com o Espírito Santo, na glória de Deus Pai. Amém. Oremos. Ó Deus, vosso Filho unigênito, confiou a Maria Madalena a missão de ser a primeira a anunciar a alegria pascal. Concedei, nós vos pedimos, por sua intercessão, o exemplo, proclamar que Cristo ressuscitou e contemplar no seu reino glorioso. Ele que é Deus e convosco vive e reina na unidade do Espírito Santo por todos os séculos dos séculos.
0: Amém.
2: Liturgia da Palavra. Ouçamos com atenção a leitura do livro do Cântico, dos Cânticos.
3: Eis o que diz a noiva. Em meu leito durante a noite busquei o amor de minha vida. Procurei-o e não o encontrei. Vou levantar-me e percorrer a cidade procurando, pelas ruas e praças, o amor da minha vida. Procurei-o e não o encontrei. Encontraram-me os guardas que faziam a ronda pela cidade. Vistes, porventura, o amor da minha vida? E logo que passei por eles, encontrei o amor da minha vida. Palavras do Senhor.
4: Graças.

0: a minha ó Senhor.
1: A minha alma tem sede de vós, ó Senhor.
0: Só vós, ó Senhor, é meu Deus. Desde a aurora, ansioso vos busco. A minha alma tem sede de vós, minha carne também vos deseja, como terra sedenta, sem água.
2: A minha alma tem sede de vós, Senhor.
0: Bem assim contemplar-vos no templo, para ver vossa glória e poder. Vosso amor vale mais que a vida, e por isso meus lábios te louvam.
2: A minha alma tem sede de vós, Senhor.
0: Quero, pois, louvar pela vida, elevar para vós minhas mãos. A minha alma será saciada, como em grande banquete em festa. Cantará a alegria dos lábios ao cantar para vós meu louvor.
2: A minha alma tem sede de vós, Senhor.
0: Para mim, posto sempre um socorro. De vossas asas, a sombra eu exulto. Minha alma se agarra em vós. Com poder, vossas mãos me sustenta.
2: A minha alma tem sede de vós, Senhor.
3: Respondendo-nos a Maria, teu caminho é que havia. Vi Cristo ressuscitado, o túmulo abandonado. Com alegria, aclamemos o Santo Evangelho.

0: se tocou. Entendeu? Podia muito bem se perguntar. Ela achava que alguém levou embora o corpo de Jesus. Então, Jesus chamou ela, a chamou, perguntou, né? Que estava procurando, etc. Mas mesmo assim, não tinha a ideia de quem era aquele lá. A um certo ponto, aquele lá chamou ela por nome. Literalmente, não chamou Maria, Miriam, que era quase o apelido. E quando Jesus chamou ela por nome, ela abriu os olhos. E ela chamou Jesus com o nome Rabboni. Entendeu? Quer dizer, como é importante sentir que Jesus a chamou por nome. Quer dizer, chamar uma pessoa por nome, ainda com um nome que todo mundo conhece, é dar atenção às pessoas. Por isso que eu gosto, quando você vem aqui, eu chamo cada um de você por nome. Por quê? O que significa chamar por nome? A pessoa é identificada, não é um número. É algo muito importante. E quando ela ouviu o nome dela, pronto. Isso nunca devemos esquecer. Deus não existe por acaso. Deus não é enfeite a nossa vida. Deus é essencial. Chamar por nome significa realmente a importância que ele dá para a gente. Quando você anda por aí, você vê uma pessoa, conhece o nome dela, você chama ela, né? E a pessoa gosta disso. Portanto, vê como esse exemplo nos ajuda a sentir que nós, para Deus, não somos um número. Nós somos criatura que Deus ama, que Ele identifica do jeito certo, do jeito que Ele sabe. Também nós temos que pensar nisso, viu? Sairmos do anonimato da nossa fé. Sentir que nós, para Deus, somos tudo. Que enquanto Cristo passou, paixão, morte, ressurreição, tem um destinatário. E o destinatário para Cristo somos cada um de nós. Eu aprendi como padre de não confundir o número com a pessoa. Porque Deus não morreu para um número, morreu para cada um. Como se fosse o único que existe. Somente Deus pode fazer isso. Miriam e a Rabboni, que coisa bonita, né? Os dois se encontraram e a vida começou de novo, mas diferente. Olha, Maria Madalena mostra quanto amor ela tinha para Jesus. Ela chegou aos pés da cruz, não fugiu. Chegou com Nossa Senhora, você sabe, né? Presenciou a morte de Jesus. Se imagina, né? E Jesus foi sepultado na sexta-feira, às pressas, o corpo sujo, sujo, cheio de sangue, de feridas, de suor. Por exemplo, e naquela época, quando a pessoa realmente era da família, era limpa, perfumada, com aroma. E Jesus não foi sepultado às pressas. Envolveram lá, usavam uma toalha comprida, quer dizer, a primeira parte, colocava o corpo, depois virava a segunda parte, cobrindo, e com umas faixas amarrava esses dois no corpo de Jesus. Então, pelo fato que o corpo de Jesus estava cheio de sangue, de suor, temos um sudário, né? Que para nós é muito importante. Então, Maria Madalena foi ao túmulo, ainda estava escuro. Você sabia que naquela época o dia não começava à meia-noite, começava quando o sol desaparecia. Portanto, aí terminava até o jejum, né? Terminava o dia começando o outro. E também acredito que o Calvário não estava tão perto de onde ela morava. Então, a gente vê que foi bem de noite. Terminaram o sepulcro, deixou limpar o corpo, perfumar o corpo. Olha o amor dela, né? Mas encontrou o sepulcro vazio, como sabemos, os anjos, ela não entendeu, porque a pessoa, mas quando viu o nome, pronto. Isso é muito significativo, viu? Sente que Jesus existe e nós não somos um número, sono pessoa pelo qual ele veio ao mundo, deu a vida, morreu na cruz, tá bom? Então vamos lá, irmãos, pensa isso na tua vida. O Senhor é um número, você é um nome. Amém.
1: Amém.
0: Crê em Deus Pai Todo-Poderoso, Criador do céu e da terra, em Jesus Cristo, seu único Filho, nosso Senhor, que foi concebido pelo poder do Espírito Santo, nasceu na Virgem Maria, padeceu sob Pôncio Pilatos, foi crucificado, morto e sepultado, desceu aos mansões dos mortos, ressuscitou ao terceiro dia, subiu aos céus, está sentado à direita de Deus Pai Todo-Poderoso, donde há de vir a julgar os vivos e os mortos. Creio no Espírito Santo, na Santa Igreja Católica, na comunhão dos santos, na remissão dos pecados, na ressurreição da carne, na vida eterna. Amém. Elevemos, irmãos e irmãs, as nossas orações a Deus Pai Todo-Poderoso, que quer levar a todos ao conhecimento da verdade.

0: A nossa resposta será: por intercessão da Santa Maria Madalena, ouvimos.
1: Por intercessão da Santa Maria Madalena, ouvimos, Senhor.
0: Pelos ministros da Igreja, para que a semelhança de Maria Madalena anuncie com coragem a ressurreição do Senhor, rezemos.
1: Por intercessão da Santa Maria Madalena, ouvimos, Senhor.
0: Pelas mulheres consagradas ao Reino de Deus, para que sejam reconhecidas e valorizadas em todos os âmbitos eclesiais, rezemos.
1: Por intercessão da Santa Maria Madalena, ouvimos, Senhor.
0: Pelos batizados e pelas batizadas, para que transmitam o mistério da fé apostólica àqueles que ainda não o conhecem, rezemos.
1: Por intercessão de Santa Maria Madalena, ouvimos, Senhor.
0: Por todos os grupos do Terço dos Homens, para que se mantenham unidos na fé, perseverança na oração, na união ao amor a Cristo, rezemos.
1: Por intercessão da Santa Maria Madalena, ouvimos, Senhor.
2: Pelos homens do Terço, para que continue com amor e alegria, rezar pela humanidade. Rezemos ao Senhor.
1: Por intercessão da Santa Maria Madalena, ouvimos, Senhor.
2: Por todos que estão em perigo, por todos os doentes, sobretudo pela saúde de Rafael Sampaio, para que encontre em Cristo a cura, rezemos ao Senhor.
1: Por intercessão de Santa Maria Madalena, ouvimos, Senhor.
2: Isso vos pedimos, Senhor, pelo vosso Filho Cristo Jesus, que convosco vive e reina para sempre.
1: Amém. Liturgia Eucarística. Deus nos conduz e nos ensina que devemos escolher as coisas importantes e não deixar de nos seduzir pelas coisas passageiras. Peçamos a Deus a capacidade de cumprir a missão que nos foi confiada por Ele. Cantemos.

0: sejais Senhor, Deus do universo, pelo pão que recebemos de vossa vontade, fruto da terra do trabalho humano, que agora vos apresentamos, e para nós vai tornar o pão da vida.
1: Bendito seja Deus para sempre.
0: Bendito sejais, Senhor, Deus do universo, pelo vinho que recebemos de vossa vontade, fruto da videira do trabalho humano, que agora vos apresentamos, e para nós vai tornar vinho de salvação.

0: orai, irmãos e irmãs, para que esse nosso sacrifício seja aceito por Deus Pai Todo-Poderoso.
1: Receba, Senhor, por tuas mãos esse sacrifício, para a glória do seu nome, para o nosso bem e de toda a sua santa Igreja.
0: Recebei, Senhor, os dons que vos apresentamos na festa de Santa Maria Madalena, cuja demonstração de amor vosso Filho acolheu em misericordiosa bondade, por Cristo nosso Senhor.
2: Amém.

0: salvação.
1: Na verdade, é digno e justo o nosso dever de salvação. Louvar-vos em tudo, o Pai Onipotente, cuja misericórdia não é menor que o poder, por Cristo, Senhor nosso. No jardim, Jesus se manifestou visivelmente a Maria Madalena, que tanto o tinha amado, enquanto ele vivia na terra. Ela presenciou sua morte na cruz e, depois de tê-lo procurado no sepulcro, foi a primeira a adorá-lo ressuscitado dos mortos, para que a boa notícia da vida nova chegasse até os confins da terra. Ela foi honrada com a missão de apóstola dos apóstolos. Por isso, Senhor, também nós, com todos os anjos e santos, vos louvamos e exultantes, cantando a uma só voz.

0: verdade, ó Pai, vós sois santo, fonte de toda santidade. Santificai, pois, estes sons, derramando sobre eles o vosso Espírito, a fim de que se torne para nós o corpo e o sangue de nosso Senhor Jesus Cristo.
1: Enviai o vosso Espírito Santo.
0: Estando para ser entregue, Jesus tomou o pão, com sua bênção de ação de graças, partiu e deu aos seus discípulos, dizendo: Tomai todos e comei, isto é o meu corpo, que será entregue por vós.

Deus do Senhor. Jesus tomou o cálice em suas mãos, deu graças novamente e deu aos seus discípulos, dizendo: tomai todos e bebei. Este é o cálice do meu sangue, o sangue da nova e eterna aliança, que será derramado por vós e por todos, para a remissão dos pecados. Fazer isto em memória de

0: mistério da fé e do amor.
1: Anunciamos, Senhor, a vossa morte e proclamamos a vossa ressurreição. Vinde, Senhor Jesus.
0: Jesus está aqui conosco. É o mesmo Jesus que falou com Maria Madalena. Agora está para encontrar cada um de nós com o mesmo amor, com a mesma ternura. Com a Virgem Santíssima, nossa Mãe, vamos viver esse momento tão importante, pois em Cristo estamos abraçando a Igreja inteira dele, a humanidade, o universo.
2: Celebrando, pois, o memorial da morte e a ressurreição do vosso Filho, nós vos oferecemos, ó Pai, o pão da vida e o cálice da salvação, e vos agradecemos porque nos tornaste dignos de estar aqui na vossa presença e vos servir.
1: Aceitai, ó Senhor, a nossa fé.
2: Suplicante vos pedimos que, participando do corpo e sangue de Cristo, sejamos reunidos pelo Espírito Santo no nosso corpo.
1: O Espírito nos una no nosso corpo.
2: Lembrai-vos, ó Pai, da vossa Igreja, que se faz presente pelo mundo inteiro, que ela cresça na caridade e união com o nosso Papa Leo XIV, nosso Bispo Pedro, os bispos do mundo inteiro, os presbíteros, os diáconos e todos os ministros do vosso povo.
1: Lembrai-vos, ó Pai, da vossa Igreja.
2: Lembrai-vos, Senhor, dos nossos irmãos e irmãs que adormeceram na esperança da ressurreição e de todos os que partiram desta vida. Os nossos irmãos do Terço, Caio, Osvaldir, Marco Antônio, Luiz, Maria de Fátima, Abadia, Elizabeth Ferreira, Nuncete Lopes, 15 dias de falecimento, todos os nossos falecidos, as vítimas da pandemia, da guerra, da violência, acidentes, suicídios, terremotos, todos nossos milhos desfalecidos, acolhei-os junto a vós, na luz da vossa face.
1: Concedei-lhes, ó Senhor, a luz eterna.
2: Enfim, nós vos pedimos, tenha piedade de todos nós, e dai-nos participar da vida eterna, com a Virgem Maria, Mãe de Deus, São José, seu esposo, os apóstolos, São Maximiliano Kolbe, Maria Madalena e todos os santos que neste mundo vos serviram, a fim de vos louvarmos e glorificarmos por Jesus Cristo, vosso Filho. Por Cristo, com Cristo e em Cristo, a vós, Deus Pai Todo-Poderoso, na unidade do Espírito Santo, toda honra e toda glória por todos os séculos dos séculos.
1: Amém.
0: Irmãos e irmãs, prezemos a oração de Jesus com Maria, nossa Mãe, por cada um de vocês, por todos que sofrem, pela paz do mundo. Vamos, sim, colaborar com isso, rezando a oração que o próprio Cristo nos ensinou.
2: Pai nosso, que estais nos céus, santificado seja o vosso nome. Venha a nós o vosso reino, seja feita a vossa vontade, assim na terra como no céu. O pão nosso de cada dia nos dai hoje, perdoai as nossas ofensas, assim como nós perdoamos a quem nos tem ofendido. E não nos deixeis cair em tentação, mas livrai-nos do mal.
0: Livrai-nos de todos os males, ó Pai, dai-nos hoje a vossa paz, ajudados pela vossa misericórdia, sejamos sempre livres do pecado e protegidos de todos os perigos, enquanto vivendo a esperança, aguardamos a vinda do Cristo Salvador.
1: Vosso é o reino, o poder e a glória para sempre.
0: Senhor Jesus Cristo, disseis aos vossos apóstolos, eu vos deixo a paz, eu vos dou a minha paz. Não lheis os nossos pecados, mas a fé que anima a vossa Igreja. Dá-lhe segundo o vosso desejo a paz e unidade. Vós que sois Deus com o Pai e o Espírito Santo.
1: Amém.
0: A paz do Senhor esteja sempre convosco.
1: O amor de Cristo nos uniu.
0: Salvemos-nos em Cristo Jesus.
3: A paz de Cristo. Pai de Cristo.
1: Cordeiro de Deus, que tirais o pecado do mundo, tem piedade de nós. Cordeiro de Deus, que tirais o pecado do mundo, tem piedade de nós. Cordeiro de Deus, que tirais o pecado do mundo, dai-nos a paz.
0: Senhor Jesus Cristo, vosso corpo, vosso sangue, que vamos receber, não se torne causa de juízo e condenação. Mas por vossa bondade, seja um sustento remédio para a nossa vida. Felizes os convidados para a ceia do Senhor. Eis o Cordeiro de Deus que tira o pecado do mundo. Senhor, não sou digno de que entreis em minha morada, mas dizei uma palavra e serei salvo. O corpo e o sangue de Cristo nos guardem para a vida eterna.
1: Amém. Comunhão. Aproximemo-nos da mesa santa com o coração purificado e cheio de fé. Vamos ao encontro de Jesus que nos dá a vida. Canto da comunhão.

Santa Maria Madalena, ouviu o avô, o nome dela, Miriam, Maria. Eu não sei o que ela sentiu. Certamente não foi um nome que pudesse ser qualquer pessoa, mas o jeito que Jesus se chamava. A característica, somente Jesus podia ter acreditado onde você serve. Isso é muito bonito, porque Cristo não mudou. Ressuscitou, carrega o mesmo carinho, o mesmo amor.

certamente caiu nela a ficha. Era Jesus. Que alegria da mulher, né? Eu peço que cada um sinta essa alegria por sentir importante para Cristo. Isso é muito bom. Não vamos tornar a religião uma moral, uma obrigação, é uma pessoa. E vamos sentir que essa pessoa te ama mais que você pode amá-la. E que nunca cansa de te perdoar os erros que você faz. Mas ela quer que você fique sempre com ela, tá bom? Eucaristia, esse grande milagre. Homem do texto, todos outros, valorize sempre a Eucaristia, viu? Este Jesus, da Maria Madalena, que te conhece, não por nome só, mas pela tua essência, pela tua realidade, com teus problemas e tudo. Sou padre há muitos anos, eu creio muito nisso. E com Jesus nunca está só, está com ela, viu? Ela, sei lá, queria falar uma palavra humana, mas não vou falar não. Não pense que ela se afasta do filho dela, nunca. É mãe, né? Imagina, como mãe, está sempre ao lado. E Jesus ama ela, porque através dela, ele manifesta o seu coração materno, porque todos nós precisamos disso. Homem do terço. Nesses dois dias, eu recebi para mim. Eu usei o rosário inteiro, certo? Mas fazendo assim. Cada Ave Maria é uma rosa. O outro era uma alma que queria dar a Deus. E não sei fazer isso. É muito bonito isso. Homem do terço, não é uma oração assim. É estar em profundidade com Deus, com mistério. Não é uma repetição. É algo sempre novo. É aquilo que traz a salvação de muita gente. Portanto, ame o que vocês estão fazendo. Eu faço com amor, sempre.

0: amor de Cristo nos pressiona para que os vivos não vivam para si mesmo, mas para aquele que por eles morreu e ressuscitou. Oremos. Senhor, a Sagrada Comunhão nos vossos mistérios, infunde em nós aquele amor perseverante que levou Santa Maria Madalena a jamais separar-se do Cristo, seu Mestre, que vive e reina pelos séculos dos séculos.
1: Amém.
0: Vamos. Quem trouxe isso? Bonito, não?
1: Já estava aí.
0: Tá bom. Acho que é para mim, né?
2: Acho que foi.
0: Tá, primeiro vamos consagrá-la. Virgem Imaculada,
3: minha Mãe Maria, eu renovo hoje e sempre a consagração de todo o meu ser, para que disponhais de mim para o bem de todos.
0: Somente peço
3: que eu possa, minha Rainha e minha Igreja, cooperar fielmente com a vossa missão de construir o reino do vosso Filho Jesus no mundo. Para isso vos ofereço minhas orações, sacrifícios e ações. Ó Maria concebida sem pecado, rogai por nós que recorremos a vós, e por todos quantos não recorrem a vós, especialmente pelo inimigo da Santa Igreja, e por todos quantos nós
4: recomendados.
3: Ave Maria, cheia de graça, o Senhor é convosco. Bendita sois vós entre as mulheres, e bendito é o fruto do vosso ventre, Jesus. Santa Maria, Mãe de Deus, rogai por nós, pecadores, agora e na hora de nossa morte. Amém.
0: O Senhor esteja convosco.
3: Ele está no meio
0: pela intercessão da Virgem.

0: Padre, nossa mãe, Santa Maria Madalena, abençoe-vos, Deus Todo-Poderoso, Pai, Filho e Espírito Santo.
1: Amém.
0: Agora venham todos aqui. Cada um pegue as suas chaves, seus documentos e venha um ao lado do outro. Vamos. Pega chaves, documentos. Vem bem, bem, encoste aqui onde tem o degrau. Todos. Ao lado um, cada ao lado do outro. Vamos. Ninguém fique um atrás do outro. Tem espaço ainda, olha. Vamos para lá. Meu filho, vai aqui. Ah, tanto faz. Isso. Quero abençoar cada um de vocês e abençoando as chaves, a casa, os carros, documentos, vosso trabalho, nossos projetos, tá bom? Sinta nesse momento um momento muito especial. Cristo no coração de vocês, o Senhor intercedendo, e hoje Santa Maria Madalena, a nossa proteção está no nome do Senhor. O Senhor esteja convosco. Abençoe, Senhor, esses vossos filhos e filhas, abençoando todo o objeto que está em suas mãos, tudo quanto representa casa, carro, trabalho, profissão, pedidos, problemas, porque todos sintam hoje penetrar no coração de cada um muita paz, segurança, e que tantas coisas vão dar certo. Eu abençoo cada um de vocês que estão com esse objeto em nome do Pai, do Filho e do Espírito Santo. E Deus abençoe todos vocês que estão conosco nessa oração. E vamos em paz, o Senhor nos acompanhe. Não se afaste daí.

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3: De todo o coração eu te procurei. Não deixeis que me afaste de teus mandamentos. Cumprir tua vontade é minha delícia. Não me esqueço de tua palavra. Salmo 118.
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noite eu te amo. Vendo se preocupa com você. Vamos hoje olhar mais com atenção as pessoas que ficam ao nosso redor. Vamos perceber que todos precisam de amor. E nós aqui, com a Melissa Imaculada, queremos expandir no mundo a dimensão do verdadeiro amor que é Deus. Levar as pessoas a identificar nesse Deus como filhos e filhas. Portanto, algo que Deus ama acima de tudo. Hoje quero dizer a você que a atenção de Deus é permanente em tua vida. E Ele te deu a mãe que Ele mesmo escolheu para o seu filho, a Virgem Santíssima. Esta missão, a tua riqueza, é para